que vamos mudar o mundo, mas podemos mudar o nosso mundo interno. E talvez o entorno que começa pelo nosso lar, pela nossa casa, tal como Allan Kardec propôs quando tratou do assunto em A Revista Espírita, dizendo que o exercício da caridade era primeiro com a esposa, o esposo e o filho, depois com os pais, os avós, depois com os irmãos consanguíneos, depois com os amigos e depois com os pobres mais pobres. Fazendo menção, portanto, de que a caridade não é um momento que você vai e faz uma tarefa. A tarefa também é caridade. De que o exercício da caridade é um jeito de ser. E se é um jeito de ser, ela implica necessariamente na sua inicialização de realização em casa. Onde as maiores injustiças estão se refazendo em casa, no filho que veio, no pai que você teve. Ali está a engrenagem toda envolvida, reclamando, portanto, a caridade do silêncio, da honra, a caridade da oração, a caridade moral de poder silenciar diante de uma ocorrência que você tem razão, mas o outro não dispõe da capacidade de alcançar a compreensão maior. A caridade que, iniciando em casa, espraia-se, portanto, na transformação social e estrutural do mundo. Porque começando em si, se espraiando pelos entes queridos, nessa sequência que Allan Kardec propõe, nós haveremos de ver um filho sendo um promotor de justiça. Mas um promotor de justiça. Um juiz, mas sim um magistrado. Equânime, justo, correto, íntegro. Nós haveremos de ter dentro de casa um administrador público ou de uma empresa. Mas se não tivermos os nossos filhos, a partir dessa repercussão que há de acontecer, eles estarão nas diversos segmentos sociais, na transformação estrutural do mundo que não vai se dar logo, que é lenta. Porque as grandes revoluções, disseram os espíritos Allan Kardec, elas se insurgem durante séculos, até que se rompa e o edifício antiquado ceda para a nova ordem que devem compor. Então, amigos, sejamos aqueles que, ao encontrar uma pessoa batendo a porta do nosso coração, talvez seja Jesus, o pequenino, aguardando-nos o atendimento. Ele pode nascer como nosso filho, como ele pode ser o pedinte. Ele pode ser o nosso pai, menino no coração sofrido, precisando do nosso perdão, da nossa indulgência. Mas ele pode ser no trabalho, um superior implacável que marque você com muita insistência. Ou uma pessoa que está sob a sua tutela administrativa na hierarquia funcional e que subverte a ordem, trazendo revoltas internas. A caridade, o exercício do amor, vai se dando diante dessas manifestações no qual Jesus comparece, aguardando-nos o encontro feliz, para que nesse movimento com um em casa, fora, no trabalho de assistência, na via pública, no trabalho profissional, no centro espírita, aonde for, você vá forjando dentro de você aquilo que é o nosso objeto de atenção, que é a nossa cristianização. Sem nenhuma expectativa de pureza imaginária, sem nenhuma exigência disciplinar como Batman, que quase vira um compulsivo, sem nenhuma tentativa de poder fazer valer a angelitude numa encarnação só, dando o próximo bom passo em cada área que está nas possibilidades da nossa movimentação. A começar de casa para além das nossas janelas. No corpo, na emoção, no intelecto, na espiritualidade. Na ética, que deve estar aprumada numa direção sempre cristã, moral, onde o nosso exercício, as nossas tentativas de ensaio e erro, vai nos afirmando de volta do passado, com a fome e
sede de justiça que temos. E assim, quando dermos conta de nós mesmos, estaremos olhando para a pessoa que está ao nosso lado, como o próximo mais próximo, em casa, ou o próximo que nos encontrou na avenida, como a criança que encontrou meu irmão, e poderemos estar vendo a face iluminada daquele que nos inspira. De cânhamo teci tua coberta, de palha eu fiz a tua esteira, de canos eu fiz, do bambu eu fiz a tua cama, de massa ázima eu fiz teu pão, de uvas verdes fabriquei teu vinho. Depois tomei o sândalo e preparei-me para a tua chegada. Dormi um sonho de luz. Quando eu despertei e abri a porta, inundava-se o lar do doce perfume. O sol entrou tímido a princípio, para logo penetrar todos os escaninhos sombrios. O vento aliviou-me a canícula ardente que me abrasava. A música do mercado que vinha da praça retirou-me da solidão, trazendo-me a alegria do momento. Olhei para a soleira, estava um pobre mendigo da classe dos intocáveis. Olhei para dentro, lá estava sobre a mesa o vaso com vinho, o pão, a esteira. Fiquei pensando o que fazer, no impulso para acolher uma resistência interna. Então lembrei-me do meu Senhor. O que faria o meu Senhor se estivesse no meu lugar? Tomei-o nos braços e levei-o para dentro da casa. Banhei-o, vesti-o, dei o alimento, o vinho, o reconfortei, perfumei-o. Depois tive ânsia de fazer algo mais. Desejei abraçá-lo e, ao abraçá-lo, da sua face rolaram duas lágrimas e dos seus olhos surgiram um brilho da doçura dos imortais. Suas mãos, antes encarquilhadas e sujas, transformaram-se no mais límpido cristal. Sua roupa encardida transmutou-se numa túnica alvinitente. Atônito, olhei para ver se os olhos não tinham me iludido, e ele apenas me contemplou misericordiosamente e sorriu. Era o meu Senhor, ensinando-me sem palavras. Desde aquele dia, nunca mais, nunca mais, rejeitei aqueles que batem à porta do meu coração na estrada da vida. Todas as vezes que isto acontece, eu lembro-me da face do amigo perene das minhas horas, do ilustre visitante, daquele que me inspira a caminhada. Gratidão.

0: Obrigado, Dr. Alberto, pelo seu trabalho. Deus em ti.
1: 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Conferência ocorrida no dia 5 de setembro de 2026, na cidade de Vitória da Conquista, na Bahia, durante a 73ª Semana Espírita de Vitória da Conquista.
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3: Nós estamos agradecendo você que acompanhou conosco mais esse evento que nós transmitimos para você. E olha só, você já se manifestou, deixou seu recadinho aí no nosso livro de visitas? Se não deixou, por favor, se manifeste. É muito importante nós termos o feedback de vocês, termos o retorno de vocês, porque nós vamos encaminhar para o expositor, para a expositora que trouxe esse tema para nós e também para os organizadores. Esperamos o seu recadinho, esperamos a sua mensagem aqui conosco. E continue ligadinho aqui com a gente, porque a programação da Rádio Fraternidade é 24 horas no ar, com mensagens, música, programas e você aqui conosco. Um grande abraço a todos vocês que estiveram com a gente, que se manifestaram em nosso livro de visitas, o nosso carinho e a nossa gratidão. Que Jesus abençoe e ampare todos vocês.
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4: Vinte e uma horas e 13 minutos.
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6: Imagina o universo. Imagina agora todas as forças e energias existentes nesse universo. Será que é possível um intercâmbio salutar de energias? Algo que possa nos revigorar e ajudar a seguir adiante nas experiências da vida? Você já ouviu falar sobre o passe espírita?

0: Já parou para pensar como é que funciona essa prática tão difundida por aí? Pois o passe nada mais é do que uma transmissão conjunta de fluidos magnéticos, provenientes da pessoa encarnada, e de fluidos espirituais, vindo dos benfeitores espirituais. É uma prática bastante comum no centro espírita, inspirada em Jesus, que impunha as mãos e curava. Nós impomos as mãos e doamos boas vibrações para auxiliar na manutenção da saúde. O passe ajuda na recuperação de desarmonias físicas e psíquicas. Ele equilibra o funcionamento do nosso organismo. Nas atividades comuns é transmitido pelas mãos, mas também pode ser feito pelo olhar, pelo sopro ou à distância por intermédio das irradiações mentais. Inclusive tem sido o expediente adotado nesses dias de isolamento social necessário. É um processo que tem a ver com o poder de vontade da pessoa que doa essas energias benéficas e também das que a recebe. É um processo que tem a ver com o poder da vontade de quem doa essas energias benéficas e de quem as recebe. Trata-se de um auxílio para a obtenção da cura verdadeira. Isso porque todo o processo de cura está intimamente relacionado a um processo de reajuste do espírito. Reajuste esse que pode durar muito mais do que uma única reencarnação. Por isso, o passe é um auxílio, um alento, um bálsamo, para que funcione como prevenção contra enfermidades ou perturbações aleatórias, é necessário estar vinculado a uma programação de amadurecimento moral. Ok, mas o que isso quer dizer? Estudo, esforço de autoconhecimento, investigação sobre as leis divinas e sobre si mesmo. Detalhe importante, não deve ser utilizado como substituição a nenhum tratamento médico, é complementar sempre. Ser um cidadão do universo é saber que, como a transfusão de sangue representa uma renovação das forças físicas, o passe é uma transfusão de energias psíquicas, com a diferença de que os recursos orgânicos são tirados de um reservatório limitado e os elementos psíquicos os são do reservatório ilimitado das forças espirituais. Você já tomou o passe espírita? Como foi a sua experiência? Conta pra gente aqui nos comentários. Na próxima quarta-feira tem vídeo novo aqui na FEB TV. Até lá! E de fluidos espirituais, vindos dos benfeitores... Por isso, o passe é um auxílio, um aulento.
1: 21 horas. E 16 minutos.
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1: 21 horas e 17 minutos.
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1: Retomamos o nosso bate-papo no Boletim Fraternidade de hoje com a Leila Karim Bombazar de Andrade, ela que auxiliou na tradução do livro Paulo e Estevão, psicografia de Francisco Cândido Xavier, ditada pelo Espírito Emmanuel e que foi traduzido para a língua italiana. Bom, Leila, vamos continuar o nosso bate-papo. Bom, qual foi a sensação de ver o trabalho pronto, impresso, no formato de um livro acabado, finalizado?
2: A sensação de ver esse trabalho pronto, que virou livro, foi uma coisa maluca. Porque eu tinha mandado essas cartas para todo mundo dizendo que eu estava fazendo a tradução. E o pessoal disse assim, olha, é muito difícil publicar alguma coisa em outra língua fora do Brasil, a federação e tudo. Ela detém os direitos autorais do Paulo Stefano e tudo. Aí, mas eu sou uma pessoa de cabeça dura e eu vou insistindo até conseguir. E eu fiquei mandando carta para todo mundo. E me respondeu um grupo da Federação Internacional, daqui na que está o seu Charles, dizendo que ia me mandar um contrato, o seu Charles Campbell, que ia me mandar um contrato para assinar da FEB sobre os direitos autorais, porque eu fiz isso de graça, foi ideia minha, ninguém me pediu para fazer. E eu não queria nada mesmo, era uma coisa que parecia uma missão nossa aqui. Aí eles mandaram a FEB do Brasil, né, de Brasília, mandou para a gente um contrato para mim e para a Ana Ferrinho, que é essa minha amiga, que eu não falei o nome dela ainda, se chama Ana Ferrinho. E mandou pra gente e a gente assinou, devolveu pra FEB. E depois que a gente devolveu pra FEB, me chamou uma senhora que se chama Gorete Newton, que está na Suíça, que é da Edicei Internacional, dizendo que o livro ia ser publicado e que queria que eu fizesse a revisão da capa, da dobra da capa, que tinha que falava do Emmanuel, que falava do Chico, e a apresentação do livro atrás da capa do livro. Aí, quando ela me mandou a capa do livro para mim traduzir, eu fiquei maluca, eu fiquei emocionada, eu dava pulos, parecia que tinha alguma coisa, porque era muito doido ver aquilo, ver até a capa, tudo, fiquei doidona. Eu mostrei, liguei imediatamente para Ana Ferrinho, essa minha amiga, dizendo para ela, a gente ficou saltando de alegria. Aí isso foi em fevereiro, mais ou menos. Depois, em março, que a gente mandou de novo uma segunda revisão para ver que estava tudo certo mesmo da capa e tudo. E em maio foi publicado. E a Gorete Newton, lá da Suíça, falou: você tem que me contar como é que você conseguiu fazer publicar esse livro, porque é muito difícil realmente, e ele está tendo todos os canais abertos para ser publicado. Aí eu falei, isso é o mundo espiritual que está organizando, não sou eu. Eu não tenho nada a ver com isso, não. E não tinha mesmo. É o mundo espiritual que decide isso pra gente, né? Eu acredito nisso. Porque foi tudo muito, muito interessante, foi tudo muito extraordinário. E quando é muito extraordinário, a gente pode ter certeza que tem dedinho do plano espiritual nisso. E foi isso mesmo. Eu contei para ela a história, ela falou assim: realmente é uma coisa bendita essa coisa assim. E esse livro realmente é maravilhoso e merecia toda essa atenção. E por isso foi o que aconteceu. A sensação. Quando o livro veio na minha mão, eu chorei que nem criancinha. Eu parecia que Papai Noel estava em maio mesmo. E a gente ficou. Não consigo descrever a emoção para vocês do que eu senti quando eu vi esse livro já publicado na minha mão. Era muito. Eu não acreditava. E depois é o seguinte: eu imagino o que o Chico deve ter sentido traduzindo tudo isso, traduzindo não, editando e publicando essas coisas. Como é que ele deve ter sentido? Porque já para traduzir Paulo Stefano foi uma coisa maravilhosa, que foi uma experiência grandiosa, que mudou a nossa vida. Imagina ele que publicou mais de 460 livros. Por isso que ele era aquilo que ele era, por isso que o Chico era como ele era, porque a emoção que ele sentia cada vez que ele tinha essas obras na mão era maravilhosa, realmente, porque eu vi. Porque para traduzir você tem que entrar na obra também, né? Então a gente tentou entrar, pelo menos na nossa limitação humana, a gente tentou conseguir fazer o melhor que a gente podia. E realmente quem lê diz que foi muito bonito, a gente fez um bom trabalho. Nisso eu me sinto orgulhosa, mas no resto o mundo espiritual é que tem a parte de tudo isso.
1: E a repercussão desse livro aí na Itália? Já se tem uma ideia como é que a publicação está sendo recebida pelos italianos?
2: Bom, a repercussão desse livro aqui na Itália, até agora está tendo através dos meios de comunicação do web, no sentido assim, Facebook, mensagens, e nos grupos espíritas que existem aqui na Itália, que a gente vai passando a mensagem, vai fazendo a publicidade desse livro. Não tem ainda uma distribuição nas livrarias, porque aqui é tudo um sistema muito diferente daí do Brasil. Para fazer nas livrarias, eles querem muito dinheiro, e esse livro não é para fins de lucro. Então é tudo muito assim, independente. E agora que o Haroldo veio aqui agora para falar desse livro mesmo, né? E a gente fez a apresentação dele lá em Milão, nesse domingo, dia 12, passado, agora 12 de abril, e que foi também emocionante, que eu não digo a emoção que eu senti depois de tanto tempo de trabalho, ver o Haroldo falando do livro, e a gente vê o pessoal que se comovia e tudo, foi muito lindo tudo, mas a repercussão aqui está indo assim, depois do Haroldo melhorou. Aumentou muito, teve muitos pedidos do livro, que está no Amazon, que se pode comprar pelo Amazon, e às vezes entrando em contato lá com a casa, com o Sentiero dello Spirito a Milão, ou então na casa editora da Suíça, mas está tendo mais repercussão, mas a distribuição ainda é assim, de boca a boca, de um falando para o outro e passando a palavra, né, para diante, e também no Facebook, nas mensagens, no WhatsApp, todas essas coisas assim, tem ajudado muito. Ainda não tem uma distribuição nas livrarias, porque aqui é diferente o sistema.
1: Essa terceira parte da nossa entrevista com a nossa irmã Leila Karim Bombazar de Andrade, ela que é lá de Salerno, na Itália, e colaborou com a tradução do livro Paulo e Estevão, essa obra trazida pelo Espírito Emmanuel através da psicografia de Francisco Cândido Xavier. No próximo boletim a gente continua conversando com a Leila, e ela esclarecendo um pouquinho mais sobre os bastidores, falando um pouquinho mais do trabalho de tradução. Até a próxima edição do Boletim Fraternidade.

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1: 21 horas e 26 minutos.
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8: Olá, olá, gente boa! Hoje estamos iniciando uma nova etapa de O Livro dos Espíritos, a quarta parte, que trata das esperanças e consolações. E hoje nós iniciamos também uma nova etapa no Cantos e Contos com Jesus. Ao final da nossa historinha, vamos ter a participação da nossa amiga Cássia, que vai apresentar o Minutos com Jesus.
9: Muito bom, tia Rose! E hoje vamos tratar da felicidade e infelicidade relativa, o que às vezes nos faz pensar que precisamos de algo para ser felizes, e depois percebemos que a felicidade vai muito além de ter um smartphone ou um tênis novo. Mas vamos começar a nossa história.
10: Sábado ensolarado de primavera. Léo, Sara e Gabriel encaravam a caminhada até o mirante do vento. Ao lado deles estava o tio May, um professor aposentado de olhar calmo e passos tranquilos, sempre pronto para transformar qualquer passeio em uma aula de vida.
11: Ah, não dá mais, reclamou Léo, cruzando os braços. Minha bota está apertando, o sol está quente e a gente nem chegou. Por que o caminho até a vista bonita tem que ter tanta pedra e subida? Eu só queria um dia 100% feliz.
12: Deixa de ser mimado, Léo, disse Sara, ajeitando o boné. A vista lá de cima vale a pena, mas para falar a verdade, tio May, existe algum lugar no mundo onde a gente seja feliz o tempo todo, sem nenhuma pedra no sapato ou chateação?
10: Resposta curta? Não na Terra, crianças, respondeu tio May com um sorriso ameno, sentando-se num tronco caído à beira da trilha e convidando-os a fazer o mesmo. A Terra não é um parque de diversões onde tudo é perfeito. Ela funciona mais como uma escola ou uma jornada de aprendizado. Nós viemos aqui para aprender e evoluir. E as dificuldades são como as provas escolares. Mas a boa notícia é que o tamanho do nosso sofrimento depende muito de como a gente reage a ele.
9: Como assim, tio May? Perguntou Gabriel, tirando a garrafinha de água da mochila. Quer dizer que a gente pode escolher ser mais ou menos feliz, mesmo quando as coisas dão errado?
10: Exatamente, Gabriel, explicou o adulto. Imaginem que esta vida é como uma viagem longa e que a Terra é apenas uma hospedaria simples onde paramos por uma noite. Se o quarto da hospedaria não for luxuoso, a gente não entra em desespero, porque sabe que amanhã estará em casa, num lugar muito melhor. Quem compreende que o nosso destino final é a evolução espiritual, não se abala com qualquer tempestade passageira.
13: Léo tirou a bota e percebeu que havia uma pequena pedrinha lá dentro.
8: Ah, olha só, essa pedra entrou no meu sapato no começo da trilha, quando eu decidi chutar aquele monte de cascalho na entrada.
10: Vejam só, destacou tio May, apontando para o sapato de Léo. Esse é o melhor exemplo. quase sempre somos nós mesmos os arquitetos da nossa infelicidade. Se saímos do caminho certo ou tomamos atitudes imprudentes, como chutar pedras ou agir com egoísmo, sofremos as consequências logo ali na frente. A maioria das nossas dores nasce de pequenos desvios que nós mesmos escolhemos fazer.
12: Mas e quando acontece algo ruim que não foi culpa nossa? Questionou Sara, pensativa. Como o Gabriel, que ano passado quebrou o braço caindo da bicicleta só porque o pneu furou do nada?
11: É verdade. Eu não fiz nada de errado e passei um mês com o gesso incomodando pra caramba, lembrou Gabriel.
10: Nesses casos, onde o mal não depende da nossa vontade, cabe a nós ter resignação e paciência, explicou o tio May. Reclamar e chorar não conserta o braço quebrado nem limpa a trilha. Mas quando enfrentamos o problema de cabeça erguida, com a consciência tranquila e a esperança num futuro melhor, a dor fica muito mais leve e a alma sai fortalecida.
13: Depois de descansarem, o grupo finalmente alcançou o topo do mirante. A vista era espetacular. Montanhas verdes se estendiam até o horizonte, com a cidadezinha brilhando ao longe sob a luz do fim da tarde. Lá em cima, viram um garoto da mesma idade deles, usando roupas bem simples e descalço na grama, soltando uma pipa feita de jornal e linha de costura, sorrindo e gargalhando alto.
9: Olhem só aquele menino, disse Léo, intrigado. O Lucas, meu colega de escola, ganhou um videogame novíssimo semana passada e vivia de cara fechada porque queria a versão mais cara. E aquele garoto ali tá super feliz com uma pipa de jornal.
10: Vocês tocaram no ponto central, meus jovens, refletiu tio May. A felicidade material é muito relativa. O que para uma pessoa é um luxo supérfluo, para outra não faz falta nenhuma. Sabem qual é o segredo do sábio para ser feliz na Terra?
4: Qual é? Perguntaram Sara e Gabriel ao mesmo tempo.
10: Para a vida material é possuir o necessário para viver bem e sem excessos. Para a vida moral, é ter consciência tranquila e fé no futuro. O sábio olha sempre para baixo, para os que têm menos, para agradecer e ajudar. E olha para cima, apenas para elevar a alma a Deus.
11: Mas, tio May, perguntou Gabriel, por que Deus dá tanta riqueza para algumas pessoas que nem parecem ser tão boazinhas, enquanto outras passam por tantas necessidades?
10: A riqueza nem sempre é um prêmio, Gabriel. Muitas vezes é uma prova muito difícil, respondeu tio May gravemente. Ter muito dinheiro testa se a pessoa vai ser generosa ou egoísta, se vai ajudar o próximo ou se vai se perder no orgulho. É uma responsabilidade gigantesca. Ter muito nem sempre significa ter paz.
9: Entendi tudo, tio May, comemorou Léo. A caminhada até aqui teve subida, dor no pé e suor. Mas se eu ficasse só reclamando, não ia aproveitar o vento fresco, nem esse pôr do sol incrível.
4: É isso aí, Léo, concordou Sara rindo. A gente não pode mudar o tamanho da montanha, mas pode mudar a forma de subir.
13: Tio May abraçou os três jovens enquanto o sol se punha no horizonte. Ali, no alto, As crianças entenderam que a verdadeira felicidade não depende de ter tudo o que se deseja, mas sim de amar o que é essencial, fazer o bem e caminhar de cabeça erguida pela jornada da vida.
5: Aqui é Cássia Bampa, evangelizadora. Minutos com Jesus. Como os pais e a família podem contribuir para que seus filhos conheçam Jesus? Quem nos responde é Miriam Duzzi, diretora e coordenadora nacional da área de infância e juventude da FEB.
6: Olá, queridos amigos. É uma alegria estarmos juntos. E essa pergunta é importante porque os pais são os evangelizadores por excelência das crianças e dos jovens, né? Dos espíritos recém-chegados para a experiência reencarnatória e que iniciam essa jornada com plena confiança de receberem bons referenciais desde a tenridade, de serem educados e orientados ao bem desde a tenridade. Então, quando se pergunta sobre as formas que os pais e familiares podem contribuir para que as crianças e os jovens conheçam Jesus e reconhecendo em Jesus o guia e modelo para a humanidade, nós podemos aqui elencar brevemente, de forma muito compacta, cinco ações mais diretas nesse momento em que vivenciam junto com as crianças e os jovens um processo educativo que é de todos. A primeira ação, sem dúvida, é ofertar referenciais de bem, de paz, de solidariedade junto às crianças e jovens, porque eles passam a constituir referenciais de vida, não apenas como conteúdos que são ali incorporados numa aprendizagem cognitiva, mas a partir mesmo de uma perspectiva vivencial, cabeça, coração e mãos, né? Pensar, sentir e agir voltados para o bem, voltados para a construção da paz. Então, essa é uma ação importante para que todos possam se sentir corresponsáveis pela edificação da paz no mundo, agentes de paz, e naturalmente investindo na regeneração do mundo de fora a partir da regeneração do mundo de dentro. Uma segunda ação seria exatamente fortalecer as crianças e os jovens para a jornada reencarnatória a partir da compreensão como espíritos imortais. Eles trazem naturalmente as experiências de sucesso e que precisam ser ali aprimoradas nessa jornada, mas que possamos investir no espírito imortal, ofertando possibilidades para que possam expandir as potências da alma e deixar efetivas contribuições para o mundo e também para si mesmos, pensando no autoaprimoramento moral. Nós também visualizamos a valorização dos espaços de diálogo, de convivência, de vivência do amor. Esse espaço é fundamental, é essencial para o fortalecimento de vínculos e a garantia de um núcleo de segurança afetiva e de fortalecimento das referências espirituais para a reencarnação. Um quarto ponto que nós visualizamos é o convite permanente para serem exemplos. E, naturalmente, o exemplo arrasta. Mas a espiritualidade é generosa e jamais nos pede uma perfeição imediata. Apenas nos solicita que nos esforcemos para o bem no limite das nossas forças. Então, que os pais e familiares também se esforcem para serem as referências de amor, imperfeitas naturalmente, mas que estão se esforçando no processo de autoaprimoramento. E esse esforço, ele é reconhecido, ele é observado pela criança e pelo jovem e passam também a ser referências de aprendizado para todos. E a quinta e não menos importante, o movimento de levar as crianças e jovens, incentivar as crianças e jovens a participarem das atividades de evangelização espírita, reconhecendo o Centro Espírita como esse polo de amor, de convivência, de fraternidade, onde, sem dúvida, vão encontrar corações afins para poderem conviver e vivenciar os ensinamentos espíritas de uma forma bastante especial. Então, esses momentos da evangelização espírita são privilegiados, são momentos ricos de experiências, de aprendizado, de intercâmbio e de trocas muito salutares para fortalecer os vínculos de fraternidade e o aprendizado espírita de forma vivencial. Recebam o nosso abraço com muito carinho e vibrando para que todos os pais e familiares sejam exitosos nessa nobre tarefa que abraçam. Tudo de melhor, que Jesus os abençoe sempre.
5: Espero que vocês tenham gostado. Até o próximo Minuto com Jesus.
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2: 21 horas e 46 minutos.
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5: Olá, amigos internautas. Mais uma edição do Repórter Fraternidade dentro do Boletim Fraternidade. A gente está batendo um papo muito bacana com a Soli Caldas Schubert. A gente dá sequência a essa nossa entrevista feita agora no mês de julho de 2018, quando ela esteve aqui na cidade de Uberlândia participando de um evento espírita. Bom, Soli, nessa nossa etapa da conversa, eu queria que a gente falasse, a gente falou do Chico, né? E agora, nessa parte do programa, a gente pudesse falar um pouquinho do Divaldo Franco. E aí?
6: Bom, Divaldo Franco é uma coisa
7: muito grande também, assim,
6: muito especial. Por que Divaldo? Foi hóspede da minha casa desde o ano de 59. Durante 50 e tantos anos, 54 anos, ele foi hóspede da minha casa. Então, aí ele fala assim que ele já era um móvel lá em casa, né? Quando chegar. E ele ia anualmente, todo ano ele ia, porque todo ano eu o convidava, claro, não ia deixar passar isso, né? De forma que a gente teve assim muita proximidade. E muitas vezes eu fiquei hospedada lá na mansão. Eu estou falando agora da década de 80, de 90. Bom, então agora, Divaldo fica em hotel. Mas mesmo faz as refeições lá em casa. Mas acontece que eu fiz isso a partir da ida dele com o Nilson. Teve um ano que ele e Nilson foram. Então, para ficar mais facilitado, eu falei, Divaldo, dessa vez, então, vou colocar você em hotel. Então, ele foi e tal.
5: É bom, Solinho, fico imaginando aqui, deve ter sido encantador escrever sobre Divaldo Franco, né?
6: Escrever sobre Divaldo foi uma coisa assim de vivência, né? Com ele o tempo todo e facilitada. Eu ia lá para a mansão e ficava pesquisando o que tinha lá de mensagem, porque muitas mensagens endereçadas por Emmanuel, que Chico psicografava, estavam todas arquivadas, porque Divaldo, ele é uma pessoa de, assim, de uma ordem, de uma organização que não existe, acho que é só no mundo espiritual. Então ele tem as cartas que as pessoas já escreveram para ele, todas elas classificadas, todas, né? Tem um local, quase que é um quarto, uma sala, só de correspondência que ele recebe. A minha correspondência está toda lá. É assim, fica tudo classificado, tudo registrado, é uma coisa maravilhosa. Agora eu falo sempre o seguinte: as pessoas dizem assim, ah, você fica lá então o tempo todo com o Divaldo? Que fico lá o tempo todo com o Divaldo? Divaldo trabalha o tempo todo. Todos, e ele tem hora marcada para aparecer para a gente. Ele não fica lá batendo papo, essa coisa toda e tal, ele tem horário, porque senão como que ele vai fazer tudo que ele tem que fazer? E muitas vezes eu vou lá e ele está viajando, então eu fico com a turma toda, com o pessoal. Mas aí é escrever, primeiro, O Semeador de Estrelas, e agora um novo lançamento, Divaldo Franco, Uma Vida com os Espíritos.
5: Aliás, até essa era uma pergunta que a gente ia fazer. O que é esse livro, né? O que a gente vai encontrar ao ler Divaldo Franco, Uma Vida com os Espíritos?
6: Divaldo Franco, Uma Vida com os Espíritos, é todo ele um relato da mediunidade de efeitos físicos de Divaldo Franco. Pode parecer assim, ah, mas deve ter muita novidade. Só tem novidade. Porque Divaldo é uma pessoa muito discreta. Ele nunca ficou comentando.
7: O que é que você descobriu?
6: Hein?
7: O que é que você descobriu nesse trabalho?
6: Oi, mas você nem imagina. Mas então, só lendo o livro, porque ele tem efeitos físicos os mais diversos. Desde a materialização de espíritos espontânea, que um público de mais de 500 pessoas viu, como também um outro público de 90 pessoas e assim sucessivamente. E ele não fica deitado, ele não fica em transe, assim, não é perceptível. Ele está assim, como nós aqui conversando, sentado, ele entra no transe, mas ninguém percebe. E aí a Sheila apareceu nesse dia, que foi uma plateia da era o público para a palestra lá na Mansão do Caminho. E então, por isso que eu falo, devia ser umas 500 pessoas. De repente, Sheila aparece no, mais no alto, andando, nossa, flutuando no alto, na vista de todo mundo. É uma coisa maravilhosa. E aí, cadê Divaldo? Não estava ali. Aí, daí a pouco, entra Divaldo, né? Minutos, entra Divaldo, andando normalmente e tal. Sheila já tinha desaparecido. Tanto é que as pessoas não sabiam o que é isso, é um espírito, como é que é. Foi aquela admiração. No momento que ele faz uma materialização perante 90 pessoas na cidade de Ponta Grossa, isso nos anos 50, vão materializar três espíritos diferentes. Primeiro Sheila, Meimei e depois um franciscano. Então, o franciscano, ele anda a sala todinha, o salão de palestra desse centro espírita lá em Ponta Grossa, que eu já fui lá várias vezes, é um salão muito grande. O franciscano aparece com aquela roupa de franciscano, num cordão amarrado na cintura, segurando um castiçal com uma vela acesa. Ele atravessa a sala todinha, vai do início aonde tem o palco, e ele vai e a chama nem movimenta, completamente parada. E quando chega lá no fundo, ele fala umas palavras que todos ouviram. Essa foi uma das mais antigas. Agora, atualmente, ele com 89 anos para fazer 90, ele produziu um fenômeno de música transcendental que três pessoas assistiram. Então, estão dando depoimento nesse livro. Então, agora, eu faço o seguinte: cada fenômeno de efeitos físicos eu explico como ele é possível, como se produz o fenômeno, o porquê, mas sempre mostrando que para Divaldo a parte, os efeitos intelectuais, morais, espirituais, são a parte mais, representam a parte mais importante da missão dele. Os efeitos físicos são as presenças dos espíritos, porque é assim, Divaldo Franco, uma vida com os espíritos, vive com os espíritos, então é assim que acontece. Então tem transporte, transfiguração, tem muita coisa.
5: O livro também não é só um relato, mas ele também serve como uma fonte de estudo, né, Sueli?
6: E é muito interessante. E também, como eu trato a respeito do que cada um fala, são 50 depoimentos de pessoas, e pessoas do exterior que contam, por exemplo, produzir perfumes no ar, de repente, perfume, éter, essas coisas.
5: Bom, essa foi a terceira parte da entrevista que a gente fez com a Sueli Caldas Schubert, muito bacana, né? A gente está conversando, ela falou nesse programa, nesse pedaço que a gente recortou, um pouquinho sobre a experiência com o Divaldo Franco, o último livro do Divaldo Franco também, com os relatos do Divaldo acerca da mediunidade, de efeitos físicos do Divaldo Franco, é o último lançamento da Sueli Caldas. Foi muito bacana. A gente está chegando ao final dessa terceira parte do bate-papo com a Sueli. A gente ainda tem mais uma parte da entrevista com ela que a gente vai soltar no próximo programa. Muito obrigado pela sua sintonia. 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Até a próxima edição do nosso Repórter Fraternidade dentro do Boletim Fraternidade.
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7: Que são 2 milênios, Senhor, no relógio da eternidade? As palavras de Emmanuel são ideais para traduzir a história que se repete a cada dia. Há 2000 anos, a inveja já existia. Corrupção, sequestros, adultério, assassinatos, vingança. Chantagens e ganâncias já faziam parte da mente humana há 2000 anos. Você vai comprovar na alma que a história dos desafios humanos se repete desde as eras mais remotas. testemunha de que a vida material nada mais é do que uma passagem, um portão de entrada para abrigar dentro de si a maior esperança que existe. Uma força interior chamada fé. Veja com os ouvidos, ouça com o coração. Aqui começa uma história antiga, mas verdadeira. Triste, mas humana. Longa, mas com ensinamentos que vão tocar sua mente a cada dia. Voltaremos a uma das épocas mais fascinantes da humanidade. A Roma antiga, dos monumentos grandiosos, das expressões políticas que fizeram escola no mundo, do poder imperial, detentor da fortuna e da inteligência. Voltaremos 20 séculos. Um lugar corruído pela ganância dos homens, mas que recebeu um castigo supremo. Um terremoto de mudanças cruéis, ruínas que transformaram o luxo em pobreza, os circos em lágrimas, os senhores mais ricos em escravos da miséria. Aqui começa a saga espiritual de Públio Lentulus, um senador romano que viveu todos os obstáculos da estrada da vida. Um ser que teve o privilégio de passar por este mundo e conversar pessoalmente, mesmo por apenas alguns minutos, com o maior mestre da história, Jesus Cristo. Venha comigo. Esqueça tempo e espaço. Transporte sua mente para 2000 anos atrás.
8: Em meio a tanta tristeza, Lívia consegue vislumbrar, enfim, uma ponta de esperança através da ideia da escrava.
9: Se a senhora quiser, eu posso conduzi-la à casa de meu tio Simeão discretamente, a fim de facilitar o encontro com o profeta de Nazaré. Poderia, então, receber a bênção sem risco de ser descoberta e iluminar seu coração com a luz dos ensinamentos divinos.
10: Não acho que seria correto proceder dessa maneira, Ana. Acredito que meu dever é procurar Jesus abertamente, como fazem outras mulheres da região.
9: Mas é muito arriscado, senhora. Uma mulher da sua posição não deve se misturar aos humildes servos nas pregações do profeta.
10: Na verdade, eu já tinha a intenção de procurá-lo antes do regresso a Roma, a fim de agradecê-lo pela cura de Flavinha. Agora, ainda mais angustiada, no limite do meu sofrimento, preciso recorrer novamente a Jesus. Aliviar meu coração infeliz e desesperançoso de qualquer maneira possível.
9: E seu marido? Certamente não aprovaria uma atitude assim.
10: Já resolvi. Irei revelar a Públio minha decisão, custe o que custar.
9: E se o senador não aprovar?
10: Irei ao encontro do profeta assim mesmo.
8: Alguns dias depois, na noite estrelada de um vilarejo em Jerusalém, o judeu André caminha ansiosamente com sua mula pela paisagem deserta, entrando rapidamente em sua humilde casa de pedras.
11: E então, como está o meu pequeno escravo romano?
8: André não acredita no que vê, mas após procurar por todo o aposento, não tem mais dúvidas, saindo pela rua estreita, desesperado, completamente fora de si.
11: Mas o quê? Roubaram? Roubaram o meu tesouro?
12: Pare de gritar, André. Vai acordar todo o povoado.
11: Você é a responsável porque deixou meu pequeno escravo sozinho.
12: A criança não estava sozinha, meu amigo. Eu levei o menino para a minha casa, pois o pobre menino não parava de chorar.
11: Sua traidora! Miserável! Eu não disse a você para jamais sair com a criança do meu sítio. Traga já o infeliz para cá.
12: Desculpe, André. Estava apenas querendo proteger o menino. Afinal, ultimamente tem havido muitos raptos de crianças na Palestina. Inclusive, crianças da nobreza, como o filho do grande senador Lentulus.
8: A pobre mulher judia sai apressadamente, indo apanhar o pequeno Marcos, enquanto André, de Gioras, permanece sozinho entre os arbustos na noite fria de Jerusalém.
11: Preciso tomar cuidado. A notícia já chegou a ouvidos perigosos.
8: De volta a Cafarnaum, Lívia e Ana estão a sós, no pomar da residência campestre.
10: Tentei de todas as maneiras encontrar uma oportunidade para pedir a Públio a permissão. Mas tamanha foi sua frieza que acabei perdendo a coragem de revelar a ele meu objetivo. Mas mesmo assim, minha amiga, já estou decidida. Eu vestirei trajes humildes da região e me hospedarei com os teus parentes, pois quero ouvir os ensinamentos do profeta de coração aberto e com a alma iluminada pela fé.
9: Ah, senhora, que Deus abençoe as suas intenções. Como sabe, meus parentes são muito pobres, mas a caridade vive sempre ali, no sentimento de gratidão de todos eles, bastando apenas uma palavra para que se coloquem à sua disposição.
10: E não pretendo procurar o profeta para lhe pedir atenções especiais, Ana, mas sim para buscar um pouco de paz ao meu coração. Meu coração dilacerado. Tenho certeza que ele me reconhecerá disfarçada nos trajes humildes da Galileia. Mas também sei que dentro do seu poder divino irá compreender que no peito de uma nobre romana pulsa um coração amargurado e infeliz.
8: Na manhã seguinte, sob o sol forte da capital do Império, vamos encontrar toda a família Severus reunida em torno do jovem Plínio, que acaba de vencer a prova final da corrida de bicas, ao lado do escravo Saul, na gigantesca arena romana.
11: Parabéns, meu filho. Você dominou a biga como nunca.
13: Obrigado, meu pai. Na verdade, não foi tão difícil assim.
14: Ah, é claro. Com a ajuda do melhor construtor de rodas da região, tudo fica mais fácil.
15: Exatamente. Eu fiquei sabendo que Saul é um exímio marceneiro.
16: Obrigado, senhora Calpurnia. Mas o mérito da vitória é todo de seu filho Plínio.
13: Tem razão, escravo. Mas para provar que reconheço um bom ajudante, prometo-lhe oferecer uma boa recompensa. Aliás, está chegando o dia decisivo. Prepare-se, judeu.
8: Enfim, chegou o momento que Lívia Lentulus espera há vários dias. A jovem senhora do senador Lentulus veste uma roupa humilde, misturando-se na multidão presente no lago de Cafarnaum. Agora, na residência pobre onde vivem os familiares da serva Ana, Lívia sente na alma radiosas vibrações de amizade e fé, como se o seu espírito desamparado encontrasse uma nova luz naquele ambiente de pobreza, humildade e ternura. O velho Simeão, na sua figura caridosa e patriarcal, é o que mais se destaca aos olhos de Lívia, que o observa se aproximar envolto na mais pura simplicidade.
17: Então, senhora, preparada para contemplar o mestre com os olhos do coração?
10: Sim, e ouvi-lo com a fé de uma alma angustiada.
8: O crepúsculo de um dia claro oferece um reflexo de luz dourada à paisagem suave do lago. Brisas frescas espalham uma sensação agradável de bem-estar e liberdade no ventre acolhedor da mãe natureza. De repente, todos os olhares de homens, mulheres e crianças dirigem-se à pequena embarcação no horizonte, trazendo o profeta para uma nova pregação. Lívia não consegue ocultar seu semblante em meio à multidão de operários, pescadores, mães amarguradas, mulheres adúlteras, enfermos, desesperados e crianças, muitas crianças. Mas seus traços romanos não chocam os ali presentes, pois todos possuem o mesmo objetivo: receber juntos a graça divina. A barca, enfim, encosta à margem, e o mestre se dirige ao local de suas lições. Sua expressão resume uma beleza indescritível. Os cabelos, como de costume, caem aos seus ombros, movendo-se no ritmo suave dos ventos da tarde. Lívia, juntamente com toda a legião de almas humildes ali presentes, vêem seus espíritos tocados por palavras de sabedoria incomparável, pronunciadas pela primeira vez na Galileia, mas que ecoam até hoje, caminhando no mundo pela estrada da eternidade.
18: Bem-aventurados os humildes de espírito, porque a eles pertencerá o reino de meu Pai que está nos céus. Bem-aventurados os pacíficos, porque possuirão a terra. Bem-aventurados os sedentos de justiça, porque serão saciados. Bem-aventurados os que sofrem e choram, porque serão consolados nas alegrias eternas do reino de Deus.
8: Ainda às margens do lago, o mestre prossegue em seu discurso inesquecível, acrescentando que veio ao mundo não para os mais ricos e felizes, mas para consolar os mais pobres e deserdados da sorte. A noite começa a cair em Cafarnaum e alguns apóstolos do profeta servem pães para os mais famintos. Porém, a multidão de necessitados é numerosa demais. Jesus então abençoa os dois únicos cestos de comida, erguendo os braços para o horizonte dourado da paisagem. Como no milagre, a pequena quantidade de alimento é repartida em pequenos pedaços, igualmente distribuídos para centenas de pessoas. Lívia, no meio do povo humilde, recebe também a sua parte, e ao sentir o sabor do alimento sagrado, não consegue conter a emoção.
10: Deuses misericordiosos, sinto como se houvesse recebido um remédio que vai curar todos os males da alma e do corpo.
8: Uma tranquilidade inexplicável parece anestesiar seu coração desiludido. E ela observa o velho Simeão caminhar em direção ao mestre naquele momento memorável de sua passagem pelo planeta. Lívia, movida por uma determinação poderosa, segue os passos do velho tio Diana e rapidamente se encontra diante de Jesus, que os acolhe com um profundo sorriso.
19: Senhor, o que devo fazer para tomar parte de seu reino algum dia?
18: Somente encontrarão o reino de Deus aqueles que amarem profundamente, acima de todas as coisas, ao nosso Pai que está nos céus, amando o próximo como a si mesmos. Muitos aqui serão escolhidos para viver a plenitude do paraíso celestial.
19: Eu faria tudo para ser um dos privilegiados, Senhor.
18: Simeão, vai em paz e não tenhas pressa, porque, em verdade, aceitarei o teu sacrifício no momento oportuno.
8: E dirigindo os olhos iluminados à figura emocionada de Lívia, Jesus fala diretamente para a esposa do senador Lentulus.
18: Quanto a ti, acredita em nosso Pai. Vai, e não descreias, porque tempo virá em que saberei aceitar as tuas renúncias sagradas.
8: Lívia não tem dificuldade para absorver o conteúdo das palavras do profeta, sentindo na alma que sua jornada nesse mundo ainda reserva muitas provações para um futuro distante. Enquanto isso, no salão do Palácio da Família Severus, em Roma, Plínio e o escravo Saul se encontram a sós.
13: Já está tudo acertado, escravo. Consegui uma embarcação pequena, mas segura, que nos levará a Jerusalém.
16: Mas, senhor, a distância é longa demais. Além disso, acredito que uma pequena embarcação é muito frágil para uma travessia marítima desse porte.
13: Aí está o sabor da aventura, judeu.
16: Eu vejo que está mesmo decidido a impressionar o seu futuro sogro.
13: Claro! Quero ajudar a encontrar o pequeno Marcos. Porém, desejo mais ainda rever a minha futura esposa, Flávia Lentulus.
16: E se por obra ingrata do destino não conseguirmos chegar a Cafarnaum?
13: Chegaremos, escravo. Nem que seja a nado. Afinal, somos ótimos nadadores, não é mesmo?
8: Saul agora vive mais um dilema. Aproveitar essa louca viagem para tentar uma fuga ou ir até o fim, de encontro ao homem que mais odeia no mundo, e vingar-se pessoalmente de Públio Lentulus. Já é noite quando Lívia e Ana regressam ao lar, confortadas pelas palavras do Messias. Uma profunda sensação de alívio e paz invade a alma da esposa do senador. Porém, ao entrar em seu aposento, ela encontra o marido com uma fisionomia carregada, completamente irritado, impaciente.
20: Que poderosa razão teria a senhora para ausentar-se do lar a essas horas?
10: Desculpe, Públio, mas sempre que eu tentei me aproximar de você para comunicar minha ausência na tarde de hoje, nunca tive êxito. Pois sempre fugia da minha presença, esquivando-se para o seu gabinete. Novamente peço-lhe perdão, mas necessitava procurar o Messias de Nazaré, a fim de tranquilizar meu coração aflito.
20: E precisa de disfarce para encontrar esse profeta?
8: Em Jerusalém, sob a brisa noturna do palácio governamental, Sálvio e Fúvia se encontram com Cláudia Pilatos.
9: Então, minha irmã, como é que está conseguindo suportar a solidão? Afinal, já faz dias que o governador se encontra em Cafarnaum.
21: Agradeço aos deuses por existirem pessoas especiais como vocês. Assim, consigo esquecer um pouco a solidão e a saudade de meu marido, sempre que tenho o prazer de encontrá-los.
22: Pelas últimas notícias, infelizmente, Pilatos não tem tido êxito nas buscas ao pequeno Marcos, não?
21: Pobre Lívia. Mal conseguiu sentir uma ponta de felicidade pela cura da filha e agora recebe essa punhalada do destino.
9: Sinto mesmo é pelo senador, que além de todo o fardo das atribuições de homem de Estado, ainda sofre no coração a perda do filho. Isto causada, logicamente, pelo descuido de uma mãe irresponsável.
22: Não diga isso, Fulvio.
21: Lívia é uma das mulheres mais dedicadas que conheço. E não merece ser acusada por uma tragédia dessas.
22: Eu creio que a pobre senhora deve estar completamente angustiada.
9: Nem tanto. Tenho certeza que está sendo muito bem consolada pela alma sensível do governador Pilatos.
8: De volta a Cafarnaum, na residência do senador Lentulus, ele ouve, ainda irritado, as explicações da esposa.
10: Vesti trajes humildes, supondo que não ficaria bem ser notada como a única nobre senhora em meio à multidão de pessoas pobres e infelizes.
20: Vai a tanto assim o seu desprezo por nossas mais sagradas tradições familiares?
10: Usando as mesmas roupas dos sofredores, creio que não desacato nossas tradições, meu marido. Mas sim, acredito agir em favor do nosso nome, pois ocupa nesta província o mais alto posto político do Império.
20: A menos que esteja me escondendo outro sentimento, a senhora não teria razão para procurar o Messias nesses trajes, porque, como está cansada de saber, tenho poderes para requisitar a presença de qualquer pessoa da região em minha casa.
10: Jesus está para nós muito acima dos poderes humanos, Públio.
20: Você está louca? Como ousa comparar aquele profeta miserável com o próprio marido? Quem está colocando tais ideias absurdas em sua mente desequilibrada? Ah, eu já sei. Ana, aquela escrava atrevida. Vou mandá-la de volta para Jerusalém agora mesmo.

0: Cada vez mais possuído pelo ódio, Públio não aceita nenhuma explicação de Lívia, uma alma assustada e inocente.
1: Não faça isso, meu marido. Ana é uma pobre serva, uma amiga humilde e verdadeira que não me induziu a nada. Se tomei tal atitude, foi por sentir, no fundo do coração, a necessidade de receber a graça divina através do profeta.
2: Não sabia que a sua inteligência era tão frágil a ponto de se deixar iludir pela fama desse mestre de Nazaré aqui em Cafarnaum.
1: A cura de nossa filhinha é o bastante para fazê-lo merecedor da nossa gratidão eterna.
0: Em Jerusalém, no palácio governamental, enquanto Fúvia despeja seu veneno na ingênua irmã, Sálvio Lentulus conversa reservadamente com o guardião Sulpício Tarquínius, no silêncio do jardim iluminado por um intenso luar.
3: Aqui estou de volta, senhor Sálvio, para retomar as investigações que havia interrompido durante meus serviços em Cafarnaum.
4: Muito bem, Sulpício. Embora, por incrível que possa parecer, nos últimos meses, Fúvia não saiu de casa uma só noite.
3: Ainda continuo acreditando que a senhora Fúvia é uma esposa acima de qualquer suspeita. Mas, se o senhor tem motivos para crer na sua infidelidade, estou à disposição para ajudá-lo novamente.
4: Sim, sim, meu amigo. Aliás, ontem mesmo, alguns informantes me disseram ter visto Fúvia caminhando sozinha, apressadamente, ao sul, na região onde residem alguns velhos centuriões do palácio, sabe?
3: Eu conheço bastante aquela área.
4: Não me diga que reside naquele lugar horroroso.
3: Horroroso? Sim, tem razão, senhor Sálvio. É uma das vilas mais horríveis da Palestina. Tem nojo dos que ali vivem e não consigo imaginar o que uma mulher como a sua esposa poderia estar fazendo em um lugar tão estranho.
0: Enquanto isso, em Cafarnaum, o casal Lentulus ainda se desentende no aposento da residência campestre.
5: A cura de nossa filha? Ah, não me venha novamente com esse argumento. Mesmo que o profeta tivesse realizado tal milagre com seu poder sobrenatural, ele seria impiedoso e cruel, curando uma menina enferma e permitindo que a crueldade do destino nos tirasse um filho sadio.
1: Cale-se, Públio! Você, mais do que ninguém, sabe que os deuses podem humilhar nossa vaidade e nosso orgulho excessivo. Se Jesus permitiu que essa tragédia invadisse nosso destino, foi um aviso para que começássemos a sentir um pouco mais de piedade e respeito por nossos semelhantes.
5: Essa tolerância excessiva é um absurdo. A fraternidade com os escravos é ainda mais incompreensível.
0: Os olhos de Lívia enchem-se de lágrimas. Não por ter o orgulho ferido ou viver a injustiça das acusações do marido, mas por sentir no interior da alma uma profunda compaixão do esposo, que tem um espírito generoso invadido por uma dolorosa tempestade de ódio.
5: Jamais fiz uma viagem tão infeliz em minha vida. Maldições parecem dominar o meu futuro neste mundo, porque se tive a felicidade de curar uma filha, perdi um filho para o mistério e começo a perder a mulher para um abismo de discussões incoerentes. Ah, eu não sei mais o que pensar. Eu sinto que eu estou perdido para sempre, para sempre.
0: Ao mesmo tempo, no Palácio Governamental de Jerusalém, Fúvia e o marido despedem-se de Cláudia Pilatos. O guardião Sulpício também está presente à pequena reunião.
4: Boa noite, senhora Cláudia. Já está ficando tarde. A nossa pequena deve estar esperando por nós.
6: Claro. Boa noite. Voltem quando quiserem. O palácio está aberto a vocês todos os dias e a qualquer hora.
7: Obrigada, minha querida irmã. E, novamente, eu repito. Se desejar mesmo visitar seu marido em Cafarnaum, eu estou à inteira disposição para lhe fazer companhia.
3: Ora, então pretende encontrar o governador, senhora Cláudia? Coloco-me desde já pronto para organizar pessoalmente a viagem, acompanhando as duas até Cafarnaum.
4: Também gostaria muito de visitar o meu sobrinho Públio em sua residência campestre.
7: Não, Sálvio. Lembre-se que Pilatos o designou como substituto durante a sua ausência de Jerusalém. Você é obrigado a permanecer na cidade.
6: Tenham calma. Ainda não decidi se farei a viagem. Além do mais, as festividades da Páscoa se aproximam e meu marido estará retornando em breve a Jerusalém.
3: Bem, já vou indo. Este vento traz um mau presságio. Tempestade à vista. Preciso chegar logo ao sul antes que fique liado pelo caminho.
4: Então, mora no sul, seu Sulpício?
0: Em Roma, no aposento de Plínio, ele e Saul conversam a sós, no silêncio noturno do palácio.
8: Arrume seus pertences, escravo, porque amanhã à noite partiremos para Jerusalém.
9: Senhor Plínio, além de nós, alguém mais sabe desta aventura?
8: Claro que sim, judeu. Afinal, até onde imagina que vai a minha confiança em você?
5: Eu não entendo o que quer dizer, senhor.
8: Acha que eu seria tolo bastante para partir sozinho com um escravo para a Palestina? Convoquei dois centuriões particulares para minha segurança e para evitar sua fuga, é claro.
5: Fuga? Eu jamais pensei nisso, senhor.
8: Pois bem, então prepare-se. Amanhã será o grande dia.
9: Posso saber que grande dia será esse, meu irmão?
0: Agripa escutou claramente as últimas palavras do irmão. E certamente isto será uma grande ameaça aos planos da viagem secreta. Mas agora, vamos voltar a Cafarnaum, onde Lívia, sozinha em seu aposento, dirige o pensamento a apenas uma imagem: a figura terna e carinhosa de Jesus. Lágrimas caem de seus olhos, que ainda parecem enxergar a paisagem do lago de Genesaré, onde seu espírito se encontra novamente com o Mestre, a lhe estender os braços misericordiosamente, numa expressão de pura bondade e infinita doçura.
10: Filha, deixa que chorem os teus olhos as imperfeições da alma que o nosso Pai destinou para ti. Um momento chegará em que te sentirás no limite das aflições. Mas não duvides da minha misericórdia, porque no momento oportuno, quando todos te desprezarem, eu te chamarei ao meu reino de divinas esperanças, onde poderás aguardar teu esposo no curso incessante do século.

0: Olivia absorve as palavras de Jesus, ciente de que não foram uma simples ilusão, guardando com amor no fundo do coração as doces promessas do Messias. Enquanto isso em Jerusalém, após Fulvia ter entrado no palácio, vemos Sálvio e o guardião Sulpício, a sós, no portão principal.
1: É claro que não moro no sul, senhor Sálvio. Disse aquilo na frente de sua esposa apenas para facilitar minhas investigações.
2: Ah, muito bem pensado, guardião. Mas agora, imaginando que o senhor vive na região dos velhos centuriões, ela não irá mais para lá com medo de ser reconhecida.
1: Exatamente. E isso fará com que a senhora Fúvia, caso tenha mesmo um amante, precise descobrir outro lugar para os seus encontros adúlteros.
2: Sim, então não a perca de vista, hein? Quero descobrir este novo local e, enfim, conseguir a prova definitiva.
1: Boa noite, senhor Sálvio. Fique tranquilo. Sua esposa será a minha prioridade absoluta.
0: No Palácio Romano da família Severus, Plínio não teve outra alternativa a não ser confessar seu plano para o irmão Agripa, que toma uma decisão inesperada.
3: Está louco, Agripa?
4: Já decidi. Vou com vocês a Jerusalém ajudá-los na busca ao pequeno Marcos.
5: Desculpe, mas o senhor mal sabe nadar.
4: Ah, culpa sua, Saul, que é um péssimo professor.
3: Chega de conversa. Você não irá conosco, Agripa. Eu não quero ser o culpado, caso aconteça alguma tragédia durante a travessia marítima.
4: Se não partir com vocês, eu conto tudo agora mesmo para o nosso pai.
3: Então ninguém vai.
5: Ótima decisão, senhor.
3: Prefiro perder uma aventura do que ganhar uma boa surra do velho Flamínio.
0: Desde a discussão com a esposa, Públio Lentulus vive recluso num mundo de angústia e desconfiança. Por mais que tente, não consegue compreender o disfarce de Lívia para o encontro com o profeta, alimentando assim na mente confusa as mais penosas dúvidas, envenenado pelas calúnias de Fúvia e Sulpício. Alguns meses se passam, e o senador continua cada vez mais melancólico e solitário, dirigindo-se raramente à mulher e à filha. Quanto a Lívia, profunda amargura lhe invade o coração ao observar as atitudes incompreensíveis do marido, procurando elevar suas esperanças para o reino de Deus, maravilhoso e perfeito, onde busca o consolo para as provações terrestres. Estamos agora perto da Páscoa, no ano 33. Após dias de isolamento em seu gabinete, o senador Públio, enfim, se aproxima da esposa certa manhã, com um olhar determinado.
5: Partiremos amanhã para Jerusalém. Escolha algumas servas de confiança para acompanhá-la.
0: Seguindo o conselho de amigos, o senador resolve voltar temporariamente a Jerusalém, a fim de aproveitar as festividades, onde se concentram as maiores multidões da Palestina para intensificar a investigação na procura ao pequeno Marcos. Peregrinos de todas as regiões da Palestina estão agora na província, participando das procissões e levando suas oferendas ao suntuoso templo. Autoridades de todos os partidos políticos se reúnem para os serviços especiais da cerimônia, reunindo-se na cidade os homens mais importantes da época. Centuriões, legionários, romeiros, exploradores e uma enorme massa de judeus invadem Jerusalém. Públio Lentulus já se encontra na região, fornecendo instruções para os servos de confiança à porta do enorme templo.
5: Sei que todos conhecem bem o meu pequeno filho desaparecido. Ordeno então que um grupo de investigadores seja estabelecido enquanto durarem os festejos. Prometo recompensas especiais a quem trouxer notícias da criança.
0: De ficar distante dos ataques de Fúvia, o senador Lentulus resolve dispensar a estadia na residência do tio, adquirindo uma vila confortável e bem localizada em pleno centro das festividades, de onde pode observar todos os tipos de manifestações populares. Às vésperas da Páscoa, inúmeras caravanas atravessam os portões da cidade, vigiadas de perto por patrulhas de numerosos soldados imperiais. Enquanto Públio contempla o povo nas ruas movimentadas, Sua esposa conversa com a serva, Ana, num dos aposentos da nova residência.
6: Estou tão contente, senhora. Sabia que o Messias chegou ontem à cidade?
7: Verdade, Ana?
6: Sim! E foi imediatamente saudado por todos. Todas as janelas de Jerusalém encheram-se de flores para ornamentar a sua passagem. Até as crianças enfeitaram o caminho em homenagem a ele e aos seus discípulos.
7: Se pudesse, eu iria ouvir a palavra do mestre, minha amiga. Mas, como sabe, eu tenho muitas dificuldades para conseguir a permissão de público.
6: E se arranjássemos outro disfarce?
7: Não, esqueça, Ana. Esse não é o modo correto de resolver o problema. Mas, no entanto, eu quero que fique livre das suas obrigações durante a permanência de Jesus em Jerusalém, para ouvir pessoalmente os ensinamentos do Messias que tanto nos consolam o coração.
0: Na noite do mesmo dia em Roma, às margens de Óstia, vemos o jovem Plínio trajando um nobre uniforme de soldado romano, aproximando-se de uma modesta embarcação e cautelosamente indo ao encontro de um velho marinheiro judeu.
3: Vamos logo! Eu quero atravessar o Mediterrâneo o mais depressa possível.
0: O jovem aventureiro se distancia na paisagem rumo à Palestina, enquanto o escravo Saulo observa, escondido entre os velhos barcos. Aos poucos, Plínio some no horizonte para, quem sabe, nunca mais voltar à capital do Império. O único motivo, como todos sabem, justifica a presença do senador Lentulus em Jerusalém. A busca incessante ao filho. No dia seguinte, ele ouve os servos e a cada instante fica mais desiludido, considerando tudo uma luta inútil e sem fim. Na varanda ajardinada, as horas passam devagar, ao contrário da multidão lá fora, que corre aos gritos, manifestando suas crenças, sua alegria e até mesmo suas desesperanças. Públio e Lívia estão cada vez mais distantes um do outro, como se os laços sagrados do coração estivessem destruídos. Ela, porém, tenta se aproximar do marido.
7: Então, meu marido, o que está achando das festividades?
5: Não tenho tempo para pensar nessas festas ridículas no momento dramático em que vivemos.
0: Segundos depois, a serva Ana surge rapidamente aos prantos, dirigindo-se à patroa.
6: Senhora Lívia, aconteceu uma desgraça.
7: O que foi, Ana? Por que está chorando?
6: Prenderam! Prenderam!

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2: 22 horas e 41 minutos.
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4: 2 horas, 10 horas e 22 horas.
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0: 22 horas e 51 minutos.
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2: Como vivem as flores? Era uma tarde quente de verão e o vendaval agitava a folhagem com violência, anunciando a tempestade que se aproximava rapidamente. Pelas janelas abertas, um suave perfume enchia a casa. Lá fora, um espetáculo digno de nota acontecia. Açoitados pelo vento, os pés de manjericão, alfavaca e lavanda dobravam-se e liberavam um delicioso perfume. Era impressionante notar a maneira como as flores e folhagens respondiam aos golpes violentos do vento. Os primeiros pingos de chuva enfeitavam as rosas abertas, como se fossem diamantes líquidos. Mas o temporal anunciado logo chegou, e as gotas da chuva, agora misturadas com o vento forte, pareciam um bombardeio cruel, macerando as suaves pétalas, que respondiam à agressão, liberando um perfume inconfundível. Era incrível aquela lição viva de generosidade e resignação. Ante a violência do temporal, instintivamente, as plantas se dobravam para não quebrar. As plantas não pensam, não são seres racionais, mas cumprem silenciosas e submissas a tarefa que o Criador lhes confia, apesar das tempestades da vida. Assim também agem algumas pessoas. São como as flores, que mesmo maceradas pela enfermidade cruel, pela agrestia da vida, respondem com o perfume do otimismo e da alegria. Seres racionais que são, sabem que todas as lições que lhes chegam são oportunidades de crescimento e autossuperação. Isso acontece com uma jovem senhora, agredida por um câncer cruel que tenta lhe roubar o corpo, minando-o aos poucos e insistentemente. Quando soube que teria que fazer quimioterapia novamente, não se desesperou. "Eu venci essa doença uma vez e vou vencê-la de novo", falava com fé e disposição. A família, preocupada com seu estado de saúde, insistia para que ela ficasse em casa, repousando. Mas ela prefere trabalhar. Trabalha como vendedora e sempre supera as metas estabelecidas. Quando faz o tratamento quimioterápico, ela passa muito mal. Mas a dor não a impede de estar o dia todo com um sorriso nos lábios, distribuindo otimismo junto aos seus colegas. Sempre gentil, ela dribla a doença, trabalha, confia, sofre, espera. Uma pessoa assim é como uma flor, que mesmo açoitada pelos ventos fortes e pela violência da chuva, exala perfume e não deixa de florescer a cada primavera. Parece que Deus permite que pessoas assim nasçam na terra para exemplificar a resignação, a confiança, o otimismo. Pessoas que não se deixam desanimar, mesmo diante dos quadros mais graves e desesperadores. O corpo sofre as agressões da doença, não há dúvida. Mas o espírito está intacto, lúcido, ofertando o perfume da gratidão a Deus pela bênção da vida. E vive intensamente. Enquanto muitas pessoas saudáveis reclamam por coisas mínimas, faltam ao trabalho sem motivos justos, aquela mulher flor abre suas pétalas de esperança, dignificando a oportunidade de crescer que o Criador lhe concede. Sem dúvida, um exemplo incomum. Em vez de se deixar derrotar pela enfermidade, ela luta com vigor e coragem, e acima de tudo, com confiança plena em Deus. Quando em algum momento sua coragem ameaça vacilar, pensa nas pessoas que sofrem mais que ela e firma o passo outra vez, seguindo em frente. Imitando as flores que, mesmo tendo suas pétalas rasgadas pelo granizo, não deixam de exalar perfume. Também essa moça valente não permite que a doença lhe roube a paz de espírito e a imensa vontade de viver. Pense nisso e busque viver com otimismo, por mais que a situação esteja difícil. Lembre-se sempre de como vivem as flores.

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1: Queridos amigos, queridas amigas, muita gratidão a Deus por mais esse instante em que nos encontramos juntos para vibrarmos em favor de toda a humanidade encarnada e desencarnada. Que alegria podermos compartilhar este momento. O meu nome é Graça Teles, eu falo de Uberlândia, Minas Gerais, no Brasil, e temos muito carinho, muito apreço por esse instante em que podemos compartilhar as lições do Cristo. Pedimos nesse instante a todos que nos ouvem que juntemos as nossas vibrações, as nossas orações, que com certeza são sentidas pelo nosso mais íntimo do nosso coração, e peçamos a Deus que fortaleça esta humanidade, que fortaleça a todos nós, que saibamos seguir o bem, ensinar, viver o bem. E a todos aqueles que ainda não conhecem o Evangelho de Jesus, pedimos que possam se permitir a isso, que possam seguir e assim se libertar de tantas amarras, amarras que muitas vezes nos prendem nos campos das ilusões. Pensando desta forma e com a certeza de que estamos muito bem assistidos, eu quero mostrar para vocês uma lição. É uma lição de uma simplicidade, mas de uma grandeza, que está na coleção Fonte Viva de Luz, a lição número 150 do livro Caminho, Verdade e Vida. Ela tem uma fala de Jesus, que está lá no livro Atos, capítulo 9, versículo 5. E o título, meus irmãos, é Aguilhões.

0: Muitos podem se perguntar assim, mas o que vem a ser isso? Aguilhões, né? Se a gente olhar no dicionário, nós vamos ver que o significado de aguilhão é uma vara de ponta de ferro. O pessoal no meio rural usava muito isso. Hoje eu não sei se é nem permitido. Então, é uma vara de ponta de ferro. Pode ser também o ferrão de um inseto, né? Mas aí a gente pensa, por que esse título? Porque o título desta lição, o significado que ele vai ter para nós é estímulo. Aguilhões será para nós aqui estímulos. E Jesus disse assim: duro é para ti recalcitrar contra o aguilhão. Veja bem, o que significa isso? Vejamos o que Emmanuel traz para nós nesta lição, nessa explanação. Porque ele vai falar qual é a parte de Deus nessa lição aqui, nos ensinando, né? Vai falar das estratégias que serão criadas para nós, vai falar da nossa reação, vai falar de tudo que Deus nos dá, vai falar do benefício que é termos tantos ensinamentos nas nossas vidas. Então vamos lá. Começa dizendo assim: o caminho evolutivo está sempre repleto de aguilhões. O caminho evolutivo está sempre repleto de aguilhões. De outro lado, de outro modo, não enxergaríamos a porta redentora. Então, isso aqui significa que muitas vezes faz-se necessário que venham as dificuldades para que nós depois nos aliviemos nas fontes de água fresca que o Evangelho nos oferece. O que que faz Deus nessas situações? Entrega-se Deus aos filhos da criação inteira. Deus se entrega para nós. Reparte com todos os tesouros do seu amor infinito. Estimula-os a se elevarem através de mil modos diferentes. Entretanto, existem círculos numerosos, como a Terra, que é o nosso planeta escola, em que criaturas não se apercebem dessas realidades gloriosas e paralisam a marcha, dormindo no leito da ilusão. Gente, é muito claro. Já passamos por isso, de ficarmos equivocados, paralisados, focados muitas vezes em algo que não nos trará retorno. E nós falamos de retorno com vistas à vida eterna. Muitos de nós passamos, muitos ainda nos encontramos no leito da ilusão. E aí, perante isso, o que fazem aqueles que nos avaliaram, né? E avalizaram a nossa volta ao corpo físico? Que a gente precisa evoluir. Então, o que que acontece? Perante tal inércia, os mensageiros da providência, aos quais se confiou a tarefa de iluminação dos que estacionam na sombra, promovem recursos para que se verifique o despertar. Olha só, a gente vai entendendo aqui o papel da dor, das dificuldades. Estamos acomodados, estamos adormecidos. É preciso que venha um ferrãozinho. E aí, cientes de que Deus dá tudo, o que que Deus nos dá? A vida, os caminhos, os bens infinitos, os gênios inspiradores, e só pede às criaturas se lhe dirijam aos braços paternais. Esses divinos emissários organizam os aguilhões por amor aos seus tutelados. Me lembro de uma explicação simples de André Luiz, que ele falava assim: a gente deixa o filho sofrer na cadeira do dentista porque a gente sabe que a dor lhe trará benefícios futuros. E a gente fala aqui da dor física, da dor emocional, né? Que às vezes a criança, o filho possa sentir ali, mas é para o bem dele. Essas dores aqui é a mesma coisa. E aí nós temos caminhos, temos benesses, inspirações. E que o Pai pede? Venham até mim. Venham até mim. Né? Ele só pede que nós o busquemos, porque ele está ali para nós. E aí, nesse programa, é como se fosse um planejamento educacional eterno, né? Nesse programa, criou Jesus os mais nobres incitamentos para a esfera terrestre. E olha só, esses incitamentos são em benefício de todos nós. Aí vem a riqueza e a pobreza, a fealdade e a formosura, o sofrimento e a luta. Que são aguilhões ou oportunidades instituídos pelo Cristo, a benefício de toda a humanidade. E aí, como é que nós estamos encarando isso? Essas lutas, toda a nossa vivência diária. Cada existência e cada pessoa tem a sua dificuldade particular, simbolizando o ensejo bendito. Tudo tem um propósito divino. E todos temos as nossas lutas. A recomendação final é: analisa a tua vida, situa teus aguilhões e não te voltes contra eles. Olha só, muito forte essa frase, muito interessante, muito significativa. Analisa a tua vida. Situa teus aguilhões e não te voltes contra eles. Se um espírito da grandeza de Paulo de Tarso não podia recalcitrar, imagina o que se pedirá do nosso esforço. Gente, vamos pensar muito sobre essa lição. Volte lá, pegue um livro, leia, estude e vamos juntos. Vamos transformar a nossa luta em glória. Glória para o nosso espírito que é eterno e imortal. Um grande abraço a todos vocês. Agradeço muito por todas as vibrações, por todo o carinho, por tudo que nos ocorre. Nos fortaleçamos na fé. Buscamos os ideais nobres e saibamos enxergar em cada dificuldade uma lição. Um grande abraço para vocês e até nosso próximo encontro, se Deus quiser.
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3: 23 horas e 12 minutos. 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
4: Agora a gente vai encaminhar para a penúltima palestra do dia. Vou puxar aqui, infelizmente, a. E convidamos a Ana Teresa Camasmi ao palco.

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1: Boa tarde, meus amigos. Que alegria. Vocês ficaram até agora, que alegria. Nós estamos numa grande jornada, não é? Desde sexta-feira. A impressão que eu tenho é que a gente está mais de uma semana juntos, não? Então, o tempo está estendido. E isso é um aprendizado bacana, que o tempo cronológico ele não acompanha o tempo das nossas emoções, né? O tempo do nosso coração, o tempo da alma, ele é muito mais estendido. Por isso que há algumas coisas que demoram a passar e há outras que passam mais rápido do que a gente podia imaginar. Então, a gente está junto aqui desde sexta, parece uma multidão de tempo, e ao mesmo tempo a gente fica, como assim, já acabou? É isso. É assim que é a jornada de um espírito quando reencarna. Ele tem que lidar com duas temporalidades diferentes. Esse tempo que se dá do corpo, dessa veste que se esvai, com tudo que está o tempo em todo se transformando e mudando, e ao mesmo tempo se dá conta de que é imortal. Então, para a espiritualidade maior, toda a encarnação de um espírito é uma jornada de crescimento e de cura simultaneamente. Mas como a gente está falando muito de mãe, a gente está falando bastante de Maria, queria poder aproximar esse entendimento tão geral que o Espiritismo nos traz para a nossa experiência cotidiana, que ela é muito intensa quando a gente decide ter um filho. E eu sei que você pode estar pensando assim, mas eu não decidi muito direito, assim, veio de repente aquela gravidez e tal. Mas essa decisão não começa aqui. Essa decisão ela é muito antes da gente encarnar. Quando a gente está no mundo espiritual, no preparo das nossas experiências que virão, a gente já desenha esse estado, essa família, esses laços, de acordo com as nossas trajetórias tão singulares. E é verdade que ser mãe num país como o nosso difere completamente de ser mãe no Oriente. Mas tem uma coisa que é comum a todos os modos de ser mãe. E é sobre esse ponto em comum que a gente vai conversar um pouquinho. Já já vou dizer qual é. Mas queria poder remeter vocês a um entendimento que a doutrina espírita me esclareceu muito bem. Cada um de nós, quando reencarna, mas fora do corpo também é a mesma coisa, sempre é a mesma coisa, nós temos algo que nos é constitutivo. Nós somos todos filhos de Deus e todos somos irmãos. Parece óbvio, mas não é tão simples, porque a gente não precisa só ser no sentido de condição humana estrutural, nós precisamos viver como irmãos. Então, nós somos isso como se fosse básico de todo aquele que é espírito imortal. É irmão. E sobre esse lugar de irmão que nós somos, todos nós, a cada encarnação vamos viver vários papéis para que essa nossa fraternidade possa se desenvolver e se constituir como tal. Então a gente, enquanto irmãos, vamos viver sobre esse papel de irmãos, o papel de mãe, de pai, de filho, de primo, de tio, de chefe, de empregado, de subordinado, de superior, de inferior, e assim muitos papéis vamos desenvolver. Mas nenhum deles é a essência de quem sou. É através desses papéis desenvolve-se no meu ser esse espírito imortal que está numa enorme jornada de crescimento, passando por esse mundo de provas e expiações, e ainda irá transitar muitos outros. Então, quando a gente fala de papel de mãe, precisa compreender que embaixo, na sua base, tem uma fraternidade sendo trabalhada. Essa a gente não escolhe, ela nos é constitutiva. A gente já nasce assim, irmãos. Então, quando eu olho para o meu filho, preciso ver nele meu irmão. E quando olho para minha mãe, preciso ver nela minha irmã. Quando olho para o meu pai, é meu irmão. E quando eu olho também para o meu irmão sanguíneo, também é meu irmão, filho de Deus como eu. Também os meus inimigos são meus irmãos. Também aqueles seres muito amados são meus irmãos. E nessa construção da fraternidade e no dar-se conta da fraternidade é que eu posso estar nesses papéis requeridos pela consanguinidade, talvez de um modo mais consciente e profundo. Então, quando a gente está na transição e escolhe ser mãe de alguém, e escolhe engravidar, gestar, parir, cuidar e assim por diante, nesse mesmo lugar em que eu estou sendo mãe, eu também estou revivendo e consolidando e estruturando a filha que eu sou da minha mãe. E ao mesmo tempo que eu sou mãe de alguém, filha de alguém, também preciso desenvolver um outro papel que ninguém fala, mas ele acontece, que é ser mãe de mim. Então, veja que engenharia maravilhosa essa, uma engenharia espiritual, se é que assim eu posso dizer. Então, sobre o chão da fraternidade que nos habita e que nos constitui, temos três dimensões para cuidar. Ser mãe ou pai de alguém, ser filho de um pai ou uma mãe, e ao mesmo tempo, ser pai e mãe de mim. E nesse equilíbrio dessas três forças, dessas três dimensões, é que eu posso dizer, isso configura o seu amadurecimento espiritual. Porque podemos ter bastante desenvolvimento no lugar de filhos dos nossos pais e temos pouco desenvolvimento no cuidado de si mesmo, na maternidade, na paternidade de si. Podemos ter bastante desenvolvimento no setor de poder cuidar de mim, mas tenho pouca disponibilidade para cuidar do outro e poder maternar e paternar. Na questão 582 do Livro dos Espíritos, Kardec pergunta se a paternidade é uma missão. Podemos englobar aí se a maternidade é uma missão? E os Espíritos dizem, claro que sim. Porque ao mesmo tempo que eu estou numa jornada minha de desenvolvimento de espírito que sou, eu contribuo com o desenvolvimento do mundo na educação e no cuidado e na cooperação do crescimento de alguém. Se nós queremos ter um mundo melhor para a gente viver, qual é a minha parte? A educação é talvez a mais valiosa. É aquela que pode transformar os caracteres, isso está lá na Lei do Trabalho, no Livro dos Espíritos. Ele fala que a educação é uma arte, transcende os livros, tem a ver com o nosso modo de ser. Então, quando a gente educa um filho, nós estamos contribuindo para um mundo melhor. Quando o Rubens falou aqui, eles são o nosso futuro, a gente precisa cuidar é agora. Se a gente está preocupado com o futuro e para onde a gente vai voltar, para que planeta vamos voltar, depende do que a gente está fazendo agora. Então, ao mesmo tempo que a gente está nesse processo de cura das nossas almas, nós estamos ao mesmo tempo contribuindo com a cura das almas que estão no nosso entorno. Assim como essas outras almas também colaboram com o nosso crescimento. Então, a nossa relação é solidária o tempo inteiro, nossa relação de amadurecimento. Então, a gente precisa poder cuidar dessas dimensões o tempo todo. Então, eu estou lá naquela tarefa de poder educar o meu filho, trazer essa maternidade, não é, aberta, disponível. Estou falando aqui da maternidade, mas também é a paternidade. Mas eu preciso, ao mesmo tempo, nesse lugar, curar as minhas histórias como filhas, como filhos que somos dos nossos pais. E junto disso, e podendo trabalhar aqueles lugares da minha alma em que senti falta, quando eu habitava o lugar dependente do meu pai e da minha mãe. Nessas convivências com esses espíritos que são verdadeiros portais para nós, né? Os dois que permitiram a sua vinda, mesmo que você não os tenha conhecido, mas a abertura para que você pudesse chegar nesse mundo precisou da escolha de duas pessoas, do sim de duas pessoas. A partir desse sim, muita coisa aconteceu entre você e eles. E muita coisa faltou. E sempre vai faltar. Esse espaço do que faltou entre você e eles não coloca mágoa nesse lugar, porque é o que a gente mais faz. Quando a gente começa a se dar conta do que faltou, a gente coloca nesse espaço vazio todas as nossas queixas, todas as nossas lágrimas. E a espiritualidade maior, através dos conhecimentos da doutrina, que clareia que essas relações elas estão em lugares diferentes, papéis diferentes, mas somos todos imperfeitos em processo de crescimento, não cabem idealizações. Ninguém nasceu para acertar. Se fosse assim, a gente não precisava voltar tantas vezes. A gente veio para aprender. Então, os nossos pais são também filhos de Deus como nós, nossos irmãos, em processo de aprendizado. Podem apresentar desequilíbrios imensos, tanto quanto nós. Podem apresentar deslizes morais, tanto quanto nós. Podem agir de maneiras rígidas, imperdoáveis, difíceis da gente acolher, tanto quanto nós. A diferença entre nós é que nessa existência os papéis estão hierarquicamente colocados para que a gente possa desenvolver o amor incondicional. Porque o amor incondicional só pode ser desenvolvido em relações que tem alguém que vem antes e aquele que vem depois. Porque nas relações de iguais, de contemporâneos, a gente desenvolve um outro tipo de amor. E quando eu falo de amor incondicional, não estou falando de um amor perfeito. Quando eu falo de um amor incondicional, é que ele não coloca condições para manifestação. Que é o amor de Maria que a gente escutou em todos os palestrantes esses dias. Então, vamos deixar a idealização de lado? Maria era uma mulher comum, como nós somos mães. Tinha uma elevação moral diferente da nossa. Porque ela tinha nela algo muito importante que a gente pode aprender com ela. Primeiro, um nível de concordância com a vida inacreditável. Serva sou de todo amor que me cabe. A gente ser serva de todo amor que eu sou capaz de sentir é quando eu coloco meu amor a serviço e não submetido aos meus interesses pessoais. Na questão 895, quando Kardec pergunta assim, fora os vícios, que a gente já conhece todos eles, né? O que caracterizaria mesmo a imperfeição moral de um espírito? E eles são muito diretos e dizem assim, o interesse pessoal. As virtudes na nossa condição evolutiva é igual uma douradura num pedaço de cobre. Uma pedra que tocar arranha a douradura, ela se desfaz. Então, nós, diante de algumas provas, a gente não consegue sustentar as nossas virtudes. Então, a gente fica achando esquisito. Então, parece que a gente está andando para trás. Então, eu era tão paciente, fiquei impaciente. Eu era tão generoso, fiquei tão avarento. O que aconteceu? Não, é porque nós ainda não conseguimos sustentar muito tempo essas virtudes. Elas ainda são recentes para nós. É douradura num pedaço de cobre. Uma prova mais intensa é capaz de desviar todo aquele brilho. Então, nós que estamos na conquista da consistência moral, ainda vamos passar por muitas experiências que a nossa douradura vai embora. Então, quem somos nós para julgar os outros cuja douradura já se foi? Não é que a gente vai andar para trás, é que as provas vão ficando cada vez mais intensas, porque a gente está submetido à lei do progresso que nos leva para a frente. Intensidades virão, tempestades virão, precisamos fortalecer nosso coração. Então, isso que Maria ensina para a gente, serva sou de todo amor que me cabe, serva sou é, eu preciso ir me desvencilhando dos meus interesses pessoais no exercício do amor. Então, o amor não pode estar a meu serviço. Serva sou do amor que me cabe. E o que, que é? Serva sou do amor que me cabe. Eu estou a serviço do amor. Eu estou a serviço. Então, quando a gente se entende a serviço, toda tensão e toda vontade de ser perfeito e todo orgulho e toda vaidade vai se desfazendo e nós vamos nos encontrando com um jeito mais singular de ser mãe, de ser pai, de ser filho, de ser profissional. Então, se eu entro aqui para falar para vocês e me sinto serva, sou de todo conhecimento que me cabe, o que eu vou falar não é para eu ficar mais bonita, mais inteligente. O que eu vou falar, eu estou a serviço. Então, que ele esteja a serviço de um bem maior que me transcenda. Quando a gente vai entendendo isso, eu estou aqui educando meu filho, eu estou a serviço de Deus. Não é para o meu filho me aplaudir. Então, eu não tenho que agradar o meu filho no meu processo educativo. Nem tenho que agradar o meu marido, ou a minha avó, ou a minha tia, ou sei lá quem. Eu preciso olhar para esse espírito que está diante de mim, serva sou de todo amor que me cabe. Meu filho, eu fui educar de acordo com o que me é possível, o melhor que me é possível. Se você gostar, que ótimo. Se você não gostar, só lamento. Eu vou continuar, por isso eu preciso te levar para a evangelização, você gostando ou não, você querendo ou não, porque eu levo você para o curso de línguas, eu levo você para a escola, e a doutrina espírita é aonde eu posso te dar os melhores recursos para as tempestades que virão. Hoje você não é capaz de compreender, mas um dia você vai compreender. Então, quando a gente se entende servo, de qualquer coisa a qual você entenda que tenha valor, você é servo do conhecimento, servo do amor, servo do entendimento. Tudo começa a mudar, porque a finalidade te transcende. Então, quando a gente vai entendendo isso, aí a gente compreende o que é amor incondicional. Então, no amor incondicional, o que, que vai acontecer? Eu posso discordar dos caminhos que meu filho escolhe, posso sofrer muito por... Que pena que ele escolheu esse caminho tão tortuoso para a sua vida, mas o meu amor permanece. Porque eu sou serva do amor que eu sinto por você. Então, eu não retiro o meu amor porque você não é como eu quero, porque você não faz o que eu acho que você deveria fazer. Como é que fica a mãe de um criminoso? Como é que fica a mãe que se torna usuário de drogas? Ela deixa de ser mãe por causa disso? Um pai por causa disso? Ela pode, ele pode discordar desses caminhos que o filho escolheu, mas retirar o amor não. Porque o amor vem de Deus. Nós somos servos desse amor. E esse amor que vem de Deus e nos habita e que nos habilita a estarmos diante das pessoas que a gente está junto, com vínculos intensos, a ponto de dizer eu amo você, esse amor não é meu. Ele não está dentro de mim. Ele passa por mim e chega até você. Então, as diversas faces de um amor são inúmeras. Nós temos a força do nosso amor de muitas maneiras, no cuidado, na entrega, na sabedoria, no sagrado, em tantas maneiras que o nosso amor pode se manifestar, não é? Então, quando a gente vai entendendo o amor incondicional, a gente vai entendendo o que é humildade. Na humildade, eu não tenho comparação, porque eu compreendo a singularidade das relações. Então, com cada filho, nós vamos desenvolver uma maternidade diferente, uma paternidade diferente, tanto quanto nossos pais. Mas se nesse lugar, materno e paterno, você não está sendo mãe e pai de si, complica. Você vai querer que seu filho seja sua mãe, que o seu filho seja seu pai. Então, por isso que para eu poder amar livremente o meu filho, amar livremente a minha filha, no lugar que eu estiver, desencarnada ou encarnada, o trabalho do desapego é, eu preciso ser mãe e pai de mim, para não querer trocar de lugar com ele ou com ela. Porque as nossas fragilidades morais, as nossas carências, elas vão nos escorregando para esses lugares perigosos. E os filhos que têm um amor devotado por seus pais têm muita vontade de atender às nossas carências. Então a gente precisa, por amor fraterno, não querer isso para os nossos irmãos, sobrecarregá-los. Então eu preciso aprender a ser mãe de mim, ser pai de mim. Eu preciso aprender a me conectar com o amor que meu pai e minha mãe me deram quando eu nasci, pelo sim que disseram para a minha vida, para eu poder ser mãe e pai de alguém desse lugar mais livre. Eu sei que quando a gente é pai e mãe, nós somos muito jovens, não é? Como o Vitor estava contando aqui, são ciclos. Nós temos muitos ciclos interessantes. Um deles é a época da vida da gente em que a maternidade e a paternidade toma conta de tudo. A gente não tem tempo para mais nada a não ser ser pai e mãe. É um momento em que a gente está experienciando o máximo da renúncia de si. Mas isso não quer dizer deixar de cuidar de si. Nós estamos renunciando à prevalência. Nós estamos renunciando à prioridade. Nós estamos temporariamente retirando as nossas necessidades da frente e colocando as necessidades de alguém com mais necessidade do que eu e que depende de mim naquele lugar. Esse é um lugar muito precioso da gente exercitar o que é de verdade amor incondicional. Então a gente vai começando a exercitar, não sei se vocês estão compreendendo, que o amor incondicional ele tem graus. E é por isso que vem para a nossa mão pequenininho. A criança vem pequenininha. Para a gente ir se acostumando com isso e ir alargando e compreendendo e assim por diante. Então, quando os nossos filhos escolhem seus caminhos e que às vezes são tão estranhos para nós, a gente se sente às vezes culpado por esses caminhos, é preciso entendê-los como irmãos. Espíritos diferentes de mim, livres, que tem o direito de escolher caminhos completamente diferentes dos meus, mas serva sou de todo amor que me cabe. O amor que couber não é infinito, não é ilimitado. É o que me cabe, é o que me é possível abraçar. Então, às vezes, algumas pessoas podem sentir, né? Já escutei bastante relatos assim, eu não consigo amar o meu filho. Eu não consigo amar minha mãe, eu não consigo amar o meu pai, eu não consigo amar o meu irmão. E se eu não consigo, é porque tem algum bloqueio no seu coração. Porque deveria ser natural o nosso amor fluir, já que ele vem de Deus. Então, Joana de Ângeles, no livro Conflitos Existenciais, no capítulo sobre o amor, ela vai se basear no Evangelho capítulo 11, na lei do amor, para dizer para a gente como é que chega esse sentimento do amor. Então, para a gente poder aprender a amar, poder ser capaz de amar, a gente faz uma longa viagem evolutiva, que começa, por exemplo, no reino mineral, quando a gente aprende a estabilidade, quando a gente aprende, através da agregação da matéria, essa experiência da conservação e da estabilidade. E depois ela vai explicando, a gente vai passando pelo reino vegetal, vamos aprender a sensibilidade, é o reino das sensações. E quando a gente vai chegando no reino animal, em que nós vamos experienciar o instinto, vamos aprender a conservação da espécie, vamos desenvolver o instinto gregário, o sentimento de grupo. Para então a gente ser capaz de desenvolver o sentimento habitando corpos humanos. Então, o amor, olha quantas faces, quantos caminhos para a gente poder dizer eu te amo e poder se sentir amando e poder se sentir amado. Porque isso é uma coisa misteriosa. Há pessoas que nos amam muito e nós não conseguimos nos sentir amados. E nós podemos amar intensamente alguém e esse alguém não conseguir perceber o nosso amor? Assim como se dá entre nós e Deus, o amor de Deus é imenso, é misericordioso, é infinito e nós temos tanta dificuldade de sentir. Então, em nossas preces, nós poderíamos pedir, Senhor, me ajuda a sentir o seu amor. Então, me ajuda a retirar essas defesas. Então, lá na questão do Livro dos Espíritos, em que Kardec pergunta assim, seria o amor materno um instinto ou uma virtude? Então, ele está perguntando assim, então, para a gente ter amor materno, isso já está aqui dentro? É isso? Ou é alguma coisa que eu vou ter que me desenvolver? Como que é isso? Então, tem gente que não tem, tem gente que tem. E os Espíritos vão dizer assim, é uma coisa e outra. Do ponto de vista doutrinário, a gente está numa grande viagem. Chegamos no lugar do instinto, mas agora nós não somos só instinto e toda essa esteira anterior. Nós somos um instinto encharcado de sentimento, encharcado de livre-arbítrio, encharcado de consciência de liberdade. Então, nós não somos puro instinto. Então, a gente não come porque é instinto. Não temos relação sexual porque é instinto. Nem somos mães porque é instinto. Nem dormimos e acordamos porque é um instinto. Temos o instinto presente, mas ele sozinho não. Nós temos muitas outras experiências que vão se agregar a esse instinto, de tal maneira que eu não tenho como separar se isso foi instintivo ou não. Porque a gente pode, justamente diante dessas instintivas ações que a gente tem vontade, né? A gente pode dizer não a elas. Eu posso sentir fome e escolher não comer. Posso fazer um quadro de anorexia nervosa. Posso fazer um quadro de compulsão alimentar. Podemos tanta coisa a partir desse instinto de conservação do corpo, porque nós temos um livre-arbítrio que nos dá a condição da gente poder escolher caminhos. Não quer dizer que nós somos livres para escolher. Pelo contrário, nós temos tanta imaturidade que a nossa escolha é precária, muito precária. Ainda muito emaranhada nas nossas necessidades afetivas. Então, as nossas escolhas relacionais, elas ainda não são livres dos nossos medos imensos. Mas os espíritos são muito claros de dizer uma e outra coisa. Então, a gente vai precisar de muitas reencarnações para poder desenvolver o nosso sentimento de amor, a fim de poder alargar. Alargar o quê? Não é a quantidade de amor. Alargar a capacidade de amar. Entendendo a gente como lugar de passagem do amor divino, quanto mais alargado é esse meu espaço interior, mais condição eu tenho desse amor se manifestar. E quanto mais fechado, quanto mais defendido, quanto mais endurecida é minha alma, é como se fosse apenas um filete de amor. Mas amor sempre há. Mesmo nas almas muito endurecidas, mesmo nas almas muito adoecidas. Então a gente pode dizer, meu pai nunca me amou, meu pai nunca me amou. Não é verdade. A gente pode dizer que é um amor adoecido. A gente pode dizer que é um amor muito aprisionado, um amor rígido. Podemos dizer que é um amor muito deficitário, precário. Podemos usar a palavra que a gente quiser. Mas é sempre amor. Assim também entendo a fé. Para mim não existe falta de fé. Eu acho que o que existe na gente é fé ressentida. Somos tão ressentidos às vezes que nos consideramos sem fé, que a gente não consegue enxergar. Que até para ter a tal da falta de fé tem que ter fé à beça. Então, para a gente poder acessar esses lugares das nossas almas, nós precisamos revisitar os lugares das nossas dores. E poder olhar com muito acolhimento esses lugares adoecidos, esses lugares que estão bloqueados da passagem do amor. Então, no livro Amor Imbatível Amor, da Joana, em que ela vai falar desse amor adoecido e ferido, que pode se apresentar na nossa infância ou em outras reencarnações, ela nos orienta o tempo inteiro, precisamos curar esses lugares. Então, por isso, que ser mãe não é tão simples. É um lugar complexo, é um lugar profundo, é um lugar em que a gente vai sentir momentos divinos, Quase que a gente se sente Deus nesses instantes. E, ao mesmo tempo, vamos visitar lugares muito sombrios. Quando a gente imagina que vai ter um bebê, não, a gente não consegue imaginar que está educando um espírito. Demora tempo para a gente entender isso. Então, quando a gente vai se aprofundando nesse lugar do papel da maternidade, a gente precisa poder se conectar com esse lugar do amor por si. O que, que é ser mãe de si? É preciso reconhecer seus próprios limites. É preciso reconhecer suas próprias necessidades. Então, eu sou mãe de alguém, sou filha de alguém e, ao mesmo tempo, filha de mim, mãe de mim. Então, eu sou a que mais pode responder o que, que de verdade eu preciso agora. Então, diante do meu desafio de cuidar de um filho que adoeceu, diante do meu desafio de um filho que escolheu caminhos tortuosos, como que eu posso ser mãe de mim? Então, esse lugar só eu posso dizer que necessidades são essas. E aí eu vou me lembrar de Maria nesse momento. Quando a gente começa a refletir sobre a história dela, que tem tão poucas informações, mas as poucas a gente consegue tirar tanto aprendizado. Ela teve uma grande aceitação do seu lugar, quando ela diz, eis a serva do Senhor, eis-me aqui. Isso é um estado de presença. Quando eu digo, eis-me aqui, eu estou muito presente. O meu corpo está aqui, minha alma está aqui. Como é que é o nosso estado em geral? É de pouca presença. O nosso corpo está e a alma não está, não é? A gente tem dificuldade de trazer a alma para onde o nosso corpo está. Porque a gente aprendeu um lugar viciado de toda vez que a gente sente dor, a alma fugir do corpo. Toda vez que a gente sente dor emocional ou qualquer dor, a gente desmaia, a gente desconecta, sai da nossa essência. Mas o trabalho, tudo bem, está demais, eu saio, mas eu preciso voltar. Às vezes a gente sai de nós e nos perdemos nesse caminho, não conseguimos fazer o trabalho de volta para casa. Então, voltar para o nosso centro, voltar para quem eu sou, voltar para os meus propósitos, isso é um grande trabalho, isso é uma jornada de cura. Então, o lugar de mãe, se a gente o viver de maneira muito apegada, a gente sai de si e não consegue voltar. E aí vamos querer que os nossos filhos façam por nós, que a nossa família façam por nós, o que eu não consigo fazer por mim. Então, eu preciso ir separando, né? O que é a tarefa de cada um. E Maria tem um momento crucial dessa escolha que eu acho incrível. Quando ela sabe que seu filho vai morrer, quem de nós não iria desmaiar? E ela não tinha mais nenhum poder sobre aquilo. Então, como é que é para nós, enquanto mãe, enquanto pai, um filho que está indo por um caminho completamente diferente dos meus sonhos? Não era isso que eu queria para o meu filho. Não era isso que eu podia imaginar que estaríamos vivendo nesse instante. Mas esse é o que está posto. E quando a gente pode olhar para a nossa realidade e dizer sim, sem resistir ao que está posto, nós ganhamos força espiritual para enfrentar. Porque quando a gente está resistindo ao que está posto, negamos o que está nas nossas, né, o que está na nossa frente, diante dos nossos olhos, não queremos aceitar o que está na frente, o que já é, nós gastamos toda a energia resistindo e dizendo não. Então nós precisamos usar essa energia não mais para resistir, mas para poder prosseguir. Então, quando a gente para de brigar com a realidade e eu prossigo, é uma decisão. Então, naquele momento, Maria toma uma decisão. A minha alma vai estar onde o meu corpo está. E ela, então, vai ao encontro do seu filho, onde quer que ele esteja. E ela se posta diante da cruz. Ela não tinha nenhuma obrigação jurídica para aquilo. Ela poderia ter feito muitas outras escolhas, inúmeras, até desencarnar, desmaiar, ficar na casa de alguém, ficar dentro de casa. Mas ela escolheu estar junto. E nesse estado de presença, é muito importante a gente compreender, para ela foi possível estar junto fisicamente com a alma presente lá aos pés da cruz. Cada um de nós precisa saber qual é a distância que pode suportar sem se desconectar, sem perder a presença diante daquilo que é inevitável. O quanto eu posso me aproximar? Essa escolha está para cada um de nós. E não há nenhuma regra externa que determine a você qual é a distância que você pode estar. Então, nós temos o direito de poder escolher qual o grau de proximidade afetiva que vamos estar diante dos nossos filhos, principalmente nas escolhas difíceis. Não precisa concordar, você só precisa estar presente. E por que que precisa estar presente? Será que a proximidade física é a que conferiria, então, o grau de amor? Não. Jesus não precisava disso para se sentir amado por Maria. Quem precisava disso era ela. Porque somos nós que precisamos descobrir o que é que cada um precisa em cada circunstância. O quanto próximo eu aguento e posso e escolho ficar. Então, entende o que é jornada de cura? É uma jornada de autoconhecimento para que o crescimento se dê. Não adianta você se aproximar fisicamente se a sua alma não está. Isso adoece a gente. É preciso humildade para a gente reconhecer qual é o meu limite. Mas não é o medo que vai decidir esse limite, esse é o grande cuidado. Às vezes a gente acha, não, isso aqui é meu limite. Quem está falando é o seu medo? Ou é o seu amor que está falando? Se você der voz ao seu medo, ele não vai deixar você se mexer. Você só vai dizer não. Não, eu não aguento. Não, eu não aguento. Eu não posso dizer que eu não aguento enquanto eu não dou alguns passos. Sabe por quê? A gente precisa dar alguns passos em qualquer caminho que você for. As paisagens que se abrem são diferentes das paisagens que estão presentes quando você está parado aqui. Quando a gente se movimenta, os caminhos mostram direções que a gente nem podia imaginar. O Vitor deu vários exemplos aqui. Então, quando a gente pode entender isso, é fé. Isso é uma fé raciocinada. Essa certeza que nos dá de que eu posso não saber o que tem lá, mas eu vou caminhar. Forças hão de vir. Porque a força não vem antes do seu caminhar. É caminhando que a força se dá. Então você vai ganhando força, mas se mantenha conectado consigo. Isso é ser mãe de si. Mantenha a sua alma presente no seu corpo. Então seu corpo anda, sua alma está andando junto. E todas as vezes que a sua alma quiser fugir, traga de volta. Mantenha a sua fé. A fé é aquela que se dá como se fosse um salto no escuro. Eu não sei o que tem lá, mas eu não estou só. E isso que está acontecendo não acontece casualmente comigo, de jeito algum. E nem Deus está contra mim. Se isso está acontecendo comigo, algo em relação a isso eu tenho a ver. E se eu tenho a ver, Deus não me colocou aqui desprovida de condições. Eu já tenho uma grande caminhada. Não deixa o seu medo decidir a distância ou a proximidade entre você e os seus filhos. Então, quando a gente vai entendendo isso, então, às vezes, a gente vai por caminhos em que a gente não tem muita certeza onde vai dar, não sabemos, não temos como controlar o que virá, mas tem algo dentro, e é o amor operando isso junto com a sua fé, dizendo, eu vou caminhar enquanto eu puder. E é por isso que a gente pede a Maria Santíssima, me ajuda a ir. Me ajuda para que os meus passos e as mãos possam ir aonde eu agora não consigo ver. Então essas forças virão. É preciso confiar que essas forças virão, mas sem você andar não vem. Então Maria decidiu. Vocês acham que ela tinha certeza absoluta que ela ia dar conta? Imagino que não. Mas ela tinha uma coisa muito forte no coração dela. Nesse momento, eu quero estar perto do meu filho. E aos poucos, a gente vai entendendo. Tem a decisão de ir, que tem a escolha dessa distância. Não há nenhum julgamento nisso. Não é o outro que precisa sentir isso ou não. É você quem precisa sentir. Porque todas as histórias de culpas, elas são deste lugar. Eu devia ter ido. Eu devia ter feito. Eu deveria ter realizado. Eu deveria ter decidido. Eu deveria ter falado. As culpas, elas vêm denunciar que quem ganhou foi o medo. As culpas vêm mostrar para a gente que na hora da decisão não foi o amor que decidiu. Porque quando o amor decide, na hora do conflito, na hora da tempestade, o que aconteceu é o que deveria ser. E quando eu olhar para trás, eu posso dizer com a minha consciência livre, eu fiz o melhor que eu pude, porque eu fui aonde a minha alma foi capaz de alcançar. Então, às vezes, a gente anda menos do que a nossa alma poderia, por medo das consequências. Mas a espiritualidade maior, que nos alcança sempre, que a gente possa sair da culpa e ir para o arrependimento, que é um lugar de recomeço, como o Vitor bem trouxe. Muitas vezes, muitos momentos, foi o medo que decidiu. E quando eu olho para isso, eu paro de me justificar e paro de culpar os outros e olho para mim, mãe de mim, tenho compaixão por mim. É, naquele dia, foi o medo que decidiu. Eu agora quero fazer diferente. Agora eu quero deixar o amor tomar a frente. Ele será a minha bússola. Ele será a minha direção e a minha força. Eu não sei onde isso vai dar. Mas o meu amor é suficientemente forte para me ajudar a dar os passos inimagináveis. Eu não sei como é que foi para Maria dar aqueles passos. Mas eu sei que ela não queria estar em outro lugar, nem fazendo outra coisa, nem diante de outro alguém. Isso significa estado de presença plena. Porque onde eu estou, independente do que houver, eu não queria estar em outro lugar, não queria estar fazendo outra coisa, nem estar diante de outro alguém. E esse estado que a gente está chamando aqui de serva do Senhor, isso a gente pode aprender com Maria, sim. Sim. Nós podemos alcançar esse estado de presença no amor. E quando a gente alcançar esse lugar, e ele não é tão complicado, isso pode te acontecer todos os dias. Que você esteja presente junto dos que você ama, sem vontade de estar em outro lugar, nem querer fazer outra coisa. Quando você sentir isso, você pode dizer, eu amo. Eu sinto o amor de Deus em mim. E posso até dizer para o outro, eu te amo. Quando a gente diz eu te amo, presta atenção que não é exatamente a pessoa, porque ela é bacana, porque ela é legal. É porque você consegue permitir o amor de Deus passar por você e ele lhe transcende. Por isso nós somos capazes de amar os anônimos. Podemos ser capazes de amar a distância. Somos capazes de amar a humanidade. Somos capazes de amar os mais próximos e os mais distantes. É quando a gente consegue, na presença, alargar a nossa condição de expressar. Porque quando a gente ama, é impossível não expressar. Porque começa a incomodar. Eu tenho vontade de expressar. Então a gente precisa trabalhar os nossos bloqueios. A gente precisa trabalhar essas nossas confusões, esses nossos ressentimentos, esses nossos interesses pessoais que ganham da gente. E quem sabe um dia essa vontade de amar, e quem sabe um dia esse amor expresso deixa de ser um douradinho, como dizem os espíritos, num pedacinho de cobre, e se torna então uma virtude. Nós estamos nesse grande, nossa, nesse grande aprendizado, nessa grande jornada de cura, desse amor que vai ser simples para nós.

0: Precisamos buscar sempre caminhos que nos ajudem a abrir o coração. Busquem caminhos de abertura. Busquem caminhos que os ajudem a aceitar o que te acontece sem você se rebelar contra aquilo. Apenas acolhe. Apenas permita que aquilo entre em contato com você para que então você possa tomar uma decisão do quanto se aproximar e do quanto se afastar. Tempestades virão, mas dias melhores também virão. É isso, meus amigos. Muito obrigada.
1: Obrigada. Muito obrigada.
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Terapia contra o suicídio. O espírito de uma jovem suicida, cujo nome na Terra era Hilda, relata seus padecimentos após a morte do corpo, deixando bem clara a causa do seu gesto infeliz. Além da sua rebeldia em não aceitar a vida com suas naturais dificuldades, também foi inspirada por espíritos obsessores, ou seja, por almas situadas temporariamente nas faixas da ignorância e da maldade. Eis alguns trechos do depoimento do espírito Hilda pela psicofonia do médium Francisco Cândido Xavier, registrado na obra Vozes do Grande Além. Fala-vos, humilde companheira que ainda sofre, depois da aflitiva tragédia no suicídio. Alguém que conhece de perto a responsabilidade da queda que se arrojou infeliz. Obsidiada fui eu, é verdade. Jovem caprichosa, contrariada em meus impulsos afetivos, acariciei a ideia de fuga, menoscabando todos os favores que a providência divina me concedera à estrada primaveril. Acalentei a ideia do suicídio com a volúpia e, com isso, através dela, fortaleci as ligações deploráveis com os desafetos de meu passado, que falavam mais alto no presente. Esqueci-me dos generosos progenitores, a quem devia ternura, dos familiares com os quais me empenhara em abençoadas dívidas de serviço. Olvidei meus amigos, cuja simpatia poderia tomar por valioso escudo em justa defesa, e desviei-me do campo de sagradas obrigações, ignorando deliberadamente que elas representavam os instrumentos de minha restauração espiritual. Em razão disso, padeci, depois do túmulo, todas as humilhações que podem rebaixar a mulher indefesa. Vejamos agora o que nos aconselha a jovem suicida para nos defendermos da ideia nefasta do suicídio. Cumpramos nossas obrigações. Visitemos o amigo enfermo. Atendamos a criança desventurada. Procuremos a boa execução de nossas tarefas. Busquemos o convívio do livro nobre. Tenhamos a conversação robusta e edificante. Refugiemo-nos no santuário da prece e devotemo-nos à felicidade do próximo, instalando-nos sob a tutela do bem e agindo sempre com

0: contra o pensamento insensato, porque através dele a obsessão se insinua, a perseguição se materializa e quando acordamos diante da própria responsabilidade, muitas vezes a nossa consciência chora tarde demais. Ao analisarmos o depoimento de Hilda, cremos que para vivermos neste mundo, precisamos basicamente, primeiro, aceitar as pessoas como são. E segundo, aceitar a vida como se nos apresenta, mas fazendo tudo por melhorá-la incessantemente.
1: Seja o que for que peçais na prece, crede que o obtereis, e concedido vos será o que pedirdes, afirmou Jesus.
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3: Meia-noite e 4 minutos.

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0: meia-noite e 11 minutos.
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2: Imagina o universo. Pois imagina então todas as metas que você tem na sua vida. Os lugares que você quer visitar, as coisas que você quer fazer e as virtudes que você gostaria de conquistar. Quando é que isso começa a ser alcançado, hein?

0: O tempo presente é um presente. Você já parou pra pensar nisso? É uma reflexão que pode ajudar em muitas coisas. Pra lidar com aquela ansiedade nossa de cada dia, ou mesmo pra aproveitar uma experiência pela qual estamos passando. Você não precisa pensar no futuro como algo distante. Sabe as suas metas, os lugares onde você quer estar daqui a alguns anos? Toda jornada, toda trajetória, toda caminhada é constituída passo a passo. Minuto após minuto, dia após dia, com o tempo, não é diferente. Todo ele é constituído de uma grande sucessão de presentes. Hoje, aqui e agora, e depois de novo, hoje, aqui e agora. E assim as mais longas caminhadas vão sendo vencidas. Esse vlog, por exemplo, tem sido bem desse jeitinho, uma quarta-feira depois da outra. E hoje cá estamos nós, no 100º vídeo do Cidadão do Universo a ser publicado. Foram 100 oportunidades diferentes de conversa, bate-papo e aprendizado. Pelo menos pra mim tem sido assim, eu espero que pra você também tenha sido assim, agradável, né? Uma coisa leve, descontraída. Chegando nessa marca, todos por aqui ficamos bem reflexivos. Quem diria que essa marca chegaria? Talvez com a vida também seja exatamente dessa forma, uma sucessão de esforço, de dedicação paulatina, no limite das nossas forças. Afinal, a cada dia basta o seu fardo, não é mesmo? Faz aí esse exercício. Imagina uma situação bem desafiadora que você já tenha identificado na sua vida. Um trauma a ser superado, uma virtude a ser conquistada, ou mesmo algo da vida material. Conclusão do ensino médio, a graduação, a constituição de uma família. Sabendo que o futuro começa agora, que tal viver o momento presente? E depois o outro presente, e o outro. Quando você vir, já vai ter chegado lá. Ser um cidadão do universo é saber que para Deus não há passado nem futuro, mas sim um eterno presente. E sendo nós os seus filhos amados, por que não viver imersos nessa realidade? Cá estamos nós pela 100ª vez nos despedindo. O resto você já sabe, né? Porque 100 vezes a pessoa já deve ter decorado como é que é o encerramento desse vlog. Na próxima quarta, tem vídeo novo aqui na FEB TV. Até lá! Todos os... Assim, as mais longas caminhadas vão se... Musiquinha, talvez? Não?
1: 12:14.
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1: 12:15.
5: Olá, amigos da Web Rádio Fraternidade. Eu sou Saulo César Silva. Convido você para refletirmos juntos sobre mais uma passagem do Evangelho comentada pelo benfeitor Emmanuel. Espero que goste da passagem escolhida para hoje. A frase para a nossa reflexão de hoje é: entre saber e fazer existe singular diferença. Quase todos sabem, poucos fazem. Com ela, somos levados a refletir sobre o fato de que conhecer, saber, aprender são processos cada vez mais acessíveis em nossos dias. Conquistas científicas, verdades espirituais, propostas sociais de alto valor estão disponíveis ao cidadão comum. As limitações externas diminuem a cada dia. Com um simples celular, é possível acessar um estoque de informações inacessíveis a alguém que vivesse há apenas algumas décadas atrás. Resta, contudo, o desafio de converter o que sabemos no que fazemos. Nesse quesito, se para saber as barreiras estão cada vez menores, os desafios de fazer ainda permanecem os mesmos, porque residem não fora, mas dentro de cada indivíduo. Vamos ouvir a seguir o versículo e a íntegra do comentário do qual a frase foi retirada. Se sabeis estas coisas, bem-aventurados sois se as fizerdes. João, capítulo 13, versículo 17. Comentário intitulado Saber e Fazer. Entre saber e fazer existe singular diferença. Quase todos sabem, poucos fazem. Todas as seitas religiosas, de modo geral, somente ensinam o que constitui o bem. Todas possuem serventuários, crentes e propagandistas, mas os apóstolos de cada uma escasseiam cada vez mais. Há sempre vozes habilitadas a indicar os caminhos. É a palavra dos que sabem. Raras criaturas penetram valorosamente a vereda, muita vez em silêncio, abandonadas e incompreendidas. É o esforço supremo dos que fazem. Jesus compreendeu a indecisão dos filhos da terra e, transmitindo-lhes a palavra da verdade e da vida, fez a exemplificação máxima por meio de sacrifícios culminantes. A existência de uma teoria elevada envolve a necessidade de experiência e trabalho. Se a ação edificante fosse desnecessária, a mais humilde tese do bem deixaria de existir por inútil. João assinalou a lição do Mestre com sabedoria. Demonstra o versículo que somente os que concretizam os ensinamentos do Senhor podem ser bem-aventurados. Aí reside, no campo do esforço cristão, a diferença entre a cultura e a prática, entre saber e fazer.

Esse foi mais um trecho do Evangelho comentado pelo benfeitor Emmanuel. Esse material foi retirado da série de livros O Evangelho por Emmanuel. Eu sou Saulo César Silva, espero que tenha gostado do programa de hoje. Se desejar conhecer mais sobre os comentários de Emmanuel ao Novo Testamento, acesse facebook.com/oevangelhoporemmanuel. Aguardo você no próximo programa. Até lá.

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1: Meia-noite e 35 minutos.
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3: Olá pessoal, mais uma vez aqui com vocês no programa Alma Saudável falando sobre o perdão. Esse é o nosso último encontro e, antes de tudo, gostaria de agradecer a ajuda e a companhia do nosso amigo César. Gostaria de lembrar a todos que o programa é exibido na grade da Web Rádio Fraternidade nos principais horários, segunda-feira às 3h30 da tarde e quinta-feira às 10h35 da manhã. Você viu que eu estou repetindo, já decorei os horários. Para quem quiser acompanhar os outros horários alternativos, é só acessar o site www.radiofraternidade.com.br.
4: Obrigado, Rodolfo, pela presença, pela oportunidade e um grande abraço aí aos nossos ouvintes.
3: Bom, dando a sequência nesse último encontro, a gente vai ler uma mensagem do Espírito Emmanuel, psicografia do Francisco Cândido Xavier, com o tema Perdão e Liberdade. Ele começa assim: aprendamos a perdoar conquistando a liberdade de servir. É imprescindível esquecer o mal para que o bem se efetue. Onde trabalhas, exercita a tolerância construtiva para que a tarefa não se escravize a perturbações. Você vê que é interessante da necessidade de entender o perdão, exercitar o perdão, aprender o perdão. Aprender a perdoar para começar a ser livre. Liberdade e ter vontade de aprender e de servir. E depois esquecer o mal. Tirar o local que o mal está ocupando dentro de você para deixar o bem florescer. É uma questão de duas coisas não ocupam o mesmo espaço. É transmutar esse sentimento ruim para sentir a bondade que o perdão pode fazer para você. Continuando a mensagem, segue assim: em casa, guarda o entendimento fraterno, a fim de que a sombra não te algeme o espírito ao desespero. Onde estiveres e onde fores, lembra-te do perdão incondicional, para que o auxílio dos outros te assegure paz à vida. É indispensável que a compreensão reine hoje entre nós, para que amanhã não estejamos encarcerados nas redes das trevas.
4: Até porque, né, Rodolfo, inevitavelmente, convivendo com outras pessoas no mundo de hoje, é claro que uma hora ou outra nós vamos sofrer alguma mágoa, alguma injúria. E lembrando também que, como seres imperfeitos que somos, também vamos magoar e vamos injuriar outras pessoas. Portanto, é muito interessante esse exercício que o Emmanuel propõe aí, de que a gente então observe no trabalho, em casa, né? Porque provavelmente é nesses locais onde as pessoas convivem conosco é que a gente vai sofrer as grandes mágoas, né?
3: Estamos em luta contínua um com o outro. E esse mecanismo até de agressão mútua faz parte do processo evolutivo.
4: Sim.
3: Só não podemos dar espaço, porque aqui ele fala, se aumentar essa briga mútua, a gente entra em trevas. Porque a gente cria uma rede de trevas entre a gente, de disputa de poder. Tem que saber o momento de parar e sair dessa situação. Em sequência, a morte não é libertação pura e simples. Por isso que a morte não existe. Desencarnar-se a alma do corpo não é exonerar-se dos sentimentos que lhe são próprios. Muitos conduzem consigo, além túmulo, uma taça de fel envenenado com que aniquilam os melhores sonhos dos que ficaram na terra. E muitos dos que ficam na terra conservam consigo no coração um vaso de fogo vivo com que destrói as melhores esperanças do que demanda um cinzento portal do túmulo. não procures para a tua alma o inferno invisível do ódio. Você vê que o inferno, então, a gente pode criar aqui antes até de desencarnar.
5: Sim.
3: Dependendo de como a gente fica nessa procura, né? Nessa procura da justiça a todo custo, da vingança, da sensação de menos-valia, da sensação de estar sendo injustiçado, da sensação de ter sido agredido e deixar essa ferida sempre aberta. E essa ferida aberta, que cicatriza com o perdão de verdade, deixa a gente num inferno. Um inferno antes do túmulo.
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3: Acomoda-te com o adversário ainda hoje, procurando entendê-lo e servi-lo, para que amanhã não te matricules em aflitivas contendas com forças ocultas. Transferir a reconciliação para o caminho da morte é atormentar o caminho da própria vida. Desculpa sempre, reconhescendo que não prescindimos da paciência alheia. Nem sempre somos nós a vítima real, de vez que, por atitudes imanifestas, induzimos o próximo a agir contra nós, convertendo-nos ante os tribunais da justiça divina em autores intelectuais dos delitos que passamos a lamentar indebitavelmente diante dos outros.
4: Rodolfo, essa parte aí da mensagem me fez lembrar da palestra de abertura do 4º Congresso Espírita de Uberlândia, que aconteceu agora em 2019, onde o Haroldo coloca que existe muita injustiça no mundo, mas não existe injustiçados.
3: Me fez lembrar também de uma frase que a gente vê em muitos locais, escrito sempre assim: não há erros nos planos de Deus. Está tudo no lugar certo. Acho que o desafio da gente é entender isso, ter paciência, resignação, para até exercer o perdão. Acho que o ápice do perdão é você ser agredido, você vem com uma missão de esclarecimento, de amar, só dar amor. E aí você é agredido num leito de morte, numa cruz, e antes de fazer a passagem, você ainda perdoa todo mundo. Esse é um nível muito incondicional do perdão. Acho que Jesus ensinou a gente em todos os momentos, né?
4: Até no último instante.
3: Até no último instante, ele ensinando a gente. Vamos dando sequência na mensagem. O Emmanuel continua dizendo assim: toda intolerância é violência. Toda intolerância é violência. Toda dureza espiritual é crueldade. Quase sempre a crítica é corrosivo do bem, tanto quanto a acusação habitualmente é um chicote de brasas. A gente tem que ficar muito atento, porque muitas vezes a gente, na maledicência sutil, vai corroendo ali aquela instância, aquele ambiente de harmonia, dentro do trabalho de um centro mesmo. A gente vai agredindo o outro, às vezes é até um mecanismo sutil de a gente não ter perdoado algo que aconteceu, coisas bobas, né? De situações que acontecem e a gente não perdoou o que aconteceu e fica criticando, fica cutucando ou exibindo, ou aumentando o defeito alheio, querendo demonstrar às vezes uma infantilidade espiritual, né? Todos passamos por isso. Então, o importante é aprender. E sabendo que encontraremos na estrada a projeção de nós mesmos, conservemos o perdão por defensor de nossa liberdade, defensor da liberdade, ajudando agora para que não sejamos desajudados depois. Liberta, ensina o outro através da sua libertação, porque aí o outro vai se libertar também com o seu exemplo e ele pode voltar para te ajudar quando você estiver passando por uma dificuldade. O livro é Trevo de Ideias, da psicografia de Francisco Cândido Xavier. Bom, gente, muito obrigado aí mais uma vez pela paciência, companhia de todos. Encerramos esse episódio sobre o perdão do programa Alma Saudável. Um abraço e até mais.
4: Obrigado, Rodolfo, pela oportunidade de estarmos aqui mais uma vez. Obrigado aos amigos da Web Rádio Fraternidade e aos ouvintes. Um grande abraço e até lá.
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1: Meia-noite e 45 minutos. 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

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Programa de hoje, uma boa lição. Adoecera um dos irmãos do grupo. Reumatismo complicado e renitente. Um amigo ensinou a aplicação de uma erva que somente se desenvolve em cavernas do subsolo. Chico e José Xavier, tendo por acompanhante um belo cão que lhes pertencia, de nome Lorde, vão a uma grande lapa das muitas que existem nas cercanias de Pedro Leopoldo. Em caminho, começam a conversar. Falavam a respeito de certos amigos e comentavam: Beltrano não serve. Fulano é muito esquisito. Cicrano é imprestável. Quando as críticas iam inflamadas, o espírito de Dona Maria João de Deus aparece ao Chico e aconselha: vocês não devem falar mal de ninguém. Todos necessitamos uns dos outros. Julgar pelas aparências é péssimo hábito. Sempre chega um momento na vida em que precisamos de amparo de criaturas que supomos desprezíveis. O médium transmitiu ao irmão quanto ouvira e calaram-se ambos. Chegaram à caverna e José, segurando o Lorde por uma corda, desceu à frente. Depois de longa busca, encontraram a erva medicinal. Contudo, quando se voltavam para o retorno, perderam a noção do caminho sob as grandes abóbadas de pedra. De vela acesa, procuraram debalde a saída. Gritaram, mas não receberam o eco da própria voz. Quando a luz se mostrava quase extinta, recordaram-se da prece. Oraram. Dona Maria João de Deus apareceu ao médium e considerou: temos agora a prática do ensinamento a que nos reportamos na estrada. Vocês podem saber muita coisa, mas agora precisam do cão. Soltem o Lorde e sigam-lhe os passos. Ele sabe o caminho da volta. Assim fizeram. E, acompanhando o animal, venceram o labirinto em alguns minutos. Lá fora, à luz do dia, entreolharam-se surpresos. Meditaram na lição recebida e renderam graças a Deus. 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Lindos Casos de Chico Xavier pode ser adquirido nas bancas ou livrarias espíritas do país. Esse trabalho tem por objetivo propagar o amor, a fé e a solidariedade entre os seres humanos, vivos ou mortos. Voltaremos na próxima semana com mais um programa da série Lindos Casos de Chico Xavier. Ave Cristo.

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2: Meia-noite e 53 minutos.
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4: Isso se chama amor. Você surgiu como suave melodia trazida pela brisa. Dilatou-se no silêncio de minha alma e fez-se moldura em meu viver. Isso se chama aventura. Há algo em você que transparece num olhar, como estrela no céu atapetado de astros, e exterioriza-se num sorriso como canção tocada na harpa dos ventos. Isso se chama ternura. Sem olhar você me percebe. Sem falar você me diz. Sem me tocar você me abraça. Isso se chama sensibilidade. Quando me perco em labirintos escuros, você me mostra o caminho de volta. Quando exponho meus tantos defeitos, você faz de conta que não nota. Se enlouqueço, você me devolve a razão. Isso se chama compaixão. Nos dias em que as horas passam lentas, sem graça e sem luz, nos seus braços eu encontro alento. Quando os dias alegres de verão partem, e em seu lugar chega o outono cobrindo o chão com folhas secas, e o verde exuberante cede lugar ao cinza, nos seus braços encontro harmonia. Isso se chama aconchego. Quando você está longe, no espelho da saudade eu vejo refletida a certeza do reencontro. Nas noites sem estrelas, quando a escuridão envolve tudo em seu manto negro, você me aponta à carruagem da madrugada que vem despertar o dia com suas carícias de luz. Isso se chama esperança. Quando as marés dos problemas parecem tragar em suas ondas as minhas forças, em seus braços encontro reconforto. Se as amarguras pairam sobre meus dias, trazendo desgosto e dor, sua presença me traz tranquilidade. Você é um raio de sol nos dias escuros. É ave graciosa que enfeita a amplidão azul. Você é a alma e é coração. É poema e é canção. É ternura e dedicação. Nada impõe, tudo compreende, tudo perdoa. Sua companhia é doce melodia, é convite a viver. E tudo isso se chama amor. Surge depois que as nuvens ilusórias da paixão se desvanecem, que a alma se mostra nua, sem enfeites, sem fantasias, sem máscaras. Enfim, o amor é esse sentimento que brota todos os dias, como a flor que explode de um botão ao mais sutil beijo do sol. Isso sim se

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1: Uma hora e um minuto.
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Olá, queridos amigos e amigas. Nós, da Web Rádio Fraternidade, gostaríamos de enviar o nosso abraço a você que faz aniversário no mês de agosto. E o nosso abraço vai para Elisângela de Fortaleza, no Ceará. Para Letícia Moura, de Goiânia, Goiás. A Luzinete, de Jesuítas, no Paraná. A Dênia Borges de Mendonça, de Uberlândia, Minas Gerais. Ao Márcio Pontes, do Rio de Janeiro. Ao Iaelson Ventura, de Delmiro Gouveia, em Alagoas. A Lúcia, de Kiel, na Alemanha. A Aparecida Salomão, de Sepitiba, no Rio de Janeiro. A Adelaide Malaquias, do Grupo 1. A Vera Lúcia Spa, de Uberaba, Minas Gerais. A Adriana Xavier, de Portugal. E se você desejar ouvir o seu nome neste momento de felicitações, entre em contato conosco através do e-mail faleconosco@radiofraternidade.com.br, informando o seu nome e a data do seu aniversário. Que Jesus abençoe.

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2: Na tradução do livro Atos dos Apóstolos, nos chamou bastante atenção como que os apóstolos estavam cercados de fenômenos espirituais. 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Então lá nós encontramos Paulo tendo sonhos, vendo pessoas, Pedro encontrando com personagens durante o sonho que ele viria reencontrar depois na vigília, e vários fenômenos extraordinários que revelam o aspecto espiritual da vida e da obra dos apóstolos.
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1: Uma hora e 9 minutos.
6: Olá, como o Espiritismo nos ajuda a entender o mundo de hoje? É isso que o nosso programa se propõe mostrar em conversa com estudiosos do Espiritismo. E o tema do nosso programa de hoje é Reforma Íntima. Prepare-se, Entre Dois Mundos está começando agora.

0: Hoje é muito comum nós ouvirmos um discurso de que não se tem tempo para nada. Realmente, 24 horas parece não ser suficiente para a gente fazer tudo o que precisa. Mas se o dia tivesse também 36 horas, provavelmente a gente não daria conta de fazer tudo o que a gente desejaria. Afinal de contas, será que nós estamos tendo tempo de olhar para nós mesmos? E como fica esse autoconhecimento e a nossa reforma íntima? Para conversar sobre esse assunto, estamos recebendo aqui na FEB TV, nos estúdios, em Brasília, o nosso querido André Nonato, que é psicólogo, divulgador do Espiritismo. Seja bem-vindo, André.
1: É uma honra, Geraldo. Uma honra, Marina.
0: E também aqui a Marina, natividade, trabalhadora da doutrina espírita. Seja bem-vinda, Marina.
2: Obrigado, Geraldo.
0: Vamos começar a nossa conversa. Marina, O que é exatamente a reforma íntima?
2: Reforma íntima. É interessante a gente falar sobre esse tema e pedir uma definição específica, porque eu acho que a reforma íntima, ela, para cada pessoa, ela funciona de um jeito, né? Uhum. O nome já diz, é reforma. Então, não é construir algo novo do nada, é pegar o que se tem e ir trabalhando ali o que dá no momento, né? O que está dentro das nossas possibilidades. E íntima, porque depende de cada um para consigo. É um processo seu para consigo, a partir do que você compreende que precisa ser melhorado.
0: Uhum. André, é tão interessante isso que eu estava... ouvindo uma colega de trabalho profissional, ela dizendo, hoje em dia, essa questão da reciclagem já está ficando meio demodé. Hoje o que a gente precisa fazer é uma regeneração. E eu achei tão curioso, porque ela não é espírita e colocou esse conceito. A reforma íntima também não tem a ver com esse regenerar uma geração nova, uma reformulação propriamente?
1: Não tenho dúvida, Geraldo. Nós tratamos muito reforma íntima como algo que não é assim, estritamente interno, né? Uhum. Na verdade, o mundo precisa, nós estamos aqui para nos tocarmos, transformarmos a matéria. Então, isso tem que ser visto como uma nova forma de fazer as coisas, nova forma de se relacionar com as pessoas. Uhum. E basicamente, é a mudança de comportamentos que são percebidos pelo outro. E aí, de um jeito, aprender a amar o outro como o outro quer ser amado, faz parte desse processo de reforma, de regeneração.
0: Pois é, e há algum momento específico para isso? Assim, agora é o momento de eu fazer a minha reforma íntima. Existe isso?
2: O momento é a partir do momento que você entende que existe a possibilidade. Exato. Da reforma íntima. É. Então, você entendeu que existe uma forma de melhorar, por que não começar?
0: Pois é, possibilidade e necessidade.
2: Possibilidade e necessidade, exatamente.
0: Que a gente ainda se sente meio incomodado, não? Algumas vezes, quando, por exemplo, você tem um conhecimento de algo e você sente que é preciso trabalhar aquele algo, né, com o conhecimento que você tem dentro de você mesmo, né? Nesse processo de transformação.
1: Oportunidade, assim, cada dia que a gente acorda, a gente recebe uma infinidade de oportunidades. Tem uma coisa que Deus é pródigo em nos dar oportunidades para mudar, atuar, né?
0: Verdade.
1: Então, acordar de manhã e fazer alguma coisa um pouquinho diferente, um pouquinho melhor, é reforma.
0: Uhum. Um novo dia, nova oportunidade.
1: Não importa o que aconteceu atrás. Cada dia é pleno de oportunidade para a gente mudar.
0: Marina, estava ouvindo Mário Sérgio Cortella, o filósofo, né, tão competente e admirado, ele dizendo que o pessimista era um preguiçoso. Eu achei curiosa a abordagem, e depois ele vai explicar por que, que o pessimista é um preguiçoso. Porque ele não tem vontade de fazer as coisas. Ele é um crítico para dizer, olha, não dá para fazer, isso é muito difícil, nós não temos condições. Aí quando não dá certo, tá vendo, eu tinha razão, não é? E aí ele fala, o otimista, ele tem que ter disposição, tem que ter vontade. E para a gente se reformar, tem que usar muito da nossa vontade, né?
2: Muita vontade. Para a reforma, assim, qualquer mudança você precisa de vontade, né? Sair da zona de conforto, sair da velocidade de cruzeiro. Existe a necessidade de mudar, né? E você precisa empreender esforços, você precisa gastar energia, uhum. né?
0: Sair de uma zona de conforto.
2: Sair de uma zona de conforto, com certeza. E isso não é fácil, por maior que seja a mudança ou menor que ela seja. Então, pequenos hábitos, como o lugar que se guarda a chave, você precisa desprender energia para mudar o lugar que se guarda a chave. É. O jeito que se aperta a pasta de dente, o jeito que se guarda a toalha de banho, né?
0: A gente então, é muito apegado ainda, Marina?
2: Sim, sim. Se não fôssemos, não, aqui não estaríamos, não é? A gente ainda é apegado a bens materiais, sim. A gente ainda é apegado ao corpo, a gente ainda é apegado a tudo que está
0: ao nosso
2: redor.
0: Bom,
2: assim eu entendo que então, somos apegados.
0: Esse apego aí em nós seria um fator limitante, André?
1: Então, o cérebro é econômico. Né? Ele aprende uma coisa uma vez e ele busca reproduzir aquilo que aprendeu porque existe uma energia gasta no aprendizado.
0: Uhum.
1: Então você aprende hábitos e tende a reproduzi-los. Isso, adaptativamente, foi assim que foi construído. Mas conforme a gente vai interagindo, uhum. evoluindo, o mundo vai mudando, somos sempre convidados a criar novos hábitos, novos padrões, novos conhecimentos.
0: Uhum.
1: Então, tá em contato permanente com situações, necessariamente nos coloca numa situação de a mudança é a regra.
0: Uhum. Tem que se desprender.
1: Mas o cérebro resiste naturalmente a isso.
0: Uhum. Né? Por uma conservação,
1: por uma preservação. Por uma preservação. É. Eu conheço você hoje, eu quero encontrar você amanhã e ter a economia de falar, eu sei quem você é.
0: Uhum. Né? Simples assim.
1: Grandes almas é que conseguem, por hábito, olhar você hoje, amanhã falar, e hoje, quem você é?
0: Uhum.
1: E aí abrir espaço para essa mudança permanente das coisas que vão chegando até eles, e com isso, abrir espaço para novas interpretações, novos comportamentos. É a reforma.
0: Pois é, e em cada dia nós somos alguém diferente?
2: Sim. Sim, porque somos seres com a capacidade de aprendizado. Então, cada pequena nova coisa que a gente aprende, a gente agrega. E isso nos faz mudar. Por menor que seja a mudança, você aumenta a capacidade de entender o outro.
0: Uhum.
2: E, consequentemente, a si. Então, muitas das vezes, um colega de trabalho, um filho, um pai, tem uma atitude com você que você não entende, não aceita. E aí, um dia após, você recebe uma informação nova e você passa a compreender por que, que agiu daquela forma.
0: Uhum.
2: Então, cada dia, sim, somos diferentes, graças a Deus.
1: O desafio é estarmos conscientes disso.
2: Exato.
1: Cada dia é um dia novo que nós mudamos, quer queiramos ou não.
0: Pois é, depende de nós, né?
1: Depende de nós entendermos isso e agirmos.
0: Estamos conversando com o André Nonato, com Marina Natividade, a respeito desse tema reforma íntima, um tema que nos toca de perto, né? Intimamente, muito profundo. A gente vai para um breve intervalo e voltamos daqui a pouquinho. Fique aí, por favor. Estamos de volta com Entre Dois Mundos, conversando a respeito da reforma íntima, com o Marina, aqui com o André, esse tema tão importante, né? A gente tem até um livro aqui que é muito interessante. Esse livro, que é o livro Palavras de Luz, que a gente está mostrando aqui para vocês, é um livro de Emmanuel, são frases que a editora, a área de assessoria de comunicação social da FEB, tomou aqui e compilou este livro, muito interessante porque tem diversas mensagens, é uma mensagem para cada dia do ano e tem tudo a ver assim com a própria reforma íntima, com o nosso dia a dia, com o que a gente pode fazer para se melhorar. Então fica a dica aí de leitura, Palavras de Luz, Francisco Cândido Xavier Emmanuel, publicação da Federação Espírita Brasileira. É sempre bom, não é, Marina? A gente está assim acompanhado, bem acompanhado, né, com a leitura saudável, né, André?
1: Sem dúvida.
0: A reforma íntima tem a ver com o auto-amor?
2: Geraldo, eu costumo pensar e para os meus filhos eu costumo conversar com eles assim. Primeiro a gente tem que gostar da gente.
0: Uhum.
2: Senão, não tem como eu gostar de ninguém. Se eu não praticar o amor comigo, como eu pratico com o outro? Primeiro eu gosto de mim, porque, né, é a primeira pessoa que eu efetivamente conheço e tenho que conhecer sou
0: sim,
2: eu.
0: Sim.
2: Então, gostando de mim e sabendo como me tratar bem, eu posso replicar isso para o outro.
0: E aí, exatamente nesse ponto, André, como é que fica a relação com o outro no contexto da reforma íntima? Me relacionando com o próximo, eu também passo a me conhecer mais?
1: Eu trato esse tema como condição critério, né? Assim, nós somos humanos na medida em que interagimos, né? Então, precisamos do outro para saber exatamente quem nós somos. Isso é tão relevante que a doutrina espírita nos traz a caridade como a regra do processo de desenvolvimento, né? Nós nos colocarmos frente ao próximo de um jeito que, nessa interação, nós dois saímos melhores do que entramos. Então, nesse sentido, o auto-amor, na lógica de autoconhecimento, né, respeito sobre quem, o que se fez, sobre quem se é, é fundamental. A gente, às vezes, trata o conceito de disciplina como autopunitivo. Errei, chicote... peso, né?
0: Isso é negativo, né?
1: Isso te tira energia, cria um padrão emocional disfuncional, uma visão negativa de si, que termina sendo projetada para o outro. Então, quando você cria uma imagem mais positiva, mais parcimoniosa de si, termina entendendo também a dificuldade de ser quem é, o outro também tem, cria campo de aceitação, campo de interação, campo de perdão. Então, esse auto-amor, esse autoconhecimento, saber das próprias dificuldades e usar com mais parcimônia o conceito de disciplina, disciplina amorosa, saber que você erra e tem oportunidade para melhorar, a outra pessoa também. E aí, quando você se coloca para ajudar, você tem a condição de ver na prática mesmo quem você é,
0: Ah, interessante.
1: O que você é capaz de fazer.
0: É, a gente acaba também se conhecendo na relação com o outro, né? Porque nós somos seres necessariamente sociais, né?
1: Nós somos seres sociais.
0: Aí a gente depende, nós vivemos numa relação que é uma interdependência, né?
1: Isso.
0: Ninguém vive isolado, dando conta de si absolutamente, né?
1: A psique se constrói com o outro, né?
0: E essa questão, o Espiritismo trata muito, né, Marina, do autoconhecimento. Como é importante o autoconhecimento para a gente gerar a nossa própria melhoria, a nossa reforma íntima, não é?
2: O autoconhecimento é importante porque eu não consigo me lançar em nada, fazer nada, realizar nada, se eu não tiver todas as informações para que aquele projeto, para fazer um projeto, para que aquele projeto vá à frente. Então, se eu não me conheço, como eu me melhoro? Né? Não tem como. Ninguém aceita um trabalho sem estudar quais são. Né? Em que terreno eu estou pisando para poder fazer melhorias ali ou empreender novas coisas? Então, se a gente não se conhece, a gente não tem como se lançar a sua própria melhoria.
0: Aí entra a questão também da própria vigilância, não? Dos pensamentos, das palavras, das ações. Como é que fica esse contexto para a nossa reforma íntima, né? A vigilância.
1: Tem uma certa ingenuidade que eu ouço eu como psicólogo sobre o controle dos pensamentos. Pensamento, quanto mais você tenta controlar, mais a taxa dele aumenta.
0: Aí.
1: Em geral, não vou pensar numa caneta, não quero pensar numa caneta. E a caneta aparece na sua frente, ela fica lá pensando na caneta.
0: Só de não querer pensar.
1: Então, o controle dos pensamentos está muito mais ligado a. Irmã Stufo, ela trabalha muito o conceito da aceitação amorosa. Você deve olhar para o pensamento, ele está te dizendo algo. O pensamento, o sentimento associado a ele está dizendo algo. Tentar controlá-lo é tentar oprimir uma força viva, uma força educacional,
0: O que
1: quem você é.
0: é preciso fazer então?
1: Agir, mudar o padrão de ação, né? Fazer coisas novas, ler coisas novas. Pensamento. Você trabalha com leituras, diálogos, conversas. As reflexões são importantes, mas se você não está conseguindo mudar o padrão de pensamento, faça uma coisa diferente, porque imediatamente seu pensamento vai começar a mudar para aquilo que você está fazendo. Né? Por isso a caridade é tão relevante.
0: Ah, sim. Porque é um dinamismo, é um amor em ação.
1: Amor em ação. Uhum. E aí cria um novo olhar, né? E você pode se permitir finalmente pensar diferente.
0: Pois é. Mas Paulo diz assim, né? O que eu quero fazer não faço, e o que eu não quero fazer ainda faço, né? Alguma coisa assim, um pouco mais livre. Como é que fica esse nosso... o nosso esforço diante da necessidade de vencer as más tendências, porque a gente ainda tem umas tendências que não gostaria de ter. Como é que fica? A gente dá conta, Marina?
2: Você só tem algumas, Geraldo? Eu tenho várias.
0: São muitas, né?
2: Eu tenho várias tendências que eu não queria ter.
0: Isso é muito constante,
2: né? Isso nos inquieta muito. E parece que quanto mais... É exatamente o que o André estava dizendo, quanto mais você quer mudar aquilo, parece mais difícil.
0: Sim.
2: Então, esse é o fato, muda o foco.
0: Sim.
2: Muda o foco, porque quando a gente faz o bem, pensa o bem, a gente emana coisas boas. E isso nos ajuda a ir indo por caminhos menos íngremes, talvez.
1: Uhum. Eu entendo assim, a reforma íntima é um projeto.
0: Projeto pessoal?
1: É um projeto pessoal. Início, meio e fim. Observa onde você quer chegar, né? Modela as pessoas que você admira. Estabelece um padrão, a gente brinca, estabelece um Globo Repórter. Onde vive, como se reproduz, o que come.
0: A vida animal.
1: Estuda para o lado que você quer. Estabelece um projeto, o que eu devo fazer, aprender, consumir, ler, interagir. E segue dia a dia, andando um pouquinho de cada vez.
0: Você já está dando um caminho para o autoconhecimento e para a reforma íntima.
1: Sem dúvida nenhuma. Porque o autoconhecimento, às vezes a gente se perde olhando para dentro e tem um projeto inteiro de relação em família, no trabalho, de diálogos. E esse é o projeto, né, essa ação na prática que nos dá esse conceito de reforma íntima.
0: André e Marina, nós já vamos para um outro intervalo e no terceiro bloco a gente já vai responder as suas perguntas. Fique conosco aí, escreva para a gente, estamos aqui à disposição. Até daqui a pouquinho. Estamos de volta com Entre Dois Mundos agora para responder as suas perguntas. André, vamos começar com você. A Aline Alves, de Pirassununga, pergunta... Como eu sei que estou no caminho certo? Boa pergunta, hein?
1: Excelente pergunta. Olha, eu acho que é pelo grau de paz de espírito e felicidade que você tem no final do dia, né? Um excelente indicador é a tranquilidade emocional. Se suas emoções estão adequadas, se ao final do dia você... está mais entristecida, se você está mais...
0: Às vezes até deprimido, né?
1: Deprimido, alegre, vai pensar na vida, vai pensar no que deixou de fazer, no que fez e fica triste. A reforma íntima é necessariamente ação. Então, se você fez a sua parte no dia, no final do dia você entende que deu o seu melhor, você vai ver que tem um equilíbrio emocional aí.
0: Uhum.
1: Uma certa... sensação de dever cumprido. Acho que é isso, a sensação de dever cumprido. No lar, no trabalho, na interação com as pessoas, você fez o seu melhor. Se acertou, errou, não é a questão. Você fez o seu melhor. Faça a proposição do dia seguinte e comece bem o dia.
0: Pois é, e se eu não conseguir fazer aqui o meu melhor?
2: Então, na verdade, eu acho que se a Lili está perguntando se ela está no caminho certo, eu acho que ela está no caminho certo.
0: Já está buscando,
2: ela pode estar no comecinho dele, mas eu acho que ela já está no caminho certo, porque ela está preocupada com isso,
0: sim,
2: e isso gera energia, isso gera ação, isso gera movimento, dinamismo.
1: Ela tem perguntas,
2: exato,
1: né? Não tem respostas, as perguntas abrem, criam espaço.
0: E começa por aí, não é?
1: Quando começa por aí. Boas
2: perguntas. Começa por aí. É o porquê da criança.
0: Quantos porquês, né? Quer entender e tudo mais. Mas é o tal negócio, nem sempre a gente segue esse caminho certo, ou alguma coisa, por exemplo, não tem essa tranquilidade, essa paz de consciência, talvez essa, né? Olha, eu cumpri meu dever. Às vezes chega à conclusão de que não cumpriu o dever. E aí, Marina, como é que fica?
2: Quantos dias a gente vai para o trabalho, trabalha, e você chega no fim do dia e fala, o que que eu fiz? Então, nada exatamente, você só foi lidando com tudo aquilo, você não concluiu nada, mas o fazer, para mim, já é o dever cumprido.
0: Uhum.
2: é o se esforçar, é dar o seu melhor, é tentar. Mesmo que não chegue ao melhor resultado, aquele que você achava que era o melhor.
0: Sim, porque a gente às vezes é muito exigente
2: porque
0: também, né?
2: Porque às vezes o caminho, o tentar é o melhor resultado, era o que você precisava. Era essa experiência que você precisava.
1: Doutora Marlene Nobre, fazendo um trabalho extraordinário com os livros de André Luiz, ela coloca a auto-obsessão como sendo um dos grandes problemas da humanidade, muito superior à da própria obsessão. Né? Ou seja, esse excesso de rigorismo temos conosco, com as coisas, com o que deveria ser. Uhum. E isso não nos dá energia para o dia seguinte, nem às vezes para resolver um problema imediato.
0: É, exatamente.
1: E aí...
0: as coisas não são rápidas assim, né?
1: Não são tão rápidas, mas elas podem ser... A mudança em si, né, a transformação do mundo pode não ser rápida, mas... Qual o aprendizado e qual é a decisão? Isso pode ser rápido.
0: Certo.
1: Que aprendizado eu tenho com o que passei, com o que vi e que decisão eu tomo? Porque a decisão separa você da situação anterior para uma situação transformadora.
0: André, nós temos aqui a Ingrid Oliveira, da Holanda. Ela está perguntando algo assim, interessante, que é: a reforma íntima pode ser feita com a meditação? Porque a meditação é algo, né, que você vai... gradativamente, né?
1: Sem dúvida. Assim, apenas com a meditação, se assim fosse, nós teríamos grandes reformas íntimas, mas em assim, alguns bilhões de pessoas que têm na cultura deles o hábito da meditação. Uhum. A meditação é escuta, a oração é fala. Essa escuta é extraordinária. Uhum. A meditação tá ligada a mais de uma centena de marcadores de saúde. Ao ponto de vai chegar um momento qualquer que nós vamos constatar e ensinar nas escolas a meditação, tamanha importância dela.
0: Interessante.
1: Mas meditar, escutar, equilibrar, mas agir é o necessário. Uhum. Né? Você pode meditar o quanto você for, contanto que o propósito da ação para o outro, para si, para o mundo, esteja lá. Caso contrário, a gente vai para o mosteiro, senta, medita até e espera o mundo mudar.
0: O ideal é aliar uma coisa à outra.
1: Aliar uma coisa com a outra.
2: A meditação, na minha opinião, é o primeiro passo.
0: Uhum.
2: É o passo do acalmar e reconhecer.
1: Escutar.
2: Exatamente.
1: A si, o outro.
2: E aí você vai e age.
1: Sem dúvida.
0: A Tamires Alves comenta o seguinte: faço terapia e busco ler livros de mensagens quando me levanto. Essas coisas mudam minha vida e minhas energias. Interessante, não é?
1: Tem um livro chamado O Poder das Conexões, trabalhos da área da psicologia, que mostra que nós somos uma rede, né? E nós somos, em geral, as 5 ou 6 pessoas mais próximas a nós.
0: Sim.
1: Boas leituras trazem uma pessoa para perto de você, né? Então, lendo o Evangelho, Jesus fica uma dessas 5. É. Lendo Kardec passa a ser um desses 5.
0: Bem acompanhado, né?
1: E aí estamos sempre bem acompanhados de pessoas, né? O livro é Luz Sólida, tá lá. Abriu, você recebe, é como se você estabelecesse um diálogo com aquele ser maravilhoso com que você está lendo. Então, essa prática é extraordinária.
0: A leitura saudável, uma música agradável.
2: É importantíssimo, Geraldo. Eu sou uma pessoa muito agitada, eu tenho muita dificuldade de concentração.
0: Não parece.
2: Eu estou num caminho, me controlando. Uma
1: se
2: hora
1: aceitando,
2: a gente chega,
1: tá tudo
2: não é,
1: bem.
2: É isso. Então, o livro e a música me ajudam muito. Quando eu preciso fazer alguma coisa, eu paro, leio. Por menor que seja a leitura, você precisa daquele tempo para focar. Você foca naquele parágrafo que seja. E isso já te diminui a ansiedade, diminui, baixa um pouco a energia para você focar e seguir dentro daquela tarefa.
0: Quer dizer, aquele tempo para a gente se auto-olhar, né? A gente olhar um pouquinho para dentro de nós mesmos e perceber aquele planejamento que você falou, né?
1: Não, e ela faz no início do dia, que eu acho extremamente saudável, acordar e no início do dia ter uma boa leitura, uma boa visão do seu dia, um bom projeto do seu dia.
0: Maravilha.
1: E começar o dia com essa disposição. No final do dia, segue Santo Agostinho.
0: Isso.
1: Dá uma analisada, vê se fez. Dia seguinte, acorda de manhã e faz de novo.
0: Aí a recomendação da questão 919, né, do Livro dos Espíritos, e a 919A, que é a resposta de Santo Agostinho, exatamente passando o roteiro, né?
1: Exatamente.
0: Fica aí a recomendação de leitura.
1: Ele só não falou sobre o acordar, e ela já está já tá falando sobre o acordar. Acorda, exato, e quando for dormir, nesses dois momentos.
2: Ela é uma pessoa matutina. Vou dizer para vocês, eu não sou, não consigo ler de manhã. Só conseguirei seguir a recomendação de Santo Agostinho.
0: Vai de noite.
2: Não dá, de manhã não dá, gente.
0: Mas aí é o de cada um.
1: Muita gente chega no final do dia e não consegue pensar direito.
2: Ela achou a receita dela. Mas tenhamos em mente, existem vários caminhos para a melhoria. Tá?
0: E aí envolve, né, essa busca, não é? Essa procura, essa educação também que vem com disciplina, não é?
1: No final das contas, é a aquisição de bons hábitos, né? Aquisição de hábitos de leitura, hábitos de diálogo, evitar as reclamações, evitar a perda do tempo com situações que não agregam fortes emoções, pensamentos. Né?
0: André, muito obrigado por sua participação. Muito obrigado também, Marina, pela participação.
2: Disponha, gente.
0: E aqui fica uma vez mais aí a recomendação da leitura. Olha, Palavras de Luz aí, um livro para cada dia, uma mensagem para a nossa reforma íntima. Queremos agradecer a participação de todos, vocês que escreveram, que perguntaram. Estejam sempre conosco, é sempre uma satisfação contar com a presença de vocês aqui no Entre Dois Mundos. Até o próximo programa.

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2: 1 hora e 37 minutos.

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1: 1 hora e 51 minutos.
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3: Mensagem do Velho Almoço. Você já foi criança um dia, mas os anos se dobraram e fizeram de você um jovem, quase adulto. E agora, você me olha com certo desprezo, só porque muitos anos se dobraram para mim e hoje eu sou um velho. Você observa minhas mãos trêmulas e encarquilhadas e se esquece que foram as primeiras a acariciar as suas, inseguras na infância. Critica os meus passos lentos, vacilantes, esquecendo-se de que foram eles que orientaram seus primeiros passos. Reclama quando lhe peço para ler uma palavra que meus olhos já não conseguem vislumbrar com precisão, esquecido das várias palavras que eu repeti inúmeras vezes para que você aprendesse a falar. Fala da lentidão das minhas decisões, esquecendo-se de que suas primeiras decisões foram por elas balizadas. Diz que eu sou um velho desatualizado, mas eu confesso que pensei muito pouco em mim para fazer de você um homem de bem. Reclama da minha saúde debilitada, mas creia, muito trabalho foi preciso para garantir a sua. Ri quando não pronuncio corretamente uma palavra, mas eu lhe afirmo que esqueci de mim mesmo para que você pudesse cursar uma universidade. Diz que não possuo argumentos convincentes em nossos raros diálogos. Todavia, muitas foram as vezes que advoguei em seu favor nas situações difíceis em que se envolvia. Hoje você cresceu. É um moço robusto e a juventude lhe empolga as horas. Esqueceu sua infância, seus primeiros passos, suas primeiras palavras, seus primeiros sorrisos. Mas acredite, tudo isso está bem vivo na memória deste velho cansado, em cujo peito ainda pulsa o mesmo coração amoroso de outrora. É verdade que o tempo passou, mas eu nem me dei conta. Só notei naquele dia, em que você me chamou de velho pela primeira vez, e eu olhei no espelho. Lá estava um velho de cabelos brancos, vincos profundos na face e um certo ar de sabedoria que na imagem de ontem não existia. Por isso eu lhe digo, meu jovem, que o tempo é implacável e um dia você também contemplará o espelho e perceberá que a imagem nele refletida não é mais a que hoje você admira. Mas você sentirá que em seu peito o coração ainda pulsa no mesmo compasso, que o afeto que você cultivou não se desvaneceu, que as emoções vividas ainda podem ser sentidas como nos velhos tempos, que as palavras amargas ainda lhe ferem com a mesma intensidade, e que apesar dos longos invernos suportados, você não ficou frio diante da indiferença dos seres que embalou na infância. Por isso que eu lhe aconselho, meu filho, não ria nem blasfeme do estado em que eu estou. Eu já fui o que você é, e você será o que eu sou.

Aquele que despreza seus velhos é como o galho que deixa o tronco que o sustenta tombar sem apoio. A ingratidão para com os que nos sustentaram na infância é semente de amargura lançada no solo para a colheita futura. Assim, façamos aos nossos velhos o que gostaríamos que nos fizessem quando a nossa idade já estiver bastante avançada. Pensemos nisso.

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1: 2 horas e 2 minutos.
2: Judas socorrido por Jesus. O texto evangélico relata que Jesus apareceu materializado a Maria Madalena após o terceiro dia da sua morte. O diálogo estabelecido entre ele e Madalena neste acontecimento está narrado em forma de poema pelo espírito Maria Dolores, através da psicografia de Francisco Cândido Xavier. Sob o título Amor e Perdão, no livro Coração e Vida, o final desse diálogo apresentado a seguir revela o imenso amor de Jesus, que após a sua morte, vai ao encontro de Judas, que se enforcou, ao constatar que o mestre fora crucificado por culpa de sua insensata ambição política. Senhor, onde estiveste? Mas Jesus respondeu: Não, Maria, não fui ainda ao alto, nem me elevei sequer um palmo à luz do firmamento. Quem ama não consegue achar o céu de um salto. Ao invés de subir aos altos resplendores, desci, mas desci muito aos reinos inferiores. Despertando no túmulo, escutei os gritos de aflição de alguém que muito amei e que muito amo ainda. Embora visse além a luz sempre mais linda, sentia nesse alguém um amado companheiro, em crises de tristeza e de loucura. Fui à sombra abismal para grande procura, e ao reencontrá-lo, amargurado e louco, a ponto de não mais me conhecer,

0: Demorei-me a afagá-lo e, pouco a pouco, consegui que ele, enfim, pudesse adormecer. Senhor, interrogou Madalena, quem é o amigo que te fez descer antes de procurar a luz do Pai? Mas Jesus replicou em voz clara e serena: Maria, um amigo não esquece a dor de outro amigo que cai. Antes de me altear a celeste alegria, ao sol do mesmo amor a Deus em que te enlevas, vali-me após a cruz das grandes horas mudas e desci para as trevas, a fim de aliviar a imensa dor de Judas. Essa revelação via mediúnica, esclarecendo onde esteve o Cristo nos 3 dias após a sua morte, fato não registrado no Novo Testamento, demonstra, sobretudo, a extensão da infinita misericórdia de Jesus para todos os sofredores.
1: Não são os que gozam de saúde que precisam de médico, sentenciou Jesus.
2: 2 horas e 6 minutos.
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7: Que são 2 milênios, Senhor, no relógio da eternidade? As palavras de Emmanuel são ideais para traduzir a história que se repete a cada dia. Há 2000 anos, a inveja já existia. Corrupção, sequestros, adultério, assassinatos, vingança, chantagens e ganâncias já faziam parte da mente humana há 2000 anos. Você vai comprovar na alma que a história dos desafios humanos se repete desde as eras mais remotas. será testemunha de que a vida material nada mais é do que uma passagem, um portão de entrada para abrigar dentro de si a maior esperança que existe. Uma força interior chamada fé. Veja com os ouvidos, ouça com o coração. Aqui começa uma história antiga, mas verdadeira. Triste, mas humana. Longa, mas com ensinamentos que vão tocar sua mente a cada dia. Voltaremos a uma das épocas mais fascinantes da humanidade. A Roma antiga, dos monumentos grandiosos, das expressões políticas que fizeram escola no mundo, do poder imperial, detentor da fortuna e da inteligência. Voltaremos 20 séculos. Um lugar corruído pela ganância dos homens, mas que recebeu um castigo supremo. Um terremoto de mudanças cruéis, ruínas que transformaram o luxo em pobreza, os circos em lágrimas, os senhores mais ricos em escravos da miséria. Aqui começa a saga espiritual de Públio Lentulus, um senador romano que viveu todos os obstáculos da estrada da vida. Um ser que teve o privilégio de passar por este mundo e conversar pessoalmente, mesmo por apenas alguns minutos, com o maior mestre da história, Jesus Cristo. Venha comigo. Esqueça tempo e espaço. Transporte sua mente para 2000 anos atrás. A tanta tristeza, Lívia consegue vislumbrar, enfim, uma ponta de esperança através da ideia da escrava.
8: Se a senhora quiser, eu posso conduzi-la à casa de meu tio Simeão discretamente, a fim de facilitar o encontro com o profeta de Nazaré. Poderia, então, receber a bênção sem risco de ser descoberta e iluminar seu coração com a luz dos ensinamentos divinos.
9: Não acho que seria correto proceder dessa maneira, Ana. Acredito que meu dever é procurar Jesus abertamente, como fazem outras mulheres da região.
8: Mas é muito arriscado, senhora. Uma mulher da sua posição não deve se misturar aos humildes servos nas pregações do profeta.
9: Na verdade, eu já tinha a intenção de procurá-lo antes do regresso a Roma, a fim de agradecê-lo pela cura de Flavinha. Agora, ainda mais angustiada, no limite do meu sofrimento, preciso recorrer novamente a Jesus. Aliviar meu coração infeliz e desesperançoso de qualquer maneira possível.
8: E seu marido? Certamente não aprovaria uma atitude assim.
9: Já resolvi. Irei revelar a Públio minha decisão, custe o que custar.
8: E se o senador não aprovar?
9: Irei ao encontro do profeta assim mesmo.
7: Alguns dias depois, na noite estrelada de um vilarejo em Jerusalém, o judeu André caminha ansiosamente com sua mula pela paisagem deserta, entrando rapidamente em sua humilde casa de pedras.
10: E então, como está o meu pequeno escravo romano?
7: André não acredita no que vê, mas após procurar por todo o aposento, não tem mais dúvidas, saindo pela rua estreita, desesperado, completamente fora de si.
10: Mas o quê? Roubaram? Roubaram o meu tesouro?
11: Pare de brincar, André. Vai acordar todo o povoado.
10: Você é a responsável porque deixou meu pequeno escravo sozinho.
11: A criança não estava sozinha, meu amigo. Eu levei o menino para a minha casa, pois o pobre menino não parava de chorar.
10: Sua traidora! Miserável! Eu não disse a você para jamais sair com a criança do meu sítio. Traga já o infeliz para cá.
11: Desculpe, André. Estava apenas querendo proteger o menino. Afinal, ultimamente tem havido muitos raptos de crianças na Palestina. Inclusive, crianças da nobreza, como o filho do grande senador Lentulus.
7: A pobre mulher judia sai apressadamente, indo apanhar o pequeno Marcos, enquanto André, de Gioras, permanece sozinho entre os arbustos na noite fria de Jerusalém.
10: Preciso tomar cuidado. A notícia já chegou a ouvidos perigosos.
12: De volta a Cafarnaum, Lívia e Ana estão a sós, no pomar da residência campestre.
9: Tentei de todas as maneiras encontrar uma oportunidade para pedir a Públio a permissão. Mas tamanha foi sua frieza que acabei perdendo a coragem de revelar a ele meu objetivo. Mas mesmo assim, minha amiga, já estou decidida. Eu vestirei trajes humildes da região e me hospedarei com os teus parentes, pois quero ouvir os ensinamentos do profeta de coração aberto e com a alma iluminada pela fé.
8: Oh, senhora, que Deus abençoe as suas intenções. Como sabe, meus parentes são muito pobres, mas a caridade vive sempre ali, no sentimento de gratidão de todos eles, bastando apenas uma palavra para que se coloquem à sua disposição.
9: E não pretendo procurar o profeta para lhe pedir atenções especiais, Ana, mas sim para buscar um pouco de paz ao meu coração. Meu coração dilacerado. Tenho certeza que ele me reconhecerá disfarçada nos trajes humildes da Galileia. Mas também sei que dentro do seu poder divino irá compreender que no peito de uma nobre romana pulsa um coração amargurado e infeliz.
12: Na manhã seguinte, sob o sol forte da capital do Império, vamos encontrar toda a família Severus reunida em torno do jovem Plínio, que acaba de vencer a prova final da Corrida de Bicas, ao lado do escravo Saul, na gigantesca arena romana.
10: Parabéns, meu filho. Você dominou a briga como nunca.
13: Obrigado, meu pai. Na verdade, não foi tão difícil assim.
14: É claro, com a ajuda do melhor construtor de rodas da região, tudo fica mais fácil.
15: Exatamente. Eu fiquei sabendo que Saul é um exímio marceneiro.
16: Obrigado, senhora Calpurnia. Mas o mérito da vitória é todo de seu filho Plínio.
13: Tem razão, escravo. Mas para provar que reconheço um bom ajudante, prometo-lhe oferecer uma boa recompensa. Aliás, está chegando o dia decisivo. Prepare-se, judeu.
12: Enfim, chegou o momento que Lívia Lentulus espera há vários dias. A jovem senhora do senador Lentulus veste uma roupa humilde, misturando-se na multidão presente no lago de Cafarnaum. Agora, na residência pobre onde vivem os familiares da serva Ana, Lívia sente na alma radiosas vibrações de amizade e fé, como se o seu espírito desamparado encontrasse uma nova luz naquele ambiente de pobreza, humildade e ternura. O velho Simeão, na sua figura caridosa e patriarcal, é o que mais se destaca aos olhos de Lívia, que o observa se aproximar envolto na mais pura simplicidade.
17: Então, senhora, preparada para contemplar o mestre com os olhos do coração?
9: Sim, e ouvi-lo com a fé de uma alma angustiada.
12: O crepúsculo de um dia claro oferece um reflexo de luz dourada à paisagem suave do lago. Brisas frescas espalham uma sensação agradável de bem-estar e liberdade no ventre acolhedor da mãe natureza. De repente, todos os olhares de homens, mulheres e crianças dirigem-se à pequena embarcação no horizonte, trazendo o profeta para uma nova pregação. Lívia não consegue ocultar seu semblante em meio à multidão de operários, pescadores, mães amarguradas, mulheres adúlteras, enfermos, desesperados e crianças, muitas crianças. Mas seus traços romanos não chocam os ali presentes, pois todos possuem o mesmo objetivo: receber juntos a graça divina. A barca, enfim, encosta à margem, e o mestre se dirige ao local de suas lições. Sua expressão resume uma beleza indescritível. Os cabelos, como de costume, caem aos seus ombros, movendo-se no ritmo suave dos ventos da tarde. Lívia, juntamente com toda a legião de almas humildes ali presentes, vêem seus espíritos tocados por palavras de sabedoria incomparável, pronunciadas pela primeira vez na Galileia, mas que ecoam até hoje, caminhando no mundo pela estrada da eternidade.
18: Bem-aventurados os humildes de espírito, porque a eles pertencerá o reino de meu Pai que está nos céus. Bem-aventurados os pacíficos, porque possuirão a terra. Bem-aventurados os sedentos de justiça, porque serão saciados. Bem-aventurados os que sofrem e choram, porque serão consolados nas alegrias eternas do reino de Deus.
12: Ainda às margens do lago, o mestre prossegue em seu discurso inesquecível, acrescentando que veio ao mundo não para os mais ricos e felizes, mas para consolar os mais pobres e deserdados da sorte. A noite começa a cair em Cafarnaum, e alguns apóstolos do profeta servem pães para os mais famintos. Porém, a multidão de necessitados é numerosa demais. Jesus então abençoa os dois únicos cestos de comida, erguendo os braços para o horizonte dourado da paisagem. Como no milagre, a pequena quantidade de alimento é repartida em pequenos pedaços, igualmente distribuídos para centenas de pessoas. Lívia, no meio do povo humilde, recebe também a sua parte, e ao sentir o sabor do alimento sagrado, não consegue conter a emoção.
9: Deuses misericordiosos, sinto como se houvesse recebido um remédio que vai curar todos os males da alma e do corpo.
12: Uma tranquilidade inexplicável parece anestesiar seu coração desiludido. E ela observa o velho Simeão caminhar em direção ao mestre naquele momento memorável de sua passagem pelo planeta. Lívia, movida por uma determinação poderosa, segue os passos do velho tio Diana e rapidamente se encontra diante de Jesus, que os acolhe com um profundo sorriso.
19: Senhor, o que devo fazer para tomar parte de seu reino algum dia?
18: Somente encontrarão o reino de Deus aqueles que amarem profundamente, acima de todas as coisas, ao nosso Pai que está nos céus, amando o próximo como a si mesmos. Muitos aqui serão escolhidos para viver a plenitude do paraíso celestial.
19: Eu faria tudo para ser um dos privilegiados, Senhor.
18: Simeão, vai em paz e não tenhas pressa, porque, em verdade, aceitarei o teu sacrifício no momento oportuno.
12: E dirigindo os olhos iluminados à figura emocionada de Lívia, Jesus fala diretamente para a esposa do senador Lentulus.
18: Quanto a ti, acredita em nosso Pai. Vai, e não descreias, porque tempo virá em que saberei aceitar as tuas renúncias sagradas.
12: Lívia não tem dificuldade para absorver o conteúdo das palavras do profeta, sentindo na alma que sua jornada nesse mundo ainda reserva muitas provações para um futuro distante. Enquanto isso, no salão do Palácio da Família Severus, em Roma, Plínio e o escravo Saul se encontram a sós.
13: Já está tudo acertado, escravo. Consegui uma embarcação pequena, mas segura, que nos levará a Jerusalém.
16: Mas, senhora, a distância é longa demais. Além disso, acredito que uma pequena embarcação é muito frágil para uma travessia marítima desse porte.
13: Aí está o sabor da aventura, judeu.
16: Eu vejo que está mesmo decidido a impressionar o seu futuro sogro.
13: Claro, quero ajudar a encontrar o pequeno Marcos. Porém, desejo mais ainda rever a minha futura esposa, Flávia Lentulus.
16: E se por obra ingrata do destino não conseguirmos chegar a Cafarnaum?
13: Chegaremos, escravo. Nem que seja a nado. Afinal, somos ótimos nadadores, não é mesmo?
12: Saul agora vive mais um dilema. Aproveitar essa louca viagem para tentar uma fuga ou ir até o fim, de encontro ao homem que mais odeia no mundo e vingar-se pessoalmente de Públio Lentulus. Já é noite, quando Lívia... Silvia e Ana regressam ao lar, confortadas pelas palavras do Messias. Uma profunda sensação de alívio e paz invade a alma da esposa do senador. Porém, ao entrar em seu aposento, ela encontra um marido com uma fisionomia carregada, completamente irritado, impaciente.
20: Que poderosa razão teria a senhora para ausentar-se do lar a essas horas?
9: Desculpe, Públio, mas sempre que eu tentei me aproximar de você para comunicar minha ausência na tarde de hoje, nunca tive êxito, pois sempre fugia da minha presença, esquivando-se para o seu gabinete. Novamente peço-lhe perdão, mas necessitava procurar o Messias de Nazaré, a fim de tranquilizar meu coração aflito.
20: E precisa de disfarce para encontrar esse profeta?
12: Em Jerusalém, sob a brisa noturna do palácio governamental, Sálvio e Fúvia se encontram com Cláudia Pilatos.
9: Então, minha irmã, como é que está conseguindo suportar a solidão? Afinal, já faz dias que o governador se encontra em Cafarnaum.
21: Ai, agradeço aos deuses por existirem pessoas especiais como vocês. Assim, consigo esquecer um pouco a solidão e a saudade de meu marido, sempre que tenho o prazer de encontrá-los.
22: Pelas últimas notícias, infelizmente, Pilatos não tem tido êxito nas buscas ao pequeno Marcos, não?
21: Pobre Lívia. Mal conseguiu sentir uma ponta de felicidade pela cura da filha e agora recebe essa punhalada do destino.
23: Sinto mesmo é pelo senador, que além de todo o fardo das atribuições de homem de Estado, ainda sofre no coração a perda do filho. Isto causada, logicamente, pelo descuido de uma mãe irresponsável.
22: Não diga isso, Fulvio.
21: Lívia é uma das mulheres mais dedicadas que conheço. E não merece ser acusada por uma tragédia dessas.
22: Eu creio que a pobre senhora deve estar completamente angustiada.
23: Nem tanto. Tenho certeza que está sendo muito bem consolada pela alma sensível do governador Pilatos.
12: De volta a Cafarnaum, na residência do senador Lentulus, ele ouve, ainda irritado, as explicações da esposa.
9: Vesti trajes humildes, supondo que não ficaria bem ser notada como a única nobre senhora em meio à multidão de pessoas pobres e infelizes.
20: Vai a tanto assim o seu desprezo por nossas mais sagradas tradições familiares?
9: Usando as mesmas roupas dos sofredores, creio que não desacato nossas tradições, meu marido. Mas sim, acredito agir em favor do nosso nome, pois ocupa nesta província o mais alto posto político do Império.
20: A menos que esteja me escondendo outro sentimento, a senhora não teria razão para procurar o Messias nesses trajes, porque, como está cansada de saber, tenho poderes para requisitar a presença de qualquer pessoa da região em minha casa.
9: Jesus está para nós muito acima dos poderes humanos, Públio.
20: Você está louca? Como ousa comparar aquele profeta miserável com o próprio marido? Quem está colocando tais ideias absurdas em sua mente desequilibrada? Ah, eu já sei. Ana, aquela escrava atrevida. Vou mandá-la de volta para Jerusalém agora mesmo.

0: Cada vez mais possuído pelo ódio, Públio não aceita nenhuma explicação de Lívia, uma alma assustada e inocente.
1: Não faça isso, meu marido. Ana é uma pobre serva, uma amiga humilde e verdadeira que não me induziu a nada. Se tomei tal atitude, foi por sentir, no fundo do coração, a necessidade de receber a graça divina através do profeta.
2: Não sabia que a sua inteligência era tão frágil a ponto de se deixar iludir pela fama desse mestre de Nazaré aqui em Cafarnaum.
1: A cura de nossa filhinha é o bastante para fazê-lo merecedor da nossa gratidão eterna.
0: Em Jerusalém, no palácio governamental, enquanto Fúvia despeja seu veneno na ingênua irmã, Sálvio Lentulus conversa reservadamente com o guardião Sulpício Tarquínius, no silêncio do jardim iluminado por um intenso luar.
3: Aqui estou de volta, Sr. Sálvio, para retomar as investigações que havia interrompido durante meus serviços em Cafarnaum.
4: Muito bem, Sulpício. Embora, por incrível que possa parecer, nos últimos meses, Fúvia não saiu de casa uma só noite.
3: Ainda continuo acreditando que a senhora Fúvia é uma esposa acima de qualquer suspeita. Mas, se o senhor tem motivos para crer na sua infidelidade, estou à disposição para ajudá-lo novamente.
4: Sim, sim, meu amigo. Aliás, ontem mesmo, alguns informantes me disseram ter visto Fúvia caminhando sozinha, apressadamente, ao sul, na região onde residem alguns velhos centuriões do palácio, sabe?
3: Eu conheço bastante aquela área.
4: Não me diga que reside naquele lugar horroroso.
3: Horroroso? Sim, tem razão, Sr. Sálvio. É uma das vilas mais horríveis da Palestina. Tem nojo dos que ali vivem e não consigo imaginar o que uma mulher como a sua esposa poderia estar fazendo em um lugar tão estranho.
0: Enquanto isso, em Cafarnaum, o casal Lentulus ainda se desentende no aposento da residência campestre.
5: A cura de nossa filha? Ah, não me venha novamente com esse argumento. Mesmo que o profeta tivesse realizado tal milagre com seu poder sobrenatural, ele seria impiedoso e cruel, curando uma menina enferma e permitindo que a crueldade do destino nos tirasse um filho sadio.
1: Cale-se, Públio! Você, mais do que ninguém, sabe que os deuses podem humilhar nossa vaidade e nosso orgulho excessivo. Se Jesus permitiu que essa tragédia invadisse nosso destino, foi um aviso para que começássemos a sentir um pouco mais de piedade e respeito por nossos semelhantes.
5: Essa tolerância excessiva é um absurdo. A fraternidade com os escravos é ainda mais incompreensível.
0: Os olhos de Lívia enchem-se de lágrimas. Não por ter o orgulho ferido ou viver a injustiça das acusações do marido, mas por sentir no interior da alma uma profunda compaixão do esposo, que tem um espírito generoso invadido por uma dolorosa tempestade de ódio.
5: Jamais fiz uma viagem tão infeliz em minha vida. Maldições parecem dominar o meu futuro neste mundo, porque se tive a felicidade de curar uma filha, perdi um filho para o mistério e começo a perder a mulher para um abismo de discussões incoerentes. Ah, eu não sei mais o que pensar. Eu sinto que eu estou perdido para sempre, para sempre!
0: Ao mesmo tempo, no palácio governamental de Jerusalém, Fúvia e o marido despedem-se de Cláudia Pilatos. O guardião Sulpício também está presente à pequena reunião.
4: Boa noite, senhora Cláudia. Já está ficando tarde. A nossa pequena deve estar esperando por nós.
6: Claro. Boa noite. Voltem quando quiserem. O palácio está aberto a vocês todos os dias e a qualquer hora.
7: Obrigada, minha querida irmã. E, novamente, eu repito. Se desejar mesmo visitar seu marido em Cafarnaum, eu estou à inteira disposição para lhe fazer companhia.
3: Ora, então pretende encontrar o governador, senhora Cláudia? Coloco-me desde já pronto para organizar pessoalmente a viagem, acompanhando as duas até Cafarnaum.
4: Também gostaria muito de visitar o meu sobrinho Públio em sua residência campestre.
7: Não, Sálvio. Lembre-se que Pilatos o designou como substituto durante a sua ausência de Jerusalém. Você é obrigado a permanecer na cidade.
6: Tenham calma. Ainda não decidi se farei a viagem. Além do mais, as festividades da Páscoa se aproximam e meu marido estará retornando em breve a Jerusalém.
3: Bem, já vou indo. Este vento traz um mau presságio. Tempestade à vista. Preciso chegar logo ao sul antes que fique ilhado pelo caminho.
4: Então, mora no sul, seu Sulpício?
0: Em Roma, no aposento de Plínio, ele e Saul conversam a sós, no silêncio noturno do palácio.
8: Arrume seus pertences, escravo, porque amanhã à noite partiremos para Jerusalém.
9: É, senhor Plínio, além de nós, alguém mais sabe desta aventura?
8: Claro que sim, judeu. Afinal, até onde imagina que vai a minha confiança em você?
5: Eu não entendo o que quer dizer, senhor.
8: Acha que eu seria tolo bastante para partir sozinho com um escravo para a Palestina? Convoquei dois centuriões particulares para minha segurança e para evitar sua fuga, é claro.
5: Fuga? Eu jamais pensei nisso, senhor.
8: Pois bem, então prepare-se. Amanhã será o grande dia.
9: Posso saber que grande dia será esse, meu irmão?
0: Agripa escutou claramente as últimas palavras do irmão. E certamente isto será uma grande ameaça aos planos da viagem secreta. Mas agora, vamos voltar a Cafarnaum, onde Lívia, sozinha em seu aposento, dirige o pensamento a apenas uma imagem: a figura terna e carinhosa de Jesus. Lágrimas caem de seus olhos, que ainda parece enxergar a paisagem do lago de Genesaré, onde seu espírito se encontra novamente com o Mestre, a lhe estender os braços misericordiosamente, numa expressão de pura bondade e infinita doçura.
10: Filha, deixa que chorem os teus olhos as imperfeições da alma que o nosso Pai destinou para ti. Um momento chegará em que te sentirás no limite das aflições. Mas não duvides da minha misericórdia, porque no momento oportuno, quando todos te desprezarem, eu te chamarei ao meu reino de divinas esperanças, onde poderás aguardar teu esposo no curso incessante dos séculos.

0: Lívia absorve as palavras de Jesus, ciente de que não foram uma simples ilusão, guardando com amor no fundo do coração as doces promessas do Messias. Enquanto isso em Jerusalém, após Fulvia ter entrado no palácio, vemos Sálvio e o guardião Sulpício, a sós, no portão principal.
1: É claro que não moro no sul, senhor Sálvio. Disse aquilo na frente de sua esposa apenas para facilitar minhas investigações.
2: Ah, muito bem pensado, guardião. Mas agora, imaginando que o senhor vive na região dos velhos centuriões, ela não irá mais para lá com medo de ser reconhecida.
1: Exatamente. E isso fará com que a senhora Fúvia, caso tenha mesmo um amante, precise descobrir outro lugar para os seus encontros adúlteros.
2: Sim, então não a perca de vista, hein? Quero descobrir este novo local e, enfim, conseguir a prova definitiva.
1: Boa noite, senhor Sálvio. Fique tranquilo. Sua esposa será a minha prioridade absoluta.
0: No palácio romano da família Severus, Plínio não teve outra alternativa a não ser confessar seu plano para o irmão Agripa, que toma uma decisão inesperada.
3: Está louco, Agripa?
4: Já decidi. Vou com vocês a Jerusalém ajudá-los na busca ao pequeno Marcos.
5: Desculpe, mas o senhor mal sabe nadar.
4: Ah, culpa sua, Saul, que é um péssimo professor.
3: Chega de conversa. Você não irá conosco, Agripa. Eu não quero ser o culpado, caso aconteça alguma tragédia durante a travessia marítima.
4: Se não partir com vocês, eu conto tudo agora mesmo para o nosso pai.
3: Então ninguém vai.
5: Ótima decisão, senhor.
3: Prefiro perder uma aventura do que ganhar uma boa surra do velho Flamínio.
0: Desde a discussão com a esposa, Publio Lentulus vive recluso num mundo de angústia e desconfiança. Por mais que tente, não consegue compreender o disfarce de Lívia para o encontro com o profeta, alimentando assim na mente confusa as mais penosas dúvidas, envenenado pelas calúnias de Fúvia e Sulpício. Alguns meses se passam, e o senador continua cada vez mais melancólico e solitário, dirigindo-se raramente à mulher e à filha. Quanto a Lívia, profunda amargura lhe invade o coração ao observar as atitudes incompreensíveis do marido, procurando elevar suas esperanças para o reino de Deus, maravilhoso e perfeito, onde busca o consolo para as provações terrestres. Estamos agora perto da Páscoa, no ano 33. Após dias de isolamento em seu gabinete, o senador Publio, enfim, se aproxima da esposa certa manhã, com um olhar determinado.
6: Partiremos amanhã para Jerusalém. Escolha algumas servas de confiança para acompanhá-la.
0: Seguindo o conselho de amigos, o senador resolve voltar temporariamente a Jerusalém, a fim de aproveitar as festividades, onde se concentram as maiores multidões da Palestina para intensificar a investigação na procura ao pequeno Marcos. Peregrinos de todas as regiões da Palestina estão agora na província, participando das procissões e levando suas oferendas ao suntuoso templo. Autoridades de todos os partidos políticos se reúnem para os serviços especiais da cerimônia, reunindo-se na cidade os homens mais importantes da época. Centuriões, legionários, romeiros, exploradores e uma enorme massa de judeus invadem Jerusalém. Publio Lentulus já se encontra na região, fornecendo instruções para os servos de confiança à porta do enorme templo.
6: Sei que todos conhecem bem o meu pequeno filho desaparecido. Ordeno então que um grupo de investigadores seja estabelecido enquanto durarem os festejos. Prometo recompensas especiais a quem trouxer notícias da criança.
0: De ficar distante dos ataques de Fúvia, o senador Lentulus resolve dispensar a estadia na residência do tio, adquirindo uma vila confortável e bem localizada em pleno centro das festividades, de onde pode observar todos os tipos de manifestações populares. Às vésperas da Páscoa, inúmeras caravanas atravessam os portões da cidade, vigiadas de perto por patrulhas de numerosos soldados imperiais. Enquanto Públio contempla o povo nas ruas movimentadas, Sua esposa conversa com a serva, Ana, num dos aposentos da nova residência.
7: Estou tão contente, senhora. Sabia que o Messias chegou ontem à cidade?
8: Verdade, Ana.
7: Sim, e foi imediatamente saudado por todos. Todas as janelas de Jerusalém encheram-se de flores para ornamentar a sua passagem. Até as crianças enfeitaram o caminho em homenagem a ele e aos seus discípulos.
8: Se pudesse, eu iria ouvir a palavra do mestre, minha amiga. Mas, como sabe, eu tenho muitas dificuldades para conseguir a permissão de público.
7: E se arranjássemos outro disfarce?
8: Não, esqueça, Ana. Esse não é o modo correto de resolver o problema. Mas, no entanto, eu quero que fique livre das suas obrigações durante a permanência de Jesus em Jerusalém, para ouvir pessoalmente os ensinamentos do Messias que tanto nos consolam o coração.
0: Na noite do mesmo dia em Roma, às margens de Óstia, vemos o jovem Plínio, trajando um nobre uniforme de soldado romano, aproximando-se de uma modesta embarcação e cautelosamente indo ao encontro de um velho marinheiro judeu.
3: Vamos logo! Eu quero atravessar o Mediterrâneo o mais depressa possível.
0: O jovem aventureiro se distancia na paisagem rumo à Palestina, enquanto o escravo Saulo observa, escondido entre os velhos barcos. Aos poucos, Plínio some no horizonte para, quem sabe, nunca mais voltar à capital do Império. O único motivo, como todos sabem, justifica a presença do senador Lentulus em Jerusalém: a busca incessante ao filho. No dia seguinte, ele ouve os servos e a cada instante fica mais desiludido, considerando tudo uma luta inútil e sem fim. Na varanda ajardinada, as horas passam devagar, ao contrário da multidão lá fora, que corre aos gritos, manifestando suas crenças, sua alegria e até mesmo suas desesperanças. Públio e Lívia estão cada vez mais distantes um do outro, como se os laços sagrados do coração estivessem destruídos. Ela, porém, tenta se aproximar do marido.
8: Então, meu marido, o que está achando das festividades?
6: Não tenho tempo para pensar nessas festas ridículas no momento dramático em que vivemos.
0: Segundos depois, a serva Ana surge rapidamente aos prantos, dirigindo-se à patroa.
7: Senhora Lívia, aconteceu uma desgraça.
8: O que foi, Ana? Por que está chorando?
7: Prenderam!

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2: 2 horas e 44 minutos.
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4: 2 horas, 10 horas e 22 horas.
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2: 2 horas e 44 minutos.
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Olá, olá, minhas queridas amigas, meus queridos amigos, votos de paz, de bem, que Jesus e os benfeitores espirituais possam nos abençoar e se manter entre nós. É sempre com muita alegria que me dirijo a cada um de vocês, ouvintes, internautas, parceiros da Web Rádio Fraternidade, a emissora do bem na internet, que ajuda todos os dias a construir um mundo melhor. Mais uma vez no nosso programa semanal Ao Encontro de Jesus. Estamos estudando esta obra, Os Evangelhos e o Espiritismo, que é uma série de perguntas e respostas, realizadas por José Raul Teixeira e Divaldo Pereira Franco e organizadas por dois grandes amigos e psicólogos, Cláudio Sinotti e Iris Sinotti, que foram os responsáveis pelas perguntas, Raul e Divaldo responderam. Nós estamos aqui na pergunta de número 27. E olha que interessante essa questão. Como era possível a Jesus conhecer a todos? O que que está sendo perguntado? Como é que Jesus conhece aos mais de 8 bilhões e 300 mil, 300, 8,3 bilhões de pessoas que nós temos no planeta Terra encarnados? Se nós pensarmos nos desencarnados, tem ainda mais. Como é que Jesus conhece todas essas pessoas? É isso que está sendo perguntado. Vamos primeiro para a resposta do Raul e depois nós vamos estudar a resposta do Divaldo. Raul coloca: sendo Jesus Cristo o tipo mais perfeito que Deus ofereceu ao homem para lhe servir de modelo e guia, vejam, Raul se vale de uma resposta do Livro dos Espíritos, a questão de 625, quando Allan Kardec indaga aos imortais: qual o tipo mais perfeito que Deus enviou ao mundo para ser nosso modelo e nosso guia? E a resposta: Jesus. Se Jesus é o tipo mais perfeito, quer dizer que naquela escala espírita, constante do Livro dos Espíritos, entre as questões 100 e 113, Jesus está no ápice da escala. Ele é um espírito puro, um espírito que nós chamamos de crístico. Christos, do grego, quer dizer o enviado de Deus, ou Mashiach, no hebraico. Porque lá nós temos uma escala dividida em três ordens: espíritos imperfeitos, espíritos bons e espíritos puros. Ou seja, na primeira ordem, na primeira classe, lá está Jesus. Então nós não estamos falando de um espírito qualquer, nós estamos falando de um espírito que está no ápice da escala evolutiva, que nos serve de modelo, de guia, ou seja, o governador espiritual do nosso planeta, como nos diz o benfeitor Emmanuel no livro O Consolador. Então, para ele conhecer todas as pessoas, não é da mesma forma que nós conhecer uma quantidade grande de pessoas, porque ele, tendo avançado espiritualmente a um tal ponto, é uma tarefa que para ele é razoável conhecer todas as pessoas. Eu vou fazer aqui para vocês uma espécie de metáfora, uma construção simbólica para que vocês possam entender. Imaginemos um quadro da natureza onde nós tenhamos no solo um sapo e na parte superior uma lua. Imaginemos que o sapo seja nós. Gente, é uma metáfora. E Jesus é a lua lá em cima. O sapo só consegue ver o que está do lado dele. Só conhece, por exemplo, o outro sapo, a lagoa que está ali e ele fica coaxando do lado. Mas e a lua que está lá em cima? Ela projeta a sua luminosidade, ela guia os viajores em todo o orbe, porque a lua é vista em todos os lugares ao mesmo tempo. Vocês conseguem entender a metáfora? Ou seja, Jesus é o Espírito perfeito, é um espírito puro, ele está lá em cima, ele consegue nos acessar e conhecer a todos. E nós, à semelhança daquele sapo na superfície, só conseguimos conhecer quem está perto de nós. Só conseguimos saber das coisas que estão ao nosso redor. Mais uma vez eu lembro, é um simbolismo, porque nem nós somos sapos, nem Jesus é a lua. É só para me fazer entendido. Vamos seguir. É natural, prossegue Raul, cogitarmos da sua grandeza angelical. Ou seja, ele está tão alto na escala evolutiva que ele é um verdadeiro anjo, ou seja, consegue acessar a todos nós.
Como que isso é entendido na religião católica e na religião protestante? Lá existe o dogma da Santíssima Trindade, que desde o ano de 325, no Concílio de Nicéia, esse concílio ocorreu na antiga Anatólia, a cidade de Nicéia, hoje o país é a Turquia. Os religiosos, os pais da igreja, definiram que Jesus era Deus. Deus Pai, Deus, Deus Filho, Jesus, Deus Espírito Santo, a Santíssima Trindade. Então, para os nossos irmãos católicos e protestantes, Jesus conheceria todos porque ele é o próprio Deus. Para nós, os espíritas, Jesus não é Deus. Deus é a inteligência suprema, causa primeira ou primária de todas as coisas. Jesus é um espírito, o tipo mais perfeito que o Criador enviou para ser nosso modelo e guia. Ocorre que Jesus já fez o seu périplo evolutivo e hoje está no ápice, de forma que, onde ele se encontra, ele consegue nos conhecer, nos acessar, cuidar de cada um de nós. É isso que o Raul está dizendo. Sua capacitação intelecto moral lhe davam essa prerrogativa de conhecer a todos os indivíduos matriculados na escola terrestre. Na condição de governo espiritual do planeta, quem fala que Jesus é o governador espiritual do planeta é o Espírito Emmanuel, mas também Amélia Rodrigues, trazendo as suas considerações por Divaldo Pereira Franco, também chama ele de governador, de rei solar, numa reverência, só para nós entendermos quem é Jesus. É a ele que cada criatura humana deve a sua entrada e a sua estada aqui. Observem, se ele é o modelo, o guia e o governador, cada um de nós, para reencarnarmos, precisamos da autorização dele. É bem verdade que ele tem espíritos que trabalham para ele, que são os nossos benfeitores espirituais. O que quer dizer que Jesus, por espíritos que são os nossos benfeitores espirituais, franqueiam a nossa reencarnação na Terra. Daí ele conhece a cada um de nós. As nossas lágrimas, as nossas dores, os nossos desejos evolutivos, porque ele caminha conosco. Não foi por outra razão que ele disse: eu sou o caminho, a verdade e a vida. Ninguém vai ao Pai senão através de mim. Não foi por outra razão que ele também nos disse: vinde a mim todos vós que vos encontrais cansados e sobrecarregados, e eu vos aliviarei. Ou seja, ele conhece a cada um de nós. Vamos prosseguir. Eu sou o bom pastor e conheço as minhas ovelhas, e delas sou conhecido. Raul, aqui agora, ele traz uma citação do texto bíblico, que se encontra em João, capítulo 10, verso 14. E olha que metáfora bonita é essa do pastor. Imaginemos nós, tomando num simbolismo mais uma vez, um pastor da zona rural aqui do Brasil. Será que ele não conhece todas as suas ovelhas? Quantas são? Se alguma tem dificuldade, se alguma precisa vacinar, se alguma está querendo sair do redil, se há algum lobo externo avançando contra uma das ovelhas, da mesma forma o pastor de almas que é Jesus conhece a cada uma das suas ovelhas. Esse é o símbolo do bom pastor, aquele que cuida, aquele que toma conta, aquele que se preocupa. E quando a gente remonta aos tempos de Israel, a gente sabe que o pastor, quando uma ovelha se perde, ele vai ao encontro dela. Daí nós temos no Evangelho de Lucas uma passagem muito bonita. Qual pastor que, tendo 100 ovelhas, uma se perde, ele não deixa as 99 e vai buscar aquela que se perdeu? E olha que interessante, como que ele traz a ovelha de volta para o redil? Na cacunda. Cacunda quer dizer nos ombros, gente. Estou me valendo de uma palavra do interior do estado do Rio, de onde eu sou da cidade de Itapiruna. Coloca a ovelhinha no ombro e traz de volta para o aprisco. Da mesma forma, Jesus age conosco. Ele respeita o nosso livre-arbítrio, porque às vezes a gente sai do redil. Arcamos com as consequências através das dores, das dificuldades, mas ele está sempre nos observando, querendo o nosso bem, porque ele nos conhece. Ele nos sabe. Eu me lembro de uma canção que a gente cantava na Igreja Católica,
há muitos anos atrás, que dizia assim: Senhor, eu sei que tu me sondas, sei também que me conheces. O que isso quer dizer? Que em todos os momentos Jesus está conosco, do nosso lado. Ele sabe as nossas dificuldades, os desafios que enfrentamos e chama cada um de nós pelo nome. Isso é bonito, né? Vamos ver agora a resposta do Divaldo. Sendo Jesus o construtor do nosso planeta, antes que nós fôssemos, ele já era. Gente, o planeta Terra, ele desprendeu-se da nebulosa solar, conforme cálculo dos cientistas, cerca de 14 bilhões de anos atrás. Vocês conseguem mensurar quanto tempo é isso? Eu não consigo. Eu só sei que é muito tempo. Agora imaginemos que há 14 bilhões de anos atrás, Jesus já existia. Antes que o mundo fosse, eu já era. Ou seja, ele estava lá fazendo esse trabalho, arquitetando o nosso planeta, organizando a nossa encarnação, reencarnação, o nosso processo evolutivo. Então ele conhece a todos nós. Significando a sua anterioridade no processo iluminativo em relação às criaturas humanas, de cujo rebanho ele cuidava. E prossegue Divaldo, o mestre incomparável. Incomparável é um adjetivo bonito, né? Jesus é um mestre que não tem comparação. Nenhum professor da Terra, nenhum filósofo, ninguém que nós gostamos compara-se a Jesus de Nazaré. O mestre incomparável conhece-nos a todos e a todos nos ama com o mesmo afeto e dedicação. Como o pastor que conhece todas as suas ovelhas e o amigo que se relaciona com aqueles aos quais elege como amigos. Então, Divaldo agrega mais um item aqui à resposta que já foi dada pelo Raul. Além de ser o bom pastor, além de ser o governador espiritual do planeta, além de ser um espírito elevado, lembrem-se do exemplo da lua lá em cima e o sapo lá embaixo. Ele também é o amigo de todos nós. O que que isso quer dizer? Será que um amigo não conhece o outro? Será que um amigo não sabe o que que o outro está passando? Será que um amigo não torce pelo outro? Se você é João, se você é Maria, se você tem o nome que tiver, Jesus está torcendo por você. Eu sei que muitas vezes nós passamos dores que são a consequência dos nossos atos, mas Jesus está ali. Aprende, segue em frente, porque eu estou do seu lado em todos os momentos. É muito bom saber que Jesus nos conhece. É muito bom saber que hoje, 8,3 bilhões de pessoas, não há ninguém desamparado. É muito bom saber que Jesus vela pelo planeta Terra. E por mais que nós estejamos em dias tempestuosos, há um comandante, chamado Jesus de Nazaré. Vamos orar. Mestre amado Jesus, comandante das nossas vidas, bom pastor das nossas almas, aquele que já se elevou de uma tal forma que já era antes do mundo ser, deixa-nos agradecer pela beleza da vida. Deixa-nos agradecer pela nossa família e rogar-te que esteja conosco, que nos auxilie no nosso processo evolutivo. Somos semelhantes àquele sapo que divisamos a luz da lua, sabendo que essa luz vem do seu coração amoroso, ó Jesus. Guia-nos pelas veredas do bem, ensina-nos a ser pessoas melhores. Abençoe os nossos familiares, os nossos amigos, abençoe a Web Rádio Fraternidade, que projeta nas suas ondas pela internet, pelas vias do rádio, a mensagem espírita, a mensagem que consola, que esclarece, a mensagem que hoje revive o Evangelho. Ó Mestre, muito obrigado por tudo, esteja conosco em mais uma semana e que assim seja. Meus amigos, beijo grande e até semana que vem. Tchau, tchau.

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1: Meus irmãos, um bom dia, uma boa tarde e uma boa noite. Quem vos fala aqui é Marco Aurélio Teles, da cidade de Uberlândia, Minas Gerais, um trabalhador voluntário da Web Rádio Fraternidade, a emissora do bem na internet, um servidor da Seara de Jesus, o grande mestre. Meus irmãos, para o dia de hoje, para o nosso momento de reflexão, nós escolhemos a lição número 7 do livro Celeiro de Bênçãos, psicografia de Divaldo Pereira Franco, ditado pelo espírito Joana de Ângeles, que tem como título A Parte de Deus. Em qualquer circunstância aflitiva, quando as coisas se apresentem negativas ou infelizes, não deixes de fazer o que te cabe fazer, considerando que a parte de Deus, Ele a fará. Com frequência, quando o homem se vê a braços com os desafios da vida, que surgem na figuração de problemas de complexa envergadura, logo lhe acodem à ideia os pensamentos pessimistas, em convite inditoso à desistência da luta, ou à rebeldia, ou à queda irreversível no abismo. Nesse estado, recusa-se utilizar os preciosos dons da oração, que faculta a paz, da meditação, que leva à confiança plena, da submissão aos desígnios divinos, que proporciona humildade, da inalterável certeza de que Deus se interfere da forma que é melhor, com o que propicia intercâmbio inspirativo para atitudes corretas. Conduzido na voragem dos desajustes de vária ordem, o agitado não tem clima mental para raciocinar com acerto do que decorrem mais graves distúrbios que os causadores da inquietação. Desta forma, concitado ao labor edificante, faze a tua parte. Defrontando enfermidades a minar o organismo, realiza a tua parte. Incompreendido nos mais expressivos ideais de enobrecimento, prossegue com a tua parte. Acoimado pela inferioridade, ajusta a tua parte. Colhido pelo lodaçal das calúnias e vis humilhações, avança com a tua parte. Empurrado à tentação, coloca em pauta a tua parte. Surpreendido por qualquer acidente inesperado e trágico, executa a tua parte, porquanto a de Deus chegará com segurança no momento oportuno a teu benefício. São de Deus a interferência providencial de um amigo ignorado, o auxílio gentil de desconhecido benfeitor, a opinião favorável de alguma pessoa influente, a presença operosa de devotado anônimo, o socorro imprevisto, mas oportuno, a coragem que assoma ao espírito ante o infortúnio, a presença caridosa de estranhos passantes, e tudo quanto de pior sempre poderia ter acontecido, mas que não aconteceu. Se, todavia, advierte em momentos que tais a paralisia ou a desencarnação, que no teu conceito são legítimos infortúnios, mesmo em tal ocorrência, a parte de Deus, a mais atuante, colaborou de modo a que estranhos e mais aflitivos sofrimentos não te alanceassem, porquanto ignoras do estatuto divino os códigos sublimes que funcionam com precisão face às necessidades das leis kármicas, mas que o Pai, por amor, proporciona ao espírito calceta submeter-se, concedendo-lhe meios felizes, não obstante doridos, a fim de equilibrar-se e avançar na escalada da evolução. Confia, portanto, em regi-

0: de total segurança na parte de Deus e ativo faze a tua parte, humilde e submisso até o fim dos teus dias no corpo somático. A luz da crença pura que te clarifica por dentro é ainda a presença de nosso Pai sustentando-te na noite da redenção, pois que infelicidade e desgraça reais são as que impedem a ação da parte de Deus nos momentos graves e podem ser identificadas como rebeldia sistemática e falta de fé, em cuja treva o espírito desnorteia e enlouquece por longo tempo. Que Jesus e os espíritos amigos que coordenam as atividades da nossa querida Web Rádio Fraternidade nos auxiliem no entendimento, na compreensão e na execução da lição do dia de hoje. Muita paz e luz a todos. Meus irmãos, eu peço que a todos continuemos com os nossos pensamentos elevados, pedindo ao Criador que, através da figura do Divino Mestre Jesus, luz e guia de toda a humanidade, possa ter misericórdia para conosco. Entenda os nossos desafios e as nossas fraquezas. Compreenda que ainda estamos em estágio evolutivo, mas que temos, no fundo de nosso ser, a energia necessária à evolução que tanto necessitamos. Que cada um de nós, em momentos distintos, se necessário for, consiga fazer a limpeza necessária no nosso interior psíquico, trabalhando cada um dos nossos momentos morais, para que nos elevemos, para que nos tornemos seres um pouco mais perfeitos do que fomos anteriormente, para que saibamos conviver uns com os outros, respeitar cada um dos irmãos que cruzaram os nossos caminhos, apresentar o amparo e o consolo necessário a cada um deles, e que nos mostremos seareiros vivazes da grande e eterna seara do Mestre Jesus, que onde quer que estejamos, representemos a luz, a esperança e o calor do amor perfeito que o Mestre nos conduziu, que saibamos representá-lo através da vivência mais perfeita possível do Evangelho que nos deixou. Muita paz e luz a todos os ouvintes da Web Rádio Fraternidade. Que Jesus console e ampare a cada um dos irmãos nesse momento. Que assim seja.
1: Esse foi o nosso momento de vibração em prol da humanidade e das atividades da Web Rádio Fraternidade, Congresso Espírita de Uberlândia e também em favor de cada um de nós. Até a próxima.
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3: 3 horas. E 9 minutos.
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5: Agora a gente vai encaminhar para a penúltima palestra do dia. Vou puxar aqui, infelizmente, a. E convidamos a Ana Teresa Camasmi ao palco.

0: ótimo.
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2: Boa tarde, meus amigos. Que alegria. Vocês ficaram até agora, que alegria. Nós estamos numa grande jornada, não é? Desde sexta-feira. A impressão que eu tenho é que a gente está mais de uma semana juntos, não? Então, o tempo está estendido. E isso é um aprendizado bacana, que o tempo cronológico ele não acompanha o tempo das nossas emoções, né? O tempo do nosso coração, o tempo da alma, ele é muito mais estendido. Por isso que há algumas coisas que demoram a passar e há outras que passam mais rápido do que a gente podia imaginar. Então, a gente está junto aqui desde sexta, parece uma multidão de tempo, e ao mesmo tempo a gente fica, como assim, já acabou? É isso. É assim que é a jornada de um espírito quando reencarna. Ele tem que lidar com duas temporalidades diferentes. Esse tempo que se dá do corpo, dessa veste que se esvai, com tudo que está o tempo em todo se transformando e mudando, e ao mesmo tempo se dá conta de que é imortal. Então, para a espiritualidade maior, toda a encarnação de um espírito é uma jornada de crescimento e de cura simultaneamente. Mas como a gente está falando muito de mãe, a gente está falando bastante de Maria, queria poder aproximar esse entendimento tão geral que o Espiritismo nos traz para a nossa experiência cotidiana, que ela é muito intensa quando a gente decide ter um filho. E eu sei que você pode estar pensando assim, mas eu não decidi muito direito, assim, veio de repente aquela gravidez e tal. Mas essa decisão não começa aqui. Essa decisão ela é muito antes da gente encarnar. Quando a gente está no mundo espiritual, no preparo das nossas experiências que virão, a gente já desenha esse estado, essa família, esses laços, de acordo com as nossas trajetórias tão singulares. E é verdade que ser mãe num país como o nosso difere completamente de ser mãe no Oriente. Mas tem uma coisa que é comum a todos os modos de ser mãe. E é sobre esse ponto em comum que a gente vai conversar um pouquinho. Já já vou dizer qual é. Mas queria poder remeter vocês a um entendimento que a doutrina espírita me esclareceu muito bem. Cada um de nós, quando reencarna, mas fora do corpo também é a mesma coisa, sempre é a mesma coisa, nós temos algo que nos é constitutivo. Nós somos todos filhos de Deus e todos somos irmãos. Parece óbvio, mas não é tão simples, porque a gente não precisa só ser no sentido de condição humana estrutural, nós precisamos viver como irmãos. Então, nós somos isso como se fosse básico de todo aquele que é espírito imortal. É irmão. E sobre esse lugar de irmão que nós somos, todos nós, a cada encarnação vamos viver vários papéis para que essa nossa fraternidade possa se desenvolver e se constituir como tal. Então a gente, enquanto irmãos, vamos viver sobre esse papel de irmãos, o papel de mãe, de pai, de filho, de primo, de tio, de chefe, de empregado, de subordinado, de superior, de inferior, e assim muitos papéis vamos desenvolver. Mas nenhum deles é a essência de quem sou. É através desses papéis desenvolve-se no meu ser esse espírito imortal que está numa enorme jornada de crescimento. passando por esse mundo de provas e expiações, e ainda irá transitar muitos outros. Então, quando a gente fala de papel de mãe, precisa compreender que embaixo, na sua base, tem uma fraternidade sendo trabalhada. Essa a gente não escolhe, ela nos é constitutiva. A gente já nasce assim, irmãos. Então, quando eu olho para o meu filho, preciso ver nele meu irmão. E quando olho para minha mãe, preciso ver nela minha irmã. Quando olho para o meu pai, é meu irmão. E quando eu olho também para o meu irmão sanguíneo, também é meu irmão, filho de Deus como eu. Também os meus inimigos são meus irmãos. Também aqueles seres muito amados são meus irmãos. E nessa construção da fraternidade e no dar-se conta da fraternidade é que eu posso estar nesses papéis requeridos pela consanguinidade, talvez de um modo mais consciente e profundo. Então, quando a gente está na transição e escolhe ser mãe de alguém, e escolhe engravidar, gestar, parir, cuidar e assim por diante, nesse mesmo lugar em que eu estou sendo mãe, eu também estou revivendo e consolidando e estruturando a filha que eu sou da minha mãe. E ao mesmo tempo que eu sou mãe de alguém, filha de alguém, também preciso desenvolver um outro papel que ninguém fala, mas ele acontece, que é ser mãe de mim. Então, veja que engenharia maravilhosa essa, uma engenharia espiritual, se é que assim eu posso dizer. Então, sobre o chão da fraternidade que nos habita e que nos constitui, temos três dimensões para cuidar: ser mãe ou pai de alguém, ser filho de um pai e uma mãe, e ao mesmo tempo, ser pai e mãe de mim. E nesse equilíbrio dessas três forças, dessas três dimensões, é que eu posso dizer, isso configura o seu amadurecimento espiritual. Porque podemos ter bastante desenvolvimento no lugar de filhos dos nossos pais e temos pouco desenvolvimento no cuidado de si mesmo, na maternidade, na paternidade de si. Podemos ter bastante desenvolvimento no setor de poder cuidar de mim, mas tenho pouca disponibilidade para cuidar do outro e poder maternar e paternar. Na questão 582 do Livro dos Espíritos, Kardec pergunta se a paternidade é uma missão. Podemos englobar aí se a maternidade é uma missão? E os Espíritos dizem, claro que sim. Porque ao mesmo tempo que eu estou numa jornada minha de desenvolvimento de espírito que sou, eu contribuo com o desenvolvimento do mundo na educação e no cuidado e na cooperação do crescimento de alguém. Se nós queremos ter um mundo melhor para a gente viver, qual é a minha parte? A educação é talvez a mais valiosa. É aquela que pode transformar os caracteres, isso está lá na Lei do Trabalho, no Livro dos Espíritos. Ele fala que a educação é uma arte, transcende os livros, tem a ver com o nosso modo de ser. Então, quando a gente educa um filho, nós estamos contribuindo para um mundo melhor. Quando o Rubens falou aqui, eles são o nosso futuro, a gente precisa cuidar é agora. Se a gente está preocupado com o futuro e para onde a gente vai voltar, para que planeta vamos voltar, depende do que a gente está fazendo agora. Então, ao mesmo tempo que a gente está nesse processo de cura das nossas almas, nós estamos ao mesmo tempo contribuindo com a cura das almas que estão no nosso entorno. Assim como essas outras almas também colaboram com o nosso crescimento. Então, a nossa relação é solidária o tempo inteiro, nossa relação de amadurecimento. Então, a gente precisa poder cuidar dessas dimensões o tempo todo. Então, eu estou lá naquela tarefa de poder educar o meu filho, trazer essa maternidade, não é, aberta, disponível. Estou falando aqui da maternidade, mas também é a paternidade. Mas eu preciso, ao mesmo tempo, nesse lugar, curar as minhas histórias como filhas, como filhos que somos dos nossos pais. E junto disso, E podendo trabalhar aqueles lugares da minha alma em que senti falta quando eu habitava o lugar dependente do meu pai e da minha mãe. Nessas convivências com esses espíritos que são verdadeiros portais para nós, né? Os dois que permitiram a sua vinda, mesmo que você não os tenha conhecido, mas a abertura para que você pudesse chegar nesse mundo precisou da escolha de duas pessoas, do sim de duas pessoas. A partir desse sim, muita coisa aconteceu entre você e eles. Muita coisa faltou. E sempre vai faltar. Esse espaço do que faltou entre você e eles não coloca mágoa nesse lugar, porque é o que a gente mais faz. Quando a gente começa a se dar conta do que faltou, a gente coloca nesse espaço vazio todas as nossas queixas, todas as nossas lágrimas. E a espiritualidade maior, através dos conhecimentos da doutrina, que clareia que essas relações elas estão em lugares diferentes, papéis diferentes, mas somos todos imperfeitos em processo de crescimento, não cabem idealizações. Ninguém nasceu para acertar. Se fosse assim, a gente não precisava voltar tantas vezes. A gente veio para aprender. Então, os nossos pais são também filhos de Deus como nós, nossos irmãos, em processo de aprendizado. Podem apresentar desequilíbrios imensos, tanto quanto nós. Podem apresentar deslizes morais, tanto quanto nós. Podem agir de maneiras rígidas, imperdoáveis, difíceis da gente acolher, tanto quanto nós. A diferença entre nós é que nessa existência os papéis estão hierarquicamente colocados para que a gente possa desenvolver o amor incondicional. Porque o amor incondicional só pode ser desenvolvido em relações que tem alguém que vem antes e aquele que vem depois. Porque nas relações de iguais, de contemporâneos, a gente desenvolve um outro tipo de amor. E quando eu falo de amor incondicional, não estou falando de um amor perfeito. Quando eu falo de um amor incondicional, é que ele não coloca condições para manifestação. Que é o amor de Maria que a gente escutou em todos os palestrantes esses dias. Então, vamos deixar a idealização de lado? Maria era uma mulher comum, como nós somos mães. Tinha uma elevação moral diferente da nossa. Porque ela tinha nela algo muito importante que a gente pode aprender com ela. Primeiro, um nível de concordância com a vida inacreditável. Serva sou de todo amor que me cabe. A gente ser serva de todo amor que eu sou capaz de sentir é quando eu coloco meu amor a serviço e não submetido aos meus interesses pessoais. Na questão 895, quando Kardec pergunta assim, fora os vícios, que a gente já conhece todos eles, né? O que, que caracterizaria mesmo a imperfeição moral de um espírito? E eles são muito diretos e dizem assim, o interesse pessoal. As virtudes na nossa condição evolutiva é igual uma douradura num pedaço de cobre. Uma pedra que tocar arranha a douradura, ela se desfaz. Então, nós, diante de algumas provas, a gente não consegue sustentar as nossas virtudes. Então, a gente fica achando esquisito. Então, parece que a gente está andando para trás. Então, eu era tão paciente, fiquei impaciente. Eu era tão generoso, fiquei tão avarento. O que aconteceu? Não, é porque nós ainda não conseguimos sustentar muito tempo essas virtudes. Elas ainda são recentes para nós. É douradura num pedaço de cobre. Uma prova mais intensa é capaz de desviar todo aquele brilho. Então, nós que estamos na conquista da consistência moral, ainda vamos passar por muitas experiências que a nossa douradura vai embora. Então, quem somos nós para julgar os outros cuja douradura já se foi? Não é que a gente vai andar para trás, É que as provas vão ficando cada vez mais intensas, porque a gente está submetido à lei do progresso que nos leva para a frente. Intensidades virão, tempestades virão, precisamos fortalecer nosso coração. Então, isso que Maria ensina para a gente, serva sou de todo amor que me cabe, serva sou é, eu preciso ir me desvencilhando dos meus interesses pessoais no exercício do amor. Então o amor não pode estar a meu serviço. Serva sou do amor que me cabe. E o que, que é serva sou do amor que me cabe? Eu estou a serviço do amor. Eu estou a serviço. Então quando a gente se entende a serviço, toda tensão e toda vontade de ser perfeito e todo orgulho e toda vaidade vai se desfazendo e nós vamos nos encontrando com um jeito mais singular de ser mãe, de ser pai, de ser filho, de ser profissional. Então se eu entro aqui para falar para vocês e me sinto serva, sou de todo conhecimento que me cabe, o que eu vou falar não é para eu ficar mais bonita, mais inteligente. O que eu vou falar, eu estou a serviço. Então, que ele esteja a serviço de um bem maior que me transcenda. Quando a gente vai entendendo isso, eu estou aqui educando meu filho, eu estou a serviço de Deus. Não é para o meu filho me aplaudir. Então, eu não tenho que agradar o meu filho no meu processo educativo. Nem tenho que agradar o meu marido, ou a minha avó, ou a minha tia, ou sei lá quem. Eu preciso olhar para esse espírito que está diante de mim, serva sou de todo amor que me cabe. Meu filho foi educar de acordo com o que me é possível, o melhor que me é possível. Se você gostar, que ótimo. Se você não gostar, só lamento. Eu vou continuar. Por isso eu preciso te levar para a evangelização, você gostando ou não, você querendo ou não. Porque eu levo você para o curso de línguas, eu levo você para a escola e a doutrina espírita é aonde eu posso te dar os melhores recursos para as tempestades que virão. Hoje você não é capaz de compreender, mas um dia você vai compreender. Então, quando a gente se entende servo, de qualquer coisa a qual você entenda que tenha valor, você é servo do conhecimento, servo do amor, servo do entendimento. Tudo começa a mudar, porque a finalidade te transcende. Então, quando a gente vai entendendo isso, aí a gente compreende o que é amor incondicional. Então, no amor incondicional, o que vai acontecer? Eu posso discordar dos caminhos que meu filho escolhe, posso sofrer muito por... Que pena que ele escolheu esse caminho tão tortuoso para a sua vida, mas o meu amor permanece. Porque eu sou serva do amor que eu sinto por você. Então, eu não retiro o meu amor porque você não é como eu quero, porque você não faz o que eu acho que você deveria fazer. Como é que fica a mãe de um criminoso? Como é que fica a mãe que se torna usuário de drogas? Ela deixa de ser mãe por causa disso? Um pai por causa disso? Ela pode, ele pode discordar desses caminhos que o filho escolheu, mas retirar o amor não. Porque o amor vem de Deus. Nós somos servos desse amor. E esse amor que vem de Deus e nos habita e que nos habilita a estarmos diante das pessoas que a gente está junto, com vínculos intensos, a ponto de dizer eu amo você, esse amor não é meu. Ele não está dentro de mim, ele passa por mim e chega até você. Então, as diversas faces de um amor são inúmeras. Nós temos a força do nosso amor de muitas maneiras, no cuidado, na entrega, na sabedoria, no sagrado, em tantas maneiras que o nosso amor pode se manifestar, não é? Então, quando a gente vai entendendo o amor incondicional, a gente vai entendendo o que é humildade. Na humildade, eu não tenho comparação, porque eu compreendo a singularidade das relações. Então, com cada filho, nós vamos desenvolver uma maternidade diferente, uma paternidade diferente, tanto quanto nossos pais. Mas se nesse lugar, materno e paterno, você não está sendo mãe e pai de si, complica. Você vai querer que seu filho seja sua mãe, que o seu filho seja seu pai. Então, por isso que para eu poder amar livremente o meu filho, amar livremente a minha filha, no lugar que eu estiver, desencarnada ou encarnada, o trabalho do desapego é eu preciso ser mãe e pai de mim, para não querer trocar de lugar com ele ou com ela. Porque as nossas fragilidades morais, as nossas carências, elas vão nos escorregando para esses lugares perigosos. E os filhos que têm um amor devotado por seus pais têm muita vontade de atender às nossas carências. Então a gente precisa, por amor fraterno, não querer isso para os nossos irmãos, sobrecarregá-los. Então eu preciso aprender a ser mãe de mim, ser pai de mim. Eu preciso aprender a me conectar com o amor que meu pai e minha mãe me deram quando eu nasci, pelo sim que disseram para a minha vida, para eu poder ser mãe e pai de alguém desse lugar mais livre. Eu sei que quando a gente é pai e mãe, nós somos muito jovens, não é? Como o Vitor estava contando aqui, são ciclos. Nós temos muitos ciclos interessantes. Um deles é a época da vida da gente em que a maternidade e a paternidade toma conta de tudo. A gente não tem tempo para mais nada a não ser ser pai e mãe. É um momento em que a gente está experienciando o máximo da renúncia de si. Mas isso não quer dizer deixar de cuidar de si. Nós estamos renunciando à prevalência. Nós estamos renunciando à prioridade. Nós estamos temporariamente retirando as nossas necessidades da frente e colocando as necessidades de alguém com mais necessidade do que eu e que depende de mim naquele lugar. Esse é um lugar muito precioso da gente exercitar o que é de verdade amor incondicional. Então a gente vai começando a exercitar, não sei se vocês estão compreendendo, que o amor incondicional ele tem graus. E é por isso que vem para a nossa mão pequenininho. A criança vem pequenininha. Para a gente ir se acostumando com isso e ir alargando e compreendendo e assim por diante. Então, quando os nossos filhos escolhem seus caminhos e que às vezes são tão estranhos para nós, a gente se sente às vezes culpado por esses caminhos, é preciso entendê-los como irmãos. Espíritos diferentes de mim, livres, que tem o direito de escolher caminhos completamente diferentes dos meus, mas serva sou de todo amor que me cabe. O amor que couber não é infinito, não é ilimitado. É o que me cabe, é o que me é possível abraçar. Então, às vezes, algumas pessoas podem sentir, né? Já escutei bastante relatos assim, eu não consigo amar o meu filho. Eu não consigo amar minha mãe, eu não consigo amar o meu pai, eu não consigo amar o meu irmão. E se eu não consigo, é porque tem algum bloqueio no seu coração. Porque deveria ser natural o nosso amor fluir, já que ele vem de Deus. Então, Joana de Ângeles, no livro Conflitos Existenciais, no capítulo sobre o amor, ela vai se basear no Evangelho capítulo 11, na Lei do Amor, para dizer para a gente como é que chega esse sentimento do amor. Então, para a gente poder aprender a amar, poder ser capaz de amar, a gente faz uma longa viagem evolutiva, que começa, por exemplo, no reino mineral, quando a gente aprende a estabilidade, quando a gente aprende, através da agregação da matéria, essa experiência da conservação e da estabilidade. E depois ela vai explicando, a gente vai passando pelo reino vegetal, vamos aprender a sensibilidade, é o reino das sensações. E quando a gente vai chegando no reino animal, em que nós vamos experienciar o instinto, vamos aprender a conservação da espécie, vamos desenvolver o instinto gregário, o sentimento de grupo. Para então a gente ser capaz de desenvolver o sentimento habitando corpos humanos. Então, o amor, olha quantas faces, quantos caminhos para a gente poder dizer eu te amo e poder se sentir amando e poder se sentir amado. Porque isso é uma coisa misteriosa. Há pessoas que nos amam muito e nós não conseguimos nos sentir amados. E nós podemos amar intensamente alguém e esse alguém não conseguir perceber o nosso amor. Assim como se dá entre nós e Deus, o amor de Deus é imenso, é misericordioso, é infinito, e nós temos tanta dificuldade de sentir. Então, em nossas preces, nós poderíamos pedir: Senhor, me ajuda a sentir o seu amor. Então, me ajuda a retirar essas defesas. Então, lá na questão do Livro dos Espíritos, em que Kardec pergunta assim: seria o amor materno um instinto ou uma virtude? Então, ele está perguntando assim: então, para a gente ter amor materno, isso já está aqui dentro? É isso? Ou é alguma coisa que eu vou ter que me desenvolver? Como que é isso? Então, tem gente que não tem, tem gente que tem. E os Espíritos vão dizer assim: é uma coisa e outra. Do ponto de vista doutrinário, a gente está numa grande viagem. Chegamos no lugar do instinto, mas agora nós não somos só instinto e toda essa esteira anterior. Nós somos um instinto encharcado de sentimento, encharcado de livre-arbítrio, encharcado de consciência, de liberdade. Então, nós não somos puro instinto. Então, a gente não come porque é instinto, não temos relação sexual porque é instinto, nem somos mães porque é instinto, nem dormimos e acordamos porque é um instinto. Temos o instinto presente, mas ele sozinho não. Nós temos muitas outras experiências que vão se agregar a esse instinto, de tal maneira que eu não tenho como separar se isso foi instintivo ou não. Porque a gente pode, justamente diante dessas instintivas ações que a gente tem vontade, né? A gente pode dizer não a elas. Eu posso sentir fome e escolher não comer. Posso fazer um quadro de anorexia nervosa. Posso fazer um quadro de compulsão alimentar. Podemos tanta coisa a partir desse instinto de conservação do corpo, porque nós temos um livre-arbítrio que nos dá a condição da gente poder escolher caminhos. Não quer dizer que nós somos livres para escolher. Pelo contrário, nós temos tanta imaturidade que a nossa escolha é precária, muito precária. Ainda muito emaranhada nas nossas necessidades afetivas. Então, as nossas escolhas relacionais, elas ainda não são livres dos nossos medos imensos. Mas os espíritos são muito claros de dizer uma e outra coisa. Então, a gente vai precisar de muitas reencarnações para poder desenvolver o nosso sentimento de amor, a fim de poder alargar. Alargar o quê? Não é a quantidade de amor. Alargar a capacidade de amar. Entendendo a gente como lugar de passagem do amor divino, quanto mais alargado é esse meu espaço interior, mais condição eu tenho desse amor se manifestar. E quanto mais fechado, quanto mais defendido, quanto mais endurecida é minha alma, é como se fosse apenas um filete de amor. Mas amor sempre há. Mesmo nas almas muito endurecidas. Mesmo nas almas muito adoecidas. Então a gente pode dizer: meu pai nunca me amou, meu pai nunca me amou. Não é verdade. A gente pode dizer que é um amor adoecido. A gente pode dizer que é um amor muito aprisionado, um amor rígido. Podemos dizer que é um amor muito deficitário, precário. Podemos usar a palavra que a gente quiser. Mas é sempre amor. Assim também entendo a fé. Para mim não existe falta de fé. Eu acho que o que existe na gente é fé ressentida. Somos tão ressentidos às vezes que nos consideramos sem fé, que a gente não consegue enxergar, que até para ter a tal da falta de fé, tem que ter fé à beça. Então, para a gente poder acessar esses lugares das nossas almas, nós precisamos revisitar os lugares das nossas dores e poder olhar com muito acolhimento esses lugares adoecidos, esses lugares que estão bloqueados da passagem do amor. Então, no livro Amor Imbatível Amor, da Joana, em que ela vai falar desse amor adoecido e ferido, que pode se apresentar na nossa infância ou em outras reencarnações, ela nos orienta o tempo inteiro: precisamos curar esses lugares. Então, por isso, que ser mãe não é tão simples. É um lugar complexo. É um lugar profundo. É um lugar em que a gente vai sentir momentos divinos. Quase que a gente se sente Deus nesses instantes. E, ao mesmo tempo, vamos visitar lugares muito sombrios. Quando a gente imagina que vai ter um bebê, não, a gente não consegue imaginar que está educando um espírito. Demora tempo para a gente entender isso. Então, quando a gente vai se aprofundando nesse lugar do papel da maternidade, a gente precisa poder se conectar com esse lugar do amor por si. O que, que é ser mãe de si? É preciso reconhecer seus próprios limites. É preciso reconhecer suas próprias necessidades. Então, eu sou mãe de alguém, sou filha de alguém e, ao mesmo tempo, filha de mim, mãe de mim. Então, eu sou a que mais pode responder o que, que de verdade eu preciso agora. Então, diante do meu desafio de cuidar de um filho que adoeceu, diante do meu desafio de um filho que escolheu caminhos tortuosos, como que eu posso ser mãe de mim? Então, esse lugar só eu posso dizer que necessidades são essas. E aí eu vou me lembrar de Maria nesse momento. Quando a gente começa a refletir sobre a história dela, que tem tão poucas informações, mas as poucas a gente consegue tirar tanto aprendizado. Ela teve uma grande aceitação do seu lugar, quando ela diz, eis a serva do Senhor, eis-me aqui. Isso é um estado de presença. Quando eu digo eis-me aqui, eu estou muito presente. O meu corpo está aqui, minha alma está aqui. Como é que é o nosso estado em geral? É de pouca presença. O nosso corpo está e a alma não está, não é? A gente tem dificuldade de trazer a alma para onde o nosso corpo está. Porque a gente aprendeu um lugar viciado de toda vez que a gente sente dor, a alma fugir do corpo. Toda vez que a gente sente dor emocional ou qualquer dor, a gente desmaia. A gente desconecta, sai da nossa essência. Mas o trabalho, tudo bem, está demais, eu saio, mas eu preciso voltar. Às vezes a gente sai de nós e nos perdemos nesse caminho e não conseguimos fazer o trabalho de volta para casa. Então, voltar para o nosso centro, voltar para quem eu sou, voltar para os meus propósitos, isso é um grande trabalho, isso é uma jornada de cura. Então, o lugar de mãe... Se a gente o viver de maneira muito apegada, a gente sai de si e não consegue voltar. E aí vamos querer que os nossos filhos façam por nós, que a nossa família façam por nós, o que eu não consigo fazer por mim. Então, eu preciso ir separando, né? O que é a tarefa de cada um. E Maria tem um momento crucial dessa escolha que eu acho incrível. Quando ela sabe que seu filho vai... morrer? Quem de nós não iria desmaiar? E ela não tinha mais nenhum poder sobre aquilo. Então, como é que é para nós, enquanto mãe, enquanto pai, um filho que está indo por um caminho completamente diferente dos meus sonhos? Não era isso que eu queria para o meu filho. Não era isso que eu podia imaginar que estaríamos vivendo nesse instante. Mas esse é o que está posto. E quando a gente pode olhar para a nossa realidade e dizer sim, sem resistir ao que está posto, nós ganhamos força espiritual para enfrentar. Porque quando a gente está resistindo ao que está posto, negamos o que está nas nossas, né, o que está na nossa frente, diante dos nossos olhos, não queremos aceitar o que está na frente, o que já é, nós gastamos toda a energia resistindo e dizendo não. Então, nós precisamos usar essa energia não mais para resistir, mas para poder prosseguir. Então, quando a gente para de brigar com a realidade e eu prossigo, é uma decisão. Então, naquele momento, Maria toma uma decisão. A minha alma vai estar onde o meu corpo está. E ela, então, vai... ao encontro do seu filho, onde quer que ele esteja. E ela se posta diante da cruz. Ela não tinha nenhuma obrigação jurídica para aquilo. Ela poderia ter feito muitas outras escolhas, inúmeras, até desencarnar, desmaiar, ficar na casa de alguém, ficar dentro de casa. Mas ela escolheu estar junto. E nesse estado de presença, é muito importante a gente compreender, para ela foi possível estar junto fisicamente com a alma presente lá aos pés da cruz. Cada um de nós precisa saber qual é a distância que pode suportar sem se desconectar, sem perder a presença diante daquilo que é inevitável. O quanto eu posso me aproximar? Essa escolha está para cada um de nós. E não há nenhuma regra externa que determine a você qual é a distância que você pode estar. Então, nós temos o direito de poder escolher qual o grau de proximidade afetiva que vamos estar diante dos nossos filhos, principalmente nas escolhas difíceis. Não precisa concordar, você só precisa estar presente. E por que que precisa estar presente? Será que a proximidade física é a que conferiria, então, o grau de amor? Não. Jesus não precisava disso para se sentir amado por Maria. Quem precisava disso era ela. Porque somos nós que precisamos descobrir o que é que cada um precisa em cada circunstância. O quanto próximo eu aguento e posso e escolho ficar. Então, entende o que é jornada de cura? É uma jornada de autoconhecimento para que o crescimento se dê. Não adianta você se aproximar fisicamente se a sua alma não está. Isso adoece a gente. É preciso humildade para a gente reconhecer qual é o meu limite. Mas não é o medo que vai decidir esse limite, esse é o grande cuidado. Às vezes a gente acha, não, isso aqui é meu limite. Quem está falando é o seu medo? Ou é o seu amor que está falando? Se você der voz ao seu medo, ele não vai deixar você se mexer. Você só vai dizer não. Não, eu não aguento. Não, eu não aguento. Eu não posso dizer que eu não aguento enquanto eu não dou alguns passos. Sabe por quê? A gente precisa dar alguns passos em qualquer caminho que você for. As paisagens que se abrem são diferentes das paisagens que estão presentes quando você está parado aqui. Quando a gente se movimenta, os caminhos mostram direções que a gente nem podia imaginar. O Vitor deu vários exemplos aqui. Então, quando a gente pode entender isso, é fé. Isso é uma fé raciocinada. Essa certeza que nos dá de que eu posso não saber o que tem lá, mas eu vou caminhar. Forças hão de vir. Porque a força não vem antes do seu caminhar. É caminhando que a força se dá. Então você vai ganhando força, mas se mantenha conectado consigo. Isso é ser mãe de si. Mantenha a sua alma presente no seu corpo. Então seu corpo anda, sua alma está andando junto. E todas as vezes que a sua alma quiser fugir, traga de volta. Mantenha a sua fé. A fé é aquela que se dá como se fosse um salto no escuro. Eu não sei o que tem lá, mas eu não estou só. E isso que está acontecendo não acontece casualmente comigo, de jeito algum. E nem Deus está contra mim. Se isso está acontecendo comigo, algo em relação a isso eu tenho a ver. E se eu tenho a ver, Deus não me colocou aqui desprovida de condições. Eu já tenho uma grande caminhada. Não deixa o seu medo decidir a distância ou a proximidade entre você e os seus filhos. Então, quando a gente vai entendendo isso, então, às vezes, a gente vai por caminhos em que a gente não tem muita certeza onde vai dar, não sabemos, não temos como controlar o que virá, mas tem algo dentro, e é o amor operando isso junto com a sua fé, dizendo, eu vou caminhar enquanto eu puder. E é por isso que a gente pede a Maria Santíssima, me ajuda a ir. Me ajuda para que os meus passos e as mãos possam ir aonde eu agora não consigo ver. Então essas forças virão. É preciso confiar que essas forças virão, mas sem você andar não vem. Então Maria decidiu. Vocês acham que ela tinha certeza absoluta que ela ia dar conta? Imagino que não. Mas ela tinha uma coisa muito forte no coração dela. Nesse momento, eu quero estar perto do meu filho. E aos poucos, a gente vai entendendo. Tem a decisão de ir e tem a escolha dessa distância. Não há nenhum julgamento nisso. Não é o outro que precisa sentir isso ou não. É você quem precisa sentir. Porque todas as histórias de culpas, elas são deste lugar. Eu devia de ter ido. Eu devia de ter feito. Eu deveria ter realizado. Eu deveria ter decidido. Eu deveria ter falado. As culpas, elas vêm denunciar que quem ganhou foi o medo. As culpas vêm mostrar para a gente que na hora da decisão não foi o amor que decidiu. Porque quando o amor decide, na hora do conflito, na hora da tempestade, o que aconteceu é o que deveria ser. E quando eu olhar para trás, eu posso dizer com a minha consciência livre, eu fiz o melhor que eu pude, porque eu fui aonde a minha alma foi capaz de alcançar. Então, às vezes, a gente anda menos do que a nossa alma poderia, por medo das consequências. Mas a espiritualidade maior, que nos alcança sempre, que a gente possa sair da culpa e ir para o arrependimento, que é um lugar de recomeço, como o Vitor bem trouxe. Muitas vezes, muitos momentos, foi o medo que decidiu. E quando eu olho para isso, eu paro de me justificar e paro de culpar os outros e olho para mim. Mãe de mim, tenho compaixão por mim. É, naquele dia, foi o medo que decidiu. Eu agora quero fazer diferente. Agora eu quero deixar o amor tomar a frente. Ele será a minha bússola. Ele será a minha direção e a minha força. Eu não sei onde isso vai dar. Mas o meu amor é suficientemente forte para me ajudar a dar os passos inimagináveis. Eu não sei como é que foi para Maria dar aqueles passos. Mas eu sei que ela não queria estar em outro lugar, nem fazendo outra coisa, nem diante de outro alguém. Isso significa estado de presença plena. Porque onde eu estou, independente do que houver, eu não queria estar em outro lugar, não queria estar fazendo outra coisa, nem estar diante de outro alguém. Esse estado que a gente está chamando aqui de serva do Senhor, isso a gente pode aprender com Maria, sim. Sim. Nós podemos alcançar esse estado de presença no amor. E quando a gente alcançar esse lugar, e ele não é tão complicado, isso pode te acontecer todos os dias. Que você esteja presente junto dos que você ama, sem vontade de estar em outro lugar, nem querer fazer outra coisa. Quando você sentir isso, você pode dizer, eu amo. Eu sinto o amor de Deus em mim. E posso até dizer para o outro, eu te amo. Quando a gente diz eu te amo, presta atenção que não é exatamente a pessoa. Porque ela é bacana, porque ela é legal. É porque você consegue permitir o amor de Deus passar por você e ele lhe transcende. Por isso nós somos capazes de amar os anônimos. Podemos ser capazes de amar à distância. Somos capazes de amar a humanidade. Somos capazes de amar os mais próximos e os mais distantes. É quando a gente consegue, na presença, alargar a nossa condição de expressar. Porque quando a gente ama, é impossível não expressar. Porque começa a incomodar. Eu tenho vontade de expressar. Então a gente precisa trabalhar os nossos bloqueios. A gente precisa trabalhar essas nossas confusões, esses nossos ressentimentos, esses nossos interesses pessoais que ganham da gente. E quem sabe um dia essa vontade de amar, e quem sabe um dia esse amor expresso deixa de ser um douradinho, como dizem os espíritos, num pedacinho de cobre, e se torna então uma virtude. Nós estamos nesse grande, nossa, nesse grande aprendizado, nessa grande jornada de cura, desse amor que vai ser simples para nós e natural. Basta estar junto de alguém, em espírito, não precisa nem ser fisicamente, que o amor se dá. Nós aqui, nessa sala enorme, estamos exercitando o amor. Nesse momento aqui, nós não queríamos estar em outro lugar, nem fazendo outra coisa, nem com outro alguém. Então a gente pode dizer que a gente está aprendendo a amar, aprendendo a estar presente aqui. E tudo aquilo que está acontecendo com a gente nesses dias nos ajudou a abrir o coração. Precisamos buscar sempre caminhos que nos ajudem a abrir o coração. Busquem caminhos de abertura. Busquem caminhos que os ajudem a aceitar o que te acontece sem você se rebelar contra aquilo. Apenas acolhe. Apenas permita que aquilo entre em contato com você para que então você possa tomar uma decisão do quanto se aproximar e do quanto se afastar. Tempestades virão, mas dias melhores também virão. É isso, meus amigos. Muito obrigada.
0: Obrigada. Muito obrigada.
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4: Nós estamos agradecendo você que acompanhou conosco mais esse evento que nós transmitimos para você. E olha só, você já se manifestou, deixou seu recadinho aí no nosso livro de visitas? Se não deixou, por favor, se manifeste. É muito importante nós termos o feedback de vocês, termos o retorno de vocês, porque nós vamos encaminhar para o expositor, para a expositora que trouxe esse tema para nós e também para os organizadores. Esperamos o seu recadinho, esperamos a sua mensagem aqui conosco. E continue ligadinho aqui com a gente, porque a programação da Rádio Fraternidade é 24 horas no ar, com mensagens, música, programas e você aqui conosco. Um grande abraço a todos vocês que estiveram com a gente, que se manifestaram em nosso livro de visitas, o nosso carinho, a nossa gratidão. Que Jesus abençoe e ampare todos vocês.
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0: 4 horas e 2 minutos.
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2: Olá, bom dia. Quem estiver isento de erros, que atire a primeira pedra. Essa foi uma frase de Jesus. Uma frase que nos convida a refletir, a pensar muito a respeito. Quantas vezes nós atiramos as pedras sem olhar para nós mesmos? Essa frase de Jesus é um convite à reflexão, à autoanálise, um convite em relação a olhar para as nossas próprias condutas. Porque muitas vezes criticamos a conduta alheia sem perceber, talvez, que a nossa conduta é semelhante ou seria semelhante em circunstâncias iguais às quais as pessoas ou pelas quais as pessoas passam e nós criticamos. Criticar é algo delicado, porque nos fala o Espírito Emmanuel: todas as vezes que criticares a ação do teu semelhante, estarás tu na condição de melhor fazer do que ele. Então pensemos nesse aspecto. Observemos as circunstâncias nas quais as pessoas se encontram e observemos se nós estivéssemos naquelas circunstâncias, se os nossos comportamentos seriam diferentes. Observemos se nós temos conhecimento profundo daquilo que estamos falando, daquilo que estamos criticando. Kardec, ele nos fala, é a primeira conclusão do Livro dos Espíritos, ele diz assim: a crítica só tem valor na medida de que aquele que critica conhece o objeto criticado, pois criticar aquilo que não se conhece, que não se estudou com o escalpelo de um observador consciente, não é criticar, mas sim dar mostras do seu pobre e triste entendimento. Então pensemos mais nesse aspecto. Aquele que estiver isento de erros, que atire a primeira pedra. É diferente de tentar orientar as pessoas que incorrem em erros. Esse atire a primeira pedra é o aspecto pejorativo da crítica. É aquela crítica ferina que não serve para soerguer ninguém, mas serve para dizer que aquele que critica de uma maneira pejorativa precisa refletir melhor sobre os seus próprios valores, sobre as suas próprias condutas. Vê a trave, dizia o Cristo, que cobre, desculpe-me, vê o arqueiro no olho do vizinho, mas não vê a trave que cobre o olho, o próprio olho. Então pensemos nesse sentido, pensemos nesse aspecto, e quando formos emitir críticas, emitir opiniões que são unicamente nossas, pensemos primeiro se será construtivo, se será útil, se será pertinente, se isso ajudará a melhorar a pessoa e a nós mesmos. Pensemos nisso. E eu repito aqui o que disse certa vez um grande amigo, Alquinda de Oliveira: não tente o impossível, mudar o comportamento do outro sem antes mudar o seu. Que tenhamos todos um bom dia.
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1: 4 horas e 6 minutos.
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3: Bom dia, companheiros da Rádio Web Fraternidade. Eu agradeço muito pelo carinho de vocês. Agradeço pela atenção, por tudo que vocês nos dão nessa rádio bendita que o Pai forneceu para cada um de nós, pelo trabalho da Divina e do Rubens, e que todos que trabalham, todos os palestrantes, amigos, que nos deixam mensagem do coração, um bom Natal, um feliz Ano Novo, que Jesus possa estar presente junto de vocês, junto desse trabalho maravilhoso, no lar de cada um, no lar dos nossos amigos que ouvem a Rádio Fraternidade, e que todos nós juntos possamos fazer desse mundo um mundo melhor, que a gente possa unir os nossos pensamentos, o nosso amor, para que a gente possa fazer da Terra uma terra fraterna, uma terra onde o amor prevaleça no coração de cada um. Um beijo no coração de vocês. E muito obrigado pelo carinho, muito obrigada por vocês fazerem parte da minha vida. Um grande abraço. Meu nome é Fátima e eu sou aqui de Mogi das Cruzes. Um abraço, companheiros.
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3: 4 horas e 14 minutos.

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1: Retomando, né, nosso estudo do Levítico.
2: Porque só é possível comunhão plena com Deus se eu estiver desmaterializado.
1: Comunhão plena.
2: Por isso que Deus, ele chega assim, eu sou santo. Três vezes santo. Ele é o separado do separado do separado. Então, nós vamos imaginar o seguinte. O universo é finito ou infinito?
1: Infinito. O finito, depois do fim é o quê, né?
2: Ela é infinito.
1: Pois é.
2: Deus está depois do infinito. Né? Mas no centro do Levítico há uma promessa de quê? De santificação do homem.
1: Isso é muito importante a gente ter isso em vista.
2: Terminou a série ascensional. Então a gente percebe que qual foi a solução dada pelo Levítico para a necessidade de desmaterialização, de espiritualização da criatura para que ela entrasse em comunhão com Deus? Qual foi a solução? Ritual. A solução do Levítico é uma solução ritual. É um conjunto de rituais. Uma miríade de rituais. Sendo que o ponto mais alto de toda a atividade sacerdotal, qual é? Vamos lá. Vamos com calma agora. Como que é o tabernáculo? O tabernáculo é dividido em três. Deus não é santo, santo, santo? A primeira parte do tabernáculo é aberto. É onde o sacrifício é oferecido. Ali o povo vem. Ali o pobre mortal chega para entregar para o sacerdote e ele oferece o sacrifício. É o primeiro nível de santidade.
3: É o ato
2: dos gentios? É. Não chamo de ato dos gentios porque ato dos gentios é depois que construiu o templo. Aqui nós estamos falando da tenda. Então é o lugar do sacrifício. Então, é onde está a bacia, é onde o sangue é aspergido. É onde o sacerdote recebe a oferenda de quem vem expiar seu pecado, vem se purificar, entrega para o sacerdote a oferenda e ele faz o sacrifício. Só que o segundo nível já é na tenda. É o lugar santo. Então, é o segundo nível de santidade. O que tem lá? Tem a mesa com os pães, o candelabro, o incenso. Lá só entra sacerdote. E tem que entrar toda hora. Então, o que eles faziam? Dividiam em 24 turnos. Pegava o ano, dividia. Então, você tinha um sacerdote, ele ficava um período. Ficava, é um plantão, né? Fazia um plantão. Ficavam lá X dias de plantão. Que é o sacerdote, pai do João Batista, por exemplo, o Zacarias, estava lá no plantão, inclusive fala qual era o plantão dele, né? Porque era um plantão fixo. O sacerdote saía lá da sua cidade, viajava, ia para Jerusalém, cumpriu o plantão dele. Agora, imagina se no caminho ele encontra alguém caído, que foi espancado, que foi assaltado, e ele toca nesse sujeito que ele não sabe se está morto. Depois que ele viajou 500 quilômetros, quem que vai ser bom samaritano? E ele toca lá e põe tudo a perder. Por isso, sacerdote, ó, passou longe o levita e falou, o quê? Eu andei 500 quilômetros, estou preparando esse negócio aí, e eu tocar, nem deixa, nada. Deixa esse pobre aí. Ô, Deus, recebe a alma desse coitado. Eu que não vou perder minha pureza ritual, senão eu não posso trabalhar. Né? Agora tem uma coisa curiosa. Deus, na simbologia, ele não está no propiciatório, ele não está lá onde está oferecendo sacrifício, ele não está no lugar santo. Ele está onde? No Santo dos Santos. Então, ele está no Santo, Santo, Santo, no terceiro nível de santidade, que era separado por um véu, uma cortina linda. Quando se abria a cortina, lá estava a Arca da Aliança. É lá que estava a nuvem da presença de Deus, em cima da arca, e subindo para o acampamento. Mas qualquer sacerdote entrava? Não.
4: Só o sumo.
2: Só o sumo. E detalhe, ele não entrava a qualquer hora. Entrava uma vez por ano. Em qual dia? No principal dia, que é o Yom Kippur. Que aí, Yom Kippur é o dia da purificação? É. É o dia do perdão? É. É o dia do juízo? É. Dia do julgamento? Dia do perdão? Dia da purificação? Só que comunitário. O sumo sacerdote entrava lá para pedir que purificasse todo o povo. Ou seja, o momento máximo do Levítico, o momento máximo de purificação, de aproximação de Deus, máximo, máximo, máximo, máximo, é o Yom Kippur. Quando o sumo sacerdote entra, oferece o sacrifício por ele e pelo povo. Não é? Inclusive, os bodes, né? Um bode é sacrificado, o outro bode coloca a mão nele, todos os pecados do povo vai para o bodezinho, e aí solta o bode num abismo, que é o bode expiatório. Uhum. Né? Esse leva tudo de ruim com ele, as energias todas ruim, e você solta ele num lugar assim, de preferência que ele vai morrer rápido. Né? Num abismo, é o bode expiatório. Deixa ele levar as impurezas do povo. Era um dia principal. Então, o máximo. Só que aí, gente, Paulo vai fazer a seguinte pergunta. Olha que coisa, né? Que coisa. Então, num dia no ano, o sumo sacerdote entrou diante da presença divina, ofereceu o sacrifício para purificar o povo. Ofereceu? Ofereceu. Purificou? Purificou? Purificou? Tá, fala que purificou, né? Fala que purificou? Fala. Depois que purificou, o que é que ele volta? Ele volta com as bênçãos divinas. Primeira bênção que ele volta, a bênção da vida. Se você foi purificado, você vai viver mais um ano. Então, seu nome foi inscrito no livro da vida. Se você morrer durante o ano, é porque você não foi purificado. Eles avisam depois. Não te avisam na hora, não. Já vi, você vai saber no próximo Yom Kippur. Né? Mas é sério mesmo. É o livro, então, é aquela história de meu nome foi escrito no livro da vida, é isso? Mas no Yom Kippur pede perdão e a resposta vem no decorrer do ano vem a resposta. Aguarda. Né? Aguarda. Você viveu é porque foi aceito. E outras bênçãos, como uma colheita, e as dádivas. Por que são as dádivas? Olha, gente, as dádivas que acompanham a pureza. As dádivas que acompanham a pureza. Estar puro e próximo de Deus é só dádiva. Olha, é ou não é pedagogas que estão aqui presentes? É ou não é um joguinho pedagógico feito por pedagogos celestes? É ou não é? Eram crianças, mas esse joguinho que eles fizeram é ou não é um negócio genial? Não é? Fizeram um jogo pedagógico genial. A atividade pedagógica que se criou aqui é genial. É um mestre. Vós me chamais mestre e dizeis bem, pois eu o sou. Jesus falou isso. Olha que coisa fantástica. Só que aí Paulo faz uma perguntinha. Ei, posso perguntar? Se purificou, por que, que tem que ter outro Yom Kippur? Não quer fazer pergunta difícil assim? Para que faz essas perguntas? Ah, não purificou? Não aproximou de Deus? Por que, que tem que fazer outro? Todo ano, um bode expiatório. Mais um bezerro. Entra de novo. Mas ele não está tirando isso do nada. Ele não está tirando. A ideia é a seguinte. E aqui que nasce a apocalíptica. Aqui que nasce o pensamento profético e apocalíptico. Foi feito Yom Kippur? Foi. Mas purificou o mundo? Não. Está cheio de maldade, está cheio de injustiça, está cheio de violência. Então, o que, que os profetas começaram a dizer? Haverá um dia em que a terra terá um Yom Kippur. A terra inteira vai ser purificada. Não é?
5: É o dia do juízo final.
2: É o dia. Para eles é o grande dia do juízo, né? O dia que eles não chamavam de juízo final. Os hebreus chamam de o dia do Senhor. Né? O dia do Senhor da terra. Té, celeste, né? Que vai iniciar o quê? Um mundo vindouro. Um novo mundo. Porque depois que a terra passar por esse Yom Kippur, é um novo mundo. É um mundo em que os leões passam junto com os cordeiros, as espadas são convertidas em enxadas. Né? Mas espera aí. Qual sumo sacerdote vai fazer isso?
6: Jesus.
2: Não, aí você já deu a resposta cristã. Né? Tem um sumo sacerdote. E isso foi difícil. Essa ideia de, né? Isso era difícil de associar. Na carta aos Hebreus, o que que Paulo vai dizer? Ele vai dizer assim: olha, Jesus é o sumo sacerdote que fez isso.
5: Da ordem de Melquisedeque,
2: porque não é da ordem de Levi, porque não é da tribo de Levi. Uhum. Ele é da tribo de Judá. Já é da tribo de Judá. Aí vamos, mas ela é da tribo de Judá, então ele não pode ser sumo sacerdote. Ah, não pode por quê? Tem um que não é da tribo de Levi, nem existia tribo ainda, e ele era sumo sacerdote, e ele já era sacerdote do Altíssimo. Ele fazia função de mediador. Quem é esse sujeito? Melquisedeque aparece lá rapidinho. Você quase não vê ele. Só vê Abraão chegando. Abraão pede bênção para ele. Mas o Abraão não é o patriarca? E ele abençoa o patriarca? O texto bíblico tem essas histórias, né? Está lá tudo assim. É como se fosse assim, o Tiago está filmando. Adão, Eva, Caim. Aí Caim mata Abel. Está filmando. Daqui a pouco, Caim é expulso. O Tiago esquece de mudar a câmera. Quando ele vira, Caim está casando. Quem criou a sogra? Quem criou a sogra do Caim, meu Deus? De onde surgiu essa família, né? Então, tem essas coisas assim. Você está lá, a história de Abraão. Deus fala: Abraão, vou formar através de você uma nação e você vai ser o pai das multidões. Daqui a pouco, alguém esquece de mudar a câmera. Ó, filma o Melquisedeque. Quem? Quem que é esse homem? É o sacerdote do Altíssimo, mas ninguém contou a história desse homem. Não tem história. O homem surge, abençoa Abraão, Abraão paga dízimo para ele e ele é o rei de Salém. O rei da justiça, o rei da paz. Então, Paulo vai brincar com isso, dizendo o seguinte: o primeiro sacerdote Daí o título da obra do Albert Vanoir: Sacerdotes Antigos, Sacerdote Novo. O primeiro sacerdócio eram sacerdotes levíticos. O agora último e único sacerdote, único mediador é Jesus. Mas ele não é levita. Ele é da ordem de Melquisedeque. Que é, que ordem é essa? Espiritual. O sujeito não tem pai nem mãe, nem genealogia. Não é material. Não está referenciado ao mundo material. Ele está referenciado a outra esfera. E um detalhe: todo sumo sacerdote leva um bode e um novilho. Chegou um sumo sacerdote, não levou ninguém. Hora que chegava na hora, o sumo sacerdote: Deus, tá certo, o bode vai no meu lugar. Não era assim? Olha, cumpri tudo, viu? Tô mandando um cordeiro aí. No meu lugar. Só que esse sumo sacerdote não mandou ninguém, não. Ele transpôs. Ele transpôs da esfera material para a espiritual. Ele fez a transposição pessoalmente. E aí, naturalmente, isso implica que ele saiu da esfera material. É incrível, né? Por quê? Porque dedicou a vida num nível tão supremo que não tem mais ritual. Por isso que ele é senhor do sábado, por isso que ele perdoa pecado, ele não precisa de templo. Ele não precisa de nada. Todo o sistema de solução ritual, de separações, terminou. Ele agora é mediador. Essa é a ideia. A ideia que nós vamos trabalhar. A gente, alguém quer só fazer alguma perguntinha para a gente encerrar? Falar alguma coisa? Não, é toda a pergunta.
6: Quando você falou do bode expiatório, no caso de Jesus, o Barrabás saiu lá da cruz, né?
7: Não chegou aí?
2: Não foi.
6: Aí, né?
2: É.
6: Então, meio que poderia ter sido o bode expiatório, não foi, né?
2: Poderia ter sido. Foi tudo no inverso, né?
6: Uhum. Ou seja, naquela hora que foi escolher.
2: Na hora que foi escolher, né? Quem ia para o sacrifício não foi permitido que fosse alguém, porque ele mesmo ia. Mas é isso mesmo. É isso mesmo.
8: Os grandes estudiosos da época, eles tinham uma noção desse processo todo? Por exemplo, Gamaliel, que era um estudioso. Ele tinha noções assim?
2: Não.
8: Porque eles estavam na infância, né?
2: Não.
8: Da humanidade.
2: Não tinha, Sheila, porque faltava uma chave para você juntar esse quebra-cabeça. E a peça que faltava para tudo fazer sentido é Jesus. Então, por isso que Paulo começa a carta aos Hebreus assim, fragmentariamente, antigamente, né? Deus falou aos pais, fragmentariamente, em muitas partes e de muitos modos, mas estava tudo fragmentado. Essa é a dificuldade do entendimento do Velho Testamento, porque o Velho Testamento é uma coletânea de fragmentos, então você tem um tanto de pecinha azul, um tanto de pecinha verde, um tanto de pecinha cor de areia, você não sabe o que faz com aquilo. Algumas coisas você consegue. Aí, quando vem a figura do Cristo, né, tudo fica claro, porque ele unifica a fragmentação. Né? Então, tudo agora começa a alinhar, é como se houvesse um alinhamento, né? Tudo agora aponta. Ah, entendi.
7: E o cara que conseguiu tudo agora botar aponta. Isso desse jeito foi Paulo de Tarso.
2: Foi Paulo.
7: Porque ele dominava profundamente as tradições judaicas e o Velho Testamento.
2: Isso.
7: Ele é tocado por Jesus e ele tem essa visão que você fez.
2: Ele consegue.
7: Tudo fez sentido.
2: Aí ele consegue.
7: E ele era intelectualizado o suficiente para transformar isso em algo. Pode ser que Pedro entendesse, mas talvez tivesse a cultura para colocar.
2: Isso, é. A didática, né, do doutor da lei. Né?
7: Ele foi.
2: E a gente tem que imaginar também, né, que os primeiros escritos são deles. Né? A gente tinha ali anotações de Levi, mas a primeira coisa que é escrita são cartas de Paulo. Né? Então, você imagina, antes de eu ter o Evangelho de Lucas, eu já tinha a carta de Paulo. Circulando. Antes de ter o Evangelho de João, né? Tem a carta de Paulo. Carta de Paulo é primária, é gênese.
7: É aí que você vai entender
2: de tudo, né?
7: Dele, que era assim, é. Ele não podia parar de trabalhar, porque você imagina você.
2: Tendo essa compreensão.
7: Tendo
2: né?
7: essa compreensão inteira, fala assim, caraca, eu tenho mais para o mundo.
2: Tem que explicar isso agora.
7: Não tá, vai ficar só comigo.
2: Tem que explicar.
7: Tem que levar isso para
2: o mundo. E o maior desafio também, Sérgio, porque é o seguinte: explicar isso na linguagem judaica.
7: Não,
2: era mais fácil, porque é a carta aos hebreus. Todo mundo já entende o símbolo, é só ele pegar, conversar com um judeu era fácil. Pega a pecinha 350, junta com a 415. O difícil é falar com gentil. Ó, Jesus é o sumo sacerdote. O cara, quem? Deixa eu te explicar. Ele entrou no dia de Yom Kippur, quando? Não sabia nada.
9: Mas o principal motivo de Jesus não ter sido aceito é porque ele não vinha dos levitas, né? Ele não vinha.
2: Não. Tem mais motivo, hein? Tem mais motivo. Olha. Acho que era quase impossível aceitar Jesus. É. Porque você chega num templo, ele diz assim, eu sou o templo, pode derrubar isso aí. E eles estavam construindo. Eu sou o templo. Pode tirar o sumo. Anás, Caifás, pode tirar a roupa, senhor. Eu sou o sumo sacerdote. E ele fala isso. E ele diz isso. O Caifás rasga a roupa. Quando ele fala assim, quando vires o filho do homem vindo na nuvem, ele fala, você está dizendo para mim que você é o filho do homem que vai fazer o julgamento Yom Kippur do mundo? Que é você? Que está preso aqui? Não. Rasgou a roupa.
7: Que veio da Galileia, de Nazaré.
2: Né? Mas a gente pensa lá, assim, mas que isso? Um menino de 21 anos de idade em Pedro Leopoldo está recebendo poeta? Tudo quanto é poeta brasileiro e lusitano? Ah, poeta morto? Que isso, gente? Conta outra. Cidade com aero, negócio comunicando tela, isso é ficção. Essa foi a reação de espírita. Né? E tem mais, porque tem gente aí divulgando na internet, porque a obra do Chico é fantasiosa, não leu um capítulo do Livro dos Mestres, chama Laboratório do Mundo Invisível. Porque começava a chegar espírito lá, na sociedade parisiense, falava, o espírito está com cachimbo. Cachimbo? Espírito com cachimbo? Espírito com tudo? Mas que negócio é esse? Tem fábrica de cachimbo lá em cima? Então, Kardec tem que escrever um capítulo chamado Laboratório do Mundo Invisível. E mesmo depois de ter escrito, tem espírita que abre a obra de Heloísa, mas espírita com túnica? Não, isso para mim não dá. Porque ele acha que é uma fumaça. Porque no mundo espiritual é uma fumacinha. É isso, né? Porque é o como é que fala? É o choque que o espiritual causa em quem está no material, né? A ponto de André Luiz dizer assim, olha, agora não consigo mais explicar para vocês, porque falta para mim elemento de comparação. Eu não tenho nada aí que eu possa citar como exemplo para explicar o que está aqui. Eu não tenho termo de comparação. Essa realidade, vocês não têm nada aí que eu possa dar de exemplo para vocês poderem imaginar. É apavorante. É apavorante. Não é? E no fundo, você pensa assim, né? Estava vendo um vídeo, sujeito até exagerado, só para a gente terminar, né? Mas ele falou uma coisa muito interessante. É o sujeito que está substituindo o Carl Sagan agora no programa, aquele programa Cosmo, Neil, né? Aquele cientista. Ele diz assim, olha, se você pegar um chimpanzé e um homem, arredondando, nós somos, geneticamente falando, 99% iguais a um chimpanzé. Então, a diferença genética está em 1%. Bom, ele diz assim, pensa, 1% causa uma diferença da gente para o chimpanzé, porque a gente faz sinfonia, nós temos partido político, temos mensalão, né? Temos coisas ruins, mas temos satélites, temos avião, temos tanta coisa que o chimpanzé não tem. Pintamos quadros, escrevemos livros, 1%. Ok. Se chegar hoje um ser que seja 1% diferente da gente, geneticamente falando, para mais, quem serão os chimpanzés? Nós. 1% diferente. Nós vamos parecer chimpanzés perante eles. Né? Na verdade, já veio. Esse homem veio. Só que não era só 1%, não, era mais de 50% diferente. Que é o Cristo. Eu não tinha jeito. Não dava para entender ele, não. Estava muito além. Estava muito além. Não é? Então, quando ele fala para a mulher samaritana, mulher, Deus é Espírito. Ele não vai adorar nem nesse monte, nem no outro. Não vai ter monte. É como você fala, você não está entendendo. Falaram para vocês que vai adorar no monte aqui, no outro, mas não vai ter monte, não vai ter templo, não vai ter nada. Deus é Espírito e verdade. E agora nós estamos aqui tentando entender isso, estudando Levítico.
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1: 4:50.
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3: Autoconhecimento. Allan Kardec, codificador do Espiritismo, perguntou aos Espíritos: qual o meio prático mais eficaz que tem o homem de se melhorar nesta vida e de resistir à atração do mal? Os benfeitores da humanidade responderam: um sábio da antiguidade Evolu disse: conhece-te a ti mesmo. A doutrina espírita mostra-nos o caminho que devemos percorrer para conseguirmos esse intento, o autoconhecimento. A caminhada, portanto, é em sentido contrário ao que temos buscado até agora, e para dentro de nós mesmos, e não no exterior. Alguns de nós não nos conhecemos, não fazemos ideia de quem somos, de qual será o nosso comportamento diante de determinada situação. Enfim, somos um ilustre desconhecido de nós mesmos. Pelo desconhecimento dos nossos sentimentos, às vezes, tomamos atitudes equivocadas que nos causam desagrado tão logo nos damos conta do ocorrido. Uma senhora afirmava sempre que, se um dia fosse assaltada, ficaria imobilizada, petrificada, mas certamente não teria forças para reagir. A sua amiga, por sua vez, dizia que reagiria, que se fosse preciso, lutaria. Um dia, ambas estavam conversando na calçada. Um garoto passou e levou a bolsa daquela que disse que reagiria. Ela ficou paralisada. A outra, que afirmara que ficaria imobilizada, saiu correndo atrás do menino, dando-lhe com a sua bolsa nas costas e gritando para que a devolvesse. O menino, que não esperava tal reação, jogou a bolsa no chão e se foi. Isso prova que ambas desconheciam suas tendências, pois diante do inesperado tiveram reações contrárias às que afirmavam que teriam. Muitos de nós também nos desconhecemos, não costumamos fazer uma análise profunda da nossa intimidade. Assim, facilmente nos surpreendemos conosco mesmos diante de situações inusitadas. Para sabermos quanto de orgulho e egoísmo, piores chagas da sociedade, ainda carregamos em nós, basta que nos observemos com sinceridade nos pequenos atos do cotidiano, que perceberemos com clareza. Observando a nossa reação diante da indiferença de um amigo, do pouco caso que fazem de um trabalho que executamos, do penteado ou da roupa que vestimos, ou quando alguém nos chama a atenção. Cada pessoa é um universo que precisa ser descoberto para que possa fazer brilhar a luz que jaz latente no seu íntimo. Se voltarmos a atenção para nossa intimidade, perceberemos que já temos muitas conquistas, mas que ainda nos falta dar alguns passos para que brilhe de fato a nossa luz. É só uma questão de tempo e de disposição. Você sabia que Santo Agostinho, um dos pais da Igreja, colaborou na codificação da doutrina espírita? A resposta que nos referimos no início foi dada por ele. Recomenda que cada um de nós faça como ele fizera quando viveu na Terra. A cada noite, ele fazia uma análise de como fora o seu dia. Se questionava se fizera alguma coisa contra Deus, contra seu próximo e contra ele próprio. E sempre buscava corrigir o que precisava ser corrigido, buscando ser a cada dia melhor

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1: 5 horas e 4 minutos.
2: Em vez de olhar para o céu, há quem diga que em se morrendo tudo termina. Por isso, alimenta a infeliz ideia de que em se matando os sofrimentos acabam. No entanto, isto não é verdade. As comunicações de espíritos suicidas demonstram que a dor que eles experimentam após a morte do corpo é indescritível. Segundo suas dolorosas narrativas das reuniões espíritas, o maior desapontamento é o de verificarem que a morte não os livra de seus tormentos. E pior do que isso, esses tormentos são em muito aumentados pelo gesto de revolta praticado. A esse respeito, Allan Kardec registra na obra O Céu e o Inferno a comunicação de François Simon Louvet, dada espontaneamente em uma reunião dirigida pelo codificador no Havre em 12 de fevereiro de 1863, em que o espírito diz melancolicamente: tereis piedade de um pobre miserável que passa de há muito por cruéis torturas? Oh, o vácuo, o espaço, despenho-me, caio, morro, acudam-me. Deus, eu tive uma existência tão miserável. Pobre diabo, sofri fome muitas vezes da velhice. E foi por isso que me habituei a beber, a ter vergonha e desgosto de tudo. Após a comunicação do pobre suicida, um espírito instrutor esclareceu que François tinha tido na terra a prova da miséria e vencido pelo desgosto.

0: Gosto, faltou-lhe a coragem. Em vez de olhar para o céu como devia, entregou-se à embriaguez. Informou ainda que ele, descendo aos extremos do desespero, atirou-se da Torre Francisco I no dia 22 de julho de 1857. Ao final de seus informes, o benfeitor espiritual roga aos presentes àquela reunião piedade para a alma do infortunado suicida, que não era adiantada, mas que já desejava reparar o seu erro numa nova encarnação. Buscando informações a respeito, Allan Kardec encontrou no Jornal do Havre, de 23 de julho de 1857, a notícia que dava conta do lamentável acontecimento e, em certo trecho, dizia: um homem atirou-se da torre, vindo a despedaçar-se sobre as pedras. Era um velho puxador de carroça, cujo pendor à embriaguez o arrastara ao suicídio. Chamava-se François-Simon Louvet. Tinha 67 anos de idade. Poder-se-ia aplicar a esse caso uma trova de Casimiro Cunha, psicografada por Chico Xavier em Parnaso de Além-Túmulo. Todo suicida presume que a morte é o fim do amargor, sem saber que o desespero é porta para outra dor.
1: Buscai primeiramente o reino de Deus e a sua justiça, que todas essas coisas vos serão dadas de acréscimo. Assim, pois, não vos ponhais inquietos pelo dia de amanhã. Portanto, o amanhã cuidará de si. A cada dia basta o seu mal, asseverou Jesus.
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3: 5 horas e 9 minutos.
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Olá, queridos amigos e amigas. Nós, da Web Rádio Fraternidade, gostaríamos de enviar o nosso abraço a você que faz aniversário no mês de agosto. O nosso abraço vai para Alexandra Soares de Melo, de Erechim, no Rio Grande do Sul. A Heloísa, de Mirassol, São Paulo. A Cristiana, de Salvador, na Bahia. A Geusinei Coelho Luz, de São Simão, em Goiás. A Mércia Ribeiro, de Belo Horizonte, Minas Gerais. A Georgete, de João Pessoa, na Paraíba. A Gláucia, de Parnamirim, no Rio Grande do Norte. A Rosane Maria Halber, de Santa Cruz do Sul, no Rio Grande do Sul. A Sueli Miranda da Silva Migliorini, de Uberlândia, Minas Gerais. A Paula Francisca, de Montes Claros, em Minas Gerais. A Ivan de Carlos Mendonça, de Guarapiranga, na Paraíba. A Cláudia Ferreira Marques, de João Pessoa, também da Paraíba. A Terezinha Rocha Marques dos Santos. Ao Fernando Assunção, de São Paulo. E a Janaína Noronha de Brito, de Aracaju, Sergipe. E se você desejar ouvir o seu nome neste momento de felicitações, entre em contato conosco através do e-mail faleconosco@radiofraternidade.com.br, informando o seu nome e a data do seu aniversário. Que Jesus abençoe a todos vocês.

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2: 5:16.
3: Caríssimos irmãos do Ideal Espírita, internautas e ouvintes que nos seguem através da Rádio Fraternidade, a emissora do bem, que Jesus nos abençoe. Continuamos lendo o livro Paulo e Estevão, recebido mediunicamente por Francisco Cândido Xavier, ditado pelo Espírito de Emmanuel. Estamos agora já lendo a segunda parte do livro e temos hoje a narrativa de Paulo a partir do momento em que ele confessou aos seus amigos para Áquila e Prisca que ele seria aquele perseguidor que inclusive os fez a deixar o seu lar e se encontrava agora no deserto, servindo de forma humilde e sem nenhuma prerrogativa especial. Após a confissão de Paulo, houve um momento de muita ternura, aonde eles dedicaram a vitória do amor exatamente a Jesus. E sentados os três sobre a relva rala do oásis, ao sopro do vento que abrandava os rigores da tarde quente, irmanados na sublimidade da fé comum, então o moço tarsense narrou-lhes o sucesso inolvidável da jornada de Damasco, revelando assim as profundas transformações da sua vida. O casal chorou de emoção e alegria, ouvindo o feito da misericórdia de Jesus, que a seus olhos piedosos não representava apenas um gesto de carinho ao servo desviado, mas uma bênção de amor para a humanidade inteira. Daí por diante, a tarefa lhes parecia bem mais leve, as dificuldades menos penosas. Nunca mais passou um crepúsculo sem que comentassem a dádiva gloriosa do Cristo às portas de Damasco. Agora que o Mestre nos reuniu, exclamava Áquila satisfeito: saiamos do deserto, proclamemos os favores de Jesus pelo mundo inteiro. Eu e Prisca não temos muitas obrigações de família. Com a morte de meu pai, estamos sós no tocante aos deveres mais pesados. E é razoável não perdermos o ensejo de auxiliar a difusão da boa nova. Além das lições de Levi, temos agora a visão de Jesus ressuscitado para ilustrar a nossa palavra. Depois de muito tempo, às vésperas de retornarem à luta nos grandes centros populosos, ouvindo-lhes os apelos entusiásticos, Saulo indagou dos projetos que acalentavam. Desde a sua revelação, exclamou o tecelão confiante e esperançoso: alimento um grande ideal. Parece incrível à primeira vista, mas antes de morrer, sonho ir a Roma e anunciar o Cristo aos irmãos da velha lei. Tua visão no caminho de Damasco enche-me de coragem. Narrarei o fato aos mais indiferentes e darei um pouco de luz aos mais insensatos. Como servidor humilde dos homens, saberei dedicar-me aos interesses do Salvador. Quando pretendes partir, quando o Mestre rasgar o caminho com o primeiro ensejo, e suposto, abandonaremos Palmira. Depois de uma pausa em que Saulo se conservava pensativo, o outro murmurou: Por que não vais conosco a Roma? Ah, se eu pudesse, disse o ex-rabino, dando a entender o seu desejo. Julgo que Jesus desejará ver, irá querer ver-me antes de tudo, inteiramente reconciliado com quantos ofendi em Jerusalém. Além disso, preciso rever meus pais, matando a saudade do coração. Com efeito, depois da passagem da grande caravana que lhes trazia os substitutos, servidos de um camelo, os três irmãos do caminho deixaram o oásis em direção a Palmira, aonde a família de Gamaliel os acolheu com desvelado carinho. Áquila e a mulher ali ficariam algum tempo ao serviço de Ezequias, até que pudessem realizar o formoso ideal de trabalho na poderosa Roma dos Césares. Mas Saulo de Tarso, agora resistente como um beduíno, depois de agradecer a generosidade do benfeitor e despedir-se dos amigos com lágrimas nos olhos, tomou novamente o rumo de Damasco, radicalmente transformado pelas meditações de 3 anos consecutivos passados no deserto. Encerra-se aqui o segundo capítulo da segunda parte do livro Paulo e Estevão, e iniciamos imediatamente a leitura do terceiro capítulo, que Emmanuel intitulou Lutas e Humilhações. A jornada se fez sem incidentes. Entretanto, em sua nova soledade, o moço tarsense reconhecia que forças invisíveis proviam-lhe a mente de grandiosas e consoladoras inspirações. Dentro da noite cheia de estrelas, tinha a impressão de ouvir uma voz carinhosa e sábia a traduzir-se por apelos de infinito amor e de infinita esperança. Desde o instante em que se desligara da companhia amorável de Áquila e sua mulher, quando se sentiu absolutamente só para os grandes empreendimentos do seu novo destino, encontrou energias interiores até então imprevistas, também desconhecidas. Não podia definir aquele estado espiritual, mas o caso é que ali, ou de ali por diante, sob a direção de Jesus, Estevão conservava-se ao seu lado como companheiro fiel. Aquelas exortações, aquelas vozes brandas e amigas que o assistiram em todo o curso apostolar e atribuídas diretamente ao Salvador, provinham do generoso mártir do caminho, que o seguiu espiritualmente durante 30 anos, renovando-lhe constantemente as forças para a execução das tarefas redentoras do Evangelho. Jesus quis deixar-te que a primeira vítima das perseguições de Jerusalém ficasse para sempre irmanada ao primeiro algoz dos prosélitos de sua doutrina de vida e redenção. Em vez de sentimentos de remorso e perplexidade em face do passado culposo, ao contrário da saudade e desalento que às vezes lhe ameaçavam o coração, senti agora radiosas promessas no espírito renovado, sem poder explicar a sagrada origem de tão profundas esperanças. Não obstante as singulares alterações fisionômicas que a vida, o regime e o clima do deserto lhe produziram, entrou em Damasco com alegria sincera na alma, agora devotada absolutamente ao serviço de Jesus. Com júbilo indefinível, abraçou o velho Ananias, pondo-o ao corrente de todas as suas edificações espirituais. O respeitável ancião retribuiu-lhe o carinho com imensa bondade. Dessa vez, o ex-rabino não precisou insular-se em uma pensão entre desconhecidos, porque os irmãos do caminho lhe ofereceram franca e amorosa hospitalidade. Diariamente, repetia a emoção confortadora da primeira reunião a que comparecera antes de recolher-se ao deserto. A pequena assembleia fraternal congregava-se todas as noites, trocando ideias novas sobre os ensinamentos do Cristo, comentando os acontecimentos mundanos à luz do Evangelho, permutando objetivos e conclusões. Saulo foi informado de todas as novidades atinentes à doutrina, experimentando os primeiros efeitos do choque entre os judeus e os amigos do Cristo a propósito da circuncisão. Seu temperamento apaixonado percebeu a extensão da tarefa que lhe estava reservada. Os fariseus formalistas da sinagoga não mais se insurgiam contra as atividades do caminho, desde que o seguidor de Jesus fosse, antes de tudo, fiel observador dos princípios de Moisés. Somente Ananias e alguns poucos perceberam a sutileza dos casuístas que provocavam deliberadamente a confusão em todos os setores, atrasando a marcha vitoriosa da boa nova redentora. E assim o ex-doutor da lei reconheceu que, na sua ausência, o processo de perseguição tornara-se mais perigoso e mais imperceptível, porquanto as características cruéis, mais francas, do movimento inicial sucediam às manifestações de hipocrisia farisaica que, a pretexto de contemporização e benignidade, mergulhariam a personalidade de Jesus e a grandeza de suas lições divinas em criminoso e deliberado esquecimento. Coerente com as novas disposições do foro íntimo, não pretendia ele voltar à sinagoga de Damasco para não aparecer um mestre pretensioso a pugnar pela salvação dos outros antes de cuidar do aperfeiçoamento próprio, mas diante do que via e coligia com alto senso psicológico, compreendeu que era útil arrostar todas as consequências e demonstrar as disparidades do formalismo farisaico com o Evangelho. O que era a circuncisão e o que era a nova fé? Expondo Ananias o projeto de fomentar a discussão a respeito do assunto. O velhinho generoso estimulou-lhe os propósitos de restabelecer a verdade em seus legítimos fundamentos. Para esse fim, o segundo sábado de sua permanência na cidade, o vigoroso pregador compareceu à sinagoga. Ninguém reconheceu o rabino de Tarso na sua túnica rafada, na epiderme tostada de sol, no rosto descarnado, no brilho mais vivo dos olhos profundos. Terminada a leitura e a exposição regulamentares, franqueada a palavra aos sinceros estudiosos da religião, eis que o desconhecido galga a tribuna dos mestres de Israel e, buscando interessar a numerosa assistência, falou primeiramente do caráter sagrado da lei de Moisés, detendo-se apaixonado nas promessas maravilhosas e sábias de Isaías, até que penetrou o estudo dos profetas. Os presentes escutavam-no com profunda atenção. Alguns se esforçavam por identificar aquela voz, que lhes não parecia estranha. A pregação vibrante suscitava ilações de grande alcance e beleza. Imensa luz espiritual transbordava dos raptos altiloquentes. Foi aí que o ex-rabino, conhecendo o poder magnético já exercido sobre o vultoso auditório, começou a falar de Messias Nazareno. O Messias, comparando inclusive a sua vida, feitos e ensinamentos com os textos que o anunciavam nas Sagradas Escrituras. Quando abordava o problema da circuncisão, eis que a assembleia rompe em furiosa gritaria. É ele, é o traidor, clamavam os mais audaciosos depois de identificar o ex-doutor de Jerusalém. Pedra ao blasfemo, é o bandido da seita do caminho. Os chefes do serviço religioso, por sua vez, reconheceram o antigo companheiro, agora considerado trânsfuga da lei, a quem se deviam impor castigos rudes e cruéis. Saulo assistia à repetição da mesma cena que quando se fazia ouvir na seleta reunião com a presença dos levitas de Chipre. Enfrentou impassível a situação, até que as autoridades religiosas conseguissem acalmar os ânimos turbulentos. Após as frases mais agudas do tumulto, o arquissinagogo, tomando posição, determinou que o orador descesse da tribuna para responder ao seu interrogatório. O convertido de Damasco compreendeu de relance que toda a calma de que necessitava para sair-se com êxito daquela difícil aventura e obedeceu de pronto sem protestar. Sois Saulo de Tarso, antigo rabino em Jerusalém? Perguntou a autoridade com ênfase. Sim, pela graça de Jesus Cristo, respondeu em tom firme e resoluto. Não vem ao caso referências quaisquer ao carpinteiro de Nazaré. Interessa-nos tão só a vossa prisão imediata de acordo com as instruções recebidas no templo, explicou o judeu em atitude solene. Minha prisão? Interrogou Saulo admirado. Sim. Não vos reconheço o direito de efetuá-la, esclareceu o pregador. Diante daquela atitude enérgica, houve um movimento de admiração geral. Por que relutais? O que só vos cumpre é obedecer. Saulo de Tarso fixou com decisão, explicando. Nego-me porque, não obstante modificado minha concepção religiosa, sou ainda doutor da lei. E além disso, quanto à situação política, sou cidadão romano e não posso entender as ordens, não posso atender às ordens verbais de prisão. Mas estás preso em nome do Sinédrio. Onde está o mandato? Perguntou Saulo. A pergunta imprevista desnorteou a autoridade. Havia mais de 2 anos, chegara de Jerusalém o documento oficial, mas ninguém poderia prever aquela eventualidade. A ordem fora arquivada cuidadosamente, mas não podia ser exibida de pronto, como exigiam as circunstâncias. O pergaminho será apresentado dentro de poucas horas, acrescentou o chefe da sinagoga, um tanto indeciso. E como a justificar-se, acrescentava. Desde o escândalo da vossa última pregação em Damasco, temos ordem de Jerusalém para vos prender. Saulo fixou com energia e voltando-se para a assembleia que lhe observava a coragem moral, tomada de pasmo e admiração, disse então, alto e bom som. Varões de Israel, trouxe o vosso coração o que possuía de melhor, mas rejeitais a verdade, trocando-a pelas formalidades exteriores. Não vos condeno. Lastimo-vos, porque também fui assim como vós outros. Entretanto, chegada a minha hora, não recusei o auxílio generoso que o céu me oferecia. Lançais-me acusações, vituperais minhas atuais convicções religiosas. Mas qual de vós estaria disposto a discutir comigo? Onde o sincero lutador do campo espiritual, que deseja sondar em minha companhia as santas escrituras? Profundo silêncio seguiu-se ao que Saulo disse. E encerramos aqui, meus irmãos, o nosso programa de hoje, desejando que Jesus, nosso mestre e amigo, possa estar sempre conosco. Muita paz.

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4: 5 horas e 41 minutos.
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6: Olá, queridos amigos e amigas, sejam todos e todas bem-vindos e bem-vindas a mais um momento de reflexão. Hoje trazemos uma trova do espírito Múcio Teixeira, que, pelas mãos de Chico Xavier, escreveu o seguinte verso: muitas provas na existência que varamos de alma aflita são de nossa resistência ao que Deus nos solicita. Eu achei bem esclarecedor esse versinho, e tem muita verdade. A nossa resistência à lei divina como causa básica dos sofrimentos que, na maioria das vezes, experimentamos na vida. Deus nos criou para o amor e muitas vezes nós vivemos odiando, vivemos indiferentes ao próximo. Deus nos criou para o perdão e nós muitas vezes vivemos ressentidos, magoados. Deus nos criou para a caridade, para a fraternidade, e nós vivemos muitas vezes de olhos fechados para a dor alheia. Então, esse atrito com a lei divina é que cria as zonas de dor e sofrimento em nossa vida. Não evidentemente como punição, porque Deus jamais nos pune, mas Deus nos educa, para que através da dor nós possamos refletir a respeito das nossas próprias atitudes, dar atenção aos valores verdadeiros da vida, que todos nós somos irmãos, que vivemos na dependência de uns com os outros, que devemos ser fraternos, que devemos ser justos, que devemos cooperar para o bem geral. E muitas vezes nós estamos vivendo na individualidade, no individualismo, pensando somente em nós, e muitas vezes, para atender aos nossos interesses, acabamos machucando os outros, acabamos sendo injustos, acabamos nos isolando das pessoas, do mundo, como se a vida pertencesse apenas a nós mesmos. Então, isso nos leva sempre a meditarmos sobre as nossas dificuldades, sobre as nossas provas, e ver em que ponto elas estão trabalhando o nosso aperfeiçoamento íntimo. O quanto elas estão nos convidando a uma maneira de ser melhor do que antes, fazer melhor as coisas, lidar melhor com as pessoas, procurar ser amigo, companheiro, não ferir, não machucar, não ser injusto, se possível cooperar, ajudar, estender a mão, que ninguém saia da nossa presença sem levar alguma coisa boa da gente. E é assim que a gente consegue entender aquela máxima que os espíritos superiores nos deixaram: do fora a caridade não há salvação. É exatamente a salvação do nosso passado, salvação dos rumos que nós tomamos, das escolhas que fizemos, do mal que praticamos, da nossa omissão no bem. Isto é o que nós devemos refletir ao ensejo das nossas provas. Porque tão logo nós vamos aprendendo a lição, trocando o mal de ontem pelo bem de hoje, trocando a raiva pelo perdão, apagando as labaredas do ódio, procurando ajudar, perdoar os nossos ofensores, orar pelos nossos inimigos. Então nós mudamos a nossa atitude, saímos de uma posição negativa para uma posição positiva. E com isso vamos dissolvendo as atitudes erradas do passado na construção do bem de hoje. Eu tenho certeza que essa é a única fórmula verdadeira, concreta, que a gente tem de melhorar a vida, que é, no fundo, no fundo, melhorar a nós mesmos. Não a busca de uma perfeição, mas a busca do ser melhor. No esforço de cada dia, na contenção e domínio das nossas tendências inferiores, trabalhando-as com oração, com vigilância, a fim de que, melhorando a nós, estaremos melhorando as nossas atitudes, os nossos pensamentos e, consequentemente, estaremos verdadeiramente melhorando a nossa vida. Então, são essas as reflexões que talvez, certamente, não se constituem novidade para nós. A novidade é praticá-las, dia a dia, no esforço diário, no esforço da transformação, que no fundo é a grande chave da nossa felicidade. Bom trabalho a todos nós.
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4: 5:51.
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10: Olá, amigos da Web Rádio Fraternidade. Aqui é Nicola Frattari em mais um programa Refletindo com Jerônimo Mendonça. E hoje vamos trazer um trecho do livro Crepúsculo de um Coração, intitulado Confissão. Jerônimo escreveu: Peço-te, não retires a cruz, pois ela está nos ombros certos. Rogo-te, apenas, me des forças para conduzi-la até o topo do Gólgota. Quantos heróis anônimos sofrem mais do que eu? Sim, quantos? Este é um trecho de uma prece dirigida a Jesus e emitida pelo nosso querido Jerônimo Mendonça. Aqui Jerônimo nos convoca a refletir sobre a realidade espiritual a qual estamos imersos. Nós acreditamos, meus irmãos, que só merecemos nesta vida passar pelas situações de alegria, de felicidade. Nós temos a falsa ideia, temos a ilusão que a vida, naturalmente, deve ser um mar de rosas, nos trazendo apenas presentes caros, momentos de encontros, momentos tênues, felizes, equilibrados. Só que estar reencarnado no planeta Terra é um misto de tudo. Estamos aqui em burilamento, temos um passado espiritual que, na maioria das vezes, de todos nós reencarnados aqui no planeta Terra, trazemos sementes que foram plantadas e que hoje floresceram. Trazemos, meus irmãos, em nós as manchas do egoísmo, do orgulho. Então, como vivemos em plenitude? Como gozar constantemente de uma alegria que só é destinada àqueles que se encontram reencarnados em mundos de felicidade, em mundos superiores? Jerônimo nos faz uma alerta. Agradece a Jesus a cruz que é colocada em seu ombro, ou seja, o roteiro espiritual a qual foi destinada a cumprir nesta existência. Todos nós, meus irmãos, devemos enxergar os problemas aos quais passamos não como punições, apenas como dor e sofrimento, intranquilidade. Nós devemos procurar entender, raciocinar à luz da doutrina espírita o que os problemas e as dores querem nos ensinar. O porquê, o para quê das situações difíceis que ainda enfrentamos no planeta Terra. Elas nos promovem a resignação, a paciência, ao perdão, a melhoria de nós mesmos. São essas situações difíceis que passamos com relação ao nosso corpo, à nossa família, ao contato com as pessoas, no nosso campo profissional, no nosso campo religioso. Tudo isso, meus irmãos, nesse encontro com o outro que nos dispomos de minuto a minuto, que muitas vezes resulta de situações embaraçosas e difíceis, sem contar com aqueles problemas de ordem mais íntima, aquela sensação de vazio, aquela sensação de solidão, de abandono, as marcas que o tempo foi colocando no coração de cada ser, através das suas múltiplas vivências. Tudo isso, meus irmãos, tem que ser aurido. Temos que perguntar a nós mesmos, averiguar constantemente sobre a necessidade de ainda passarmos por estas questões. A doutrina espírita nos explana que nós não devemos aguardar a dor para mudar o nosso percurso de vida. Nós não devemos supervalorizar o sofrimento para nos vitimizarmos e impedirmos as experiências benéficas e positivas que também podem nos promover. Quando nós damos mais valor, mais atenção e mais sentido para a parte boa da vida, minimizamos as dores, nós conseguimos nos educar à luz da cristandade, à luz do amor, ao invés de esperarmos o sofrimento e deixarmos que ele tome conta da nossa existência, nos dirigindo. Devemos fazer este exercício diariamente, constantemente. A dor tem o tamanho que damos a ela. Jerônimo dizia isso constantemente. Muitas pessoas mudaram de vida, de postura, ao ouvirem essas palavras da boca de Jerônimo. A dor tem a importância que nós damos a ela, meus irmãos. Tem o tamanho que nós damos a ela. Não é assim? Não tem aquele dito popular que diz, eu não devo. Nós temos que pensar sempre que Deus é sempre superior a tudo. E que nós devemos buscar a melhoria, buscar o ressarcimento de antigos débitos, buscar a nossa mudança na educação que o trabalho no bem pode promover. É o que Jesus disse quando ele nos exortou o caminho do chamado Reino dos Céus. É o caminho do fazer ao próximo o bem que desejamos que nos seja feito. É acudirmos aquele irmão que está preso, o que está doente, o que está necessitado. É ouvirmos a dor do outro. É nos desdobrarmos em função de trazermos a felicidade para os corações daqueles que vamos encontrando. E aí sim, à medida com que conseguimos fazer este trabalho maravilhoso, nós vamos ter no nosso coração a alegria e o caminho com Jesus. Que Jesus nos abençoe. Este foi mais um programa Refletindo com Jerônimo Mendonça, na Web Rádio Fraternidade para o Mundo. Grande abraço.
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Muito bom dia, querido internauta, querido ouvinte da nossa emissora do bem. Que alegria te receber aqui nesta manhã. É, nesta manhã de sexta-feira, dia 11 de setembro de 2026. 11 de setembro, né? Já chega metade de setembro, passa um tiquinho, a gente já chega no final de setembro. Aí vem outubro, novembro, dezembro, final do ano, vira o ano, começa 2027, e aí tem o céu, né? Tá bom? Eu quero te receber aqui no nosso céu 2027. Tava aqui imaginando, né? Serão 18 anos desse trabalho da rádio, 10 anos de congresso presencial, né? A gente teve 2 anos no formato virtual por causa da pandemia, e a gente vai construindo, né, esse instrumento de divulgação da mensagem espírita, né? A gente faz o aniversário, mas quem ganha o presente são vocês, que é um encontro muito legal. E se você puder, venha estar com a gente, tá? congressoespirita.com.br, aí lá tem um link, tem as informações. Qualquer dúvida, escreve pra gente aqui no WhatsApp da rádio, viu? Qual que é o WhatsApp? DDD 34 99956 2694. Vou repetir o WhatsApp da rádio. E tá tocando, ó. DDD 34 99956 2694. Quem tem um aplicativo da rádio, é só clicar no íconezinho lá que tem do WhatsApp, que você clica e já abre para você mandar uma mensagem pra gente aqui no nosso WhatsApp, tá bom? Eu queria mandar um abraço pro pessoal que tá chegando agora, que tá acompanhando conosco ao vivo aqui na rádio, e também quem tá conosco na reprise ao meio-dia, às 18 horas. Muito obrigado a vocês pela presença, viu? Também queria agradecer aos amigos que estão em sintonia aqui pelo site radiofraternidade.com.br, acompanham o programa no aplicativo, na Alexa, no TuneIn, no RádiosNet, enfim, por todos os tocadores aí de rádio que tem a nossa emissora do bem. Muito bom tê-los aqui, viu? Mas também quem está no YouTube, no Facebook, no X, no Instagram, está conosco também, acompanhando o programa pelos canais parceiros TV Ideac, Seridó Espírita e Portal da Luz. Tenho certeza que a gente vai chegar no finalzinho do programa, viu? Fortalecido para poder encarar esses desafios, né? Eu sei que tem gente que acompanha a gente em vários lugares do Brasil e do mundo, né? Então, para quem está começando o dia, muito bom dia. Para quem está acompanhando, às vezes, no período da tarde, muito boa tarde. E para quem está acompanhando à noite, muito boa noite, viu? Porque, por exemplo, agora lá no Japão já virou noite, né? Já está começando a noite lá, né? Mas é muito bom estar aqui com vocês, porque hoje a gente vai trazer um programa num formato, assim, especial, né? Porque nós estamos no mês de setembro, e o mês de setembro é aquele mês em que a gente lembra, né, do setembro amarelo, prevenção ao suicídio, né, valorização da vida. E ontem, dia 10, né, foi o Dia Mundial de Prevenção ao Suicídio, né? Então, a gente sabe que esse é um mal que tem assolado muitas famílias, muitas pessoas, né? São os desafios da vida, e a gente tem sempre que buscar ajuda quando a gente entra num estágio como esse. Ajuda médica, ajuda profissional de psicólogos, psiquiatras, médicos mesmo, né? Atuantes na medicina para poder auxiliar todos nós. A depressão é um mal que está presente, né? Então, nós vamos trazer hoje, dentro do programa, uma reflexão com o Haroldo Dutra Dias, um recorte que a gente trouxe de uma palestra muito boa para dele, que a gente até vai reprisar ela semana que vem, né? Um tema muito bacana e que a gente está trazendo sobre espiritualidade, vida, dor. A palestra dele foi

0: sobre saúde e espiritualidade, foi em 2023, na cidade de Monte Carmelo, aqui em Minas Gerais. A gente também vai trazer, no final, uma prece que o Elahá fez, foi num pinga-fogo, mas essa prece é de 2021, foi uma súplica à Nossa Mãe Santíssima. Então eu quero que todos nós, ao chegarmos nessa parte da prece, também estejamos já nessa sintonia com o alto para a gente poder receber todas as bênçãos. A prece é muito emotiva, viu? Não sei se o pessoal já ouviu, porque a gente já trouxe ela aqui, né? Mas é um momento que a gente está preparando para poder marcar esse setembro amarelo, né? Essa valorização da vida, e registrando que ontem foi o Dia Mundial de Prevenção ao Suicídio, tá bom? Então nós vamos ler o livro, né? Vamos ter os pedidos de prece também. E se você quiser fazer como eu aqui, ó, eu já fui, né? Antes de chegar aqui, coloquei minha garrafinha d'água, enchei ela d'água ali, né? Nós vamos pedir para a espiritualidade colocar nessa água para o Rubens e para você que está do outro lado as energias necessárias ao nosso caminhar aqui na Terra, que é muito difícil, a gente sabe. A gente tem vivido momentos desafiadores. Mas nenhum de nós está aqui a passeio, a gente sabe disso, e a doutrina espírita nos coloca isso claramente, o porquê da reencarnação. Que a gente possa, então, valorizar isso, esse momento ímpar. Se a gente está aqui é porque a gente foi convocado por Jesus, principalmente quando a gente tem o contato desse conhecimento que a doutrina espírita nos possibilita, tá certo? Então vamos lá, vamos seguir na leitura do livro Avisos Espíritas para a Juventude, do nosso querido espírito de Ivan de Albuquerque, pela psicografia do Raul Teixeira. 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Lá tem não só essa obra, né, mas tem várias outras obras. Para vocês terem uma ideia, o livro do nosso querido Rafael Siqueira é um livro que tem também os direitos autorais cedidos ao Remanso Fraterno. Então, assim, quando a gente adquire lá essas obras, a gente está auxiliando as atividades. Mas vamos lá, a leitura do livro hoje, lição 18, né? Vamos ver o recado que o espírito de Ivan de Albuquerque traz para os jovens, e eu diria que até para a gente também, né? Você não é assim. Meu amigo, sei que você não é disso. Você guarda no espírito a educação que os pais lhe deram. Por que você não faz uso dela? Olhe em volta. Ninguém está dando a mínima para você. Use a educação que tem na alma. No mundo, meu amigo, campeia a solta obsessão contra os modos bons da alma. Por isso que muitos jovens que não acreditam no valor da vida simples guardam para si os tesouros da boa educação. Você não é assim. Você conhece o Mestre Jesus desde criança, no centro espírita, na igreja católica, no terreiro ou na igreja evangélica, quando o Mestre foi cantado em prosa e verso para o seu coração de criança, para que o Espírito desse abrigo a esse nome, Jesus. Você se encantou com o mundo de palavrões, de vileza, de baixeza, o mundo de fogo fátuo, de falso brilho, que engana os jovens. Tantos disparates, tantos despropósitos e muitas inúteis vidas. Tantas palavras chulas, tantas piadas de péssimo gosto, tantas drogas, a começar pelos alcoólicos. Meu amigo, você nasceu para brilhar sob o sol de Jesus. Não deixe passar esta oportunidade reencarnatória. E aí, finalizando a lição, o espírito de Ivan de Albuquerque diz: sim, você é isto, filho de Deus. O Criador não abre mão de você. Vamos estudar o Evangelho do Cristo. Vamos aprender a orar. Vamos brilhar ao sol das nossas vidas. Jesus, o Cristo. Está aí o recadinho de hoje do espírito de Ivan de Albuquerque. Como eu já disse aqui, né, pela psicografia do Raul. E aí, uma ótima dica de presente, viu, vovô, vovó, papai, mamãe. Uma leitura fácil, simples, né? E que você pode dar de presente, ó. Tá certo? É. Aí, o que é que você faz? Você vai, compra, faz a dedicatória pro filho, pra filha, pro neto, pra neta, né? E doa. Dá de presente. Tá certo? Vamos lá então, vamos para o nosso Minuto de Sabedoria de hoje, ou de número, deixa eu confirmar aqui, 225, vamos lá?
1: Minutos de Sabedoria, por Carlos Torres Pastorino, mensagem 225. Nunca se irrite. Se a condução custa a chegar, tenha paciência. Se o vizinho o incomoda, suporte-o. Sua irritação não pode melhorar as coisas e faz mal ao seu fígado. A irritação causa mais sofrimentos a nós que aos outros, ao passo que a paciência é um bálsamo, sempre pronto a suavizar as feridas próprias e alheias. O nosso verdadeiro destino é a sabedoria e o amor. Que assim seja, paz e bem.

De volta com você, querido internauta, querido ouvinte. Vamos trazer os pedidos de prece de hoje em favor de todo mundo, né? Mas hoje quem gravou os pedidos pra gente foi a Terezinha. Vamos lá?

Senhor Jesus, aqui nos encontramos sob os teus cuidados para darmos início aos pedidos de prece que nos chegaram. E a ti, meu amigo ouvinte, tenha certeza que a equipe espiritual que nos assiste recolhe todas as nossas rogativas e nos fortalece para os embates da vida. O nosso primeiro pedido chega em favor de Miguel Alves Xavier Magna. Também chegou um pedido em favor da irmã Suelen Alves Xavier Magna, para Ana Paula Campos Ferreira, Ricardo Custódio e também para Gabriel Augusto Ferreira dos Santos. Assim, agradecemos por todos os fluidos benéficos que aqui estão sendo distribuídos com muito amor e muito carinho. Que assim seja.

0: Muito bem, de volta com você, viu, querido ouvinte, querido internauta. Nós registramos o pedido de preces para Walter e Dilza da Costa, a Deise e a Fátima Leite, e também para Mariene Silva e Luciana Gonçalves, na espiritualidade. Também registramos o pedido de preces para Laís Barbosa de Souza. Registramos também o pedido de preces que chegou para a gente em favor de... Como é que é aqui? Deixa eu carregar. Em favor de Ildaci de Azevedo Leite. Também para o Iago Yazer, a Najara Cristina, também para Sara Ferreira de Assis, também registramos o pedido para a Jorgileia de Oliveira Nunes, para Antônio Machado Beltrão, e também para a dona Marilene Casanova Beltrão. Também envolva a Franciele Casanova. Que Jesus fortaleça todos, viu? Fortaleça você, viu, Franciele? Mentalize aí o seu local de trabalho. Tenha certeza que Jesus se faz presente, tá bom? Fortalecendo, amparando, protegendo, tá bom? Vamos trazer a reflexão que eu falei para vocês do Haroldo. E a gente volta já já.
1: Qual o sentido da vida? Qual o sentido da morte? Nós vamos pensar nessas coisas. Não é? Nós temos que pensar nisso por quê? Porque, na verdade, se você está pensando em suicídio, seu problema não é com a vida, seu problema é com a dor. Você não quer tirar a sua vida, você quer acabar com a dor. Agora entenda, tirar sua vida não vai resolver o problema da dor. Você pode acreditar que vai, mas não vai. Tem maneiras mais adequadas de você lidar com a sua dor. A primeira delas, peça ajuda. Peça ajuda. Eu sempre digo para quem está passando por uma dor profunda. Você não sabe a força da presença de alguém, da palavra de alguém, do apoio de alguém. É poderoso. Você está passando por uma dificuldade, mas você está numa rede de apoio. Você tem pessoas que verdadeiramente gostam e se importam com você. E você fala sobre isso. E você fala. Por que que você fala? Pessoal da psicologia aqui, por que a psicologia é baseada na fala? Qualquer terapia, qualquer, baseada na fala, claro. Por quê? Porque quando você fala, você dá um novo significado. Em qualquer abordagem, ao falar, você ressignifica. Ao comentar sobre aquilo, aquilo ganha um novo significado. Então você chega e fala assim, num grupo, eu divorciei, foi traição, a pessoa me abandonou, isso aconteceu comigo. Aí levanta a mão 50 pessoas, não com a gente também. Com vocês também? É? Nossa, mas, verdade? Sim. E aí, o que aconteceu? Ah, você está entrando na fase 1, eu já estou na fase 5. Na fase 1, vai acontecer isso e isso com você. Você vai chorar, você vai mandar zap, vai pedir para voltar, vai fazer chantagem, vai arranhar carro. Né? Depois você entra na fase 2. Quando você entende que tem pessoas que viveram e passaram por aquilo, que tem pessoas que já estão lá na frente, no processo que você começou agora. Que tem pessoas com algo a oferecer a você. Aí você se abre. Aí você conversa. Isso é espiritualidade. Porque espiritualidade tem a ver com sentido, significado. A ausência de espiritualidade é a ausência de significado. A sua vida perde o significado. Perceberam? Sabe o que a mãe desse jovem falou comigo? O jovem que cortou a garganta? Ela disse assim: se ele soubesse o que ele significa para mim, ele nunca teria feito isso. O que ele significa para mim? O papel que ele tem aqui? A importância que ele tem nessa família? Quantas pessoas amam essa pessoa? Amam. E o amor tem essa coisa incrível, né? Você ama uma pessoa porque ela é única. É porque ela é única. Você não troca nem seu pet. Troca. Ah, vamos fazer, vou trazer um pet aqui e falar assim: vem cá, vamos trocar seu pet. Vamos fazer troca de pet. Você não faz. Por quê? Porque é único. Não tem nenhum gato igual ao seu. Não tem nenhum cachorrinho igual ao seu. Percebe? Então, quando eu mergulho na minha singularidade, quando eu mergulho no significado da minha vida, eu começo a mergulhar na espiritualidade. E eu começo a conectar com a espiritualidade dos outros. Espiritualidade é significado. E claro, isso levado ao máximo é: qual o sentido da vida? Qual o significado da vida? Você veio aqui para quê? Por que você existe? E a gente acaba entrando nessas grandes questões. Veja, eu não quero te dar a resposta. Eu só quero que você faça as perguntas. Porque se você caminha sem significado, você está andando numa cidade que você não conhece sem GPS. Sem GPS. Você está perdido ou perdida. Encontre um significado. Encontre um significado.
0: Então vamos. Essa fala do Haroldo foi numa palestra de 2023. Eu vou colocar o link. A gente vai mandar juntos. A gente vai mandar junto o recorte. A prece que a gente sempre encaminha. E o link para você assistir a íntegra da palestra. E a gente vai preparar ela para reprisar semana que vem, no momento de palestras, aqui na rádio. É um tema atual, um tema importante. E uma fala, e essa fala do Haroldo serve até para a gente mostrar para aquelas pessoas que não necessariamente são espíritas, né? Às vezes aquelas pessoas que tem dificuldade de aceitar, mas a fala dele vai de uma forma de espiritualidade, de valorização da vida, muito interessante, tá bom? Vamos fazer a nossa prece com o Jorge. Como eu disse, é uma prece de 2021, né? Uma súplica a Maria. A gente vivenciava naquele momento, né? Um momento importante. A gente estava em meio à pandemia, muitas mortes, né? E a gente quis trazer hoje essa prece porque ela realmente toca os corações de todos nós. A gente também tem ela aí no YouTube. Vamos mandar junto com o momento de oração para que as pessoas possam ter aí, né? E ouvir e compartilhar. Vamos lá? Vamos juntos, aproveitando esse momento de presença da espiritualidade.

Maria de Nazaré, Senhora nossa, derrama as tuas bênçãos de paz sobre o planeta que teu filho governa. Estende teu manto de paz sobre todo o planeta, oferecendo a todos nós, almas frágeis a caminho da perfeição, a oportunidade sagrada de sentirmos as bênçãos do teu amor divino derramado sobre as nossas vidas. Senhora, que os nossos corações, envolvidos pela bênção e pela paz que tu reservas aos corações dos que padecem, que todos nós possamos sentir a tua presença nesse momento, invadindo os nossos corações, enchendo as nossas almas da certeza de que não estamos sozinhos, dando a cada um de nós a lucidez que ainda nos falta, Senhora, de que a vida no corpo não é nada perante a existência espiritual. Ajuda-nos a compreender que a moléstia física, que os dramas da vida, que as nossas dificuldades, todas passarão. Ensina-nos a entender que tudo vai passar e que somente a imortalidade permanece como dom divino. E nesse sentido, permite que os nossos corações se abram nesse momento, numa súplica de paz aos planos superiores do planeta, para o amor que controla a vida, para que a luz que organiza o planeta Terra possa nesse momento encontrar, através do nosso pensamento unido, uma fresta para que a infinita e sagrada bênção de teu Filho Jesus possa percorrer os espaços, derramando sobre a Terra as bênçãos que ainda nos faltam. Que sejam os nossos fluidos nesse momento a matéria-prima necessária para abrir as comportas do céu, para que as luzes do mais alto se derrame por sobre o planeta como um todo, trazendo paz sobre os hospitais, inspirando médicos e demais profissionais de saúde no socorro a todos os que se encontram internados nesse momento. Ajuda, Senhor, todos os que estão hospitalizados nessa hora, que os espíritos benfeitores possam utilizar dos nossos fluidos, que possam recorrer às energias que nós possuímos para auxiliar nos hospitais na recuperação daqueles que tu entenderes, Senhora, e de certa maneira podem ser auxiliados pela tua equipe. Te rogamos particularmente pelos lares que perderam seus entes queridos. Auxilia todos aqueles que nesse momento estão soluçando pela morte dos seus entes queridos. Diz-lhes, Senhora, nos seus ouvidos que a vida continua. Que tu sejas companhia nossa, não somente agora, mas na hora da morte de todos nós. Que tu estejas presente no desencarne de todos esses companheiros através dos teus inúmeros servidores ligados a ti. Que os samaritanos que agem em teu nome no socorro dos que mais sofrem possam nesse momento conseguirem acesso à mente dos que se encontram desesperados, inibindo determinadas ações que possam produzir sofrimentos desnecessários para a alma humana. E por fim, Senhora,
te rogamos que tu destaques Celina, a tua tão fiel discípula, para que ela se apresente mais próxima de nós nessa noite. Deixa que Celina venha em socorro a todos nós, a derramar as tuas bênçãos sobre todos os lares que mais necessitam da compreensão da imortalidade, trazendo a nós a paz que ainda nos falta, a serenidade que ainda não temos, para enfrentar os naturais desafios que a existência possui. Fazes por fim, Senhora, que todos esses momentos de dor, de perda, de tristeza, de angústias, possam resultar numa transformação efetiva da humanidade, que nós possamos renascer mais capazes, com melhores dons de amar e de repartir, com mais nitidez sobre a importância do coletivo nas nossas vidas e a compreensão definitiva de que as nossas almas estão todas depositadas nas mãos do nosso Criador. Dá assim a todos nós, Senhora, a oportunidade de termos uma noite de profunda paz. Que o teu amor visite todos os lares da terra e que Celina passe a noite mais próximo de nós. Esteja nos nossos lares de maneira mais próxima, visitando a intimidade dos nossos corações e permitindo que as nossas almas se banhem na paz reservada para as almas redimidas. Obrigado por tudo que tu tens nos concedido. Obrigado, Senhor Jesus, pela proteção que tens dispensado ao nosso planeta. E obrigado, Senhor, nosso soberano Senhor, nosso Deus, pelas luzes que tens depositado nas nossas vidas, nos apresentando a doutrina espírita. Por todas essas coisas, nós só temos a agradecer e pedir que as tuas bênçãos cubram a humanidade inteira na noite de hoje. Muito obrigado, Senhor.

Olha, não tem como a gente não encher os olhos de lágrimas e sentir toda essa, bom, essa energia que vai nos envolvendo, né? Ao ver essa imagem, quem está no YouTube, a gente colocou a imagem de Maria, né? Aquela do quadro do Chico, né? E dizer para você, viu, querido ouvinte, querido internauta, que nós estamos sempre. Espírito necessita dessas experiências, ao mesmo tempo que essas experiências também servem de aprimoramento para uma coletividade. Porque a pequenina ação que eu promovo, a pequenina ação que você aí do outro lado promove, é também, viu, um instrumento de trabalho que o alto usa para ajudar a construir um mundo melhor. É. E aos poucos nós vamos fazendo isso, viu, gente? Aos poucos nós vamos fazendo essa atividade, vamos dando o nosso melhor e a gente vai caminhando em direção a Deus, tá? Ó, vamos fazer o seguinte.

0: Seguinte, nós vamos colocar aí no YouTube, fixar, depois que acabar o programa, em primeira mensagem, tanto o recorte do Haroldo quanto a prece do Jorge. Vamos também mandar junto com o momento de prece e de oração. Qualquer coisa, manda uma mensagem para a gente no WhatsApp da rádio, que a gente encaminha os dois links para que vocês possam acompanhar, tá bom? Eu vou colocar também, a gente vai colocar também no YouTube como em destaques, os primeiros destaques, tanto a prece quanto o recorte do Haroldo, para ficar mais fácil para o pessoal ter acesso, tá bom? E para você compartilhar com outras pessoas também, viu? Gente, fica com Deus, final de semana excelente para todo mundo, viu? Nós vamos encerrar o programa e vem aí, para quem está no YouTube, acho que tem o programa Nosso Encontro com Paulo Estevam, que vai ser liberado no YouTube hoje, está rodando na rádio, né? Mas está sendo disponibilizado agora aí no YouTube, tá bom? Fica com Deus, muita paz, esperança sempre, viu? Eu sei que tem dia que está difícil, mas tenha fé, tenha confiança. E como a gente sabe, busca ajuda médica, viu? Se você estiver, às vezes, sentindo alguma coisa assim, de angústia, né? Tristeza, né? Que não passa, vai ao médico. Às vezes falta o componente químico que o nosso corpo não consegue produzir mais, né? Vai lá, faz o atendimento médico, né? O médico vai te dar o medicamento necessário para ajudar, né? A espiritualidade vai nos ajudar também. Mas tenha confiança que vai passar as adversidades, tá bom? Afinal de contas, né? Ela tá aqui nos dando força, né? Tá aqui nos ajudando, nos fortalecendo. E não mede esforço para tutelar essa nossa caminhada. Nossa gratidão à nossa Mãe Santíssima. Tchau, tchau, gente. Fica com Deus. Muita paz.
1: Esperança. Guarde a certeza que dias melhores virão. Ajuda. Aguarde no bem sempre. Tenha certeza de que as dores passarão, deixando as marcas para o Cristo de aprendizado e paz. Tendes esperanças. Deus não desampara. Jesus não nos abandona. Mãos amigas surgirão. Uma nova alvorada surgirá radiante. Guarde o amor e aguarde o labor do bem. E a felicidade reinará. Afinal, devemos saber que não importa se a esperança é a última que morre, mas tem que ser a primeira que nasce. Alfredo Júlio.
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3: 6 horas e 40 minutos.

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0: Olá, amigos, aqui é a Renata. Hoje eu vou ler para vocês o capítulo 32 do livro Os Mensageiros, de autoria do Espírito André Luiz, psicografado por Francisco Cândido Xavier. Capítulo 32. Melodia sublime. Num gesto nobre, Aniceto pediu a Ismália que executasse algum motivo musical de sua elevada esfera. A esposa de Alfredo não se fez rogada. Com extrema bondade, sentou-se ao órgão, falando gentil. Ofereço a melodia ao nosso caro Aniceto. E ante nossa admiração comovida, começou a tocar maravilhosamente. Logo, as primeiras notas, alguma coisa me arrebatava o sublime. Estávamos extasiados, silenciosos. A melodia tecia em misteriosa beleza, inundava-nos o espírito em torrentes de harmonia divina. Penetrava-me o coração um campo de vibrações suavíssimas, quando fui surpreendido por percepções absolutamente inesperadas. Com assombro indefinível, reparei que a esposa de Alfredo não cantava, mas no seio caricioso da música havia uma prece que atingia o sublime, oração que não escutava com os ouvidos, mas recebia em cheio na alma, através de vibrações sutis, como se o melodioso som estivesse impregnado do Verbo silencioso e criador. As notas de louvor alcançavam-me o âmago do espírito, arrancando-me lágrimas de intraduzível emotividade. Ó Senhor Supremo de todos os mundos e de todos os seres, recebe, Senhor, o nosso agradecimento de filhos devedores do Teu amor. Dá-nos Tua bênção, ampara-nos a esperança, ajuda-nos o ideal na estrada imensa da vida. Seja para o teu coração cada dia nosso primeiro pensamento de amor. Seja para a tua bondade nossa alegria de viver. Pai de amor infinito, dá-nos a tua mão generosa e santa. Longo é o caminho. Grande o nosso débito, mas inesgotável é a nossa esperança. Pai amado, somos as tuas criaturas, raios divinos de tua divina inteligência. Ensina-nos a descobrir os tesouros imensos que guardastes nas profundezas de nossa vida. Auxilia-nos a acender a lâmpada sublime da sublime procura. Senhor, caminhamos contigo na eternidade. Em ti nos movemos para sempre. Abençoa-nos a senda, indica-nos a sagrada realização e que a glória eterna seja em teu eterno trono. Resplandeça contigo a infinita luz, mane em teu coração misericordioso a soberana fonte do amor. Cante em tua criação infinita o sopro divino da eternidade. Seja a tua bênção, claridade aos nossos olhos, harmonia ao nosso ouvido, movimento às nossas mãos, impulso aos nossos pés. No amor sublime da terra e dos céus, na beleza de todas as vidas, na progressão de todas as coisas, na voz de todos os seres, glorificado sejas para sempre, Senhor. Que melodia era aquela que se ouvia através de sons inarticulados? Não pude conter as lágrimas abundantes. Cecília comovera-nos a sensibilidade, lembrando as harmonias terrenas e os afetos humanos. Ismália, no entanto, arrebatava-nos o espírito, elevando-nos ao Supremo Pai. Nunca ouvi oração de louvor como aquela. Além disso, a esposa de Alfredo glorificava o Senhor de maneira diferente, inexprimível na linguagem humana. A prece tocara-me as recônditas fibras do coração. Reconhecia que nunca meditara na grandeza divina como naquele instante em que uma alma santificada falava de Deus com a maravilha de suas riquezas espirituais. E não era só eu a chorar como criança. Aniceto enxugava os olhos de maneira discreta e algumas senhoras levavam lenço ao rosto. Compreendi que a oração terminara porque a música mudou de expressão. O caráter heróico cedeu lugar ao lirismo encantador. Experimentando a profunda serenidade ambiente, vi que luzes prodigiosas jorravam do alto sobre a fronte de Ismalha, envolvendo-a num arco irisado de efeito magnético. E com admiração e enlevo, observei que belas flores azuis partiam do coração da musicista, espalhando-se sobre nós. Desfaziam-se como se feitas de cariciosa bruma anilada, ao tocar-nos de leve, enchendo-nos de profunda alegria. A maior parte caía sobre Aniceto, fazendo-nos recordar as palavras amigas da dedicatória. Impressionavam-me profundamente aquelas corolas fluídicas de sublime azul celeste, multiplicando-se sem cessar no ambiente e penetrando-nos o coração como pétalas constituídas apenas de colorido perfume. Sentia-me tão alegre, experimentava tamanho bom ânimo, que não conseguiria traduzir as emoções do momento. Mais alguns minutos e Ismalha terminou a magistral melodia. A esposa do administrador desceu até nós, coroada de intensa luz. Alfredo avançou, beijando-a no rosto, ao mesmo tempo que Aniceto lhe estendia a destra agradecido. Há muito tempo não ouvia músicas tão sublimes como as desta noite, exclamou nosso orientador, sorrindo. Cecília falou-nos do sublime amor celeste, Ismalha arrebatou-nos ao divino amor celestial. Ideia feliz a de permanecermos no posto, fomos igualmente socorridos pela luz da amizade que nos revigorou o bom ânimo. Aproximaram-se os bacelares, eminentemente comovidos. Que maravilhosas flores nos deste, querida amiga, disse a mãezinha de Cecília, abraçando a esposa de Alfredo. Voltaremos ao trabalho repleto de energia nova, acrescentou o senhor bacelar sorridente. A extensa sala estava cheia de notas de reconhecimento e júbilo sincero. A melodia de Ismalha constituíra singular presente do céu. A alegria e o bom ânimo transpiravam em todos os rostos. Observando que Aniceto se retirava para um canto do salão, procurei-o ansioso. Desejava esclarecer o fenômeno da prece sem palavras, das harmonias, das luzes e das flores. Antes, porém, das interpelações do aprendiz, o orientador amigo sorriu, amável, e explicou: Conheço a sua sede, André. Não precisa perguntar. Impressionou-se você com a grandeza espiritual da nobre companheira do nosso amigo. Não precisarei alinhar esclarecimentos. Recorda-se de Ana, a infeliz criatura que dorme nos pavilhões entre pesadelos cruéis? Lembra-se de Paulo, caluniador? Não os viu carregando pesados fardos mentais? Cada um de nós traz nos caminhos da vida os arquivos de si mesmo. Enquanto os maus exibem o inferno que criaram para o íntimo, os bons revelam o paraíso que edificaram no próprio coração. Ismalha já amontoou muitos tesouros que as traças não roem. Ela já pode dar da infinita harmonia a que se devotou pela bondade e pelo divino amor. A luz que vimos é a mesma que jorra do plano superior, de maneira incessante, inundando os caminhos da vida. Mas a melodia, a prece e as flores constituem sublime criação dessa alma santificada. Ela repartiu conosco, nesse momento, uma parte dos seus tesouros eternos. Peçamos ao Senhor, meu amigo, que não tenhamos recebido em vão as sublimes dádivas. Assim, encerro a leitura de mais um capítulo. Até o próximo programa. Obrigada.
1: Ouvintes, aqui é Licurgo. Estamos aqui para comentar o conteúdo do capítulo 32. A Renata já leu para nós. E nós vamos refletir sobre o conteúdo desse capítulo. No capítulo anterior, assistimos a Cecília, filha dos Bacelar, tocando primeiramente Tocata em Fuga de Bach, que foi dedicada à Ismália, que fez com que a Ismália refletisse a respeito de alguns momentos felizes da sua infância. E acompanhamos também Cecília cantando uma melodia de autoria própria, que fala sobre o seu noivo, o amor que tem por seu noivo e a dedicação que tem por ele. E depois de todos os acontecimentos e conversações que ocorreram por ocasião dessa melodia executada por Cecília, observamos que o noivo dela, aquele seu amado, permanece encarnado na terra, como disse a própria mãe da Cecília, de queda em queda, ou seja, fracassando em suas experiências encarnatórias, e mesmo assim Cecília não o esqueceu. Agora, depois de Cecília, é a vez de Aniceto, o orientador do André Luiz e do Vicente, pedir a Ismália que cantasse alguma música de sua elevada esfera. Observem bem, ele não está pedindo a Ismália que toque, que faça, que execute uma música do seu passado terreno, mas da sua elevada esfera. Eles então querem ouvir uma música do mundo que vive a Ismália, um mundo superior. A gente sabe muito bem que a música é um efeito físico cuja causa é a execução de um instrumento musical. Então, se alguém toca um violão, um piano, um saxofone, uma guitarra, ao dedilhar as cordas, as teclas, soprar o instrumento, dali vem a música. A música, então, é um efeito físico cuja causa é o instrumento executado. Então temos na música a frequência sonora, a vibração, e isso faz com que nós pensemos a respeito da música quando ela encontra em cada um de nós uma identidade. Então temos algumas músicas mais serenas, mais calmas, aqui mesmo na Terra. E temos algumas músicas mais agitadas, mais vibrantes. E essas músicas produzem efeitos distintos em pessoas distintas. Alguns gostarão das músicas mais agitadas e não gostarão das músicas mais calmas. Alguns gostarão das músicas mais calmas e não gostarão das músicas mais agitadas. Alguns preferirão as músicas mais agitadas, mas ainda assim têm simpatias pelas mais calmas. Alguns preferirão as músicas mais calmas e têm simpatia pelas músicas mais agitadas. É uma questão de identidade. O indivíduo encontrará na música uma frequência semelhante àquela que ele gosta de vibrar internamente. É uma questão a se pensar. Essa identidade musical que nutrimos, a simpatia que temos por esta ou aquela música, tem relação direta com a nossa condição espiritual, com a frequência que internamente nós gostamos de vibrar. Mas interessante observar o relato do André Luiz é que Ismalha, ao executar a música, nada vocaliza, ela não diz as palavras. Mas em meio à música sublime que André Luiz nos fala, ouvem-se as palavras, sem que elas tenham sido vocalizadas, sem que elas tenham sido ditas pela Ismalha. É um fenômeno interessante esse. E a música, em especial a letra da música que André Luiz nos relata, é uma letra referindo-se a Deus, ao Criador, e toda a sua grandeza. Mas o que mais incomoda André Luiz, e a gente já conhecendo desde o primeiro livro, Nosso Lar, a personalidade de André Luiz, que é aquela do curioso nato, que quer entender como as coisas funcionam, ou como funcionam as mentes, e não está interessado apenas no efeito físico, mas também no efeito intelectual. Ele está procurando entender o mundo à sua volta, tanto as coisas, os fenômenos físicos, como aqueles em que o intelecto é o autor e o efeito. Ele está curioso para entender como é que é possível ouvir a Ismalha sem que ela verbalize. Mas isso, essa explicação vai ficando um pouco mais para o final do capítulo, porque logo depois que Ismalha encerra a música, o Aniceto, para a qual a música fora dedicada, está chorando um pouco, e também outros estão chorando. E de repente a música muda um pouco, e a impressão que se dá é que já não temos mais a letra da música em si, já não temos mais a letra da música, mas temos apenas a melodia. Nesse momento algumas luzes vêm do alto e do coração de Ismalha saem flores azuis que partem desse coração e atingem aos presentes, deixando uma sensação de bem-estar e um perfume. Agora, sabemos muito bem que essas flores são fluídicas. Todos agradecem a Ismalha pela beleza do momento, de uma música vinda de uma esfera mais elevada, que compraz todos os presentes e essa alegria compartilhada. Mas o André Luiz, então, aproveita o momento em que o Aniceto se separa, depois de toda aquela emoção, e vai atrás dele para obter explicação sobre como é que ele conseguir ouvir a música de Ismalha, a letra que a Ismalha colocara na música, sem que ela verbalizasse. E o Aniceto já recebe o André Luiz dizendo: conheço a sua sede, André. E ainda bem que André Luiz tem essa sede. Embora não saibamos, não se relate, o Vicente não tenha relatado suas experiências, é muito provável que a sede de conhecer do Vicente diferisse da sede de conhecer de André Luiz, que ele se interessasse por questões diferentes de André Luiz. E ainda bem que é assim, porque o André Luiz, ao manifestar essa sede de conhecimento, é exatamente essa sede que fez com que ele compartilhasse essa sua percepção da vida no mundo espiritual conosco. E o Aniceto, então, esclarece que Ismalha compartilhou com todos os presentes aquilo, aquelas suas conquistas espirituais que ela obtivera com um amor que já não era mais exclusivo do Alfredo. Que, embora ela amasse o Alfredo como esposo, ela já sentia um amor já que em vias de universalização. E esse amor era o que ela compartilhava com eles. Essas experiências sublimes era o que Ismalha conseguia compartilhar. E de certo ainda, sim, perguntaremos como ela fez isso. E a resposta que mais nos parece sensata, muito embora o esclarecimento não tenha chegado a esse ponto, A resposta que mais nos parece sensata é que é um fenômeno semelhante ao da telepatia. Semelhante. E esse fenômeno, o Aniceto relembra que é, assemelha-se àquele em que ele experimentara quando tivera contato com os espíritos que se encontravam em condições de adormecimento naquele posto de socorro de Campo da Paz. Eu sei que existem inúmeras perguntas aos ouvintes, que temos inúmeras perguntas a respeito de questões que mal conseguimos compreender. Eu também as tenho. E a única maneira que mal conseguimos compreender. Eu também as tenho. E

fortificar-nos para a vida espiritual, é preciso que façamos algo em benefício do outro. Principalmente em benefício do outro. É preciso que façamos algo daquilo que aprendemos. É preciso que busquemos no outro condições de dar vazão àquilo que aprendemos. É preciso, então, ajudar as pessoas que estão à nossa volta, seja no nosso local de trabalho, no local em que nos divertimos, no local em que transitamos, e não apenas na instituição religiosa que convivemos, porque as religiões, quaisquer que sejam elas, estão sempre voltando para auxiliar as pessoas. Mas nós podemos ajudar sempre em qualquer lugar. E isso é que nos fortalece para a vida espiritual. Convidamos vocês a refletir sobre isso. Desta forma, então, minhas amigas e meus amigos, concluímos hoje mais um estudo e convidamos vocês a continuar conosco nos estudos que ainda virão. Até lá!

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3: 7 horas e 6 minutos.
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8: Sete horas e 10 minutos.
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10: Temos ainda aqui, segundo André Luiz, aqui no mundo espiritual, formações corpusculares com base semelhantemente aos sistemas atômicos em diferentes condições vibratórias. Considerando esses átomos, entre aspas, tanto no plano físico quanto no plano mental, como associações de cargas positivas e negativas, mas não são cargas de natureza elétrica, as mentais são cargas diferentes, porque cargas elétricas produziriam ondas eletromagnéticas. Então, aquilo que ele está chamando de carga positiva e negativa no fluido cósmico é outra coisa. Ele está só fazendo uma analogia, está dizendo que é parecido. Isso nos compele, segue ele, naturalmente, a denominar tais princípios, entre aspas, como se fossem as partículas da matéria grosseira, núcleos, prótons, nêutrons, pósitrons, elétrons ou fótons mentais. Tudo mentais. É produzido pelas forças mentais, forças do espírito. Portanto, isso não pode ser núcleo atômico, próton atômico, nêutron atômico, pósitron e elétron, que é partícula e antipartícula. Não é? Pósitron é o elétron positivo e os elétrons são os elétrons negativos. Tá certo? Então, pósitrons, elétrons e os fótons, que são os grânulos energéticos que carregam a informação da radiação eletromagnética. Não é? Energia eletromagnética carregada pelos fótons. Então, ele está dizendo que é análogo a isso da matéria grosseira, existe um análogo espiritual, um análogo do fluido cósmico, que ele está chamando de corpúsculos mentais. Entre eles, vamos destacar os fótons mentais. Por quê? Porque a gente já viu que as ondas eletromagnéticas não produzem carregamento de matéria, só produzem oscilações das partículas. Elas oscilam, mas não são carregadas, tá certo? Elas oscilam no mesmo lugar, sem ser deslocada no espaço. Não são deslocadas no espaço, só oscilam rapidamente. E aí produzem as ondas eletromagnéticas, tá certo? A onda de som oscilam o ar e essa oscilação vai transmitindo para o ar ao meio do caminho, mas sem carregar ar. O que carrega o ar é o vento, tá certo? As ondas sonoras não carregam ar. Então, elas só oscilam, faz o ar vibrar. Então, aqui também, quando nós pensamos, as nossas ondas mentais carregam energia mental, mas não carrega matéria, não empurra matéria, não empurra o fluido cósmico, dá forma ao fluido cósmico, não é? Estrutura o fluido cósmico, mas não ejeta, não faz movimentar o fluido cósmico. Ao invés disso, elas produzem uma oscilação energética no fluido cósmico, que a gente chama de onda mental, que carrega duas informações. A ideia e o sentimento que veste a ideia. São duas coisas. Então, ele faz isso e chama a atenção, que está chamando como núcleos, prótons, nêutrons, pósitrons, elétrons, fótons mentais, por falta, por ausência de terminologia analógica para estruturação mais segura dos apontamentos que ele está fazendo nesse livro. Então, ele está fazendo uma analogia, uma comparação. Não podemos tomar isso ao pé da letra. É muito importante. O André Luiz está tentando formatar na nossa ideia um recurso de compreender um pouco melhor como é que é o mundo espiritual. E por isso mesmo, como é que vai ser a comunicação do mundo espiritual com o mundo físico, através dos recursos da mediunidade. Nós estamos estudando um livro, Mecanismo da Mediunidade. Aí ele continua, olha que bonitinho. Assim é que o halo vital, ou aura, a aura de cada criatura, permanece tecido por correntes de pensamento. Atômicas, entre aspas, sutis, correntes do fluido cósmico, de estruturação energética do fluido cósmico, produzida pelos pensamentos. E essa aura são próprios ou habituais, produzidos pelo pensamento continuado de cada criatura, dentro de normas que correspondem à lei semelhante à leis da física quântica, do quantum de energia, né, e aos princípios da mecânica ondulatória que lhe imprime frequência e cor peculiares. Por isso, a aura das pessoas são coloridas, mas não são coloridas com a cor das ondas eletromagnéticas, são coloridas com as oscilações do fluido cósmico. Então, é uma luz diferente, não é luz que a gente detectaria com os nossos instrumentos. É uma luz que a gente deteta através do nosso corpo perispiritual, que é feito também de fluido cósmico e que pode perceber as oscilações do fluido cósmico. Por isso eu disse que esse capítulo é muito importante, porque ele vai mostrando isso para a gente. Então ele vai falar isso agora, detalhar um pouquinho, chamando matéria mental e matéria física, fazendo uma comparação. Em posição vulgar, acomodadas as impressões comuns da criatura humana normal, os átomos mentais inteiros, quer dizer, a parte mais grosseira do fluido cósmico, são regularmente excitados na esfera dos pensamentos e produzirão com isso ondas muito longas ou de simples sustentação da individualidade, correspondendo à manutenção do calor, como acontece no nosso corpo físico. Se forem, entre aspas, os elétrons mentais, as partículas mais interiores, nas órbitas dos átomos espirituais, entre aspas, da mesma natureza, a causa da agitação em estados menos comuns da mente, quais sejam os de atenção ou tensão pacífica, em virtude dos processos de reflexão, de meditação ou de oração natural, ou o campo dos pensamentos exprimir-se-á em ondas de comprimento médio ou de aquisição de experiência por parte da alma, correspondendo à produção de luz interior. E se a excitação nascer dos diminutos núcleos atômicos, entre aspas, em situações extraordinárias da mente, quais sejam as emoções profundas, as dores indizíveis, as laboriosas e aturadas concentrações da força mental, ou as súplicas muito aflitivas, cheias de emoção, o domínio dos pensamentos, então, emitirá raios muito curtos, ou de imenso poder transformador do campo espiritual, semelhantes, teoricamente semelhantes ao que se aproxima das radiações gama. Então, veja, isso é uma comparação, gente. Ele está dizendo que a frequência das oscilações mentais depende do nível estrutural que se encontra o perispírito em evolução, acompanhando o espírito. O corpo perispiritual nosso evolui com o espírito. Quanto mais evoluído o espírito é, mais sutil é o perispírito. Por isso mesmo, mais capaz de produzir oscilações mentais de frequência mais alta, comprimento de onda mais curto, mais sublime, vamos dizer assim. Então, ele está fazendo outra vez a analogia. Assim considerando, a matéria mental, embora em aspectos fundamentalmente diversos daquele da matéria grosseira, obedece a princípios, às leis semelhantes, idênticas àquelas que regem as oscilações atômicas da esfera física, demonstrando a divina unidade de plano do universo. Porque tudo isso é fruto da criação divina. Portanto, é uma unidade de leis espirituais que regulam tudo isso, de leis físicas que são semelhantes às leis espirituais. Aí ele vai falar aqui uma outra coisa que é importante, que é chamada de indução mental. Então, o que é o fenômeno da indução? Ora, induzir é sugestionar. Quando a gente é fazer uma influência à distância, não é? Indução, eu posso com meu pensamento, eu posso com as minhas ideias, eu posso com a minha fala, induzir vocês, todos que estão me ouvindo, a pensar mais ou menos do jeito que eu quero. Tá certo? Então, essa indução, não é? É chamada de indução mental. Eu posso dar um conselho, posso dar uma sugestão, posso falar para vocês de algumas coisas que eu sei com convicção e posso induzir todos vocês que, acreditando em mim, vão pensar de forma semelhante. Então, indução é transpor uma parte de energia de um local, de um indivíduo para o outro. Essa indução existe também no eletromagnetismo, não é? Quando a gente pega uma bobina, um fio enrolado, e passa pelo meio dele um ímã, o campo magnético induz nessa bobina uma corrente elétrica que a gente pode medir. Então, essa corrente elétrica é chamada de corrente induzida, que foi induzida pela movimentação do ímã que faz um fluxo de campo magnético na área, não é, que se apoia essa bobina e, por isso, produz uma corrente elétrica. Vocês já viram falar nesse fogão de indução elétrico, né? Que é um fogão novo que está aí no mercado. É um fogão muito bom. Eu gosto muito dele, eu uso ele na minha casa. Ele é um fogão de indução. Quando você põe uma panela em cima dele, uma panela de ferro, uma panela de material resistivo, tem que ter um pouco de ferro, né? Tem que ser aço inox, tem que ser uma panela de ferro ou de ágata. A panela de ágata, ela é uma panela de ferro recoberta por um esmalte. Então, quando você põe essa panela lá em cima e liga o fogão tem embaixo daquele vidro uma bobina que gera uma corrente elétrica alternada na bobina, gera um campo magnético alternado que induz no fundo da panela correntes na superfície da panela e esquenta a panela. Corrente elétrica, ela é esquentada por corrente elétrica induzida. Então, o fenômeno de indução é o fenômeno de transportar, não é, a distância por um processo qualquer, uma energia determinada. Então, a gente pode fazer isso com ondas mentais também. Então, ele vai tentar usar uma linguagem física para poder explicar isso. Então, ele diz o seguinte, recorrendo ao campo de Einstein, quer dizer, a influência à distância, imaginamos a mente humana no lugar de uma chama, de uma vela em atividade. Se acende uma vela, a chama da vela ocupa um espaço e irradia luz à sua volta. Então, cria um campo de ação. Esse campo é um campo de influência da luz, da chama, do calor e da luz. Ele chamou aqui de campo de Einstein. Na verdade, não é campo de Einstein, a ideia não é de Einstein, mas ele usou a linguagem porque o Einstein estabeleceu também regras para o campo, para a teoria de campos. E aí ele continua, assim como a intensidade da influência da chama diminui com a distância do núcleo de energias em combustão, demonstrando fração cada vez menor, a energia vai diminuindo com a distância, sem nunca atingir a zero, porque se propaga, vai diminuindo lentamente até ficar muito pequena. A corrente mental também se espraia do indivíduo que está gerando ela, segundo o mesmo princípio, apesar de ser diferentes as coisas, são em diferentes condições. Essa corrente de fluxo mental, de partículas mentais, entre aspas, exterioriza-se de cada espírito com qualidade de indução mental, tanto maior quanto mais amplo se lhe evidencia as faculdades de concentração e o teor de persistência no rumo dos objetivos que demande. Então, para a gente fazer nosso pensamento ir longe, alcançar uma distância, não é, muito grande, é preciso que a gente tenha persistência no pensamento e objetivo de concentração para que essa ideia se propague longinquamente. Então, fazer uma prece da boca para fora, a gente não alcança ninguém. Quando a gente faz uma prece com concentração, com emoção, com um sentimento profundo, né, de conexão com aquele pensamento, ele pode irradiar a distâncias longas e ser captado por outros, induzir outras pessoas a esse estado de concentração da ideia mental que a gente projetou. Então, ele é isso que ele está dizendo aqui. Tanto quanto no domínio da energia elétrica, a indução significa o processo através do qual um corpo que detenha propriedades eletromagnéticas pode transmiti-las a outro corpo sem contato visível. Então, no caso mental, propriedades mentais pode transmiti-las para outro indivíduo sem contato físico visível. Então, no reino dos poderes mentais, a indução exprime processo idêntico. por quanto a corrente mental é suscetível de reproduzir as suas próprias peculiaridades em outra corrente mental que lhe absorva e lhe sintonize. Sintonize, absorva e reemite. Por isso é que ela se propaga. E tanto na eletricidade quanto no mentalismo, a gente podia ter escrito isso aqui um pouquinho diferente, tanto no eletromagnetismo quanto no mentalismo, o fenômeno obedece à conjugação de ondas ou sintonia enquanto perdure a sustentação do fluxo energético. Conjugação de ondas é o mesmo que sintonia, vibrar na mesma frequência. Compreendemos assim perfeitamente que a matéria mental é um instrumento sutil da vontade, atuando nas formações da matéria física, gerando as motivações de prazer ou desgosto, alegria ou dor, otimismo ou desespero, que não se reduzem efetivamente a abstrações, por representarem turbilhões de força, em que a alma cria os seus próprios estados de mentação, de mentalização indutiva, atraindo para si mesmo os agentes, por enquanto imponderáveis na Terra, que a gente não percebe, imponderável que não pode ser medido, de luz ou sombra, vitória ou derrota, infortúnio ou felicidade. Então é semelhante, tudo isso é semelhante. Formas, pensamentos. Pelos princípios mentais que influenciam em todas as direções, encontramos a telementação. Olha, telementação é o meio de comunicação, né, que nós fazemos utilizando o nosso, hoje, telefone celular com imagem. Não é? A gente faz uma espécie de telefonia imagem, com imagem. Tele vem de imagem, tá certo? Fonia de comunicação, não é? De comunicação sonora e visual. É comunicação sonora e visual que a gente faz com o nosso celular. A gente também pode fazer isso com o pensamento. E aí a gente chama isso de telementação. E essas ondas mentais também podem sofrer reflexão, ser refletidas, comandando todos os fenômenos de associação, desde o acasalamento dos insetos, feito pelos princípios espirituais que estão ali se manifestando como insetos, até a comunhão dos espíritos superiores, espíritos angelicais, cujo sistema de ligação entre eles, de aglutinação entre eles, de comunicação entre eles, que nos é, por enquanto, defeso ou impedido de termos o conhecimento. Então, o princípio de aproximação e de sintonização é o mesmo em qualquer faixa das vibrações mentais. Emitindo uma ideia, passamos a refletir as que se lhe assemelham. Ideia essa que, para logo, se corporifica, porque formata o fluido cósmico com intensidade correspondente à nossa insistência em sustentá-la. Insistência, manter pensamento fixo naquela ideia, mantendo-nos assim espontaneamente em comunicação com todos aqueles que nos exposem, que sintonizam conosco no nosso modo de pensar e sentir. É nessa projeção de forças, a determinar o compulsório intercâmbio com todas as mentes encarnadas ou desencarnadas, que se movimenta o espírito no mundo das formas, pensamentos. Construções substanciais na esfera da alma que nos liberam o passo ou nolo escravizam, dependendo da qualidade, na pauta do bem ou do mal de nossa escolha. Isso acontece porque a maneira do homem que constrói estradas para sua própria expansão ou que talha algemas para si mesmo, a mente de cada um, pelas correntes de matéria mental que exterioriza, eleva-se à gradativa libertação no rumo dos planos superiores ou estaciona nos planos inferiores, como quem traça vasto labirinto aos próprios pés. Então, a gente conclui daqui que as regiões de sombra, os umbrais, são construídos pelas mentes doentias dos espíritos que estão aflitos, em agonia, em sofrimento, em problemas de culpa, né, de arrependimento, de sentimentos maléficos ainda. Enquanto que as colônias espirituais são produzidas pelos espíritos bondosos, mensageiros de Jesus, que trabalham pelo bem comum, plasmando através do fluido universal a estruturação de colônias espirituais com todos os recursos para auxílio aos espíritos que podem ali ser abrigados. Então, esse capítulo é muito importante, porque ele dá justamente para nós a ideia que Kardec coloca no Livro dos Médiuns, chamado Do Laboratório do Mundo Invisível. Podem pegar o Livro dos Médiuns, abrir lá no capítulo que tem a seção No Laboratório do Mundo Invisível, e leiam, que é a mesma coisa que Kardec fala, com uma linguagem um pouco diferente, e que André Luiz aqui tenta falar com mais detalhe, fazendo uma analogia com a matéria física que nós conhecemos. Então, é esse o conteúdo desse capítulo muito importante. Na próxima, né, nós vamos entrar no capítulo 5, falar sobre corrente elétrica e corrente mental, com base nessas analogias.
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8: 7:36.
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15: Olá, ouvintes da Web Rádio Fraternidade. Aqui é Tati Brito, na cobertura da 72ª Semana Espírita de Vitória da Conquista, na Bahia. Conosco, por alguns instantes de aprendizagem, a doutora em educação e escritora Denise Lino, da Paraíba. Seja bem-vinda, Denise. Obrigada por sua participação.
16: Olá, Tati. Olá, ouvintes da Web Rádio Fraternidade. É uma alegria estar aqui com vocês e com a Tati. Eu quero mandar um abraço para todos vocês que assistem o Literatura Espírita, prazer em conhecer pela Web Rádio Fraternidade. Eu fico muito feliz quando eu encontro com alguém que diz assim, ah, eu assisti pela Web Rádio. Então, é uma alegria. Um abraço a todos.
15: No programa Literatura Espírita, que ocorreu durante nossa Semana Espírita, você fez a apresentação histórica da obra Ave Cristo, com riqueza de detalhes que às vezes podem passar desapercebidas em nossas leituras. Você pode nos dizer um pouco sobre o programa Literatura Espírita?
16: Assim, nós completamos com esse especial que fizemos aqui para a 72ª Semana Espírita de Vitória da Conquista, 5 anos de programa no ar. Nós estamos na 11ª temporada e esse programa surgiu lá em setembro de 2020, durante a pandemia, quando um amigo nos cedeu um espaço que ele estava usando na TV 7, e era um espaço já ao domingo pela manhã, que já era retransmitido pela Web Rádio Fraternidade. Então nós começamos ali na pandemia para levar a literatura espírita como fonte de consolo. E aí atravessamos a pandemia e o programa ficou. E o nosso objetivo é exatamente o que alcançamos aqui no domingo passado, é trazer o livro espírita como fonte de informação e os livros que são de romance e de poesias como obras de arte. E trazer para o público e deixar o gosto de querer ler o livro. Então a gente cuida da apresentação do livro para deixar essa expectativa para o público. Eu preciso ler ou eu preciso reler.
15: Durante a apresentação do programa Literatura Espírita, a plateia foi envolvida por extrema emoção. Como você sentiu esse envolvimento espiritual?
16: Foi muito especial o nosso Literatura Espírita deste domingo, na Semana Espírita, porque tínhamos o livro Ave Cristo como foco. O livro, por si só, já nos coloca num clima espiritual extraordinário, e os convidados entrevistados, eles nos ajudaram a expandir esse clima espiritual, cada um trazendo a sua leitura, a sua reflexão, e nos ajudando inclusive a ver aspectos na obra que eu e a minha equipe que preparamos o programa não tínhamos visto. Então, domingo, de fato, nós tivemos assim uma emoção que transbordou e atingiu a todos, os que tinham lido o livro e os que não tinham. Então, nós recomendamos muito fortemente a quem não leu esse livro ainda, ou a quem já leu há muito tempo, voltar a ler. Se dá de presente esse momento de parar para ler uma obra como essa, que nos transporta, não só para uma outra época, mas nos transporta para um clima espiritual diferenciado. É fundamental para a nossa saúde emocional e espiritual.
15: Estar presente durante a apresentação do programa foi maravilhoso. O ambiente foi muito acolhedor. Eu me senti assim na obrigação de reler o livro, porque você apresentou questões que eu não me recordava de ter lido. Foi muito bom, Denise. O trabalho foi muito enriquecedor. Com a análise do retorno ao plano espiritual de Quinto Varro para auxiliar Tassiano em seu processo evolutivo, como pode ter sido a nossa volta na atual reencarnação? Com os vínculos familiares que temos hoje, houveram possíveis escolhas?
16: O livro Ave Cristo, ele nos traz como exemplo um espírito com uma evolução considerável, que é a de Quinto Varro, que escolhe vir à Terra para impulsionar a existência dessa alma querida, que é Tarciana, era um filho do coração. E ali nós vemos a questão das almas amigas, aquilo que popularmente se chama de almas gêmeas, né? E não é só por uma questão de casal. A alma gêmea é nesse sentido, de amar profundamente a ponto de estar unido ao outro na dor, no sofrimento, e isso não importar. E aí, no nosso caso, que nós não somos espíritos evoluídos como Quinto Varro, não tenho dúvida que outras almas que nos amam tutelam as nossas existências e nos ajudaram a fazer a escolha da atual existência e nos ajudam nas escolhas que nós fazemos nessa existência. Então, eu fico muito feliz quando eu penso isso, porque é muito consolador, né? A doutrina nos traz essa informação com muitas provas. Não é uma questão de achar. Há provas abundantes na literatura espírita e as nossas vidas testemunham isso.
15: É verdade. Denise, foi ricamente apresentado durante a roda de conversa a lei de amor. Vimos também o distanciamento vivenciado entre Tassiano e Quinto Varro. A lei de amor está sempre associada à dor? Estamos fadados a estar distantes das pessoas que amamos fraternalmente?
16: Essa é uma ótima pergunta. E nós poderíamos dizer assim, a lei de amor é de amor. Porém, no nosso nível evolutivo, nós ainda passamos por muitas dores para consolidar os amores que temos de forma profunda e também para aprendermos a amar, porque nós amamos ainda muito na troca. É muito egoístico, é muito egoística a nossa forma de amar, é ainda muito passional às vezes. Então, amar sem esperar retribuição é para espíritos muito evoluídos. Nós ainda precisamos da troca, nós precisamos do afeto. E estamos num exercício de aprender essas trocas e esses afetos de forma menos egoística. Então, as dores, elas são parte, inclusive, do mundo que vivemos, que é de provas e expiação. Então, num mundo como esse, não há ainda como amar e dizer amo e não sinto dores. Vejamos que Jesus amou a terra, ama a terra, e isso não o eximiu da crucificação. E eu não estou falando da crucificação só como um processo físico, eu estou falando como um processo emocional ali. Então, é ainda desse mundo.
15: O tema da Semana Espírita neste ano de 2025 é Justiça Divina. Como podemos ler este tema no livro Ave Cristo?
16: Essa é uma pergunta maravilhosa. Quando eu comecei a fazer a releitura para essa edição, eu também me fiz essa pergunta: como é que eu vou achar a justiça divina aqui? Mas eu diria que a justiça divina vai da primeira à última linha do livro. Foi muito impressionante, porque eu fui me surpreendendo com a justiça divina ali. Por exemplo, o quinto varro, no primeiro capítulo, ele é apresentado como aquele que pede a missão de vir apoiar Tassiano. E aí a justiça divina permite que ele, com uma evolução considerável, tenha uma pausa de 100 anos na sua missão para vir à Terra apoiar essa alma tão sensível. Então, a justiça divina está em todos os personagens, na forma como eles estão entrelaçados, como Emmanuel narra isso, e o fim de Tassiano, sabe? O fim dele, no último capítulo, que se chama Fim de Luta, é digno da justiça divina. Então, quem não leu, quando lê, vai lembrar disso. Aquele livro, A Justiça Divina, do começo ao fim.
15: Interessante que o clima que eu presenciei no programa está invadindo o ambiente de agora novamente. Obrigada, Denise.
16: Por nada, querida.
15: Agradeço, em nome da Rádio Fraternidade, a boa vontade em nos conceder a entrevista. Lhe convido a acrescentar algo que não perguntamos, que você gostaria de deixar registrado para nossos ouvintes.
16: Ah, para os ouvintes da Web Rádio Fraternidade, eu vou deixar aqui algumas chaves de leitura do livro, que são muito importantes de serem observadas. E eu estou, de fato, muito emocionada, muito mais do que eu estava domingo. Quando forem ler o livro, percebam o que Emmanuel diz sobre os olhos. Prestar atenção na metáfora dos olhos é muito importante para compreender aquele livro. Da mesma forma que a metáfora que exploramos no programa, o dia e a noite, o claro e o escuro, as fases da natureza. Há uma frase de Emmanuel que está não só em Ave Cristo, mas em todos os livros, para os personagens que estão ali no processo de ascensão. Há uma marcação de tempo que é assim: era uma manhã radiosa. Então, é uma marca importante ler o livro, não é mera narrativa, não é mera contação. E a última que eu descobri, terminando o programa, é a do movimento. Todos os personagens precisavam se movimentar, sair do seu lugar para acontecer alguma coisa na vida deles, sobretudo as coisas boas. Então, ficam essas três dicas. Prestem atenção nos olhos, na metáfora sobre os olhos, nas metáforas sobre o claro e escuro, dia e noite, e na metáfora sobre o movimento. E essa foi exclusiva para os internautas da Web Rádio Fraternidade. Um abraço para o Rubens, para a Divina, e para todo mundo nesse Brasil todo que faz a Web Rádio Fraternidade.
15: Muito agradecidos, ouvimos Denise Lino de Araújo. Tati Brito, direto da 72ª Semana Espírita de Vitória da Conquista, Bahia. Especial para a Web Rádio Fraternidade.
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8: 7:47.
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19: Deus castiga? Acontece inúmeras vezes. A pessoa passa a ter dificuldades de variada ordem e se torna infeliz. No âmbito familiar, os desentendimentos se tornam rotina. No ambiente de trabalho, um certo marasmo toma conta das ações e a pessoa não se sente mais estimulada a realizar o melhor. Por causa disso, sucedem-se as chamadas de atenção dos superiores, as reclamações de clientes e a insatisfação íntima. Acrescente-se a isso pequenas desavenças com um ou outro amigo que desaguam em ruptura de relacionamentos de anos. Então, a pessoa enumera todas as dificuldades, grandes e pequenas, e acredita que Deus a está castigando. E não faltam os que fazem coro a essa afirmativa, dizendo-a verdadeira. Deus castiga porque a pessoa foi desonesta em algum momento. Deus castiga porque a pessoa o desagradou, não lhe prestando as homenagens devidas. Deus castiga porque a pessoa não está vinculada a essa ou aquela denominação religiosa para fazer o bem. Deus castiga. Que forma pequena de conceituarmos Deus. Deus, que é nosso Pai, soberanamente justo e bom, viveria a dar castigos aos filhos que Ele criou por amor? Deus, de quem Jesus afirmou que veste a erva do campo, que hoje se apresenta verde e amanhã já secou e é lançada ao fogo. Deus, de quem Jesus nos cientificou que providencia o alimento para as aves que voam pelos céus, porque elas não semeiam. Terá acaso Deus maior cuidado com a erva, os animais, do que com os seres humanos? Observamos que no mundo, o homem tem graduações para o atendimento prioritário, onde o ser humano é mais importante do que o animal, por sua condição de ser moral, imortal. Também observamos que em casos de grandes comoções e necessidades, o homem salvaguarda os seres mais frágeis, idosos, crianças, mulheres. Ora, será Deus menos sábio que nós mesmos? Pensemos nisso e abandonemos de vez essa ideia de que Deus castiga. Se Deus regesse o universo ao sabor de paixões como as que temos nós, os humanos, viveríamos o caos. Em certa manhã ele poderia estar de mau humor, e porque um número determinado de pessoas de um planeta o desagradasse, resolveria por eliminar aquele globo do conjunto universal. Por ter preferências por uns seres em detrimento de outros, concederia bênçãos inúmeras àqueles, deixando de atender a esses que não lhe mereceriam melhor atenção. Deus é soberanamente justo e bom, tenhamos isso em mente. Infinito em suas qualidades, distende seu amor a toda a sua criação, a quem sustenta com esse mesmo amor. E se as dores, os problemas e dificuldades se acumularem, verifiquemos até onde nós mesmos criamos todos esses entraves. E sempre nos reportemos ao Pai amoroso e bom, suplicando nos auxilie a resolver os problemas, a modificarmos a nossa maneira de ser, a nos tornarmos criaturas melhores. Com certeza, a pouco e pouco, veremos se diluírem como névoa da manhã o que hoje catalogamos como insolúvel, extremamente doloroso ou amargo. Pensemos nisso.

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1: Sete horas e 52 minutos.
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1: 8 horas e 1 minuto.
2: Trabalhadores valorosos, porque nós que vamos nesses lugares fazer palestras, nós vemos o empenho desse grupo de trabalhadores espíritas que com esforços inauditos conseguem levar o movimento espírita nesses lugares. Sabemos que são lugares áridos, onde o progresso material muitas vezes já chegou com uma qualidade muito maior do que a nossa. No entanto, o ambiente espiritual nem sempre é propício. Portanto, são os trabalhadores da última hora na sua verdadeira acepção, porque estão trabalhando no terreno mais difícil, aonde as dificuldades são muito grandes. Então queremos deixar para eles, para todos os trabalhadores da Europa, dos Estados Unidos e todas essas nações que trabalham, o nosso reconhecimento, o nosso abraço, porque nós temos a certeza de que esse trabalho que eles fazem está sendo observado por uma nuvem de testemunhas. Muito obrigado à Rádio Fraternidade, essa rede que nos acompanha e que nos estende a mensagem para o mundo todo.
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4: 8 horas e 6 minutos.
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5: 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Conferência ocorrida no dia 3 de setembro de 2026, na cidade de Vitória da Conquista, na Bahia, durante a 73ª Semana Espírita de Vitória da Conquista, ano 2026.
6: O tema da nossa noite é a Lei de Conservação, Razão e Equilíbrio. Jorge Alberto Elahá Canto é engenheiro eletrônico, mestre em administração, analista de pesquisas do IBGE, trabalhador voluntário do Centro Espírita Recanto da Prece, em Curitiba, no Paraná, e da Federação Espírita de Rondônia. Ele é autor das obras Saúde Mental, Coleção Pinga Fogo, com Jorge Alahá, Vencendo a Culpa, o Medo e a Depressão, em parceria com Fátima Delgado e Emanuel Chakra. Vida 2, Conviver, Amar e Evoluir, e Vida e Afetividade, em parceria com Adriane Bacarim. Todos esses títulos estão disponíveis em nossa livraria. Com votos de muita paz,

0: convidamos o nosso querido irmão para o seu trabalho. Deus em ti.
1: Boa noite para todos nós. Boa noite aos queridos companheiros que se encontram presentes aqui no nosso Centro de Convenções, em Vitória da Conquista. E boa noite também aos nossos companheiros internautas que nos assistem pela internet. Sejamos todos muito bem-vindos à atividade de palestra do nosso dia de hoje, da Semana Espírita de 2026, a 73ª Semana Espírita de Vitória da Conquista. Em 5 oportunidades diferentes, em O Livro dos Espíritos, nas questões 115, 121, 133, 634 e na questão 1006, os Espíritos nos asseveram que eles são criados simples e ignorantes, desconhecedores de tudo, desconhecedores do bem e do mal. E que, segundo essa mesma literatura espírita, esses espíritos irão se desenvolver e vão alcançar a plenitude e chegar à perfeição relativa, à felicidade. Mas a grande pergunta é como que você sai da condição de simplicidade e ignorância e avança para se tornar um espírito pleno. Como que eu saio da simplicidade e ignorância e alcanço a felicidade decorrente do nosso crescimento espiritual? No dizer da doutrina espírita, na sua questão 120, que promove o desenvolvimento dos espíritos é a experiência. O espírito precisa experimentar para se desenvolver. O progresso que se opera em cada um de nós é fruto da experimentação. Não existe, portanto, possibilidade de progresso sem que nós vivamos as experiências que a vida pode nos oferecer. E quando a questão 120 nos fala que é pela experiência que nós evoluímos, é porque Allan Kardec havia perguntado se era necessário passar pela fieira do mal para chegar ao bem. Ou seja, se seria necessário que nós errássemos para que nós aprendêssemos o caminho correto. E os Espíritos dizem que não, que é a experiência que vai fazer a evolução. O que é muito lógico, não é? Porque se nós tivéssemos que errar para aprender, nós não caminharíamos na evolução. Porque na medida em que a gente vai errando, sempre tem um erro maior do que aquele que já se cometeu. Então você ia ficar sempre patinando. Ah, você já fez isso? Não, isso eu ainda não fiz. Ah, mas tem que fazer para saber que é errado. Imagine, o poço da desonra, ele não tem fundo. Portanto, nós não conseguiríamos efetivamente caminhar se fosse necessário que nós errássemos para aprender o caminho do bem. O que promove, portanto, a nossa evolução é o natural mecanismo do experimentar, em que o princípio espiritual, vivenciando as múltiplas oportunidades que a vida vai lhe oferecer, vai progressivamente desenvolvendo as suas capacidades e crescendo, alargando o seu conhecimento e as possibilidades de que ele atue dentro da nossa sociedade mais tarde, quando se tornar um princípio capaz de ter consciência de si mesmo, ou seja, quando esse princípio espiritual puder ser designado como espírito. Ah, mas até chegarmos à condição de espírito, até que esse princípio caminhe da simplicidade e ignorância para chegar até a condição nominal, quantas e quantas espécies nós teremos que passar? Quantas experiências teremos que viver até que nós alcancemos essa condição? E é nessa dinâmica que o indivíduo vai experimentando que nós vamos criando as condições para o despertar da razão dentro de cada um de nós. É essa mesma literatura espírita que vai nos contar que nós passamos por um período em que nós somos ainda animais invertebrados, ou seja, estamos num período anterior àqueles que possuem coluna vertebral. Até que nós chegamos à condição dos seres vertebrados, conseguimos chegar na condição dos peixes, que possuem um cérebro muito pequenininho, um cérebro muito pequeno, liso inclusive, não tem nenhuma nervura, poucas expressões, profundamente ligado aos instintos. Nós somos muito instintivos quando estamos na condição de peixes. E até mesmo quando alcançamos a classe superior, quando chegamos na condição dos batráquios, os anfíbios, os da família dos sapos, o cérebro ainda é muito instintivo, muito desprovido de várias reflexões que vão surgir à medida que a evolução se operar em nós. E a literatura espírita, no livro Evolução em Dois Mundos, que faz a grande saga do princípio espiritual ao longo das várias etapas do desenvolvimento, que vai nos contar que quando nós chegamos mais à frente, o próprio cérebro começa a se desenvolver. Quando nós alcançamos a condição dos répteis, nós já somos seres bem mais desenvolvidos, já temos muito mais condição de expressar algo que são os primeiros sinais, ainda que rudimentares, de inteligência que vão surgir ali, pela capacidade de nós decidirmos se ataca, se não ataca, se foge, se vai para cima. O cérebro cresce bastante quando nós chegamos na condição de répteis. Mas é nas aves, quando nós avançamos dos répteis para as aves, que o cérebro vai crescer significativamente, claro, porque as aves já têm uma forma de viver bem mais complexa. Já chocam seus ovos, já caçam para os seus filhotes, voam, precisam estabilizar o voo, saber como acontece a dinâmica do planar. Então, o cérebro das aves apresenta uma mudança muito grande em relação ao dos répteis, que já era maior do que o dos batráquios e dos peixes. Mas é só quando nós chegamos na condição dos mamíferos que nós iremos desenvolver características impressionantes, porque algumas emoções rudimentares a gente já começa a ter ainda nesse período animal. Não todos os animais de maneira igual, mas quanto mais evoluídos esses animais o são, mais complexa é a estrutura cerebral que eles possuem. De tal maneira que quando nós chegamos em algumas espécies mais próximas da condição humana, apontados na obra Evolução em Dois Mundos de André Luiz, como sendo o cachorro, o gato, o cavalo, o elefante, esses espíritos já possuem estruturas que têm nervuras, elas já são cheias de nervuras significativas. Isso para não falar dos nossos primos, os macacos, que também possuem uma estrutura cerebral incrível. Nessa fase, sentimentos como medo, como raiva, eles já estão se expressando nas estruturas de comportamento nosso. De tal maneira que, à medida que muito lentamente este ser se desloca na direção do ser consciente, nós vamos ingressar no estágio hominal. No estágio hominal, os nossos cérebros já estão desenvolvidos da forma como são hoje. Os nossos cérebros, na condição humana, possuem uma estrutura bastante complexa. Nós trazemos na parte posterior da cabeça, aqui atrás, o cerebelo, que responde pelas funções mais instintivas do ser. Batimento cardíaco, respiração, o aspecto da nossa digestão, tudo está relacionado aqui no nosso cerebelo, onde essas funções mais primeiras estão armazenadas. Na parte cinzenta nossa é onde está o neocórtex, a parte do desenvolvimento da nossa condição de pensar, de entender, de compreender como a vida é. Só que a doutrina espírita nos conta uma coisa muito curiosa. Ela nos diz que durante esse longo período em que o cérebro se formou, pelas diversas etapas do desenvolvimento que nós atravessamos na esfera animal, nós desenvolvemos um instinto chamado instinto de sobrevivência. O instinto de sobrevivência é uma característica muito curiosa, porque é um conjunto de ações reflexas que nós possuímos e que estão armazenados em nós e que foram construídos ao longo de milhões de anos. Sim, o instinto de sobrevivência foi se construindo em nós durante muito tempo. Quando nós pegamos um susto, que a gente passa próximo de um portão e um cachorro late, você, mesmo que não queira, você fica pálido. O olho fica deste tamanho. Por que que isso acontece? Fomos nós que decidimos que isso acontecesse? Os olhos ficam arregalados. Uma substância chamada adrenalina dá uma descarga no corpo. Você consegue correr, saltar muro, pular, correr em cima de espinheiro. Adrenalina. Então, quando nós estamos sob pressão, a adrenalina promove uma descarga no corpo e faz alterações muito interessantes. A gente não consegue conter isso, porque isso está no nosso instinto, está nas estruturas da base da nossa condição cerebral. E isso é muito curioso, porque o instinto de sobrevivência não é só isso. O instinto de sobrevivência é procurar água para beber, procurar comida para se alimentar e não morrer de fome. Também faz parte do instinto de sobrevivência se defender dos agressores. Então, quando nós estamos na fase animal, quando nós ainda não estamos na fase hominal, os mentores estão gerenciando um grupo, por exemplo, de macacoides. E eles estão esperando o desenvolvimento desses indivíduos. Eles querem que esses indivíduos se desenvolvam. Então, eles dizem assim: olha aquele lá como é inteligente. O outro quis tirar a comida dele, ele pegou um pedaço de pau e deu na cabeça do outro. Esse está muito bem, hein? Nossa, ele está ótimo, está defendendo bem. Está maravilhoso. Por quê? Porque um instinto de sobrevivência está acontecendo. E olha o outro que mordeu o que quis tomar o que era dele. Nossa, que maravilhoso. Essa equipe está muito boa. Por quê? Porque no estágio hominal, o instinto de sobrevivência é o que se espera. É o que se deseja que esses indivíduos possuam. Um pega uma parte da comida, corre e se esconde no alto da árvore para comer sozinho, para não dividir. Olha o outro lá. Muito bom aquele também. Ou seja, no estágio anterior à condição humana, Wesley Caldeira, nós vamos perceber que determinados comportamentos que nós temos são valiosos, são indicativos de progresso. E nessa fase da nossa condição de evolução, é ótimo que nós tenhamos isso. Só que ocorre um problema, tá? É que quando a gente passa para outra fase, quando nós entramos na fase hominal, aquilo que era bom já deixa de ser, tá? Já não é mais tão interessante ter essas informações de como fugir, esconder, como matar os outros que querem tomar o território que é nosso. Por quê? Porque quando nós entramos na fase hominal, quando nós alcançamos esta condição em que somos seres conscientes, o instinto de conservação, da maneira como ele era, precisa ser domado. Porque se ele não for domado, esse instinto de conservação vai se corromper e vai se transformar em egoísmo. Porque enquanto somos animais, está ótimo. Mas quando entramos na fase de seres humanos, uma nova dimensão do nosso desenvolvimento será pedida. Uma dimensão que não foi pedida antes, a dimensão chamada desenvolvimento moral. Os animais não têm desenvolvimento moral, mas os seres humanos têm. Então, aquela ideia de pegar um pedaço de pau e bater no outro que quis tirar o que era meu, é visto como um atraso. E as pessoas vão dizer, nossa, parece um animal. Porque realmente, no nosso período animal, nós ficamos muitos milhões de anos para aprender isso. Aquilo que eu aprendi e que era maravilhoso, agora não é mais. Agora eu preciso fazer uma mudança na minha história de vida. E segundo Joana de Ângeles, na obra número 4 da série psicológica Momentos de Saúde e de Consciência, quando nós ingressamos na fase hominal, quando nós chegamos nesse período, hora que a gente se modifique, que a gente abandone essas emoções que antes eram positivas e agora não serão mais. No primeiro capítulo da obra O Ser Consciente, a obra número 5 de Joana, ela vai nominar isso de maneira muito clara. Ela vai dizer, os comportamentos que eu tive e que eram bons e que agora não são mais bons, e que eu preciso abandonar, estão enraizados em nós. Do mesmo jeito que precisamos de experiências para colocar essas experiências dentro de nós, para que desenvolvêssemos o instinto, agora precisaremos de um outro conjunto de experiências para nos despir dos instintos que temos, para colocar sobre os instintos uma nova camada, uma camada de razão. Eu quero comer sozinho, mas eu sei que eu não devo fazer. Então eu terei que, ainda que possuidor do instinto de sobrevivência, uma nova camada será constituída sobre o meu psiquismo para que eu abandone esse comportamento. Todos os comportamentos que nós temos, que fizeram parte da nossa história e que a gente armazenou e que agora precisa deixar, Joana chama, nesse capítulo do livro Ser Consciente, de atavismos. Nós, no desenvolvimento das nossas condições humanas, teremos que deixar para trás os nossos atavismos. E quando Allan Kardec, debruçado sobre a questão do instinto de sobrevivência, que é um dos tópicos da lei de conservação, ele vai identificar nesse mecanismo de desembaraçar-se dos nossos atavismos, 5 atavismos diferentes que nós possuímos e que nos impedem, de alguma forma, que nós consigamos avançar espiritualmente. Hoje, portanto, nós vamos ter a oportunidade de fazer um passeio por esses 5 pontos importantes decorrentes do nosso instinto de sobrevivência, que sofreu um processo de corrupção e que agora está dificultando a nossa jornada e promovendo em nós angústias desnecessárias. O primeiro dos atavismos que nós possuímos e que precisamos de alguma forma nos desvencilhar deles é o sentimento de posse. Quando éramos animais, nós tínhamos o bando, tinha o macho alfa, que era o primeiro que se alimentava do animal caçado. Agora não podemos mais ter essa atitude. Às vezes comíamos tudo, não deixávamos nada para ninguém. Agredíamos quem queria se aproximar da nossa comida. Então nós desenvolvemos, em função dessas experiências, um mecanismo interior que nos faz querer tudo para nós e nada para os outros. Esse sentimento de posse que a gente desenvolve, de achar que tudo nos pertence e que nada pertence aos outros, vai promover um desequilíbrio que a nossa sociedade hoje observa, que é o aspecto da riqueza e da pobreza. Sim, eu sei que as questões sobre riqueza e pobreza estão muito bem trabalhadas na Lei de Igualdade de O Livro dos Espíritos, nas questões 803 e seguintes. Mas as questões sobre riqueza e pobreza, elas também atravessam a lei de conservação. E eu gostaria muito de poder comentar algumas coisas que acho muito importante no entendimento da mensagem espírita. Isso porque muitos de nós temos uma leitura muito imediata sobre as causas da pobreza, em que nós dizemos assim: por que fulano é pobre? Por que ele é pobre, ora? Porque ele era rico na outra existência e por isso que não soube cuidar da riqueza, agora ele é pobre. Essa é a razão porque as pessoas são pobres. Se eu for somar todas as pessoas pobres no planeta hoje, tem mais do que ricos que a humanidade teve durante toda a sua história. A conta não fecha. Ou seja, o total de pobres de hoje não se referem unicamente aos ricos do ontem que não souberam lidar com as suas condições espirituais. Então, aonde está a resposta? Qual seria a razão pela qual Carlos Campetti, nós teríamos na nossa humanidade de hoje uma quantidade imensa de criaturas que experimentam o processo da pobreza? Resposta para esta pergunta, nós iremos encontrar na obra de Viana de Carvalho, pela psicografia de Divaldo Pereira Franco, uma obra chamada Reflexões Espíritas. No seu capítulo 18, existe um texto chamado Questões Socioeconômicas. Esse texto de questões socioeconômicas faz luz sobre o entendimento nosso sobre a questão da pobreza, oferecendo-nos outros desdobramentos que não somente esse que nós costumeiramente apontamos nas nossas discussões sobre as razões da pobreza. Porque lá Viana de Carvalho dirá o seguinte: que na história da humanidade, nem sempre os pobres são os maus ricos. E ele separa logo, mas é verdade. Nós temos muitos que eram maus ricos e hoje estão na condição de pobreza. Mas isso não responde pela totalidade dos casos de pobreza do planeta. Então, quais seriam as razões? Por que motivo as pessoas seriam pobres? E ele explica. Ele diz o seguinte: que uma outra condição para que a pobreza aconteça é um processo que não é expiatório, ele é provacional. Como seria essa situação? Eu tenho um espírito inteligente, com uma grande capacidade de realização, um intelecto desenvolvido, e esse indivíduo pode ajudar muita gente. Esse indivíduo pode desenvolver uma coletividade inteira. Então, o que eu faço? Eu cerco este indivíduo inteligente de um conjunto de almas que são mais frágeis, que não têm o conhecimento que ele tem, que não têm a habilidade que ele tem, que são ainda almas mais ingênuas, que não possuem a capacidade intelectual que ele tem. E aí a grande pergunta é: para que eu coloco esse conjunto de almas mais frágeis ao derredor de um espírito mais inteligente? Resposta: para que esse que é mais inteligente promova o desenvolvimento de todos. O que deveria fazer ele? Ele recepciona esse grupo de almas mais frágeis e ele trabalha essas almas para que todas elas se desenvolvam. cresce todo mundo, o conhecimento dele a serviço do coletivo promove o desenvolvimento de toda aquela equipe. Essa é a ideia. Mas o que costuma acontecer, João Kornigold? Esse que é mais inteligente, ao se ver diante de um grupo de pessoas mais frágeis, ele diz, gente, eu posso explorar esse pessoal, porque eles são ignorantes. Eu vou explorar. Então, ele saindo de um planejamento espiritual, ele inicia um processo de escravização, um processo de exploração, ele gera bolsões de miséria, ele cria as desigualdades sociais, ele promove o esgarçamento das relações humanas. E quando ele faz isso, ele está promovendo nos indivíduos dor. Essa dor nem sempre é uma dor expiatória, pode ser uma dor provacional. Espíritos experimentando isso pelo fracasso de alguém que se equivocou na sua conduta. Aquele que se equivoca se insere na lei de causa e efeito para processos expiatórios. Amanhã, talvez, na condição de pobreza, no mesmo ambiente onde ele explorou, talvez. E aqueles que foram explorados, se perdoarem, seguem seus caminhos. Se não perdoarem, tornam-se obsessores. Onde podemos encontrar um exemplo bem típico disso? Quem não conhece a história do início da civilização da Terra, em que um conjunto de espíritos que vieram de outros lugares vieram para a Terra? Esses que vieram eram mais inteligentes. Qual era o objetivo deles estarem aqui? Era desenvolver os mais ingênuos que moravam aqui. Esses mais ingênuos não estavam em expiação, eles estavam numa experiência provacional. Mas quando eles chegam aqui e encontram um grupo mais ingênuo, o que eles fazem? Eles os exploram, eles os escravizam, eles os submetem a regimes tiranos, perversos, cruéis, mostrando de maneira muito clara que esse fenômeno através do qual as condições de fragilidade da nossa sociedade se apresentam, não estão sempre relacionados a um processo expiatório. Mas eles podem ser, sim, oriundos de um mecanismo provacional em almas que são mais simples. À medida que a evolução vai se processando, os espíritos vão ficando com mais experiências, a possibilidade de que histórias provacionais como essas ocorram, vai diminuindo à medida que se evolui. Mas quando eu tomo almas mais singelas, mais frágeis, a chance de que esse fenômeno aconteça é um fenômeno de razoável condição. Então, o primeiro de todos esses atavismos dos quais nós precisamos nos desembaraçar é essa nossa sanha de poder, de posse, de ter, de possuir, de deixar pouco para o outro, mas é muito para mim. Isso vem da nossa animalidade, que precisa ser vencida. Nós temos que vencer esse sentimento. E nós podemos saber se a gente tem em casa, quando a gente come o último bife da geladeira. Quando a gente não deixa nada para ninguém. Quando nós pensamos em nós e esquecemos o outro. E já podemos saber que estamos melhor quando nós já somos capazes de dizer, fulano já comeu, então vou deixar um pedaço para ele. Não, eu não como, pai, vai que ele vai chegar do trabalho, chegar cansado, com fome, deixa ele comer, eu como qualquer coisa. Esse é um indicativo de que, por sobre a camada do instinto, uma camada moral está tendo êxito para que nós nos desembaracemos desse primeiro atavismo que Kardec destaca no Livro dos Espíritos, na Lei de Conservação. O segundo atavismo que também Kardec trata na obra é o atavismo da indiferença. Porque além de nós possuirmos, querermos para nós, nós temos um segundo problema. O nosso segundo problema é que a gente não está nem aí para o outro. Nós não nos sensibilizamos, nós não temos empatia com ninguém. A pessoa bate na porta de casa, não, vai, tira daí, tira. Se eu não consigo ver que o outro está com fome, que o outro precisa de ajuda, eu tenho algum problema. Se no meu ambiente de trabalho eu tenho a prática de simplesmente cuidar das minhas tarefas estritamente, e ainda gosto de dizer, lá em Rondônia fala, ema, chegou aqui, foi. Então, eu não posso achar que a vida se desenvolve só em torno dos meus passos. O grande equívoco que nós temos dentro da dinâmica da vida é nós ilusoriamente acreditarmos que se eu me salvar, cada um que se vire. Esta é uma leitura animal, essa é uma leitura do nosso período ancestral que nós precisamos vencer. E Allan Kardec discute esta questão dentro da obra, comentando sobre as possibilidades de que nós experimentássemos no futuro uma superpopulação. A ideia no século XVIII, inspirado no pensamento de Malthus, é que a humanidade crescesse geometricamente, ou seja, vai duplicando, e que a comida crescesse em progressão aritmética. Ela vai só somando dois. Eu não preciso dizer para vocês que, evidentemente, ia ter muita gente no planeta e pouca comida. E uma hora, segundo Malthus, enfrentaríamos uma fome colossal. O mundo enlouqueceria de fome. Isso colocou pavor em muita gente que acreditava que isso fosse acontecer. Mas isso não aconteceu. Por quê? Porque as mulheres passaram a ter menos filhos. As mulheres tinham 15, 20 filhos. Hoje tem um, meio. Olha, eu não quero assustar ninguém, mas segundo os estudos de demografia, cada mulher tem que ter 2,11 filhos, em média. Dois para repor ela e o marido. E o ponto 11 é a perda que pode ter ao longo do processo. Se uma população tem menos de 2,11 filhos, está envelhecendo. Não preciso dizer que o Brasil está com menos de 2,11, porque a gente está cada vez mais velhinho, não é? Nossa pirâmide etária já não é mais uma pirâmide, é um formato de folha, ou seja, eu quando era menino, o pessoal falava, o Brasil é um país de jovem, é um país... Não é mais. A maior parte da nossa população está na faixa dos 40 anos. E nós já somos como uma folha. Pouca criança, muita gente no meio, e lá em cima está abrindo, porque a quantidade de idosos também está aumentando. Então, nós estamos tendo uma condição muito diferente do que era esperado em termos de desenvolvimento. O nosso planeta como um todo está tendo uma desaceleração progressiva do crescimento populacional. Acredita-se que, hoje está com 8, né? Que a gente vai estabilizar em 11,2. Mas já há novas medidas jogando mais para baixo ainda esse número, porque a taxa de fertilidade tem caído muito. Mas o que importa nem é isso. É que nós, na verdade, achávamos que a população ia crescer muito, não cresceu. E achávamos que a comida não ia crescer, e essa cresceu. Nós tivemos um desenvolvimento incrível de alimento no nosso planeta a partir do século XX, porque os fertilizantes, as novas técnicas de plantio multiplicaram de maneira absurda a produtividade por hectare. O que você colhe hoje no hectare é totalmente diferente do que você colhia há 100 anos, 50 anos atrás. Então, olha o que aconteceu. Ao invés de nós termos o que Malthus propunha, que era um aumento da população e uma queda da produção, ocorreu o contrário. Nós temos um aumento da produção e uma queda da população. A população está cada vez com uma aceleração menor e a produtividade crescendo. E a produção, além da produtividade, crescendo também. E aí vocês podem me dizer, está resolvido o problema da escassez na humanidade? Infelizmente não. Nós produzimos hoje muito mais do que a gente come. Nós temos uma capacidade produtiva impressionante, Maristela. Impressionante. E mesmo produzindo tanto, tem tanta fome. A grande pergunta é, por que tem fome? Se tem tanta comida, se a gente produz tanta banana, Ronaldo, por que que ainda temos tanta fome no mundo? O que que está acontecendo conosco? Porque veja, se nós produzimos mais do que é necessário, e aqui tem gente com fome, o que está faltando para que esse nosso planeta diminua a fome, ou pelo menos extinga a fome? A gente só não extingue a fome do planeta pelo mesmo motivo que o sapo não lava o pé. Porque nós temos toda a tecnologia, a gente pode transportar, nós temos meios eficazes, nós temos instrumentos maravilhosos de controle de toda a nossa produção. Nós poderíamos fazer. Eu nem estou dizendo que não existisse pobreza. Não, tudo bem, quer existir pobreza? Pronto, deixa ter pobreza. Mas que não exista miséria, que não exista fome. Se a pessoa é pobre, tudo bem, é pobre. Gostaria de ter um carro? Não tem, tem uma moto. Ou não tem uma moto, vai de ônibus. É condição, tudo bem. Agora, não comer, passar fome. O nosso planeta tem plenas condições de resolver isso. Mas nós temos um segundo atavismo, que é o atavismo da indiferença. Esse atavismo é tão complicado que nós vamos dormir hoje tranquilamente, mesmo sabendo que tem pessoas que vão morrer de fome nessa noite. Essa nossa condição, que está assinalada no Evangelho segundo o Espiritismo, no seu capítulo 3, no item 14, quando Allan Kardec desenha, item 13, quando Allan Kardec desenha o perfil dos habitantes de um mundo de provas e expiações, uma das sete características é que nós somos endurecidos, ou seja, nós somos duros na queda. A gente vê, é verdade, passa fome mesmo, né? É muita fome, e fica por isso mesmo. Nós não nos sentimos humanidade. Por quê? Porque o atavismo do nosso período ancestral de animalidade não está permitindo ainda que nós façamos um processo de transformação interior que liberte as nossas almas do processo de crescimento espiritual. Um terceiro atavismo que também Allan Kardec destaca nesse texto é o atavismo do gozo. Ah, nós achamos lindo buscar da vida somente o prazer. Nós não nos preocupamos com o sentido útil da existência. E muitas pessoas dizem assim, meu grande sonho é me aposentar. Quando eu me aposentar, eu vou abrir uma pousada lá no sul da Bahia. Vou viver na rede o dia todinho. Então, se tem muita gente que não percebe a necessidade que nós temos de procurar da vida, sim, o prazer que a vida tem, claro, a gente tem que procurar, mas também o dever. Então, nós nos jogamos no prazer da vida, esquecendo da necessidade de realização integral da criatura humana. Ah, quantos de nós sabemos que não podemos comer determinados alimentos? Eu disse, não, eu vou comer só um pouquinho. Só um pouquinho. Depois eu tomo um remedinho em casa. Então, a pessoa sabe que o organismo já está alarmando. Cara, não faz. Mas a gente faz. É como se nós não conseguíssemos deter as nossas impulsividades. A gente não consegue se deter. Então, as coisas que dizem respeito ao prazer, parece que elas tomam o espaço da nossa mente como se nós não fôssemos racionais. Como se nós não fôssemos racionais. Às vezes, os conflitos da sexualidade que nós trazemos, nós temos uma dificuldade enorme de lidar com isso. Sabemos que não vai fazer bem para nós, mas eu faço. Eu vou fazer. Então, é um indicativo do nosso período atávico lá de trás, que a gente conservou esse conjunto de instintos, e esses instintos não estão conseguindo ser trabalhados. A gente não está conseguindo apresentar aos nossos instintos a nossa humanidade. Então, na medida em que as experiências da vida se apresentam para nós, nós dizemos, não, eu quero ficar aqui onde eu estou. E isso não é racional que nós façamos. Eu não estou dizendo com isso que a nossa vida deve ser só dever, uma cruz. Ai, minha vida, é uma cruz que eu carrego. Ai. E a gente geme, aí lamenta com os outros. Ai, porque sabe? Ai, é o meu karma, sabe? É o meu karma. Isso também não é saudável. Não é saudável nós vivermos dessa forma. A gente também tem que procurar da vida o equilíbrio das coisas. Não só o dever, mas também não só o prazer. Não é só dever na vida. A gente também tem que ter o nosso momento de lazer, nosso momento de alegria, nosso momento de nós vermos o lado maravilhoso que a vida tem. Vá passear no Rio de Contas, vá fazer um passeio na Chapada Diamantina, vá passar frio em Mucugê, vá fazer algo, porque é importante que a gente faça. Você gosta de alguém, conviva com esse alguém, esteja com essa pessoa, celebre a vida. Faça, é bom celebrar, é bom estar com as pessoas que a gente ama. E quando nós estivermos com as pessoas que nós amamos, digamos para elas que nós gostamos de estar com elas. Ah, mas ele já sabe, mas ele gosta de ouvir. Diga para ele, diga assim: muito obrigado por você ter ido comigo hoje nesse aniversário. Foi muito bom você estar comigo. Ou, muito obrigado, eu gosto muito da sua presença. Está casado, eu sei, mas é bom ouvir. Puxa, gostosa a comida que você fez. Com uma delícia, eu gosto quando você cozinha. A gente precisa dizer isso para as pessoas. Porque isso é uma estratégia para que a gente consiga estar em paz conosco mesmo. O exercício da gratidão é uma coisa muito importante. Quando eu vivo histórias que são histórias agradáveis, preciso compartilhar isso. Compartilhe com seus filhos. Diga que você os ama. Se você tem alguém que você ama, diga que você ama. Se você ama a sua mãe, diga. Mas ela já sabe. Mas diga para ela. Diga para ela. Até porque daqui a pouco ela vai embora. Não estou desejando, não, tá? Mas daqui a pouco vai embora. E a gente acaba não fazendo. Olha, Joana de Ângeles tem um trecho da obra psicológica dela no livro Vida, Desafios e Soluções, em que ela diz o seguinte, que boa parte das nossas histórias de luto muito doloroso decorrem do remorso. Então ela diz assim, você tem um idoso em casa e você não tem paciência com ele. Quando vai dar banho, joga no banheiro, empurra, joga água de qualquer jeito, grita com ele, puxa pelo cabelo. Quando vai dar de comer, ele tem dificuldade para comer, empurra na boca, puxa pelo cabelo, empurra na goela. O médico manda botar no banho de sol, leva para o banho de sol, mas esquece de tirar, o pobrezinho fica torrando no sol. Aí ele desencarna, tá? Ele desencarna. Quando ele desencarna, ai meu Deus, uma saudade. Então, diz Joana, que muitas das nossas histórias de dor, do luto, podem ser decorrentes do nosso não aproveitamento das experiências que a gente teve. Então aproveite. É importante nos libertarmos do atavismo do gozo e do prazer sem nenhuma consequência, mas celebre as coisas com quem está com você. Aproveite, já que você gosta, diz para o outro que você gosta, que é bom estar com ele, que foi bom ter saído, foi bom ter ido no cinema, foi bom ter ficado junto, foi bom ter assistido o filme. Poxa, muito obrigado porque você foi me buscar, muito obrigado porque você fez isso para mim, olha, você consertou minha camisa, estava sem botão, muito obrigado. Isso é tão bom, isso é tão bom, isso faz bem para quem recebe, porque é bom a gente agradecer, nos torna saudáveis. E nós fazemos o quê? Nós focamos no gozo, que é o gozo do animal. Ai, o que que... Meu Deus, sorvete! Ai, meu Deus, cocada de forno! E aí as pessoas se jogam e deixam de celebrar o momento importante, que é o compartilhar, que é o estar juntos. Isso é fundamental para a nossa felicidade. Isso demonstra maturidade da nossa parte nesse grande mecanismo evolutivo que a gente tem para viver. Aí tem um quarto atavismo. Eu vou falar dele. O quarto atavismo é o atavismo da alimentação. Que a gente tem uma herança animal danada e a gente chega na fase hominal com as mesmas experiências que a gente vivia no período anterior ao nosso. Então a gente quer comer como se nós não fôssemos seres que temos uma visão moral da vida. Eu não estou dizendo com isso que a gente tem que sair daqui hoje, não comer mais nada de carne, nem leite, nem ovo. Comer só os vegetais. Não estou dizendo isso. Mas que a gente comece a se incomodar de não comer só vegetal, que isso nos incomode. Então, assim, se você ainda tem uma visão muito carnívora, continue comendo carne, mas come menos, pelo amor de Deus. Põe um pouquinho mais de salada no prato. Se você come um bifão, come um bifinho. Aí, mas eu não consigo ficar sem carne. Tudo bem. No livro dos Espíritos está dito que a carne alimenta a carne. Cada um de nós conforme a sua necessidade. Se você não tem necessidade, não coma. Se você consegue, não faça. Olha, não estou ameaçando ninguém. Mas do lado de lá não tem, tá? É só uma ajuda. E a gente pode sentir falta. Então, para a gente não chegar lá muito desconfortável, exercitar uma redução é bom. Uma redução tanto na quantidade que a gente come e depois tem que se jogar no chão, passando mal, ficar passando a mão na barriga porque está passando mal. Que a gente coma para se alimentar, mas que a gente não coma mais do que precisa. Comer devagar, porque quando a gente come devagar, a gente come menos. Porque se a gente come muito rápido, não dá tempo do hipotálamo dizer, já está cheio. E aí quando você vê, comi demais, porque comeu rápido, come devagar. Melhora. Se você come todo tipo de carne, uma boa dica é começar a diminuir progressivamente. Come carne. Come embutido, como? Diminui o embutido. Tente diminuir os embutidos. Ah, eu já tirei. E a vermelha? Ah, a vermelha ainda não. Comece a reduzir a vermelha. Não, se conseguir reduzir, melhor. Come menos vezes na semana, come menos. Vai diminuindo a vermelha. Ah, a vermelha eu já não como mais. Então, ótimo. Vamos olhar o frango. Vamos diminuir um pouquinho esse frango, pelo amor de Deus. Né? Comer menos. Come numa salada, Não comer o animal sozinho. Comer aquele galeto assado puro, sem nada. Tentar diminuir a quantidade da proteína que a gente come. Nossos ancestrais eram onívoros, eu sei. Mas a gente precisa tomar cuidado para que a gente não construa uma sociedade tão perversa como a gente tem. Exército de animais que são criados unicamente para satisfazer os nossos interesses. Nós temos um livro Missionários da Luz, um momento em que André Luiz está com o capítulo, acho que é o capítulo 4, chama Vampirismo, capítulo, em que ele diz que, mas como é que pode essas entidades vampirizando os outros? Pois é, mas vocês vampirizam os animais do mesmo jeito. Do jeito que eles fazem com os encarnados fazem com os animais. Cria o boi, cria a galinha, só para o seu interesse. Então, conseguiu tirar o frango? Tenta tirar o peixe. Se der tempo nessa encarnação de tirar o peixe, se a gente conseguir, aí a gente fica com leite, com ovos. Está muito bom, sabia? Porque a gente já não está mais matando as pessoas, matando os animais, criando para matar. Aí se puder, der tempo ainda de tirar, é bom, né? A gente vai tirando progressivamente, mas sem neurose. A gente não pode ficar neurótico. Ai, meu Deus, eu comi, meu Deus. Porque não vale a pena a gente viver neurotizado. A gente precisa ter serenidade no que faz. Se a gente não consegue, vai devagarinho. Mas vai tentando fazer um movimento de melhora progressiva que a gente precisa fazer. Esse atavismo é um atavismo danado que a gente tem. Nossos ancestrais comiam tudo que viam pela frente. E nós, agora, numa condição mais humanizada, precisamos rever a forma como nós lidamos com a nossa alimentação. Porque a gente... Galinha para nós é aquele negócio congelado que cai no prato, né? Que vai no supermercado, compra aquele negócio congelado, mas aquilo foi um ser vivo, tá? Foi morto e tal. A gente acha que ela já não tem mais nem vida, que é só aquele picolézinho que a gente compra. Não é. É, na verdade, um ser vivo que foi sacrificado. O peixe foi um ser vivo. Virou filé, mas um dia ele foi um ser vivo. E como ele tem uma estrutura cerebral menos complexa do que um mamífero, ele acaba tendo uma percepção menor do que acontece. Então, os estudiosos falam que essa estrutura complexa que os mamíferos possuem dá a eles uma percepção muito mais nítida do abate, da morte, da partida dos seus. Quem já viu um abate de boi no campo já viu como é que eles fazem. Depois que o boi é abatido, eles se reúnem no lugar onde o boi foi morto e ficam uivando. Eles sabem que aconteceu alguma coisa ali. Mas a gente trabalha dessa forma, a gente não enxerga determinadas coisas e vai ficando inconsciente dentro disso, dentro de um processo de inconsciência que nós possuímos. E nós temos ainda um último dos atavismos que Allan Kardec destaca na lei de conservação, que é uma estratégia que a gente usa para fugir das responsabilidades espirituais. Porque assim, todas as religiões que foram oferecidas à humanidade, sem exceção, todas elas, foram oferecidas para iluminar a criatura humana, para desenvolver o amor, fraternidade, para que nós buscássemos o bem, para que nós construíssemos uma sociedade melhor. Todas as religiões nos foram entregues com esse objetivo. Só que nós muito frequentemente corrompemos as religiões. Nós tomamos uma mensagem que é uma mensagem muito positiva, uma mensagem rica, com uma série de instrumentos extremamente interessantes, e nós corrompemos. Isso a gente faz direto, porque as religiões chegam e nos ensinam o caminho do amor. E a gente diz, gente, que mensagem linda essa, hein? Para mostrar que eu estou seguindo esta mensagem, eu vou cortar o meu cabelo de maneira diferente. Aí a gente corta o cabelo de maneira diferente, para que as pessoas vejam o meu cabelo e digam, esse aqui segue os conceitos daquela religião. O outro não corta o cabelo, ele bota uma roupa, uma túnica, uma coisa qualquer, que de certa maneira indica que ele é um indivíduo diferenciado. E aí a gente vai criando estratégias de fuga do interesse das religiões. Porque o interesse das religiões era o quê, pelo amor de Deus? Que nós nos transformássemos. Era para isso que elas estavam aqui. As religiões sempre vieram ao planeta

as luzes que as religiões tinham, nós nos escondemos nos rituais. Nos rituais, nos paramentos, nas liturgias, nas danças, nos hábitos, nas práticas sacerdotais, e procuramos o culto exterior fugindo da transformação moral. Então eu procurava uma atitude externa para que eu não mudasse interiormente. Quando o nosso governador planetário percebe que nós não estamos fazendo um bom aproveitamento das lições que a religião nos dá, ele diz, vou mandar outra, porque essa daí eles já corromperam. Aí ele manda outra. Essa chega, nossa, é uma coisa, daqui a pouco a gente corrompe também. Nós somos tão complicadinhos que até o cristianismo a gente conseguiu corromper. Até a mensagem que era puro amor, até a mensagem que era a essência do amor, nós convertemos numa mensagem de violência, de guerra, de intolerância, de crueldade. Olha como nós somos complicados. Até mesmo essa mensagem tão extraordinária que o cristianismo nos trouxe, a gente corrompe, a gente destrói. Então, um dos atavismos, o último dos nossos 5 atavismos, para quem se perdeu, eu estou no último, o primeiro era o atavismo da posse, do querer tudo para si. O segundo, o atavismo da indiferença, que não se importa com o que se passa fora da minha área de atuação. O terceiro, o atavismo do gozo, em que a gente está procurando apenas o nosso prazer e esquecendo das coisas, em que a gente tem que ter a temperança entre as alegrias e o dever, e a gratidão. O quarto atavismo, o atavismo da alimentação mal orientada, em que nós nos jogamos de maneira desequilibrada na nossa alimentação. E o quinto dos atavismos. O quinto dos atavismos são todas as estratégias que nós desenvolvemos ao longo do tempo para mostrar a Deus que nós éramos almas que havíamos rompido com a animalidade, mas era apenas uma aparência. Nós não mudamos, Newton, por dentro, nós mudamos apenas por fora, não houve uma mudança interior da criatura. Nós vestimos hábitos, raspamos cabeça, cabelo ficou grande, fizemos uma dança, um cântico, tudo. Mas por dentro a criatura não mudou. Então esse atavismo do culto exterior, da falsa religiosidade, da tentativa de vivermos do lado de fora aquilo que deveríamos viver do lado de dentro, é o mais perigoso de todos. Porque pode nos dar a crença de que estamos no caminho correto, quando nós não estamos. Porque com a alimentação eu vejo que eu estou errado. Com a questão do gozo, eu vejo que eu estou errado. Com a questão da indiferença, eu também vejo. E com a questão da posse, é mais claro ainda. Então, os outros atavismos são mais fáceis de serem percebidos. Mas este último sinal da nossa animalidade, ele se escamoteia, ele se esconde, ele se mascara dentro de nós, fazendo com que a gente tenha a crença de que nós nos transformamos. Em O Livro dos Espíritos, na questão 982, Allan Kardec pergunta aos Espíritos: é necessário crer na manifestação dos Espíritos e fazer profissão de fé espírita para garantir uma boa sorte na vida futura? Em outras palavras, eu preciso ser espírita para que eu fique bem do outro lado da vida? Ou não precisa? A resposta: se assim fosse, estariam deserdados todos os que não creem, o que seria um absurdo. Então não é o espiritismo que garante uma boa sorte na vida futura. Só que eles não responderam, eles só disseram assim: se assim fosse, estariam deserdados todos os que não creem, o que seria um absurdo. Então não é o espiritismo. O que é então? A resposta do que é vem depois do ponto em seguida.

seguida, porque tem um ponto em seguida na resposta e diz: o bem é o bem que garante a boa sorte na vida futura, qualquer que seja o caminho que a ele conduza. Então, não nos iludamos com relação a isso, de que de repente nós cheguemos no mundo espiritual e eu encontre uma pessoa que seja de uma outra religião em condições espirituais melhor do que a minha. Mas ele tinha um culto exterior, mas ele dentro de si se transformava, amava, era bom. Você só criticava, olha o outro lá, olha a fé dele como é, olha como é feio, olha como ele é. Então, se eu tenho uma visão de religião que eu só critico os outros, eu também posso enfrentar um desafio muito grave, que é o desafio de me dar conta de que a minha vida, na verdade, não está como deveria ser. Eu preciso cuidar da minha história espiritual. Eu não sei se vocês já perceberam, mas cada um, vocês já devem ter percebido isso, mas nunca é bom a gente, nunca é demais a gente lembrar. Vocês já viram que cada um de nós encarnou num corpo diferente? Cada um está num corpo diferente, cada um está num. Não tem ninguém que está em dois corpos e não tem dois espíritos num corpo só. Já viram que não tem ninguém que é só o corpo andando sem espírito? Cada um tem um corpo, cada um. Cada um é um corpo e um espírito. Vocês sabem por que é assim? Cada corpo um espírito, cada espírito está num corpo. Não sabem? É para cada um cuidar da sua vida e não da dos outros. Porque nós temos uma coisa muito importante para fazer, que é a nossa libertação. E a gente fica olhando o outro. Olha fulano, olha fulano. Gente, ninguém vai salvar ninguém, a gente só vai salvar nós mesmos. Então a gente tem que acabar com essa coisa de ficar olhando os outros. E o que, que é o último dos atavismos? São as práticas infelizes que muitas vezes nós fazemos na crença de que é assim que nós iremos nos aproximar de Deus. Então nós acabamos criando uns instrumentos que na literatura espírita, nessa lei de conservação, é chamado de as privações voluntárias. Então eu me chicoteio, eu me machuco, eu me torturo, porque isso vai me aproximar de Deus, mas o meu coração continua amargo, eu continuo com ódio. Então isso não vai funcionar. Não é através dessas práticas exteriores, dessas torturas sobre nós próprios, nessa mortificação, que a gente vai alcançar uma plenitude. É quando nós mudarmos por dentro. Que o nosso jejum seja não um jejum físico, mas um jejum interno, de palavras, de pensamentos, um jejum de atos negativos. Que a gente procure verdadeiramente fazer o bem. Que a gente procure, de fato, se desembaraçar dessas experiências tão infelizes que ainda nos assombram, os atavismos que nos seguem por onde vamos e que estão dificultando a ruptura nossa com a nossa animalidade. Joana de Ângeles comenta no livro O Ser Consciente que o nosso cérebro ele é composto de duas metades, hemisfério de um lado e o hemisfério do outro. Esses hemisférios, segundo a ciência, têm funções distintas. O lado esquerdo no nosso cérebro tem funções mais lógicas, mais cognitivas. E o lado direito do cérebro tem as funções mais reflexivas, mais voltadas para a espiritualidade. E nós temos uma dificuldade de conectar o esquerdo com o direito. A gente precisa promover essa conexão. E como que a gente vai conectar as duas para que o nosso cérebro seja um cérebro verdadeiramente uno? Quando nós pararmos de viver só para fora e passarmos a olhar para dentro de nós mesmos, para dentro do nosso próprio eu, quando nós começarmos a mergulhar sobre as nossas próprias histórias, analisando a razão pela qual os nossos sofrimentos acontecem.
desenvolvendo em nós o amor a Deus, o amor ao próximo e o amor a nós mesmos. A chave para a libertação das nossas almas. Enquanto nós não fizermos isso, nós iremos reencarnar presos nos atavismos, nos debatendo em experiências infelizes, sem alçar voo na direção da felicidade. Nossos corações têm sede de paz, têm sede de amor. Mas nós só conseguiremos encontrar esta felicidade quando amarmos. A felicidade que a doutrina espírita tanto fala, que nós caminhamos para ela, não é um dom gratuito, é uma conquista que nós iremos conseguir à medida que experimentarmos o amor. É a consequência natural do amor. Então, na medida em que eu amo, meu coração desabrocha. E conforme a questão 614 de O Livro dos Espíritos, o homem só é infeliz quando não experimenta o amor. Na medida em que vamos experimentando amar, perdoar, deixarmos para trás o ressentimento, o ódio, a mágoa, o desejo de vingança, e decidirmos verdadeiramente amar, nós encontraremos a felicidade. Felicidade nos aguarda na medida que vencermos esses atavismos e caminharmos de maneira resoluta na direção da felicidade real. Queria terminar as minhas palavras de hoje deixando uma história para nós. Se nada do que eu disse ficar, se a história ficar, eu já me considero satisfeito. Conta-se que em uma região distante havia-se grandes plantações de milho. Milharais enormes se estendiam até o horizonte. E muitos eram os homens que aproveitavam a terra fértil para o milho, para a produção ali naquela região, tirando uma quantidade imensa do produto. Era uma celebração constante, as safras que se obtinha naquele lugar. E era assim tão maravilhoso o processo produtivo que se obtinha, que num dado ano, uma comissão decidiu eleger quem produzia o melhor milho de todos os que ali plantavam. Então foi feito o seguinte concurso: cada plantador de milho entregou uma saca de milho para a comissão julgadora. E a comissão julgadora então recebeu aquelas várias sacas, foi apreciando um por um e num dia específico, na presença de todos, anunciou o resultado apontando quem era o vencedor. Todo mundo ficou surpreso, porque ninguém esperava que fosse o que tinha o melhor milho da região. E todos olhavam para ele com aquela inveja, o desejo de ter o milho que ele tinha. E quando ele se percebeu vencedor, ele virou-se para os demais concorrentes e disse: o meu milho é o milho vencedor. E quem quiser do milho que eu trouxe, pode ficar, pode pegar, pode levar o milho premiado. Nossa, foi uma loucura, o pessoal se jogou em cima daquela saca de milho. Claro, quem não queria o melhor milho da região? As pessoas se jogaram em cima daquele milho, tiraram pacotes, sacos pequenos e foram levando para casa para poder plantar e reproduzir aquela semente para conseguir ter cada vez mais condição de ganhar o concurso que aconteceria no ano seguinte. O concurso aconteceu no ano seguinte. As sacas foram recolhidas. Todos aguardando quem seria o vencedor. No final do ano, o mesmo vencedor. Ele ganhou de novo. Mesmo ele tendo dado o milho dele para os outros, ele ganhou de novo. Ele ganhou de novo e fez a mesma coisa. Quem quiser do meu milho, pode pegar. Todos pegavam do milho, levavam. E o incrível é que isso se repetiu anos a fio. Durante muitos anos, nós vamos observar um processo progressivo no qual esse indivíduo mostrava para os que estavam com ele a mesma conduta. Ele ganhava e distribuía
o milho. Ele ganhava, distribuía. As pessoas pegavam o milho e plantavam na borda do terreno dele, porque deveria ser alguma coisa que tinha na terra dele que fazia isso ser assim. Então, os vizinhos, então, faziam certos cinturões do milho bom em volta da fazenda dele, loucos para pegar pelo menos um pouquinho daquilo que tinha. E todo ano ele ganhava de novo. E aí, Jussara, depois de tantas e tantas derrotas, os concorrentes não aguentaram, foram até a casa dele. E disseram: não aguentamos mais ser humilhados por você. Todo ano você ganha. Todo ano você distribui o seu milho. A gente planta o seu milho nas fronteiras do seu terreno. E você ganha de novo. E você ganha de novo. E é todo ano isso. Nós não aguentamos mais. Nós queremos saber qual é o seu segredo. Ele deu uma gargalhada e disse: mas vocês sabem o meu segredo. Nós não sabemos. Sabem. Vocês todos aqui, plantadores de milho, sabem que o milho é uma planta alógama. O que significa isso? Que não é, ela não se fecunda. Ela é fecundada por uma outra planta. Então, é uma planta vizinha que fecunda ela. Quando eu dei o meu milho bom para vocês, o que é que vocês fizeram com o milho que eu dei para vocês? Vocês dividiram com os vizinhos de vocês? Não. Pois é. Vocês colocaram o milho bom todo cercando o meu terreno. Então, o meu terreno está cercado de milho bom. Então, quando as minhas plantas são fecundadas, elas são fecundadas pelas plantas de vocês que estão na fronteira do meu terreno. Se vocês quiserem ter um milho bom como eu tenho, peguem o milho que eu dou e entreguem para os vizinhos de vocês. Porque como vocês não dão o milho bom para o outro, vocês são fecundados pelo milho ruim que vem de lá para cá. Então, se você quer ter o melhor na sua vida, entregue o que você tem de melhor para o outro. Não prenda em você o que você tem. Divida o que você possui. Porque quanto mais nós dividirmos o que de melhor nós tivermos com todos que nos cercam, melhor será o milho que vai nascer dentro do nosso terreno. Uma boa noite para todos nós.

0: Alberto Alahá Canto. Deus te abençoe, Deus em ti. Foi uma bela cantoria.
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1: 9:31.
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8: Olá, olá, gente boa! Hoje estamos iniciando uma nova etapa de O Livro dos Espíritos, a quarta parte, que trata das esperanças e consolações. E hoje nós iniciamos também uma nova etapa no Cantos e Contos com Jesus. Ao final da nossa historinha, vamos ter a participação da nossa amiga Cássia, que vai apresentar o Minutos com Jesus.
9: Muito bom, tia Rose! E hoje vamos tratar da felicidade e infelicidade relativa, o que às vezes nos faz pensar que precisamos de algo para ser felizes, e depois percebemos que a felicidade vai muito além de ter um smartphone ou um tênis novo. Mas vamos começar a nossa história.
10: Sábado ensolarado de primavera. Léo, Sara e Gabriel encaravam a caminhada até o mirante do vento. Ao lado deles estava o tio May, um professor aposentado de olhar calmo e passos tranquilos, sempre pronto para transformar qualquer passeio em uma aula de vida.
11: Ah, não dá mais, reclamou Léo, cruzando os braços. Minha bota está apertando, o sol está quente e a gente nem chegou. Por que o caminho até a vista bonita tem que ter tanta pedra e subida? Eu só queria um dia 100% feliz.
12: Deixa de ser mimado, Léo, disse Sara, ajeitando o boné. A vista lá de cima vale a pena, mas para falar a verdade, tio May, existe algum lugar no mundo onde a gente seja feliz o tempo todo, sem nenhuma pedra no sapato ou chateação?
10: Resposta curta? Não na Terra, crianças, respondeu tio May com um sorriso ameno, sentando-se num tronco caído à beira da trilha e convidando-os a fazer o mesmo. A Terra não é um parque de diversões onde tudo é perfeito. Ela funciona mais como uma escola ou uma jornada de aprendizado. Nós viemos aqui para aprender e evoluir. E as dificuldades são como as provas escolares. Mas a boa notícia é que o tamanho do nosso sofrimento depende muito de como a gente reage a ele.
9: Como assim, tio May? Perguntou Gabriel, tirando a garrafinha de água da mochila. Quer dizer que a gente pode escolher ser mais ou menos feliz, mesmo quando as coisas dão errado?
10: Exatamente, Gabriel, explicou o adulto. Imaginem que esta vida é como uma viagem longa e que a Terra é apenas uma hospedaria simples onde paramos por uma noite. Se o quarto da hospedaria não for luxuoso, a gente não entra em desespero, porque sabe que amanhã estará em casa, num lugar muito melhor. Quem compreende que o nosso destino final é a evolução espiritual, não se abala com qualquer tempestade passageira.
13: Léo tirou a bota e percebeu que havia uma pequena pedrinha lá dentro.
8: Ah, olha só, essa pedra entrou no meu sapato no começo da trilha, quando eu decidi chutar aquele monte de cascalho na entrada.
10: Vejam só, destacou tio May, apontando para o sapato de Léo. Esse é o melhor exemplo. Quase sempre somos nós mesmos os arquitetos da nossa infelicidade. Se saímos do caminho certo ou tomamos atitudes imprudentes, como chutar pedras ou agir com egoísmo, sofremos as consequências logo ali na frente. A maioria das nossas dores nasce de pequenos desvios que nós mesmos escolhemos fazer.
12: Mas e quando acontece algo ruim que não foi culpa nossa? Questionou Sara, pensativa. Como o Gabriel, que ano passado quebrou o braço caindo da bicicleta só porque o pneu furou do nada?
11: É verdade. Eu não fiz nada de errado e passei um mês com o gesso incomodando pra caramba, lembrou Gabriel.
10: Nesses casos, onde o mal não depende da nossa vontade, cabe a nós ter resignação e paciência, explicou o tio May. Reclamar e chorar não conserta o braço quebrado nem limpa a trilha. Mas quando enfrentamos o problema de cabeça erguida, com a consciência tranquila e a esperança num futuro melhor, a dor fica muito mais leve e a alma sai fortalecida.
13: Depois de descansarem, o grupo finalmente alcançou o topo do mirante. A vista era espetacular. Montanhas verdes se estendiam até o horizonte, com a cidadezinha brilhando ao longe sob a luz do fim da tarde. Lá em cima, viram um garoto da mesma idade deles, usando roupas bem simples e descalço na grama, soltando uma pipa feita de jornal e linha de costura, sorrindo e gargalhando alto.
2: Olhem só aquele menino, disse Léo, intrigado. O Lucas, meu colega de escola, ganhou um videogame novíssimo semana passada e vivia de cara fechada porque queria a versão mais cara. E aquele garoto ali tá super feliz com uma pipa de jornal.
10: Vocês tocaram no ponto central, meus jovens, refletiu tio May. A felicidade material é muito relativa. O que para uma pessoa é um luxo supérfluo, para outra não faz falta nenhuma. Sabem qual é o segredo do sábio para ser feliz na Terra?
8: Qual é? Perguntaram Sara e Gabriel ao mesmo tempo.
10: Para a vida material é possuir o necessário para viver bem e sem excessos. Para a vida moral é ter consciência tranquila e fé no futuro. O sábio olha sempre para baixo, para os que têm menos, para agradecer e ajudar. E olha para cima, apenas para elevar a alma a Deus.
11: Mas, tio May, perguntou Gabriel, por que Deus dá tanta riqueza para algumas pessoas que nem parecem ser tão boazinhas, enquanto outras passam por tantas necessidades?
10: A riqueza nem sempre é um prêmio, Gabriel. Muitas vezes é uma prova muito difícil, respondeu tio May gravemente. Ter muito dinheiro testa se a pessoa vai ser generosa ou egoísta, se vai ajudar o próximo ou se vai se perder no orgulho. É uma responsabilidade gigantesca. Ter muito nem sempre significa ter paz.
2: Entendi tudo, tio May, comemorou Léo. A caminhada até aqui teve subida, dor no pé e suor. Mas se eu ficasse só reclamando, não ia aproveitar o vento fresco, nem esse pôr do sol incrível.
8: É isso aí, Léo, concordou Sara rindo. A gente não pode mudar o tamanho da montanha, mas pode mudar a forma de subir.
13: Tio May abraçou os três jovens enquanto o sol se punha no horizonte. Ali, no alto, As crianças entenderam que a verdadeira felicidade não depende de ter tudo o que se deseja, mas sim de amar o que é essencial, fazer o bem e caminhar de cabeça erguida pela jornada da vida.
1: Aqui é Cássia Bampa, evangelizadora. Minutos com Jesus. Como os pais e a família podem contribuir para que seus filhos conheçam Jesus? Quem nos responde é Miriam Duzzi, diretora e coordenadora nacional da área de infância e juventude da FEB.
3: Olá, queridos amigos. É uma alegria estarmos juntos. E essa pergunta é importante porque os pais são os evangelizadores por excelência das crianças e dos jovens, né? Dos espíritos recém-chegados para a experiência reencarnatória e que iniciam essa jornada com plena confiança de receberem bons referenciais desde a tenridade, de serem educados e orientados ao bem desde a tenridade. Então, quando se pergunta sobre as formas que os pais e familiares podem contribuir para que as crianças e os jovens conheçam Jesus e reconhecendo em Jesus o guia e modelo para a humanidade, nós podemos aqui elencar brevemente, de forma muito compacta, 5 ações mais diretas nesse momento em que vivenciam junto com as crianças e os jovens um processo educativo que é de todos. A primeira ação, sem dúvida, é ofertar referenciais de bem, de paz, de solidariedade junto às crianças e jovens, porque eles passam a constituir referenciais de vida, não apenas como conteúdos que são ali incorporados numa aprendizagem cognitiva, mas a partir mesmo de uma perspectiva vivencial, cabeça, coração e mãos, né? Pensar, sentir e agir voltados para o bem, voltados para a construção da paz. Então, essa é uma ação importante para que todos possam se sentir corresponsáveis pela edificação da paz no mundo, agentes de paz, e naturalmente investindo na regeneração do mundo de fora a partir da regeneração do mundo de dentro. Uma segunda ação seria exatamente fortalecer as crianças e os jovens para a jornada reencarnatória a partir da compreensão como espíritos imortais. Eles trazem naturalmente as experiências de sucesso e que precisam ser ali aprimoradas nessa jornada, mas que possamos investir no espírito imortal, ofertando possibilidades para que possam expandir as potências da alma e deixar efetivas contribuições para o mundo e também para si mesmos, pensando no autoaprimoramento moral. Nós também visualizamos a valorização dos espaços de diálogo, de convivência, de vivência do amor. Esse espaço é fundamental, é essencial para o fortalecimento de vínculos e a garantia de um núcleo de segurança afetiva e de fortalecimento das referências espirituais para a reencarnação. Um quarto ponto que nós visualizamos é o convite permanente para serem exemplos. E, naturalmente, o exemplo arrasta. Mas a espiritualidade é generosa e jamais nos pede uma perfeição imediata. Apenas nos solicita que nos esforcemos para o bem no limite das nossas forças. Então, que os pais e familiares também se esforcem para serem as referências de amor, imperfeitas naturalmente, mas que estão se esforçando no processo de autoaprimoramento. E esse esforço, ele é reconhecido, ele é observado pela criança e pelo jovem e passam também a ser referências de aprendizado para todos. E a quinta e não menos importante, o movimento de levar as crianças e jovens, incentivar as crianças e jovens a participarem das atividades de evangelização espírita, reconhecendo o Centro Espírita como esse polo de amor, de convivência, de fraternidade, onde, sem dúvida, vão encontrar corações afins para poderem conviver e vivenciar os ensinamentos espíritas de uma forma bastante especial. Então, esses momentos da evangelização espírita são privilegiados, são momentos ricos de experiências, de aprendizado, de intercâmbio e de trocas muito salutares para fortalecer os vínculos de fraternidade e o aprendizado espírita de forma vivencial. Recebam o nosso abraço com muito carinho e vibrando para que todos os pais e familiares sejam exitosos nessa nobre tarefa que abraçam. Tudo de melhor, que Jesus os abençoe sempre.
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1: Nove horas e 49 minutos.
2: 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E não conformeis com este mundo, mas transformai-vos pela renovação da vossa mente. Romanos, capítulo 12, versículo 2. Paulo de Tarso nos convida a uma jornada de transformação interior, uma dança bonita entre a mente e o espírito. E não conformeis com este mundo, mas transformai-vos pela renovação da vossa mente. É um chamado para deixar de lado as sombras do conformismo e abraçar a luz da renovação. Em cada pensamento renovado, encontramos a beleza de um novo amanhecer, onde a alma se liberta das correntes da mediocridade e se eleva em direção à sabedoria divina. Este processo de renovação é como um rio que, ao fluir, purifica e vivifica, tornando-se uma fonte incessante de bem-estar e esperança. Sejam nossas mentes jardins sempre em flor, cultivados pelo amor e regados pela verdade, refletindo a grandeza de um espírito que se recusa a ser moldado pelas limitações do mundo, mas se transforma continuamente, revelando o esplendor da essência divina que habita em cada um de nós. E assim chegamos ao fim de mais um Café com Paulo. Obrigado pela sua companhia. Se você gostou do programa, tem alguma sugestão de textos e reflexões, entre em contato conosco. 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
1: 9 horas e 52 minutos.
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1: 9 horas e 52 minutos.
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5: Jesus e nós. É inegável que a história do cristianismo confunde-se em muito com a da civilização ocidental. É impossível rememorar esses 2000 anos passados sem percorrer acontecimentos do cristianismo. Afinal, é o próprio Cristo quem divide a contagem do tempo em antes e depois de sua vinda. E é de tal forma contundente sua vinda e sua passagem entre nós, é de tal força sua mensagem, que ele não apenas conseguiu dividir o calendário terreno, mas dividiu também a vida de muitos, em antes e depois do encontro que tiveram com ele. Para alguns, esse encontro foi pessoal, direto. Após isso, nunca mais foram os mesmos. Pedro foi capaz de largar suas redes para se tornar pescador de almas, como Jesus lhe propôs. Mateus, coletor de impostos, voltou as costas ao mundo para contabilizar as riquezas celestes. Outros encontraram-no na intimidade da visão psíquica, com os olhos da alma, como Saulo de Tarso na estrada de Damasco. Após o encontro com Jesus, entregou-se à sua causa, não olhando para trás, para a sua vida antes dele. Francisco, da bucólica Assis, conquistou o mundo tornando-se o irmão menor de todos. Teresa de Jesus, em Ávila, ganhou as estradas a fim de fundar casas de assistência em nome dele. Juana Inês de la Cruz, no México, abandonou seus estudos, a imensa biblioteca, para atender aos pobres e miseráveis em nome do amor a Jesus. Teresa de Calcutá, na Índia, ergueu mais de 400 casas em nome da causa de Jesus, em nome do amor ao próximo. O musicista Albert Schweitzer abandonou sua carreira musical e de orador religioso, tornando-se médico, partindo para a África Equatorial Francesa, a fim de vivenciar o amor junto aos irmãos esquecidos. Chico Xavier, da singela Pedro Leopoldo, foi capaz de reestruturar vidas e ensinar a seguir Jesus na proposta de amar ao próximo. Sem dúvida, todos esses e tantos mais entregaram-se e entregaram suas vidas à proposta do Cristo. Após encontrá-lo, já não mais pensaram em si, não mais tiveram preocupação consigo, mas, plenos do mais sublime amor, viveram a sua mensagem. É bem verdade que não temos ainda os recursos emocionais e a grandeza moral desses que fazem de sua vida um hino de louvor a Deus. Porém, nada impede que possamos, aos poucos, iniciar nosso caminho nessa direção. Todas as vezes que deixarmos de pensar em nós e pensarmos no próximo. Quando usarmos da humildade, da benevolência, da compreensão, ao invés da arrogância, da crítica e da prepotência, estaremos dando os primeiros passos nesse rumo. Começando assim, dia virá em que, à semelhança de Paulo de Tarso, também perceberemos que Cristo vive em nós, pois estaremos vivendo em abundância o amor que rege todo o universo.

0: 10:01.
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Olá, queridos amigos e amigas. Nós, da Web Rádio Fraternidade, gostaríamos de enviar o nosso abraço a você que faz aniversário no mês de agosto. O nosso abraço vai para Rita de Cássia Pereira Borges, de Itumbiara, Goiás. A Natália de Jequitinhonha, em Minas Gerais. A Juliana de Laguna, Santa Catarina. A Graça, da cidade Mendes, do Rio de Janeiro,

nome neste momento de felicitações, entre em contato conosco através do e-mail faleconosco@radiofraternidade.com.br, informando o seu nome e a data do seu aniversário. Que Jesus abençoe.

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4: Que são 2 milênios, Senhor, no relógio da eternidade? As palavras de Emmanuel são ideais para traduzir a história que se repete a cada dia. Há 2000 anos, a inveja já existia. Corrupção, sequestros, adultério, assassinatos, vingança. Chantagens e ganâncias já faziam parte da mente humana há 2000 anos. Você vai comprovar na alma que a história dos desafios humanos se repete desde as eras mais remotas. Será testemunha de que a vida material nada mais é do que uma passagem, um portão de entrada para abrigar dentro de si a maior esperança que existe. Uma força interior chamada fé. Veja com os ouvidos, ouça com o coração. Aqui começa uma história antiga, mas verdadeira. Triste, mas humana. Longa, mas com ensinamentos que vão tocar sua mente a cada dia. Voltaremos a uma das épocas mais fascinantes da humanidade. A Roma antiga, dos monumentos grandiosos, das expressões políticas que fizeram escola no mundo, do poder imperial, detentor da fortuna e da inteligência. Voltaremos 20 séculos. Um lugar corruído pela ganância dos homens, mas que recebeu um castigo supremo. Um terremoto de mudanças cruéis, ruínas que transformaram o luxo em pobreza, os circos em lágrimas, os senhores mais ricos em escravos da miséria. Aqui começa a saga espiritual de Públio Lentulus, um senador

humano que viveu todos os obstáculos da estrada da vida. Um ser que teve o privilégio de passar por este mundo e conversar pessoalmente, mesmo por apenas alguns minutos, com o maior mestre da história, Jesus Cristo. Venha comigo. Esqueça tempo e espaço. Transporte sua mente para 2000 anos atrás.

0: No quarto humilde da serva Ana, a esposa do senador Lentulus consola a escrava, que acabou de narrar aos prantos como foi a prisão do profeta.
1: Meu Deus, Ana! Eu gostaria tanto de poder ajudar o Messias. Se fosse em outro tempo, recorreria imediatamente às influências políticas de Públio. Mas agora, eu não posso contar com ele para resolver este problema.
0: A prisão inesperada de Jesus desvia todas as atenções das festividades da Páscoa. Tamanho interesse causado pelos milagres do Mestre em todos os espíritos, sobretudo nas almas mais humildes da multidão. O senador Públio, como figura importante do Império e homem conhecido por ouvir com disposição as diversas opiniões do povo, atende numerosas pessoas que o procuram particularmente para tratar sempre do mesmo assunto: a prisão do profeta. Em seu gabinete, Públio Lentulus recebe o velho Simeão, juntamente com um nobre fariseu, porta-voz dos grandes sacerdotes.
2: Tenha piedade, senador. Intervenha a favor do Messias. Todos sabemos que o senhor é grato ao profeta por haver curado sua pobre filha enferma.
3: Não seja atrevido, samaritano miserável. O grandioso senador reconhece que a cura da filha foi motivada apenas pelo clima milagroso de Cafarnaum. Pense bem, senhor Públio. As pregações desse homem são uma enorme ameaça aos poderes políticos do Império. Esse profeta é um louco revolucionário que merece ser castigado severamente.
4: Prometo refletir sobre suas opiniões. Agora, se me dão licença, preciso receber outras pessoas.
0: Simeão se retira cabisbaixo, observado pelo olhar invejoso do fariseu, que não gostou da atitude democrática do senador. Ao mesmo tempo, Lívia entra no gabinete surpreendendo o marido.
1: Públio, desculpe vir incomodá-lo aqui, mas eu preciso da sua atenção.
4: Diga logo o que deseja. Como pode notar, há várias pessoas lá fora necessitando também da minha atenção.
0: Lívia está ansiosa. Não consegue expressar uma só palavra, pois sente que o marido não irá atender ao seu pedido. No auge da aflição, a esposa do senador é interrompida pela entrada repentina do guardião Sulpício Tarquínius.
5: Senador Lentulus.
4: Mas o que faz aqui? Não tenho mais nenhum assunto a tratar com a sua pessoa.
5: Mas o governador Pilatos reserva um assunto importantíssimo para tratar com o senhor.
4: Pois então diga ao governador que lhe farei uma visita hoje à noite.
5: Ele exige sua presença no palácio imediatamente. Me acompanha, senador.
0: A milhas de Jerusalém, na metade da longa travessia, o jovem Plínio Severus sofre com o sol escaldante que lhe castiga a pele sensível, enquanto navega mar adentro, rumo ao seu destino.
6: Pelos deuses! Agora que cheguei até aqui, não posso desistir.
0: Lívia perde toda a esperança de implorar ao marido algum auxílio para o mestre, retornando à residência em companhia da serva. O senador Públio parte rapidamente para o palácio governamental e, ao chegar à corte da província, é tomado de extraordinária surpresa. Enorme aglomeração popular concentra-se na praça, enquanto o senador entra no palácio escoltado pela guarda de Sulpício Tarquínius. No enorme salão reúnem-se um pequeno número de senadores escolhidos a dedo por Pilatos, além de militares e alguns civis romanos. Também estão presentes Sálvio Lentulus, Fúvia Prócula e Cláudia Pilatos.
4: Senhor governador, senhores, senhoras, desculpem-me o atraso. Eu vim mais rápido que pude.
7: Certo, senador. Vamos direto ao assunto. Amigo Públio, eu não sei se teve a oportunidade de conhecer na Galileia um homem extraordinário que o povo convencionou chamar Jesus Nazareno.
4: Perfeitamente, governador.
7: Pois bem. Esse homem foi agora preso, condenado pelos membros do nosso tribunal. No entanto, por outro lado, o povo que o recebeu em Jerusalém com flores e homenagens pede nesta praça o seu imediato julgamento por parte das autoridades, para confirmar a sentença determinada pelos sacerdotes.
4: Mas a que autoridades o povo se refere, senhor?
7: A minha autoridade, senador. Por isso os convoquei aqui neste momento, a fim de não tomar nenhuma decisão que me afete a consciência.
8: Concordo plenamente, governador.
7: Obrigado, Sálvio. Mas gostaria muito que falasse apenas quando fosse autorizado. Voltando ao assunto do profeta, eu, sinceramente, não vejo como culpado. Apenas como mais um visionário de coisas que não posso e não consigo entender. Desse modo, resolvi agir com o coração e a mente. Reuni todos os senadores e nobres romanos de Jerusalém para debatermos juntos o problema sem prejudicar os interesses imperiais nem ferir meu ideal de justiça. O que acha da minha atitude, senador Lentulus?
4: Tem a minha total aprovação, governador. Afinal, devemos ser criteriosos quanto a essa questão. Conheci de perto o profeta de Nazaré durante minha estada em Cafarnaum. Suas atitudes, pelo menos na região, sempre foram as de um homem inteligente, caridoso e justo, sem jamais erguer a palavra contra qualquer padrão político ou social do Império.
0: Enquanto as autoridades debatem sobre o profeta, vamos a Roma, onde a família Severus discute um misterioso assunto doméstico.
9: A essas horas, ele deve estar bem próximo de Jerusalém, senhora Calpurnia.
10: Meu filho, sozinho a navegar pelo Mediterrâneo.
11: Você é escravo. Sabendo deste plano absurdo de Plínio, ficou omisso, sem nos dizer nada. Portanto, já não merece mais a nossa confiança. Soldados, levem-no direto para o calabouço.
12: Não, meu pai. Eu também me omiti. Já sabia que mais cedo ou mais tarde, meu irmão iria acabar cometendo sozinho essa loucura.
10: E agora, o que podemos fazer, meu marido?
11: Nada. Eu quero ver até onde vai a coragem e a esperteza do nosso filho mais novo.
0: Voltando ao Palácio de Jerusalém.
4: Certamente, governador, alguém por aqui deve considerar o profeta um candidato a alguma autoridade política da Judéia, o que ofendeu profundamente a honra dos sacerdotes do templo.
7: Por acaso, o senador Públio está do lado desse tal Messias?

0: Ainda na reunião, todos os presentes esperam a resposta do senador.
1: Estou do lado da justiça, senhores. E dessa maneira, governador, já que guarda no coração as melhores intenções, por que não manda o prisioneiro ao julgamento de Herodes Antipas, que representa nesses dias de festa a autoridade máxima da Galileia aqui em Jerusalém?
2: Brilhante solução, senador. Senhores, alguma objeção?
3: Não.
2: Reunião encerrada. O prisioneiro será julgado por Herodes.
0: A noite cai em Jerusalém. Na paisagem escura e misteriosa do pequeno porto da Palestina, a modesta embarcação de Plínio Severo se aproxima lentamente, conduzida pelo velho servo de confiança. O ambiente é silencioso, é certo. O que faz o jovem romano sentir um misto de insegurança e apreensão?
4: Muito cuidado nesta região, meu jovem. Ela é habitada pelo perigo.
5: Não pedi sua opinião. Eu sei me cuidar.
4: Pois então, boa sorte. Espero que encontre logo o senador Lentulus.
0: Plínio apanha seus pertences e parte rapidamente pelas ruas estreitas e mal iluminadas da região portuária. Ao mesmo tempo, no interior da humilde casa de pedras, o judeu André de Joras observa o pequeno Marcos dormindo no berço improvisado, enquanto se prepara para fazer suas entregas de encomendas noturnas.
6: Espero que você não acorde com fome durante a noite. Vou sair agora, mas não demoro. Meu pequeno tesouro.
0: André deixa a criança sozinha no aposento dos fundos e parte com a sua mula carregada de caixotes de uvas pela noite estrelada de Jerusalém. Do outro lado da cidade, em nova reunião no Palácio Governamental, todos comentam a atitude de Herodes em relação a Jesus, recebendo o profeta com profundo cinismo, tratando-o como conspirador vulgar, humilhado e vencido.
1: Desculpe-me a sinceridade, governador, mas não aprovo a atitude de Herodes.
2: Herodes não tem escrúpulos. Sua justiça é feita apenas de ironia e abuso de poder.
7: Não concordo. Este profeta é um revolucionário perigoso e precisa ser desmascarado.
2: Silêncio! Deixemos a polêmica para amanhã, pois tenho certeza que Herodes Antipas devolverá o prisioneiro ao nosso julgamento final.
0: Perdido entre o labirinto das ruas estreitas, Plínio vive momentos de máxima tensão, caminhando em círculos na noite de Jerusalém.
8: Pelos deuses, por que não amanhece logo?
9: Tem medo do escuro, romano?
0: De repente, dois jovens judeus surgem à frente de Plínio.
8: O que é que vocês querem?
10: Eu é que lhe pergunto. O que quer aqui? Por acaso veio nos fazer alguma doação?
8: Doação? Desapareçam da minha frente ou mando prendê-los por roubo.
9: Mandar quem, romano? Você está sozinho e num lugar que não devia estar. E agora vai nos entregar, sem reagir, tudo que leva na bagagem.
8: Ladrões miseráveis!
0: Uma perseguição intensa começa a acontecer nas ruas próximas ao porto. Mas a correria não dura muito tempo. Os dois ladrões judeus conhecem intimamente a região e não demoram muito para cercar o jovem Plínio completamente apavorado.
10: Sempre tive vontade de roubar o dinheiro e tirar o sangue de um romano.
9: Toma, seu romano. Toma, pende.
8: Sumam daqui, assassinos!
0: André de Gioras aparece de repente, assustando os ladrões que fogem levando os pertences de Plínio. O velho judeu se aproxima e examina o jovem romano ensanguentado, caído entre as pedras.
1: Alguma coisa me diz que você não é daqui, meu rapaz.
8: Me ajude. Estou morrendo.
0: Amanhã seguinte, Herodes, completando os atos de perversidade e desprezo, ordena que vistam o profeta com uma túnica branca. Coloca em seus braços uma vareta apodrecida e coroa-lhe a cabeça com uma auréola de espinhos venenosos, devolvendo a Jesus a responsabilidade de Pilatos, em meio ao tumulto do povo exaltado. Cercado pelos soldados romanos que o protegem dos ataques da multidão furiosa, Jesus desfila, por ironia, com a túnica alva da realeza, carregando à mão uma simples vareta como símbolo de seu reinado no mundo. Ele não diz uma palavra, apenas expressa nos olhos profundos uma indefinível melancolia. No palácio governamental, Pilatos está apreensivo, pois sabe que o destino do prisioneiro está em suas mãos.
2: Bem, meus amigos, como puderam notar, Herodes tratou o profeta com revoltante cinismo, revelando todo o desprezo com o qual espera que o prisioneiro seja encarado por nossa justiça. Esta situação me entristece profundamente, pois meu coração diz que esse homem é bom e justo. Porém, o que podemos fazer numa situação como essa?
0: Um ajudante de ordens do governador, de nome Políbios, entra no enorme salão, pálido e nervoso, dirigindo-se a Pilatos.
3: Senhor governador, o povo revoltado está prestes a invadir o palácio, caso não condene imediatamente o profeta.
2: Mas isso é um absurdo! Qual a reação do prisioneiro? Sofre sem dizer nada? Nem apelar para os tribunais?
3: Jesus Nazareno se deixa conduzir pelos algozes com a docilidade de um cordeiro, sem dizer nada, nem mesmo reclamar a falsa lealdade dos discípulos que o abandonaram.
2: Não posso acreditar.
3: Falei pessoalmente com o profeta, explicando-lhe que poderia recorrer a um processo dentro das nossas leis, a fim de comprovar sua inocência. Mas mesmo assim ele recusou tal solução, afirmando confiar apenas numa única justiça que diz ser de seu pai que está nos céus.
7: Esse homem é um impostor e ainda tem a coragem de desprezar um julgamento. Ele merece ser condenado à morte. O povo está com a razão.
0: Enquanto as autoridades da Palestina discutem o futuro do prisioneiro, pressionadas pela multidão enfurecida, vamos entrar na casa do judeu André de Gioras, onde o jovem Plínio está deitado num leito, sofrendo fortes dores na perna esquerda.
11: Tranquilo, meu jovem. Você teve sorte. Os ladrões conseguiram apenas quebrar uma das tuas pernas e esfolarem esse teu rosto de menino mimado.
12: Esta dor é insuportável. Eu quero voltar para casa.
11: Claro. Agora que já salvei tua vida, quero apenas voltar para o teu palácio romano. E quanto à minha recompensa por ter lhe aplicado ervas medicinais no ferimento e lhe acolhido no conforto do meu lar?
12: Por que essa infeliz criança chora tanto? Eu não aguento mais ouvir esse pobre infeliz. Por acaso não alimento os teus filhos? Pelos deuses, preciso voltar a Roma antes que perca a minha perna.
11: Criança? Que criança? Você está delirando de dor, ouvindo coisas que não existem. Olha, se quer mesmo voltar a Roma, precisamos nos apressar. A última embarcação parte daqui a alguns minutos.
12: Eu não sei se posso caminhar.
11: Minha mula o carregará até o porto da cidade. Se o jovem me disser o que veio fazer em Jerusalém...
12: Nada! Isso não lhe interessa. Eu quero apenas voltar para casa. Ande logo, velho!
11: E quanto à minha recompensa?
12: Tome. É tudo que consegui salvar dos ladrões.
11: 2.000 sestércios? Bem, não é muito por ter salvo uma vida romana, mas aceito a gratificação.
0: André conduz o jovem ferido até a mula de carga e o leva ao porto da Palestina, encaminhando Plínio à embarcação que partirá para Roma. O velho judeu está radiante por haver recebido tamanha recompensa de modo tão fácil. Mas mal sabe ele que o próprio filho foi vendido como escravo ao jovem romano que acabou de salvar por um valor 2 vezes mais alto. A tensão aumenta no palácio governamental. mas Pilatos não consegue esconder uma ponta de admiração pela coragem do profeta.
2: Homem extraordinário. Políbios, o que poderíamos fazer para evitar a morte desse prisioneiro nas mãos do povo enlouquecido?
3: Creio que a única alternativa é a pena dos açoites na praça pública.
1: Os açoites? Mas o profeta irá sofrer torturas horríveis.
2: Sim, senador. Mas só dessa maneira poderemos evitar a morte desonrosa do visionário.
0: A decisão é acatada por todos. Diante da multidão, Jesus é açoitado impiedosamente ao som dos berros ensurdecedores do povo. O senador Públio, movido por uma profunda tristeza, faz questão de visitar o prisioneiro nas suas dolorosas e humilhantes provações. A expressão saudável e meiga do homem que ele havia encontrado em Cafarnaum está agora manchada de sangue, escorrendo da cabeça ferida por espinhos agudos, misturando-se às lágrimas ardentes e dolorosas. O corpo vacila, trêmulo, a cada chibatada mais forte dos algozes, mas o olhar profundo mantém a mesma beleza inexplicável e misteriosa, ferida por um indefinível desgosto. Durante alguns segundos, os olhos de Jesus encontram os do senador, que não suporta observar aquela imagem deprimente de um ser tão especial, jogado no abismo mais fundo da humilhação humana. Horas depois, no terraço da residência de Jerusalém, Lívia está em companhia da pequena Flávia, do velho Simeão e da serva Ana.
13: Meu Deus! Os peregrinos que estão aqui esqueceram os festejos da Páscoa para exigirem a condenação injusta do Messias.
14: A pena do açoite não saciou a revolta dessas almas infelizes. O povo de Jerusalém exige a crucificação do profeta.
15: Não é possível. Meu marido não pode permitir a morte de Jesus.
16: O que é crucificação, mamãe?
0: Surpreendido pela revolta excessiva da multidão, o senador Lentulus retorna ao palácio para a nova reunião com Pôncio Pilatos, em companhia do ajudante do governador Políbios.
1: Por acaso, governador, não há em Jerusalém nenhum prisioneiro com morte decretada que possa substituir o profeta? O povo tem alma orgulhosa e inconstante e é bem capaz de ter ódio saciado com a crucificação de um verdadeiro criminoso no lugar desse homem, que pode ser um louco visionário, mas possui um coração caridoso e justo.
2: Sim. Existe alguém. Um condenado temível de nome Barrabás. Creio que poderá substituir o profeta.
0: Pilatos caminha receoso até uma das amplas janelas do edifício e encara a multidão ensandecida na praça.
2: Silêncio! Silêncio! Proponho ao povo a troca da crucificação de Jesus Nazareno pela do perverso condenado Barrabás. Escolham Jesus ou Barrabás! O que faremos agora, senador?
1: Na intimidade de meu coração, estou contra este povo inconsciente e miserável e faria tudo para salvar o profeta. Mas como senador romano, creio que Jerusalém é apenas mais uma de nossas províncias e não nos compete interferir nos problemas morais da população nativa. Por isso, infelizmente, a responsabilidade desta horrível morte deve caber agora somente a essa multidão ignorante e aos sacerdotes orgulhosos e egoístas.
3: Senhor governador! É preciso apressar a decisão. O povo já começa a invadir o palácio. Não podemos perder sequer mais um minuto.
2: Está bem, está bem. Está bem. Lavarei as mãos desse crime vergonhoso. O povo de Jerusalém será satisfeito.
0: Saciada afinal a fúria da multidão, numerosos soldados seguem o prisioneiro, que caminha passos vacilantes, sustentando nos ombros o fardo da vergonha que a justiça da época destinava aos piores bandidos e ladrões. De uma das janelas do palácio, O senador Lentulus observa o Messias se distanciar na paisagem ensolarada e sufocante daquele dia inesquecível, notando a crueldade imposta ao homem que um dia o dominou com a força de uma personalidade incompreensível e fascinante. Ao lado de Jesus, não há mais os discípulos, nem os numerosos seguidores. Apenas algumas mulheres, entre as quais a figura agoniada e sofrida de sua mãe. Durante a penosa caminhada, Jesus está completamente abandonado pelos discípulos. Porém, um grande número de criaturas humildes e sensíveis o acompanham, não revelando abertamente a sua admiração pelo profeta diante do povo exaltado, temendo sofrer agressões da maioria. Entre essas almas bondosas, vemos Ana e Simeão, que contemplam de perto o martírio de Jesus, cultivando nos corações uma semente de esperança na justiça divina.
14: Meu tio, o que podemos fazer para livrar o Messias desse horrível pesadelo?
17: Infelizmente, Ana, a sentença de Jesus acaba de ser confirmada, mas talvez ainda nos reste uma chance.
0: Ao mesmo tempo, navegando sobre as águas agitadas do Mediterrâneo, o jovem Plínio está jogado num canto sujo e úmido da embarcação. Ele sofre de dor, febre e, acima de tudo, de arrependimento. Seus pais, no entanto, principalmente Calpurnia, vivem apenas a angústia de aguardar em Roma alguma notícia do filho aventureiro.
14: Por favor, Flamínio, envie alguns centuriões a Jerusalém para procurarem o nosso Plínio.
18: Os melhores soldados já se encontram na Palestina, Calpurnia, para os festejos da Páscoa. Todos conhecem Plínio. Se o virem, certamente nos enviarão notícias.
14: Peço aos deuses que ele tenha encontrado Públio e esteja seguro.
0: Em Jerusalém, a serva Ana entra rapidamente na residência do senador, enquanto Simeão a aguarda do lado de fora, pacientemente, numa calçada próxima. A escrava dirige-se a Lívia, na varanda ensolarada.
14: Senhora, o profeta de Nazaré já está a caminho da morte vergonhosa entre os ladrões crucificados.
15: Mas não é possível, Ana. Jesus foi preso há apenas algumas horas.
14: É a triste realidade. Por isso, meu tio e eu imploramos o seu auxílio, senhora.
15: Uma condenação absurda, sem motivo algum. Deus misericordioso. Esse povo de Jerusalém não conhece outra lei a não ser a da violência.
14: Não podemos perder um só minuto. O Messias já se dirige ao Monte de Gólgota.
15: Está bem, Ana. Irei em sua companhia pedir a proteção de Pilatos para o profeta. Mas, antes de tudo, eu preciso consultar meu marido.
14: O senador Públio se encontra agora em companhia dos civis romanos.
15: Aguarde um momento enquanto eu visto aqueles trajes galileus que eu usei em Cafarnaum. Não quero provocar a atenção da multidão nas ruas.
0: Lívia reflete na solidão de seu aposento sobre o que o marido estaria fazendo naquele momento tão dramático e não consegue conter uma dúvida no coração.
15: Não, não pode ser verdade. Públio jamais aceitaria a condenação de Jesus.
0: Enquanto Jerusalém vive instantes de revolta e agitação, a Praça do Comércio de Roma respira um ar de tranquilidade e harmonia. Caminhando entre as tendas, Saúl e Agripa observam a movimentação organizada do povo.
19: Eu nunca vi esta praça tão vazia, senhor Agripa. Terá havido algum fato extraordinário?
20: São as festividades da Páscoa em Jerusalém, Saúl. Muitas pessoas partiram em direção à Palestina nos últimos dias.
19: Ah, é claro. A Páscoa.
20: O que houve? Parece ter ficado triste de repente.
19: É a saudade, senhor. Saudade do tempo em que comemorava a Páscoa ao lado de meu pai.
20: Então, seu pai está em Jerusalém?
0: Sim. André de Gioras caminha agora ao lado da mula de carga, refletindo sozinho nas proximidades da sua residência.
21: Quem diria, minha companheira? Eu, que não suporto os romanos, acabar sentindo compaixão de um jovem arrogante como aquele. Não sei. Talvez seja porque vi naqueles olhos de menino alguma semelhança com meu pobre Saul, tão distante e desamparado. Não, eu não me arrependo, companheira. pois não consegui enxergar naquele rapaz indefeso e ferido a figura do inimigo romano, mas a de uma criança assustada que agora volta para a segurança do lar. Tem razão, minha mula. Agora preciso tomar cuidado com a recompensa. Afinal, aqueles dois ladrões que afugentei podem estar por perto. Vamos, eu vou lhe servir um bom vasilhame de água pelo inestimável conselho de amiga.
0: Lívia, Simeão e Ana já caminham pela estrada que os conduzirá ao palácio governamental. A esposa do senador está apreensiva, vestindo os trajes simples dos escravos da Galileia, andando rapidamente entre alguns grupos de romeiros exaltados.
17: Como podem existir almas tão egoístas como a dos sacerdotes que condenaram o nosso Messias?
15: Ainda temos uma saída, meu amigo Simeão. Não devemos perder as esperanças. Somente a senhora é capaz de convencer as autoridades romanas, e o tempo é cada vez mais curto.
0: Aproximando-se da sede do palácio, o coração de Lívia bate mais forte, refletindo sobre qual será a reação do marido ao descobrir que ela foi à procura do governador.
17: Daqui em diante, senhora, é melhor seguir sozinha. Já estamos na entrada principal.
15: Boa sorte, minha nobre amiga. Que Deus ilumine suas ações.
0: Lívia interrompe os passos por um instante, hesitando em tomar uma atitude tão arriscada. Mas logo se recorda do dia em que Jesus, às margens do lago, acolheu sua angústia com palavras de conforto e luz. Por isso, este seria o melhor momento para demonstrar ao Senhor toda a sua fé e reconhecimento. Deixando Simeão e Ana num dos recantos da enorme praça, a esposa do senador segue em direção à entrada do edifício com um olhar determinado. No interior do palácio, o ambiente é silencioso e pacífico. Apenas alguns centuriões organizam a segurança, mas quando Lívia se aproxima do corredor principal...
4: Senhora Lívia?
15: Senhor Sulpício, por favor, me ajude. Preciso ter uma audiência particular e imediata com o governador.
0: Lívia, mulher de coração sincero e ingênuo, nem desconfia estar diante de uma alma perversa, como a de Sulpício Tarquínios, que a contempla da cabeça aos pés, com o olhar carregado de veneno.
4: Mas, senhora Lívia, por acaso sabe que seu marido está presente no palácio?
15: Sim, mas no momento, somente o governador poderá me ajudar.
4: Vejo que está mesmo determinada.
0: Seu guardião Sulpício já representa uma grande ameaça à integridade de Lívia Lentulus. Imagine alguém tão ou mais terrível que ele observando silenciosamente os passos da esposa do senador, desde o exterior do palácio até as proximidades dos aposentos. Isso mesmo. Fúvia não tirou os olhos da cena, escondida num ponto estratégico, alimentando na mente os pensamentos mais absurdos.
15: Quanto atrevimento dessa mulher! Usar um disfarce de escrava para vir satisfazer os desejos promíscuos de Pilatos. Mas hoje eles vão aprender uma lição.
0: De volta à paisagem ensolarada e tranquila da Praça Romana.
19: Sim, senhor Agripa. Meu pai e eu morávamos em Jerusalém. Costumávamos passar a Páscoa juntos, pois minha mãe morreu quando eu ainda era recém-nascido.
20: Mas seu pai sabe que está em Roma?
19: Meu pai está morto.

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1: 10 horas e 42 minutos.
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3: 2 horas, 10 horas e 22 horas.
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1: 10 horas e 43 minutos.

Quando lemos a respeito dos povos antigos, nos apercebemos do quanto eles davam importância aos seres extracorporais. Para muita gente, são seres sobrenaturais. E os tempos recuados da humanidade nos ensinaram a chamá-los de ídolos, de deuses. Todos os povos tinham seus deuses, os mais diversos deuses, os tipos mais variados de deuses. Esses deuses compuseram aquilo que passamos a chamar de doutrina dos mitos ou de mitologia. A mitologia que os povos adotavam estavam relativas aos seus hábitos de vida, às suas culturas, ao modus operandi de cada grupo social dos quais eles faziam parte. E dessa maneira, nós encontramos mitos ou deuses de variadas envergaduras, desde o deus Thor, másculo, forte, até os orixás femininos, as nanãs bruquês, as iemanjás, do culto afro. E desse modo, quando pensamos nesses deuses que todas as coletividades humanas um dia cultivaram, ficamos pensando no que seria tudo isso. Alguns antropólogos falam que isso faz parte do produto da mente humana. Aqueles seres perseguidos pelo imaginário popular, aqueles seres que gostaríamos de ser como eles. É como se a mente criasse ídolos e passasse a imitar esses ídolos criados por suas próprias mentes. Mas ao lado disso tudo, existem coisas que muitas vezes os antropólogos não se deram conta. É que muitos desses mitos eram seres de tal maneira integrados à vida da coletividade, de tal modo entrosados com o modo de viver da sociedade, que chegavam a se dirigir a essas sociedades através de sensitivos, através de médiums. Na velha Grécia, por exemplo, era comum o culto de Apolo. E no templo do deus Apolo, que ficava numa região grega chamada Fócida, numa montanha conhecida como Monte Parnaso ou Montanha do Parnaso, periodicamente ali se reunia a comunidade para ouvir a comunicação de um dos seus deuses. A sacerdotisa de Apolo era obrigatoriamente uma virgem, uma jovem virgem, que além de cuidar do templo, dava ensejo a que Apolo se dirigisse à comunidade. Depois que essa jovem inalava, através de uma frincha que brotava da rocha, bem diante do altar, gases vulcânicos, ela entrava numa espécie de transe, de crise, e a partir disso, o povo esperava silente a manifestação de Apolo. Em variadas oportunidades, Apolo veio falar-lhes dos destinos gloriosos da Grécia, das fases graves da Grécia, das horas de fartura, das horas de carência, e a partir disso o povo saía dali tranquilo, saía dali com a certeza de que, se fizesse aquilo que Apolo lhe estava falando, certamente a Grécia viveria bem e eles também viveriam muito melhor. A partir daí, nós temos que admitir que estamos diante de um culto espiritualista. Sim, porque era uma entidade, uma divindade mitológica da Grécia, que se mostrava amiga do povo e que se valia da pitonisa, da sacerdotisa sensitiva, para vir trazer mensagens ao povo. Ora, essa é uma das alusões que a Grécia faz através da história aos seus deuses, aos seus mitos. Mas ao lado do templo de Apolo, na Fócida, a Grécia nos mostra os mistérios,
de Delfos, de Eleusis, de tantos outros lugares, onde também ali os deuses falavam às comunidades. É dessa maneira que nós não podemos descrer que muitos desses deuses não eram meras fantasias do imaginário popular, eram entidades espirituais. E quando nós passamos pela Grécia, nos damos conta de que toda a Grécia, nas suas mais diversas regiões, vivia embalada por essa crença nos seus deuses. E esses deuses, indubitavelmente, não passavam de seres espirituais. Em todos os povos onde havia a sua crença mitológica, existia, dando base, dando sustentação a essa crença mitológica, o espírito imortal. E é desse modo que a leitura que o povo conseguia fazer desses espíritos era envolvida em tantas outras questões da psicologia popular ou da psicologia de classes, que passaram a ser chamados de mitos. Desse modo, esses mitos puderam trazer muito benefício à formação, à estruturação social dessas coletividades, quanto, em alguns casos, muita paralisia. Porque, de acordo com o mito formado, o povo passava a viver.

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1: Essas crenças nos deuses não era apanágio apenas da Grécia, porque se nós sairmos da Grécia para o contexto de outros povos, nós acharemos nas terras da Índia, por exemplo, a crença nos deuses, desde Shiva, de Vishnu, de Brahma, de Rama, de Kali, vários outros deuses tomavam conta do imaginário da Índia. E também através de criaturas sensitivas que na Índia eram chamadas de rishis, esses deuses se comunicavam, se dirigindo às criaturas, tanto quanto na Grécia, dando conselhos, fazendo observações, chamando atenção. Se deixarmos a velha Índia e penetrarmos a África, nas terras egípcias, acharemos ali a deusa Ísis, o deus Osíris, o deus Esculápio, diversos outros deuses em forma de animais, como boi Apis, que faziam parte das crenças do povo dali. E quando saímos do Egito, que tinha uma característica toda particular de crença, adentramos para outras regiões da África Negra, vamos achar os orixás, os Oguns, os Exus, as Nanãs, os Abaluaês. Então nós verificamos que esses seres, esses deuses ligados à crença africana, eram todos vinculados à natureza, todos ligados à natureza. Daí, se sairmos dando um salto grande por sobre tantos povos e chegarmos até ao povo hebreu, vamos encontrar o povo hebreu politeísta. Antes do profeta Elias e até o seu período, o povo judeu era um povo politeísta. O profeta Elias fez um desafio a um dos sacerdotes do deus Baal e acabou por vencer o desafio, demonstrando, conforme nos narram os textos bíblicos, que era Jeová o Senhor verdadeiro dos judeus. Todos esses seres mitológicos não deixam de ser seres espirituais. Neste momento, quando nós vemos tanta gente se engalfinhando por causa das crenças religiosas, disputas para saber-se qual é a crença mais valiosa, mais poderosa, mais verdadeira, nós aprendemos que a religião mais verdadeira é aquela que maior número de homens de bem fizer. Aquela que conseguir trabalhar mais profundamente o cerne das almas. Porque todos nós, os que cremos em alguma forma de religião, acabamos sendo espiritualistas. E se somos espiritualistas, acreditamos nos espíritos. Os nossos irmãos católicos romanos, todos eles, acreditam nos espíritos, embora não o declarem e muitos nem se deem conta disto. Por que que eles acreditam nos espíritos? Os santos. O que são os santos? Criaturas que viveram na Terra e que depois de falecidas realizaram esse ou aquele milagre ou esse ou aquele fenômeno, e a autoridade máxima dos católicos, através de um processo demorado, deu-lhes a dignidade dos altares, chamando-os de santos. Mas o que são os santos senão seres humanos falecidos? Logo, se alguém crê no santo A, no santo B ou C, está crendo no espírito que habitou aquele corpo um dia, conhecido pela humanidade, conhecido pelas várias sociedades e canonizado depois. Aqueles que são evangélicos ou protestantes, que não acreditam em almas do outro mundo, mas acreditam em espíritos, ainda que seja no Espírito Santo, ainda que seja no espírito satânico, demoníaco, ainda que seja em Jesus Cristo, que é o maior Espírito que Deus mandou à Terra para servir-nos como modelo e como guia. Desse modo, nossa relação com os Espíritos é muito mais profunda, é muito mais íntima do que podemos imaginar. São os Espíritos que ordinariamente nos dirigem. Comumente são eles que nos conduzem, através dessa crença que alimentamos na capacidade que eles têm de nos ajudar ou de nos atrapalhar. Mas, de qualquer maneira, são os seres espirituais, filhos de Deus, como nós, que, atravessando a cortina de sombras e cinzas da morte, vêm à Terra trazer sua sombra, se viveram mal no mundo, ou sua claridade, se trabalharam como verdadeiros servidores de Deus entre as criaturas.

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4: Olá, amigos da Rádio Fraternidade, a emissora que divulga o bem na internet. Eu sou Jorge Dyer e estamos com o nosso programa Saúde e Espiritualidade. A Organização Mundial de Saúde estima que 30% da população é portadora de depressão. O número é alarmante, aponta para uma epidemia e mostra que depressão efetivamente é uma doença. Poderíamos falar de aspectos espirituais da depressão? Sem dúvida, porque o ponto marcante da depressão é a perda da esperança. Um autor clássico da área de neurociências diz que na depressão o que é mais marcante é a perda de horizontes, é o amanhecer sem qualquer expectativa. Autores da psicanálise dizem que a depressão é um desejo íntimo de reviver o mito da fênix, de renascer das cinzas, mas para renascer existe antes o morrer. E depressão, efetivamente, é uma doença que aumenta em muito o risco de suicídio. Estima-se que 70% daqueles que cometeram suicídio apresentavam depressão. Então, vamos falar hoje de uma doença que é extremamente complexa, que tem vários aspectos. O primeiro aspecto é o aspecto físico, o aspecto biológico. A depressão é uma doença que tem repercussão biológica no cérebro. Não é uma simples tristeza, não é um simples mau humor, não é o luto que é normal por alguém que já partiu. Mas a depressão é como estar deprimido, na verdade, é como ser possuído por uma perda irreparável, talvez a perda de si mesmo. Algo profundo que leva a sofrimento e que é decorrente também de alterações que se processam no cérebro. Sabemos que essas alterações ocorrem no cérebro como em resposta há um evento primário de origem psicológica, de origem espiritual, mas não de origem física na grande maioria dos casos. Mas existe uma conformação do cérebro a esse estímulo inicial. Daí ser tão difícil o tratamento sozinho da depressão se não for um tratamento focado em uma abordagem multidisciplinar. Os espíritos não falaram de cara na doença depressão, que era conhecida na época de Kardec como melancolia, mas falaram do desgosto da vida. Na questão 943 de O Livro dos Espíritos, Allan Kardec pergunta: de onde nasce o desgosto da vida que, sem motivos plausíveis, se apodera de certos indivíduos? Os espíritos responderam: efeito da ociosidade, da falta de fé e também da saciedade. Nós vemos que os espíritos falam da ociosidade, que é a falta de ocupação. Nós vemos que uma boa parte da população trabalhadora está nesses 30% afetados pela depressão. Que tipo de ociosidade os espíritos aqui falam? Não é a ociosidade do trabalho formal, mas a ociosidade do espírito, a falta de reflexão, de perspectiva futura, a falta de perguntar quem eu sou, de onde eu vim, para onde vou, por que vim à Terra, Qual o meu papel na Terra? São questionamentos metafísicos, são questionamentos que têm uma extrapolação religiosa, filosófica, mas é o ponto base. Esses questionamentos são a âncora de darmos uma finalidade na nossa vida enquanto estamos no planeta Terra. Então é dessa ociosidade que os espíritos falam, da ociosidade do espírito que deixa se levar pela onda das massas, deixa se levar pela programação cerebral que ele mesmo fez e não retoma nada, não retoma a rédea ou o comando de sua vida, vive dos impulsos. Falam também da falta de fé, mas a falta de fé acaba por ser decorrência da própria ociosidade. A falta de fé em si mesmo, a falta de confiança em si, e não se acredita em si mesmo quando deixa-se de questionar quem eu sou. Quando nós deixamos de lado a pergunta básica: quem eu sou? O que eu sou? Qual o meu papel? De novo, esses questionamentos metafísicos, filosóficos, com extrapolação religiosa. E eles falam também da saciedade. Vivemos hoje, muito mais que a época de Kardec, no momento onde temos saciedade em tudo, mas uma saciedade que busca uma satisfação cada vez maior. A saciedade que me deixa entorpecido, é essa saciedade que os espíritos falam. E hoje ficamos entorpecidos muito facilmente, entorpecidos com os nossos vícios, entorpecidos com as nossas atitudes mesquinhas do cotidiano, entorpecidos com conquistas transitórias que em nada significam para as verdadeiras conquistas, que são as conquistas transcendentais, as conquistas do espírito. Os espíritos complementam essa resposta dizendo: para aquele que usa das suas faculdades com um fim útil e de acordo com as suas aptidões naturais, o trabalho nada tem de árido e a vida se escoa mais rapidamente. Que trabalho, ele fala, é esse trabalho

0: estão falando aqui, não do trabalho físico, mas exatamente desse trabalho que é a nossa missão na Terra, o trabalho que temos conosco mesmo, de nos descobrirmos seres espirituais. Isso nada fala para aquele que já está acometido da doença, para aquele que já está em tratamento, para aquele que vai buscar o necessário tratamento médico. Mas serve também para essas pessoas como um alento ou um alerta. Apenas 40% de resposta pode qualquer remédio oferecer. Os outros 60% dependem unicamente da pessoa que sofre depressão. Esses outros 60% vão ser buscados através da terapia, da psicoterapia, que é muito necessária, da terapia ocupacional, que tem lugar, mas depende da vontade, do desejo, da busca, não da morte para renascer, mas a busca da vida enquanto estamos no corpo. O esforço íntimo, o esforço hercúleo daquela pessoa que está deprimida, que tem que buscar recursos de onde parece não existir. Esse é o trabalho que os espíritos falam. Esse trabalho buscando as suas aptidões naturais. Esse trabalho nos dá novamente um sentido na vida, auxilia em muito o nosso terapeuta, o nosso médico, auxilia o remédio, porque nós estamos auxiliando a nós mesmos quando num tratamento de uma doença tão séria como a depressão. Então, meus amigos, a mensagem de hoje é para dizer que depressão efetivamente é uma doença. Tem aspectos múltiplos, mas um aspecto dessa doença, como de todas as doenças, e é o aspecto principal, é que depende de nós. Se não temos forças físicas ou não temos como divisar mais forças, rogamos ao alto. Peçamos a Deus e com certeza seremos atendidos. Eu sou Jorge Dyer, estou com vocês aqui na Rádio Fraternidade e qualquer dúvida ou comentário, nos envie e-mail pelo faleconosco@radiofraternidade.com.br. Até a próxima semana.
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4: 11 horas e 9 minutos.
5: Obsessão e suicídio. Os espíritos desencarnados, moralmente atrasados, podem influenciar as pessoas e até levá-las ao suicídio. Esse é um dos perigos que muita gente não leva em conta ao receber sutis sugestões para desertar da vida. Basta um momento de reflexão do ser encarnado para que os espíritos situados na faixa do mal inoculem sugestões de autodestruição, movidos por sentimentos de vingança ou pelo simples desejo de arrastar a infelicidade outros seres. Quando se experimenta depressão ou um grande vazio por dentro, podem surgir pensamentos como, por exemplo, sumir de vez, ou acabar com tudo isso, morrer para deixar de sofrer, etc. Enfim, ideias funestas que podem levar à efetiva prática do suicídio. Há pessoas que ouvem vozes

0: ordenando-lhes que deem cabo da vida. Segundo elas, é como se fosse uma voz falando dentro de suas mentes. Isso é o que se verifica no processo obsessivo por ação de espíritos malfazejos. Segundo Allan Kardec, em O Evangelho segundo o Espiritismo, a morte apenas nos livra da presença física do inimigo, pois ele pode nos perseguir com o seu ódio, mesmo depois de haver deixado o corpo físico. Eis porque muitas pessoas se matam sem que haja uma explicação para os que ficam. O espírito do suicida Antoine Bell, em comunicação via mediúnica a Allan Kardec no livro O Céu e o Inferno, esclareceu que seu ato foi sugerido por um espírito perseguidor. Segundo ele, em anterior encarnação, havia assassinado um seu rival. Este rival desencarnado o perseguiu com seu ódio durante anos, levando-o a cometer um gesto infeliz. Obsessão, como se sabe, é um gênero de provação, podendo revestir-se de muitas formas, mas que de maneira alguma isenta de culpabilidade aquele que cometer o suicídio induzido por um espírito perseguidor. O homem dispõe de seu livre arbítrio e, por conseguinte, está em si o ceder ou resistir às sugestões sob pressão do seu inimigo desencarnado, o que faz com o assentimento da sua vontade. É bem verdade que a culpa de Bell foi menor, segundo ele próprio afirmou no seu relato ao codificador do Espiritismo, pois a ação foi instigada por outrem e não praticada por sua total iniciativa. Allan Kardec esclarece também que não há coração tão perverso que, mesmo a seu mau grado, não se mostre sensível ao bom proceder. Aquele que sofre a perseguição espiritual pode anular o seu efeito através do bem praticado ao próximo, do perdão que conceda aos seus ofensores e, principalmente, das preces dirigidas aos inimigos desencarnados, rogando a Deus perdão pelo mal praticado a eles.
1: Reconciliai-vos o mais depressa possível com o vosso adversário, enquanto estáis com ele a caminho, para que ele não vos entregue ao juiz. O juiz não vos entregue ao ministro da justiça e não sejais metido em prisão. Digo-vos, em verdade, que daí não saireis, enquanto não houveres pago o último ceitil. Admoestou Jesus.

0: 11:13.
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2: 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Sabemos que dependemos uns dos outros em praticamente tudo. Mas, por que razão devemos nos responsabilizar pelos outros? Qual o efeito prático disso em nossa vida? Significa dizer que devemos nos intrometer na vida de nossos semelhantes? Responsabilidade com os outros é o tema da nossa entrevista de hoje, e Daniel Dallagnol será o nosso entrevistado. A Vida em Foco traz também curiosidades, crônica, o Espiritismo esclarece e, fechando o nosso encontro de hoje, mais reflexões sobre a doutrina espírita e os ensinamentos de Jesus. Você é nosso convidado. Fique conosco. Confira agora a crônica da semana.
3: Quantas vezes eu vejo as pessoas vindo a mim queixando de sofrimentos que têm a ver com empecilhos que os outros colocam no seu caminho? Quantas mães andam angustiadas a pensar as dores de cabeça que os seus filhos indisciplinados, os seus filhos ingratos acabam trazendo para suas vidas? Quantos profissionais queixam dos seus chefes, dos seus prazos, dos seus clientes e das exigências de todos os dias? Quantas vezes nós encontramos empecilhos que os outros colocam no nosso caminho? Mas é importante a gente parar para pensar um pouco a respeito de quanto é difícil esse empecilho e quanto está ao nosso alcance modificá-lo. Quanta energia a gente perde reclamando da influência negativa que os outros exercem sobre a nossa vida. Às vezes é de bom coração que a gente quer que os outros melhorem, mas cada um tem um tempo para ser chamado em seus corações e nós não conseguimos acelerar o tempo do outro. A advertência que Jesus nos faz nesse sentido é profundamente consoladora e deve repousar em nossos corações. Se eu estou te chamando, é porque o teu tempo é agora. Se me convém que os outros esperem até o próximo momento, quando for a hora deles, eles também serão chamados. Então, procuremos fazer a nossa parte, guardando zelo com o nosso trabalho, e esperemos que o tempo dos outros também há de se equiparar ao nosso nesse tempo da vida.
2: A Vida em Foco traz hoje, no quadro de entrevista, o tema Responsabilidade com os Outros. Veja o que o Espiritismo tem a dizer sobre esse assunto.
4: Olá, que bom que você está conosco. Estamos começando o nosso bate-papo, a nossa conversa, hoje em torno de um assunto diferente daquilo que é a especialidade do nosso querido companheiro Daniel Dallagnol. Daniel, seja muito bem-vindo de novo.
5: Obrigado, Márcio.
4: Daniel, para quem não sabe, está vinculado ao Centro Espírita Filhos da Verdade e também tem um trabalho, né? Presta assistência ao Grupo Espírita, Associação Espírita Caminheiros do Bem, no campo da mediunidade.
5: É um grupo de estudos grande que a gente está ajudando esse processo aí.
4: E hoje, singelamente. Que bom. Singelamente nada, você conhece bastante. E hoje a gente está aqui para falar sobre um assunto diferente, como eu disse, e trata da lei de sociedade, né, Daniel? Das relações. Responsabilidade com os outros. Mas por que isso, Daniel? Nós termos responsabilidades com os outros?
5: Olha, Márcio, quem sabe a gente faça até alguma conotação em relação à própria mediunidade. Mas, objetivamente, respondendo à sua indagação, veja, além das múltiplas possibilidades oferecidas pelo processo reencarnatório, nós viemos com atribuições, porque já temos condições de, além de nos desincumbirmos, né, também ajudar os outros. Então, na essência, dentro do princípio da lei de sociedade, nós também temos interações com outros seres, né? Então, O processo relacional entre as criaturas implica exatamente em um cuidar do outro. O que seria de nós se a mãe que nos gerou, né, ou os adultos, né, que estavam em nossa volta, não tivessem cuidado naqueles momentos em que a nossa existência era extremamente precária, né, o que provavelmente não teríamos sobrevivido ao processo natural da existência corporal.
4: Ok, né? Daniel, quando a gente é criança, tudo bem, mas já não fazemos depois de adulto muito em cuidar da nossa própria vida, cuidar dos outros também.
5: É, mas é através exatamente do cuidado de nós que implica a necessidade de termos de cuidar dos outros também. Né? Então, na medida em que nós nos percebemos necessitados, porque toda criatura, ela não é autossuficiente. Há um jargão popular que nós não somos uma ilha, nós somos um continente. Menos uma ilha e mais exatamente essa porção que dependemos de interações com os nossos semelhantes. Né? Por mais que não nos demos conta, né? Quando o pão chega à mesa, muitas vezes a gente não se dá conta que o trigo foi plantado pelo camponês, pelo agricultor, colhido, moído, etc., e chega na cadeia de produção para o pão na nossa mesa. O que seria se nós precisássemos fazer tudo para ter o pão sobre a nossa mesa? A gente não dá conta. Então, pouco a pouco, nós nos percebemos como se estivéssemos numa engrenagem. Né? E é assim mesmo que funciona. Só que toda a engrenagem ela é de ordem espiritual. A gente nem sempre se dá conta de que essas interações elas têm por origem exatamente a necessidade de nos resolvermos na coletividade. Então, cuidar de nós, na medida em que nós nos despertamos para a necessidade de dependência do outro, como a gente depende da qualidade do atendimento do outro para conosco, porque é que o outro não depende da qualidade também do atendimento que nós desenvolvemos para ele? Então, começamos a estabelecer exatamente essa conexão com outras criaturas, com outras almas, que nem nos damos conta, às vezes, né? Mas é necessário que despertemos pouco a pouco para esse sentido das relações entre os seres, porque há uma interconexão, há uma dependência de todos os seres para a manutenção da própria vida e estabilidade das sociedades.
4: E aí, Daniel? Isso parece inconsciente, automático. Sim. Mas há um princípio, há uma lei que estabelece que isso deva ser assim?
5: Ora,
4: em que se fundamenta isso?
5: Partindo do princípio que Jesus é o grande educador das almas, né, para o planeta Terra, ele já deu o tom exatamente do conteúdo das nossas relações. Faça aos outros o que quereris que os outros vos façam. Então, é nesse sentido, né, nesse sentido de troca que nós estabelecemos para com o outro, é que vai dar a qualidade das relações que nós precisamos do outro e de nós para com o outro. Por isso que quando a gente tem o sentido de cuidar do outro, né, é lógico que nós não seremos babás dos outros, mas inserir o outro no contexto da nossa relação. O problema é quando as sociedades se tornam excludentes, quando as famílias se tornam excludentes, os grupos se tornam excludentes, se acham autossuficientes. Né? Quando nós inserimos o outro, nós colocamos um elemento na dinâmica das relações que importa que o outro também saia, se bem na própria relação. Nós admitimos que o outro também é importante. Recordemos que a maior chaga da humanidade é o egoísmo. Por quê? Porque nós desconsideramos o outro no processo. Só nos consideramos. E em nos considerando com exclusividade, é natural que nós faremos aquilo que é do nosso interesse. Mas quando percebemos o outro, nós saímos desse polo egoístico, caminhamos para um outro polo. No campo do altruísmo. É natural que nesse encontro de interesses, um vai tentar apoiar o outro, que, aliás, falta bastante nas sociedades contemporâneas, porque é necessário que o outro também se interpole com os nossos interesses. À medida que nós o vemos, nós naturalmente o consideramos com responsabilidade. Por isso que é um processo de ida e vinda, uma via de duas mãos.
4: Ok, a gente vai fazer um breve intervalo, porque esse tema é de magnitude mesmo, considerando principalmente o que nós vivemos hoje, pessoas que transitam pelo mundo e são invisíveis.
5: Perfeitamente.
4: Morrem à míngua de qualquer atenção, de qualquer atendimento às necessidades que são básicas. Topa fazer um intervalo, então?
5: Sem dúvida.
4: A gente faz um intervalo e já volta com esse tema, né, que trata da nossa responsabilidade com os outros. Fique conosco.
2: Aguarde alguns instantes. Vamos para um breve intervalo e logo voltaremos. Até já. Voltamos com a segunda parte da entrevista. Hoje, a Vida em Foco traz o tema Responsabilidade com os Outros. Vamos conferir.
4: Estamos retomando e hoje, né, conversando com Daniel Dallagnol a respeito do tema Responsabilidade com os Outros. Muita gente se pergunta, Daniel, o que viemos fazer aqui quando reencarnamos, quando nascemos? Pois. Qual é a orientação?
5: Veja, nós somos personalidades individuais, mas pertencemos a um coletivo, né? Você disse, antes do nosso intervalo, Márcio, eu queria colher exatamente a sua informação, há criaturas que passam pela vida como se invisíveis fossem, né? Isso é um produto exatamente de um conceito da sociedade que não atribui importância para determinadas organizações, determinadas profissões, determinados indivíduos, mas nem por isso eles deixam de ter importância. Aquele cidadão tão nobre quanto o advogado, quanto o médico, quanto o magistrado que varre ou que coleta o lixo da rua da nossa casa, ele também tem igual importância quanto esses outros que nós citamos aqui. Imaginemos que ele não existisse no processo relacional, nas relações da sociedade. Quem é que faria isso? Né?
4: Então, isso, Daniel, sob uma perspectiva assim, da utilidade da profissão.
5: Perfeito.
4: Mas a gente que tem o princípio da reencarnação enxerga isso numa perspectiva, acho, mais dilatada ainda.
5: Perfeito.
4: Porque hoje nós estamos num papel social que tem um reconhecimento, amanhã nós mudamos as circunstâncias, né? Estamos reencarnando, talvez, na escassez, né? Na pobreza, talvez com cabelo e sem cabelo, né, Daniel?
5: Perfeitamente.
4: Você não tem esse cabelo bonito na próxima encarnação.
5: Pode ser.
4: As circunstâncias sejam outras. Acho que nessa perspectiva é que a gente vai compreendendo, né, o quão importante é cada papel para cada necessidade evolutiva, né?
5: Por isso, Márcio, respondendo à sua indagação, quem sabe exatamente aprimorando um pouco o raciocínio, é de que a criatura ela precisa sentir-se útil. Porque quando dizemos que o gari ele é tão importante quanto o magistrado, tudo está no fazer. Que a criatura ela tenha sentido de pertencimento. Hoje, as organizações, já outrora falamos aqui, nesse sentido de espiritualidade, né? Esse sentido de pertencimento à sociedade na qual a criatura participa, né? Por isso que é despertar para essa ideia de que todos precisamos cuidar de todos. Na medida em que nós tornarmos isso, né, como uma identidade coletiva, ninguém passa desapercebido no processo. E nós exatamente desenvolvemos esse sentido de pertencimento, porque não é a classe social que determina o valor ou o desvalor da criatura. É o indivíduo que se valoriza ou se desvaloriza diante da possibilidade de servir. Há pessoas absolutamente ociosas que passam invisíveis ao longo da sua trajetória existencial, né? Mas há outras que, não obstante a sua condição socioeconômica, se tornam gigantes pelas realizações que são capazes de idealizar, né? Então, é exatamente despertar, e quem sabe agora a gente faça aquela conexão no campo da mediunidade, né? Porque mediunidade não é só receber espírito. É notável receber espíritos, conversar com os espíritos, ser médium das manifestações espirituais. Agora, nós precisamos nos indagar a serviço de quem que nós estamos, né? De que causa nós somos médiuns? Não há dúvida, e a doutrina espírita nos coloca, nós somos médiuns da causa do Cristo no planeta Terra, né? Nós recebemos uma outorga dele. Estarmos aqui é uma honra, e que precisamos nos desincumbir com igual honra do convite que ele nos fez. Então, este cuidado com o outro indivíduo, que pode ser o pai, os nossos velhinhos hoje, eles estão muito mal cuidados diante daquilo que a sociedade pode oferecer a eles. Da criança, cuidar da criança.
4: Das mulheres, então.
5: Do jovem, das mulheres. Vivemos momentos assim muito graves, sob o ponto de vista, né, das relações que as sociedades estabelecem com as minorias ou com as maiorias, não importa, né? E a gente transporta isso desde as micro-organizações até as macro-organizações, que podemos considerar as nações, né? Então, precisamos restaurar esse princípio definido por Jesus, que é o elemento. O elemento é importante. Não foi ele que resgata a criatura caída, traz para o convívio, porque a sua proposta é uma proposta de inclusão e não de exclusão. Nós nos esquecemos muitas vezes disso, né? Então, o cuidar do outro passa exatamente por esta visita ou revisitação desses conteúdos, princípios que o Cristo nos ensinou, para que as sociedades efetivamente se elaborem um tanto melhor, porque as coisas estão um pouquinho difíceis para o indivíduo.
4: Você acredita, Daniel, neste minuto final, você acredita que a paz social, ou por outro lado, a violência urbana, a violência está baseada nessa falta de atenção, nessa privacidade absurda, né, que nós temos, né, estabelecido nos condomínios, no isolamento, né, com as avenidas aí que só passa carro, as pessoas não convivem mais.
5: Perfeitamente.
4: Mas você acredita que a paz passa por aí? Por olhar o outro, atender o outro, estender o braço?
5: Fundamentalmente, Márcio. Porque, veja, o que a gente nota é assim, grupos, setores ou pensamentos tentando aniquilar outros, entendeu? Outros grupos, outras sociedades. Puxa vida, né? O que é que nutre esses pensamentos separatistas de isolacionismo, né? Se não o próprio egoísmo. Então, na medida que a gente insere um indivíduo com exatamente a importância que ele tem no coletivo, né? Porque o coletivo é produto do individual, né? Na medida que nós melhoramos o individual, nós melhoramos o coletivo. Princípio básico das ciências sociais, né? Então, esse cuidado, né, e para debelar aquilo que a sociedade está nos oferecendo hoje, como se diz, o isolacionismo, a depressão, a violência, né, essa questão de que o indivíduo praticamente desaparece, é natural que nós precisamos ir ao encontro do outro indivíduo, né, considerá-lo nas nossas relações profundamente.
4: Tá bom, Daniel, muito obrigado. O tema é complexo.
5: Obrigado pela
4: capacidade de síntese que você teve. Mais uma vez.
5: Obrigado, Márcio.
4: E a você que nos acompanhou, permaneça, que o programa prossegue com seus atrativos.
2: Se você tem dúvidas e quer ouvir as respostas aqui no programa, mande-as para contato@vidaemfoco.com.br e acompanhe as próximas edições do programa. Fique agora com o quadro O Espiritismo Esclarece. No Espiritismo Esclarece de hoje, responderemos à pergunta de um telespectador e desde já aproveitamos para agradecer a sua audiência, nos dando a honra da sua presença nesta atividade que desenvolvemos com muito carinho. Ele diz: moro no Japão e aqui tem muitos espíritos desencarnados. Minha dúvida é a seguinte: mesmo os espíritos desencarnados sendo japoneses, eles entendem as orações em português? E você, já havia parado para pensar nisso? Então vamos à resposta. Realmente, os espíritos estão em toda parte, no Brasil, no Japão e no universo. A barreira da linguagem na Terra ainda é óbice para o diálogo entre os encarnados. Já quanto à linguagem não verbal, você deve ter a experiência aí no Japão de que conseguimos nos comunicar, mesmo sem conhecer o idioma. Para os espíritos não há esta dificuldade. A sua linguagem é a do pensamento. Assim, quando elevamos os pensamentos a Deus, em louvor, agradecimento ou rogativa, nossas palavras sempre são ouvidas, bastando que sintonizemos com o plano maior. É reconfortante saber também que todas as nossas preces são atendidas por Deus, porém, nem sempre sabemos entender a sua resposta. Fique tranquilo, que os espíritos trabalhadores do bem podem te compreender aqui, no Japão e em toda a parte. Aproveito para falar em um fenômeno mediúnico de que me recordei com esta questão. A faculdade que alguns médiums têm de transmitir a mensagem de um espírito desencarnado através da fala denomina-se psicofonia. Entretanto, há alguns médiums que transmitem mensagens em idiomas que lhes são desconhecidos, fenômeno este chamado de xenoglossia. Passagem notável a respeito dessa manifestação ocorreu à época da pregação dos apóstolos do Cristo, quando fenômenos de efeitos físicos ocorreram, enquanto vários médiums transmitiram mensagens em diversas línguas, segundo a origem dos componentes da Assembleia presente, evento que foi conhecido como a Noite de Pentecostes. Assim, a faculdade mediúnica de xenoglossia possibilitou que os estrangeiros entendessem na própria língua a boa nova trazida pelo Messias, conforme os relatos em Atos dos Apóstolos, um dos livros do Novo Testamento. Alberto Almeida nos traz momentos de reflexão com o quadro Espiritualidade em Gotas. Fique conosco.
0: Espiritualidade em gotas. Falando com Deus. Orar a Deus é pensar nele, aproximar-se dele, pôr-se em comunicação com ele. É um tópico da questão 659 de O Livro dos Espíritos, que traduz uma relação do filho com o pai e da criatura com o Criador. Pensar é se dispor ao Criador. Aproximar-se é fazer um movimento de chegada, de envolvimento do filho com o pai. E comunicar-se é linkar-se efetivamente. Quando pensamos, nos dispusemos pelo sensório, por exemplo, a observar a divindade. Quando elaboramos um pensamento, quando raciocinamos em torno daquilo que observamos, estamos numa relação de aproximação do divino mergulhando na natureza. E quando efetivamente nós nos entregamos ao Criador, se estabelece a comunicação. É assim tudo, seja na oração cantada, falada, seja na relação com o cosmos, seja na escuta de uma música na qual o sensório escuta uma música bela que traduz a estesia da arte, a escuta é o processo de contato, do pensamento. A aproximação é nós estarmos entrando dentro da melodia. E o processo da comunicação é quando a música entra na gente ou nós entramos na música. E nos encharcamos da divinitude presente naquela obra daquele compositor ou naquela peça que ali está sendo traduzida, está sendo expressa pelo artista. A mesma perspectiva de relação com o divino está com o outro, quando eu observo o outro, que às vezes está sofrendo. Faço um movimento de aproximação do outro pela compaixão. E finalmente me comunico com o divino quando me entrego ao processo da caridade. Ali se efetiva a relação com o Criador. Talvez essa proposição que os Espíritos fizeram nos ajudem a podermos mais efetivamente e afetivamente estabelecermos um link com a divindade. Nessa época de tantas redes de comunicação, buscarmos esse Wi-Fi divino e, através dele, nos comunicarmos de uma forma mais frequente com aquele que nos gestou, que nos sustenta, dentro do qual nós experimentamos viver. Mas estarmos atentos para ele, pensando, estarmos nos aproximando dele para nos comunicarmos com ele, talvez essa seja a oração que os Espíritos propõem nas suas múltiplas variantes, que a vida se nos abre como oportunidade.
2: Obrigada pela sua companhia. A Vida em Foco volta na semana que vem com mais novidades. 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Agradecemos muito a sua companhia. 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
6: 11:40.
7: Olá, muito bom dia. É com muita alegria, com muito amor que a gente está aqui para começar mais um Minutos com Jesus. Sintam-se acolhidas, que o Mestre nos sustente no propósito de aprender com humildade a cada dia. Estamos estudando o livro da Esperança de Emmanuel, lição de número 50, intitulada Conceito do Bem. E nós estamos falando da instrução de Jesus, sede perfeitos. Ele não falou isso sem um contexto. Ele estava nos ajudando a pensarmos no nosso compromisso com o amor. Um amor além da retribuição, além da troca, além da compensação, o amor enquanto a expressão da alma. E por isso, ele foi como que nos ajudar a compreender a necessária base para formar esse amor mais robusto, um amor que ele se materializa nesse compromisso de não ferir, de não machucar, de estar disposto a desejar o bem pelo outro. Um amor que irradia o melhor pelo outro. E é nessa direção que a gente vai estar traduzindo a nossa filiação divina. Deus para com aqueles que o amam, para com aqueles que não o amam, ele age de igual maneira. A natureza sinaliza nesse sentido. Guiada por ele, né, tanto o sol quanto a chuva, abençoam indistintamente o trabalhador que dignamente se levanta, como também a pessoa que se equivoca e comete o crime. Recebe os benefícios de Deus, como se a gente pudesse pensar. A lei natural não faz distinção de nenhum coração, sustenta a todos no bem e na harmonia de igual maneira, abrindo as possibilidades do aprendizado. A reencarnação não é só para os que acertam, também para os que não conseguem. As oportunidades, os trabalhos, são para aqueles que, de algum modo, estão em melhores condições, mas tem também funções e oportunidades para aqueles que, muitas vezes, estão em situações um pouco mais difíceis. O Pai, que está no céu, ele como que ama-nos igualmente. e do verme ao anjo, né, do átomo aos espíritos puros, ele segue cuidando dessa criação, para sermos filhos do nosso Pai, daquele que a gente vai compreendendo a cada dia, como aquele que está conosco na jornada. É justo que o nosso olhar não se restrinja, né, a essa questão desse amor enquanto uma troca. Com Deus a gente vai aprendendo diferente. E é por isso que Jesus lança a provocação. Porque se vós não amais senão os que vos amam, que recompensa a vez de ter? Não fazem os publicanos também o mesmo? Se a gente for recíproco, só com quem faz alguma coisa pela gente, esse amor não seria muito pobre? O publicano, que poderia tratar bem aquele que, de algum modo, né, paga o imposto, é aquele que faz aquilo que lhe cabe? E se vós saudardes somente aos vossos irmãos, que fazeis nisso de especial? Não fazem também os gentios? A gente cumprimentar, a gente tratar bem somente aqueles que a gente identifica como nossos, né? O que a gente está fazendo de especial? Os publicanos, eles fazem para quem faz para eles. Os gentios faz para aqueles que ele reconhece que é irmão. E é por isso que essas medidas, né, que muitas vezes a gente estagia nelas, a gente é convidado a ampliar. A questão não é deixar de fazer bem a quem nos faz bem, nem de alguma maneira deixar de fazer bem a quem a gente reconhece como um coração querido, uma pessoa especial. A questão é a gente ampliar esses limites desse amor, para que a gente possa representar na Terra como que uma luz que abençoa aqueles outros que às vezes demonstram uma certa aversão, mas que com o tempo podem amadurecer e se tornar corações queridos, porque todos nós estamos evoluindo. Sede vós, pois, perfeitos como vosso Pai Celestial é perfeito. O convite dessa perfeição tem a ver com isso. A gente não construir uma realidade para a gente como uma realidade egoísta. Só faz parte da minha realidade as pessoas que fazem o bem para mim ou que eu reconheço como importantes. O restante não tem muito sentido. Ser perfeito como Pai é diante dessa diversidade de corações e criaturas, né? E o Pai que sustenta a todos na sua liberdade e oferece o melhor possível para aprender, a gente também é chamado a compreender esse amor que extrapola barreiras. Esse amor que ele vai além das fronteiras. É um amor mais genuíno, que não tem a ver com interesse, tem a ver com essa expressão da alma, esse desejar, esse irradiar desse sentimento bom. Vamos parando por aqui. No próximo episódio a gente finaliza definitivamente essa ideia de perfeição para a gente poder seguir adiante. Vamos orar. Senhor, te agradecemos sim pela sua paciência. Conosco, nessas muitas vidas, temos sido levantados apesar das nossas quedas. Não raro surgem almas que se comprometem a nos auxiliar para que nos sustentemos na direção mais acertada. Nessas lições que se estendem ao infinito, queremos pedir-te que nos ensine a humildade e a paciência para que prossigamos fortalecidos nessa trajetória. Que assim seja.
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1: 11 horas e 51 minutos.
2: 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Socorro do céu. Montado em seu cavalo, o rico fazendeiro dirigia-se à cidade, como fazia frequentemente a fim de cuidar de seus negócios. Nunca prestara atenção àquela casa humilde, quase escondida num desvio à margem da estrada. Naquele dia, experimentou insistente curiosidade. Quem morava ali? Cedendo ao impulso, aproximou-se. Contornou a residência e, sem desmontar, olhou por uma janela aberta e viu uma garotinha de aproximadamente 10 anos, ajoelhada, mãos postas, olhos lacrimejantes. Que faz você aí, minha filha? Estou orando a Deus, pedindo socorro. Meu pai morreu, minha mãe está doente, meus 4 irmãos têm fome. Que bobagem, disse o fazendeiro. O céu não ajuda ninguém, está muito distante. Temos que nos virar sozinhos. Embora irreverente e um tanto rude, era um homem de bom coração. Compadeceu-se, tirou do bolso boa soma de dinheiro e o entregou à menina. Aí está, vá comprar comida para os irmãos e remédio para a mamãe. E esqueça a oração. Isto feito, retornou à estrada. Antes de completar 200 metros, decidiu verificar se sua orientação estava sendo observada. Para sua surpresa, a pequena devota continuava de joelhos. Ora essa menina, por que não vai fazer o que recomendei? Não lhe expliquei que não adianta pedir? E a menina, feliz, respondeu: já não estou mais pedindo, estou apenas agradecendo. Pedi a Deus e ele enviou o Senhor. Consagrada por todas as religiões, a oração é o canal divino que favorece a assimilação das bênçãos do céu. Da mesma forma que é importante ter um roteiro para a jornada terrestre que nos diga de onde viemos e para onde vamos, é imperioso manter o contato com as esferas superiores, favorecendo o amparo de benfeitores espirituais, que, em nome de Deus, nos sustentam e inspiram na caminhada. Esse apoio manifesta-se de duas formas: objetivamente, como na história narrada, em que mobilizam as circunstâncias em nosso favor, e subjetivamente, em que nos falam através da inspiração, oferecendo-nos equilíbrio e serenidade para superar os obstáculos do caminho. A prece é o orvalho divino que aplaca o calor excessivo das paixões. Filha primogênita da fé, ela nos encaminha para a senda que conduz ao Criador. Quando a oração sincera brota do coração, proporciona doces emoções. É como suave brisa matinal que perpassa nossa alma, inebriando-a de perfume. É através da prece que podemos abrir os canais mentais para ouvir as vozes brandas e suaves.

0: A todos os que sofrem e estão sós, dai sempre um sorriso de alegria. Não lhes proporciones apenas os vossos cuidados, mas também o vosso coração. Frases e pensamentos de Madre Teresa de Calcutá. 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
5: Muito bom dia, querido internauta, querido ouvinte da nossa emissora do bem. Que alegria te receber aqui nesta manhã. É, nesta manhã de sexta-feira, dia 11 de setembro de 2026. 11 de setembro, né? Já chega metade de setembro, passa um tiquinho, a gente já chega no final de setembro. Aí vem outubro, novembro, dezembro, final do ano, vira o ano, começa 2027 e aí tem o céu, né? Tá bom? Eu quero te receber aqui no nosso céu 2027. Tava aqui imaginando, né? Serão 18 anos desse trabalho da rádio, 10 anos de congresso presencial, né? A gente teve 2 anos no formato virtual por causa da pandemia, e a gente vai construindo, né, esse instrumento de divulgação da mensagem espírita, né? A gente faz o aniversário, mas quem ganha o presente são vocês, que é um encontro muito legal. E se você puder, venha estar com a gente, tá? congressoespirita.com.br, aí lá tem um link, tem as informações. Qualquer dúvida, escreve pra gente aqui no WhatsApp da rádio, viu? Qual que é o WhatsApp? DDD 34 99956 2694. Vou repetir o WhatsApp da rádio, e tá tocando, ó. DDD 34 99956 2694. Quem tem um aplicativo da rádio, é só clicar no íconezinho lá que tem de WhatsApp, que você clica e já abre para você mandar uma mensagem pra gente aqui no nosso WhatsApp, tá bom? Eu queria mandar um abraço pro pessoal que tá chegando agora, que tá acompanhando conosco ao vivo aqui na rádio, e também quem tá conosco na reprise ao meio-dia, às 18 horas. Muito obrigado a vocês pela presença, viu? Também queria agradecer aos amigos que estão em sintonia aqui pelo site radiofraternidade.com.br. Acompanhe o programa no aplicativo, na Alexa, no TuneIn, no RádiosNet, enfim, por todos os tocadores aí de rádio que tem a nossa emissora do bem. Muito bom tê-los aqui, viu? Mas também quem está no YouTube, no Facebook, no X, no Instagram, está conosco também, acompanhando o programa pelos canais parceiros TV Ideac, Seridó Espírita e Portal da Luz. Tenho certeza que a gente vai chegar no finalzinho do programa, viu? Fortalecido para poder encarar esses desafios, né? Eu sei que tem gente que acompanha a gente em vários lugares do Brasil e do mundo, né? Então, para quem está começando o dia, muito bom dia. Para quem está acompanhando, às vezes, no período da tarde, muito boa tarde. E para quem está acompanhando à noite, muito boa noite, viu? É. Porque, por exemplo, agora lá no Japão já virou noite, né? Já está começando a noite lá, né? Mas é muito bom estar aqui com vocês, porque hoje a gente vai trazer um programa num formato, assim, especial, né? Porque Nós estamos no mês de setembro, e o mês de setembro é aquele mês em que a gente lembra, né, do Setembro Amarelo, prevenção ao suicídio, né, valorização da vida. E ontem, dia 10, né, foi o Dia Mundial de Prevenção ao Suicídio, né? Então, a gente sabe que esse é um mal que tem assolado

recorte que a gente trouxe de uma palestra muito boa para dele, que a gente até vai reprisar ela semana que vem, né? É um tema muito bacana e que a gente está trazendo sobre espiritualidade, vida, dor. A palestra dele foi sobre saúde e espiritualidade, foi em 2023, na cidade de Monte Carmelo, aqui em Minas Gerais. A gente também vai trazer, no final, uma prece que o Elahá fez, foi num pinga-fogo, mas essa prece é de 2021, foi uma súplica à Nossa Mãe Santíssima. Então eu quero que todos nós, ao chegarmos nessa parte da prece, também estejamos já nessa sintonia com o alto para a gente poder receber todas as bênçãos. A prece é muito emotiva, viu? Não sei se o pessoal já ouviu, porque a gente já trouxe ela aqui, né? Mas é um momento que a gente está preparando para poder marcar esse setembro amarelo, né? Essa valorização da vida, e registrando que ontem foi o Dia Mundial de Prevenção ao Suicídio, tá bom? Então nós vamos ler o livro, né? Vamos ter os pedidos de prece também. E se você quiser fazer como eu aqui, ó, eu já fui, né? Antes de chegar aqui, coloquei minha garrafinha d'água, enchei ela d'água ali, né? Nós vamos pedir para a espiritualidade colocar nessa água para o Rubens e para você que está do outro lado as energias necessárias ao nosso caminhar aqui na Terra, que é muito difícil, a gente sabe. A gente tem vivido momentos desafiadores, mas nenhum de nós está aqui a passeio, a gente sabe disso, e a doutrina espírita nos coloca isso claramente, o porquê da reencarnação, que a gente possa então valorizar isso, esse momento ímpar. Se a gente está aqui é porque a gente foi convocado por Jesus, principalmente quando a gente tem o contato desse conhecimento que a doutrina espírita nos possibilita, tá certo? Então vamos lá, vamos seguindo a leitura do livro Avisos Espíritas para a Juventude, do nosso querido espírito de Ivan de Albuquerque, pela psicografia do Raul Teixeira. 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Lá tem não só essa obra, né, mas tem várias outras obras. Para vocês terem uma ideia, o livro do nosso querido Rafael Siqueira é um livro que tem também os direitos autorais cedidos ao Remanso Fraterno. Então, assim, quando a gente adquire lá essas obras, a gente está auxiliando as atividades. Mas vamos lá, a leitura do livro hoje, lição 18, né? Vamos ver o recado que o espírito de Ivan de Albuquerque traz para os jovens, e eu diria que até para a gente também, né? Você não é assim. Meu amigo, sei que você não é disso. Você guarda no espírito a educação que os pais lhe deram. Por que você não faz uso dela? Olhe em volta. Ninguém está dando a mínima para você. Use a educação que tem na alma. No mundo, meu amigo, campeia a solta obsessão contra os modos bons da alma. Por isso que muitos jovens que não acreditam no valor da vida simples guardam para si os tesouros da boa educação. Você não é assim. Você conhece o Mestre Jesus desde criança, no centro espírita, na igreja católica, no terreiro ou na igreja evangélica, quando o Mestre foi cantado em prosa e verso para o seu coração de criança, para que o Espírito desse abrigo a esse nome: Jesus. Você se encantou com o mundo de palavrões, de vileza, de baixeza, o mundo de fogo fátuo, de falso brilho, que engana os jovens. Tantos disparates, tantos despropósitos e muitas inúteis vidas. Tantas palavras chulas, tantas piadas de péssimo gosto, tantas drogas, a começar pelos alcoólicos. Meu amigo, você nasceu para brilhar sob o sol de Jesus. Não deixe passar esta oportunidade.

0: reencarnatória. E aí, finalizando a lição, o espírito de Ivan de Albuquerque diz: sim, você é isto, filho de Deus. O Criador não abre mão de você. Vamos estudar o Evangelho do Cristo. Vamos aprender a orar. Vamos brilhar ao sol das nossas vidas. Jesus, o Cristo. Tá aí o recadinho de hoje do espírito de Ivan de Albuquerque. Como eu já disse aqui, né, pela psicografia do Raul. E aí, uma ótima dica de presente, viu, vovô, vovó, papai, mamãe. Uma leitura fácil, simples, né? E que você pode dar de presente, ó. Tá certo? É. Aí o que é que você faz? Você vai, compra, faz a dedicatória pro filho, pra filha, pro neto, pra neta, né? E doa. Dá de presente, tá certo? Vamos lá então, vamos pro nosso minuto de sabedoria de hoje. O de número, deixa eu confirmar aqui, 225. Vamos lá?
1: 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Nunca se irrite. Se a condução custa a chegar, tenha paciência. Se o vizinho o incomoda, suporte-o. Sua irritação não pode melhorar as coisas e faz mal ao seu fígado. A irritação causa mais sofrimentos a nós que aos outros, ao passo que a paciência é um bálsamo, sempre pronto a suavizar as feridas próprias e alheias. O nosso verdadeiro destino é a sabedoria e o amor. Que assim seja, paz e bem.

de volta com você, querido internauta, querido ouvinte. Vamos trazer os pedidos de prece de hoje em favor de todo mundo, né? Mas hoje quem gravou os pedidos pra gente foi a Terezinha. Vamos lá?

Senhor Jesus, aqui nos encontramos sob os teus cuidados para darmos início aos pedidos de prece que nos chegaram. E a ti, meu amigo ouvinte, tenha certeza que a equipe espiritual que nos assiste recolhe todas as nossas rogativas e nos fortalece para os embates da vida. O nosso primeiro pedido chega em favor de Miguel Alves Xavier Magna. Também chegou um pedido em favor da irmã Suelen Alves Xavier Magna, para Ana Paula Campos Ferreira, Ricardo Custódio e também para Gabriel Augusto Ferreira dos Santos. Assim, agradecemos por todos os fluidos benéficos que aqui estão sendo distribuídos com muito amor e muito carinho. Que assim seja.

0: Muito bem, de volta com você, viu, querido ouvinte, querido internauta. Nós registramos o pedido de preces para Walter e Dilza da Costa, a Deise e a Fátima Leite, e também para Mariene Silva e Luciana Gonçalves, na espiritualidade. Também registramos o pedido de preces para Laís Barbosa de Souza. Registramos também o pedido de preces que chegou para a gente em favor de... Como é que é aqui? De carregar. Em favor de Ildaci de Azevedo Leite. Também para o Iago Yazer, a Najara Cristina, também para Sara Ferreira de Assis, também registramos o pedido para a Jorgileia de Oliveira Nunes, para Antônio Machado Beltrão, e também para a dona Marilene Casanova Beltrão. Também envolva a Franciele Casanova. Que Jesus fortaleça todos, viu? Fortaleça você, viu, Franciele? Mentalize aí o seu local de trabalho e tenha certeza que Jesus se faz presente, tá bom? Fortalecendo, amparando, protegendo, tá bom? Vamos trazer a reflexão que eu falei para vocês do Haroldo e a gente volta já já.
1: Qual o sentido da vida? Qual o sentido da morte? Nós vamos pensar nessas coisas. Não é? Nós temos que pensar nisso por quê? Porque, na verdade, se você está pensando em suicídio, seu problema não é com a vida, seu problema é com a dor. Você não quer tirar a sua vida, você quer acabar com a dor. Agora entenda, tirar sua vida não vai resolver o problema da dor. Você pode acreditar que vai, mas não vai. Tem maneiras mais adequadas de você lidar com a sua dor. A primeira delas, peça ajuda. Peça ajuda. Eu sempre digo para quem está passando por uma dor profunda. Você não sabe a força da presença de alguém, da palavra de alguém, do apoio de alguém. É poderoso. Você está passando por uma dificuldade, mas você está numa rede de apoio. Você tem pessoas que verdadeiramente gostam e se importam com você. E você fala sobre isso. E você fala. Por que você fala? Pessoal da psicologia aqui, por que a psicologia é baseada na fala? Qualquer terapia, qualquer, baseada na fala, claro. Por quê? Porque quando você fala, você dá um novo significado. Em qualquer abordagem, ao falar, você ressignifica. Ao comentar sobre aquilo, aquilo ganha um novo significado. Então você chega e fala assim, num grupo, eu divorciei, foi traição, a pessoa me abandonou, isso aconteceu comigo, aí levanta a mão 50 pessoas, não com a gente também, com vocês também? É? Nossa, mas, verdade? Sim. E aí, o que aconteceu? Ah, você está entrando na fase 1, eu já estou na fase 5. Na fase 1, vai acontecer isso e isso com você. Você vai chorar, você vai mandar zap, vai pedir para voltar, vai fazer chantagem, vai arranhar carro. Né? Depois você entra na fase 2. Quando você entende que tem pessoas que viveram e passaram por aquilo, que tem pessoas que já estão lá na frente, no processo que você começou agora. Que tem pessoas com algo a oferecer a você. Aí você se abre. Aí você conversa. Isso é espiritualidade. Porque espiritualidade tem a ver com sentido, significado. A ausência de espiritualidade é a ausência de significado. A sua vida perde o significado. Perceberam? Sabe o que a mãe desse jovem falou comigo? O jovem que cortou a garganta? Ela disse assim: se ele soubesse o que ele significa para mim, ele nunca teria feito isso. O que ele significa para mim? O papel que ele tem aqui? A importância que ele tem nessa família? Quantas pessoas amam essa pessoa? Amam. E o amor tem essa coisa incrível, né? Você ama uma pessoa porque ela é única. É porque ela é única. Você não troca nem seu pet. Troca. Ah, vamos fazer, vou trazer um pet aqui e falar assim: vem cá, vamos trocar seu pet. Vamos fazer troca de pet. Você não faz. Por quê? Porque é único. Não tem nenhum gato igual ao seu. Não tem nenhum cachorrinho igual ao seu. Percebe? Então, quando eu mergulho na minha singularidade, quando eu mergulho no significado da minha vida, eu começo a mergulhar na espiritualidade. E eu começo a conectar com a espiritualidade dos outros. Espiritualidade é significado. E claro, isso levado ao máximo é: qual o sentido da vida? Qual o significado da vida? Você veio aqui para quê? Por que você existe? E a gente acaba entrando nessas grandes questões. Veja, eu não quero te dar a resposta. Eu só quero que você faça as perguntas. Porque se você caminha sem significado, você está andando numa cidade que você não conhece sem GPS. Sem GPS. Você está perdido ou perdida. Encontre um significado. Encontre um significado.
0: Então vamos. Essa fala do Haroldo foi numa palestra de 2023. Eu vou colocar o link. A gente vai mandar juntos. A gente vai mandar junto o recorte. Com a prece que a gente sempre encaminha. E o link para você assistir a íntegra da palestra. E a gente vai preparar ela para reprisar semana que vem, no momento de palestras, aqui na rádio. É um tema atual, um tema importante. E uma fala, e essa fala do Haroldo serve até para a gente mostrar para aquelas pessoas que não necessariamente são espíritas, né? Às vezes aquelas pessoas que tem dificuldade de aceitar, mas a fala dele vai de uma forma de espiritualidade, de valorização da vida, muito interessante, tá bom? Vamos fazer a nossa prece com o Jorge. Como eu disse, é uma prece de 2021, né? Uma súplica a Maria. A gente vivenciava naquele momento, né? Um momento importante. A gente estava em meio à pandemia, muitas mortes, né? E a gente quis trazer hoje essa prece porque ela realmente toca os corações de todos nós. A gente também tem ela aí no YouTube. Vamos mandar junto com o momento de oração, para que as pessoas possam ter aí, né, e ouvir e compartilhar. Vamos lá? Vamos juntos, aproveitando esse momento de presença da espiritualidade.

de Nazaré, Senhora nossa, derrama as tuas bênçãos de paz sobre o planeta que teu filho governa. Estende teu manto de paz sobre todo o planeta, oferecendo a todos nós, almas frágeis a caminho da perfeição, a oportunidade sagrada de sentirmos as bênçãos do teu amor divino derramado sobre as nossas vidas. Senhora, que os nossos corações, envolvidos pela bênção e pela paz que tu reservas aos corações dos que padecem, que todos nós possamos sentir a tua presença nesse momento, invadindo os nossos corações, enchendo as nossas almas da certeza de que não estamos sozinhos, dando a cada um de nós a lucidez que ainda nos falta, Senhora, de que a vida no corpo não é nada perante a existência espiritual. Ajuda-nos a compreender que a moléstia física, que os dramas da vida, que as nossas dificuldades, todas passarão. Ensina-nos a entender que tudo vai passar e que somente a imortalidade permanece como dom divino. E nesse sentido, permite que os nossos corações se abram nesse momento, numa súplica de paz aos planos superiores do planeta, para o amor que controla a vida, para que a luz que organiza o planeta Terra possa nesse momento encontrar, através do nosso pensamento unido, uma fresta para que a infinita e sagrada bênção de teu Filho Jesus possa percorrer os espaços, derramando sobre a Terra as bênçãos que ainda nos faltam. Que sejam os nossos fluidos nesse momento a matéria-prima necessária para abrir as comportas do céu, para que as luzes do mais alto se derrame por sobre o planeta como um todo, trazendo paz sobre os hospitais, inspirando médicos e demais profissionais de saúde no socorro a todos os que se encontram internados nesse momento. Ajuda, Senhor, todos os que estão hospitalizados nessa hora, que os espíritos benfeitores possam utilizar dos nossos fluidos, que possam recorrer às energias que nós possuímos para auxiliar nos hospitais na recuperação daqueles que tu entenderes, Senhora, que de certa maneira podem ser auxiliados pela tua equipe. Te rogamos particularmente pelos lares que perderam seus entes queridos. Auxilia todos aqueles que nesse momento estão soluçando pela morte dos seus entes queridos. Dize-lhes, Senhora, nos seus ouvidos que a vida continua. Que tu sejas companhia nossa, não somente agora, mas na hora da morte de todos nós. Que tu estejas presente no desencarne de todos esses companheiros através dos teus inúmeros servidores ligados a ti. Que os samaritanos que agem em teu nome no socorro dos que mais sofrem possam nesse momento conseguirem acesso à mente dos que se encontram desesperados, inibindo determinadas ações que possam produzir sofrimentos desnecessários para a alma humana. E por fim, Senhora,
te rogamos que tu destaques, Celina, a tua tão fiel discípula, para que ela se apresente mais próxima de nós nessa noite. Deixa que Celina venha em socorro a todos nós, a derramar as tuas bênçãos sobre todos os lares. Os lares que mais necessitam da compreensão da imortalidade, trazendo a nós a paz que ainda nos falta, a serenidade que ainda não temos para enfrentar os naturais desafios que a existência possui. Fazes por fim, Senhora, que todos esses momentos de dor, de perda, de tristeza, de angústias, possam resultar numa transformação efetiva da humanidade. Que nós possamos renascer mais capazes, com melhores dons de amar e de repartir, com mais nitidez sobre a importância do coletivo nas nossas vidas e a compreensão definitiva de que as nossas almas estão todas depositadas nas mãos do nosso Criador. Dá assim a todos nós, Senhora, a oportunidade de termos uma noite de profunda paz. Que o teu amor visite todos os lares da terra e que Celina passe a noite mais próximo de nós. Esteja nos nossos lares de maneira mais próxima, visitando a intimidade dos nossos corações e permitindo que as nossas almas se banhem na paz reservada para as almas redimidas. Obrigado por tudo que tu tens nos concedido. Obrigado, Senhor Jesus, pela proteção que tens dispensado ao nosso planeta. E obrigado, Senhor, nosso soberano Senhor, nosso Deus, pelas luzes que tens depositado nas nossas vidas, nos apresentando a doutrina espírita. Por todas essas coisas, nós só temos a agradecer e pedir que as tuas bênçãos cubram a humanidade inteira na noite de hoje. Muito obrigado, Senhor.

0: Olha, não tem como a gente não encher os olhos de lágrimas e sentir toda essa, bom, essa energia que vai nos envolvendo, né? Ao ver essa imagem, quem está no YouTube, a gente colocou a imagem de Maria, né? Aquela do quadro do Chico, né? E dizer para você, viu, querido ouvinte, querido internauta, que nós estamos sempre tutelados por esses amigos maiores, pela presença de Nossa Mãe Santíssima, que nos envolve, que nos auxilia na caminhada. Como a gente abriu o programa hoje lembrando, a caminhada é árdua, mas veja, nosso espírito necessita dessas experiências, ao mesmo tempo que essas experiências também servem de aprimoramento para uma coletividade. Porque a pequenina ação que eu promovo, a pequenina ação que você e do outro lado promove, é também, viu, um instrumento de trabalho que o alto usa para ajudar a construir um mundo melhor. É. E aos poucos nós vamos fazendo isso, viu, gente? Aos poucos nós vamos fazendo essa atividade, vamos dando o nosso melhor e a gente vai caminhando em direção a Deus, tá? Ó, vamos fazer o seguinte, nós vamos colocar aí no YouTube, fixar, depois que acabar o programa, em primeira mensagem, tanto o recorte do Haroldo quanto a prece do Jorge. Vamos também mandar junto com o momento de prece, de oração. Qualquer coisa, manda uma mensagem para a gente no WhatsApp da rádio, que a gente encaminha os dois links para que vocês possam acompanhar, tá bom? Eu vou colocar também, a gente vai colocar também no YouTube como em destaques, os primeiros destaques, tanto a prece quanto o recorte do Haroldo, para ficar mais fácil para o pessoal ter acesso, tá bom? Para você compartilhar com outras pessoas também, viu? Gente, fica com Deus, final de semana excelente para todo mundo, viu? Nós vamos encerrar o programa e vem aí, para quem está no YouTube, acho que tem o programa Nosso Encontro com Paulo Estevam, que vai ser liberado no YouTube hoje, está rodando na rádio, né? Mas está sendo disponibilizado agora aí no YouTube, tá bom? Fica com Deus, muita paz. Esperança sempre, viu? Eu sei que tem dia que tá difícil, mas tenha fé, tenha confiança. E como a gente sabe, busca ajuda médica, viu? Se você estiver, às vezes, sentindo alguma coisa, assim, de angústia, né? Tristeza, né? Que não passa, vai ao médico. Às vezes falta o componente químico que o nosso corpo não consegue produzir mais, né? Vai lá, faz o atendimento médico, né? O médico vai te dar o medicamento necessário para ajudar, né? A espiritualidade vai nos ajudar também. Mas tenha confiança que vai passar as adversidades, tá bom? Afinal de contas, né? Ela está aqui nos dando força, né? Está aqui nos ajudando, nos fortalecendo. E não mede esforço para tutelar essa nossa caminhada. Nossa gratidão à Nossa Mãe Santíssima. Tchau, tchau, gente. Fica com Deus. Muita paz.
1: Esperança. Guarde a certeza que dias melhores virão. Ajuda. Aguarde no bem sempre. Tenha certeza de que as dores passarão, deixando as marcas para o Cristo de aprendizado e paz. Tendes esperanças. Deus não desampara. Jesus não nos abandona. Mãos amigas surgirão. Uma nova alvorada surgirá radiante. Guarde o amor e aguarde o labor do bem, e a felicidade reinará. Afinal, devemos saber que não importa se a esperança é a última que morre, mas tem que ser a primeira que nasce. Alfredo Júlio.
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3: 12 horas e 39 minutos.
4: Queridos amigos, iniciando mais um momento com música, mais um programa que nos caracteriza nosso bem, que nos dá noção da nossa luta verdadeira, né, em direção ao bem celeste, que não é fácil, não é? Mas é necessário, porque só experimentando o progresso, só experimentando a verdade, é que nós vamos, de fato, sentindo o bem dessa verdade em nós. Porque até lá, então, fica só no âmbito do conhecimento. E todos nós sabemos da luta que é dentro de nós para, de fato, alçarmos as regiões altas, né? Preenchidos da verdade e do amor. Olha, o nosso programa de hoje, aliás, vamos fazer dois programas cantando mais hoje, tá bom? Nossa mão está melhorando, graças a Deus, então a gente vai cantar mais hoje. Eu queria começar com a música que ela vai falar da brilhante veste que você tem. Olha que brilhante veste você conquistou devido à sua luta divina, devido aos seus esforços, né, celestes. Esse violão está afinado? Mais ou menos, né? Nota assim um pouco para baixo. Então, toda essa nossa, esse nosso esforço para iluminar, ele é de grande valor para cada um de nós. E nós sabemos, aqui repetindo, que fácil não é. Mas quando a gente consegue brilhar nossa luz, e o que brilha a nossa luz, amigos, se não for a verdade, né? Vivenciada. Então essa canção é muito curta, muito simples, mas ela vai dizer assim: que brilhante veste você conquistou,

Olha só, né? Então, que brilhante veste a gente conquista quando nós estamos na verdade. E a letra disse assim que não a verdade relativa, mas a verdade celeste, né? Que é a suprema luz. Não é mais a sua verdade, mas a suprema luz que o maior portador dessa luz na Terra para nós já sabemos quem é, né? Já sabemos que tudo passa por ele, tudo passa pelo amor dele, tudo passa pelo conhecimento dele. E quanto mais nós segui-lo, mais brilho há em nós, mais grandeza celeste há em nós. E nós podemos retardar, né? Atrasar, atrasar, atrasar, mas não tem como negar esse sol divino em nossa existência, que é o Cristo, nosso mestre querido, né, gente? Não tem como ser diferente mesmo, não tem. Olha, como nós falamos que a nossa live hoje ela é bem mais falada, isso é cantada, porque no depois da pandemia, que nós tivemos a questão do dedo, o artrite, né? Aliás, nas duas mãos, de tanto tocar, aí nós falávamos muito mais do que cantávamos. Mas nós vamos, aos poucos, inverter, cantar um tanto bom também. Já que o nosso programa é de 15 minutos, dá para a gente cantar algumas músicas e também falar. A próxima obra musical vai dizer que o bem nos deixa leve. O bem me deixa leve, na verdade. Fico mais leve se busco a verdade. Fico mais leve se faço o bem, claro. Fico mais leve se penso alto. Tão leve, tão leve, tão leve. Fico mais leve buscando Ele, Jesus. Fico mais leve quando perdoo. Mais leve eu fico quando compreendo. É tão leve, leve, leve, leve, leve, leve. Então, gente, a leveza nos pertence. Nos pertence no sentido mais divino, desculpem, da nossa existência feliz, né? E todos vocês sabem, todos nós sabemos, né? Do esforço repetitivo, repetidas vezes que nós precisamos ter. Fazer repetidas vezes, repetidas vezes, repetidas vezes. Para que a gente possa, de fato, falar assim: não, olha, eu estou mais leve. Eu estou mais divinizado, né? Eu estou mais feliz comigo mesmo. Bom, então eu vou cantar essa música que chama-se O Bem Me Deixa Leve. O Bem Me Deixa Leve. Vou até aumentar um pouco a música aqui, porque ela vai ajudar. Trazer um pouco mais de volume. Isso.

0: É isso, gente, né? O bem nos deixa leve. E o bem nos deixa, de fato, muito leve, leve, leve, leve, leve, leve, leves, né? Dependendo de cada um de nós e a nossa luta divina de cada dia para de fato conquistarmos esse bem. Todos nós temos experimentado as nossas lutas, né, queridos amigos? E eu tenho certeza que ela acontece principalmente, mas principalmente, se não na sua totalidade. As nossas mudanças começam em nossa totalidade no pensamento. É o pensamento. É o pensamento que nos pega, né? É o pensamento que acaba cumprindo um papel muito expressivo em nossa imortalidade. Estamos falando da nossa imortalidade. Não é de uma vida. Isso é, não é de uma existência. Vida é uma só, né? A vida é imortal, é uma só. Mas nas existências e existências, cada vez mais, o pensamento, ou no pensamento, é a nossa grande construção. Porque tudo passa por ele, tudo passa pelo crivo da razão que vem representada pelo pensamento. Então, quando o pensamento ele é justo com as leis divinas, o ser que o tem já em expansão se liberta. Mas é preciso muito esforço. Não é do nada. Não vem, o famoso não vem de graça, né, queridos amigos? Vem dos esforços empreendidos por cada um de nós. Então, quando o bem me deixa leve, é uma alusão, primeiramente, ao que eu penso, ao que eu sinto, né? Vem em segundo plano, pensamentos, sentimentos. Então, o que eu penso de fato, porque às vezes trago um pensamento do ontem, potencializado no hoje, e que ele fica ocupando um espaço dentro de nós muito perigoso. Mas nós estamos aprendendo também que com Jesus nós saímos do perigo. É um verdadeiro perigo, mas com Cristo nós saímos do perigo. Então, que nós possamos ter essa base divina da nossa evolução, do nosso progresso, melhor dizendo, no pensamento, né? Uma vez estando em sacramento, que nós vamos com muita frequência a sacramento, terra do nosso querido irmão Eurípides, e a nossa Alzira lá falando, né, que construir uma ideia, não é fácil construirmos uma ideia. Elaborarmos uma ideia, melhor dizendo, não é projeto fácil. Mas também depois que ela está elaborada, que passa a ser vivenciada, desfazermos dessa ideia, se ela está equivocada, também não é fácil. Agora, se ela está atrelada às leis divinas, se ela é fiel às leis divinas, se essas ideias elas são portadoras das leis divinas, mensageiras das leis divinas, pronto, aí nós estaremos nos libertando, né? Mas até lá, queridos amigos, que nós possamos estar contando com Cristo permanentemente, permanentemente, de dia e de noite e de dia, né? É o nosso papel, é a nossa alegria de cristãos. Nós já tivemos os primeiros cristãos, agora estamos nós aqui. Eu não sei que faixa nós ocupamos, 11ª, 15ª, na categoria dos cristãos que já evoluíram, mas estamos a caminho, né? Então, queridos amigos, é isso. Um forte abraço a todos, muito bem do Cristo para nós. E nós hoje dividimos nosso programa com música e fala, que aliás é o nome do programa, né? Um forte abraço para todos e muito bem do céu para todos nós.
1: Doze horas e 55 minutos.

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1: Olá, meus queridos amigos. Estamos aqui para a nossa vibração, a sustentação com a nossa prece para os trabalhos da Web Rádio Fraternidade, essa emissora do bem que leva a mensagem de Jesus a todos os corações conectados nessa emissora. Eu sou Maria Amélia, falo da cidade de Uberlândia e vamos dar continuidade nas nossas lições que temos trazido da Cartilha da Natureza. Pedimos também pelo 10º Congresso Espírita de Uberlândia, que já está se preparando, organizando, para que aconteça em janeiro, como todo ano, em janeiro, no último final de semana de janeiro de cada ano, comemorando os 18 anos de existência da Web Rádio Fraternidade. Na Cartilha da Natureza de hoje, pegamos a lição 28, O Regador, do Casimiro Cunha, pelas mãos abnegadas de Francisco Cândido Xavier. No trabalho generoso que se impõe ao lavrador, destaca-se a parte ativa, que compete ao regador, modesto, pronto ao serviço, que se deve à horticultura. Atende bondosamente a toda a semeadura. Se tarda a chuva amorosa para a leiva ressequida, vem ele silencioso e espalha as águas da vida. É o sublime protetor dos germes por excelência e no esforço que desdobra não conhece preferência. Não separa ao benefício os lírios da couve-flor. Disposto à fraternidade, obedece ao pai de amor. Também não pede a batata que amadureça num dia e exemplifica a esperança em paz e sabedoria. O amigo da sementeira espalha a bondade imensa, servindo sem aflições e dando sem recompensa. Esforça-se o ano inteiro, muita vez sem intervalo, por cuidar de flores ricas, que nunca virão cuidá-lo. No campo de ajuda aos outros, atenta no regador, onde o Cristo te conduza, prestando assistência e amor. Não procures resultados, não vivas de inquietação, faze o bem, alenta a vida e espera a evolução. Casimiro Cunha. Mestre querido, nessa analogia da nossa vida como regadores, regadores da água que molha, que umedece, que leva ali propiciando aquele recurso generoso para a terra ressequida, que faz brotar aquela semente, germinar. Então o regador vem nos dar a oportunidade de servir. Imagino aquele regador com aqueles furinhos, saindo pouca água, mas a água suficiente para chegar de forma carinhosa, assim como nós devemos, de forma carinhosa, chegar nos nossos compromissos, nas nossas tarefas, com aqueles que caminham conosco em nossa jornada, desenvolvendo determinados aspectos de nosso coração, de nossas virtudes. Cada experiência atendemos com um regador. Esse regador vai a todos que caminham conosco, sem distinção, atento, com perseverança, com constância, com levando a água suficiente para que cada um se desenvolva na estação apropriada, entendendo esses mecanismos, a gente vai nos assemelhando a esse regador, esse instrumento útil que faz nascer a cada um a seu tempo brotar as sementinhas que vão nos nutrir na vida, né, e formar esse nosso ser espiritual. Mestre querido, obrigado, bondoso amigo, envolva a todos, todos aqueles que necessitam da sua presença, aqueles que estão com o coração angustiados, aqueles que estão com

0: a todos e a essa missão do bem. Assim seja, se conosco hoje e sempre.
1: Esse foi o nosso momento de vibração em prol da humanidade e das atividades da Web Rádio Fraternidade, Congresso Espírita de Uberlândia e também em favor de cada um de nós. 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
2: 13h07.
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2: 13h10.
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amigas, caros amigos que nos acompanham através da internet, nossos votos de muita paz. Aqueles eram dias semelhantes aos nossos. Havia terminado a Segunda Guerra Mundial. As imensas feridas não estavam presentes apenas nos edifícios destruídos, em

nações vencidas, mas, sobretudo, na alma da criatura humana. Em toda parte, o crime, a desordem, a desesperança. As vozes que acreditavam na divindade perguntavam: por que, Senhor? Onde se encontra a presença do amor? Em Paris, um homem solitário realizava uma obra de ternura, embora se comunicasse muito mal em francês. Nascido na Holanda, ele se havia dedicado à ação do estudo do Evangelho, conforme uma das várias versões do protestantismo local. E numa certa noite, logo depois que foi assinada a paz, ele retornava à sua residência na grande banlieue, nos arredores da cidade. O metro corria desesperadamente. Eram altas horas e talvez aquela fosse a última viagem do dia. Quando ele saltou na estação terminal, o vento frio trazia neve naquele inverno inesperado em Paris. Ele invariavelmente carregava volumes nos quais estavam os recursos para o atendimento à pobreza, à miséria, à dor. A estação estava praticamente deserta e estava naquele período como local próprio para a criminalidade sem freios. Ele saltou e, reflexionando a respeito da vida, ele percebeu que estava sendo seguido a regular distância. Não tinha medo. Acostumara-se com os desafios. A sua alma gentil e seu coração afável sabiam compreender as problemáticas terríveis do sofrimento humano. Mas uma curiosidade estranha começou a avolumar-se-lhe na mente e no sentimento. Estava a menos de 10 metros da grande porta de saída quando resolveu estugar o passo e olhar inesperadamente para trás. Ele percebeu que aquele estranho vulto tentou ocultar-se por detrás de uma das colunas que mantinha a estação do subterrâneo em paz. Ele então perguntou o que desejava e foi surpreendido pela figura que se lhe aproximava. Era um corpo deformado. Era um homem, ou quase um homem. Claudicava da perna direita. A cabeça normal bamboleava sobre os ombros estreitos. E à medida que se aproximava, disse-lhe: desculpe-me, doutor, perdoe-me. Não desejava assustá-lo, mas tinha medo de aproximar-me. Estes são dias tão terríveis. Pois não, aproximou-se. Estou às suas ordens. O senhor me permite levar o embrulho que carrega? E sem maior delongas, ele ofereceu-lhe aquele estranho pacote e continuou caminhando. E o homem, sem saber calar-se por um momento, prosseguiu na sua litania: ah, doutor, é tão difícil encontrar alguém que tenha paciência para gastá-la com os desventurados. Olhei para trás e uma estranha ternura aproximou-se-me do coração e da vida solitária. Ele fazia um grande esforço para caminhar e logo me lembrei de Deus, porque eu, um homem de mais de 60 anos, tinha um organismo saudável e ele, olhando bem, ainda não completara 30. Mais tarde eu vim a saber que eram muito menos.
estava assinalado por sofrimentos tão característicos e torpes. Diminuiu o passo, ele acercou-se quase cambaleante, pediu licença para segurar meu braço e deixou-se praticamente arrastar. Descemos a escadaria do terminal, quando veio o ônibus que habitualmente me recebia àquela hora quase da madrugada. Era um chofer amigo que fazia a última viagem levando-me do retorno de Paris até a estação terminal. Entramos e ele perguntou: e o senhor vai pagar a minha passagem? Pois não. Sorri para ele, sentou-se ao meu lado, o ônibus partiu, caía um pouco de neve, parecia que a natureza se fizera um painel maravilhoso para a abertura de uma sinfonia. Ele então abaixou a cabeça quando passávamos na praça principal e perguntou: doutor, o senhor acredita em Deus? Sim, eu sou pastor. Doutor, o senhor acredita em Notre Dame de la Consolation? Oh, sim, é a mãe de Jesus. Eu acredito na senhora. Ah, doutor, eu encontrei, porque estamos em dezembro, é o mês de Natal. E na minha terra, eu venho da Normandia, afirma-se que na noite de Natal, Notre Dame de la Consolation sai visitando a altas horas as crianças infelizes do mundo e depositando-lhes presentes de alta utilidade. É verdade. Olhei para sua ingenuidade, sorri e disse: é verdade. Jesus falou que tudo quanto pedíssemos ao Pai, orando, ele nos atenderia. Aquele desconhecido que me tocava o coração, sem eu saber por qual razão, balançou a cabeça e sorriu. Bem, não era um sorriso, era um esgar, o sorriso dos miseráveis. Depois ele disse: doutor, o nosso encontro não é casual. Eu programei o doutor. O senhor naturalmente sabe ler, sabe escrever. Eu não tenho o privilégio. Queria pedir ao doutor para fazer-me um grande favor. Neste mês do Natal, o senhor me poderia fazer uma carta à Nossa Senhora da Consolação, apresentando meu pedido para a Noite Santa? Olhei-o. Ele estava com semblante agora em um sorriso tranquilo de uma criança órfã. E eu lhe disse: mas é claro, o grande problema é que eu não tenho o endereço dela. Mas eu vou colocar no correio, que certamente recebe muitas cartas sem endereço, e de alguma forma encaminha-as. Pois não, o que é que você deseja? Ele disse: doutor, primeiro o meu nome. Eu me chamo Golet. O Golet é um nome muito bonito e me faz recordar minha mãe, quando sorrindo me dizia: o Golet, meu filho. Eu vinha radioso, quase voando na ternura do coração de minha mãe. E então o que eu desejo é pedir à Nossa Senhora da Consolação um par de sapatos. Automaticamente olhei para os seus pés. Eles estavam calçados por velho par de tamancos holandeses, embrulhados em tecido gasto e imundo. E lhe perguntei: mas você tem que me dar alguns detalhes, Golan. Por exemplo, qual é o número do seu pé? Ah, doutor, eu sou original. Você sabia que os nossos pés são diferentes? Todo mundo tem um pé maior do que outro. Eu não. Eu tenho um pé menor do que outro. É curioso, doutor. Não é verdade? Sim, Golan. Mais um número. Pé direito, 41.
porque ele anda mais. Pé esquerdo, 40. O Golan, ela terá que comprar dois pares de sapatos. Não existe um par de sapatos 40, 41. Ah, doutor, mas esse problema já é dela. Eu faço o pedido e ela resolve, se for possível. Eu desejei abraçar aquele homem, que afinal de contas eu percebi que ainda não havia completado 18 anos. Havia nele uma ingenuidade comovedora. Nesse ínterim, o ônibus passava pela minha porta. O chofer parou e eu disse para ele: o Golem, eu tenho que saltar. Essa é minha casa. Eu sei, doutor. Eu conheço, doutor. Eu resido um pouco adiante, na rua do Bebedouro Velho, número 14. Segundo piso, a segunda porta à direita. É um bairro italiano, doutor. O doutor, dá licença eu saltar com o senhor? Oh, mas é um prazer, apesar da hora avançada. Ele me deu um embrulho para poder locomover-se. Descemos, eu entrei pelo portão de ferro do lado e fui diretamente à parte inferior do edifício, onde eu mantinha sempre, quanto possível, uma lareira acesa para diminuir o frio. Ele entrou também como se conhecesse a minha casa, com uma naturalidade inabitual. Puxou uma cadeira, sentou-se e disse: hoje foi um dia tão difícil, eu estou tão cansado. Doutor, eu não sou miserável, não sou mendigo, não sou desses que ando na rua. Eu tenho educação e eu trabalho para viver. Eu faço favores e as pessoas me retribuem pagando meu favor. E fica tudo dentro de um ambiente de reciprocidade. Ele era loquaz, falava bem. E eu estava surpreendido de ver que, em verdade, ele não era um desses vagabundos ébrios das ruas de todas as cidades. Doutor, voltando ao par de sapatos, o senhor anotou meu endereço? Rua do Bebedouro Velho? Anotei, o Golan. Mas cuidado, ela deve ir depois da meia-noite, porque lá é um bairro italiano. Imagine o doutor que eu aluguei esse quarto. Aonde vivo eu pago com o meu salário. Mas os italianos são tão prolíferos. Eu reconheço não ser um tipo de beleza. Mas lá no meu bairro, na minha casa, isto é, na casa em que eu resido, tem sempre uma mulher grávida. Esses italianos, doutor. E elas são curiosas. Imagine que eu pago todo mês com regularidade aquilo que devo. E quando elas me encontram, desaparece de nós, monstro, para que nosso filho não saia feio. É uma tradição. Dizem que se a mulher grávida olhar muito para uma pessoa feia, que a criança absorve a feiura. Mas que estupidez dessas mulheres italianas. Aliás, as alemãs também. É um ditado popular da humanidade. Eu acho graça. Mas não me incomodo que me chamem monstro. Naturalmente é desagradável, porque o meu nome é tão bonito, o Golan. Eu olhei para ele e desejei abraçá-lo. Ele então prosseguiu: doutor, o senhor, bem, o senhor fará a carta, põe no correio, mande o meu endereço para que ela não erre. Eu tenho experimentado muitas dores nos pés. E esse frio terrível, muitas vezes, sobe como umidade até os joelhos, até os quadris. Eu não sei mais, eu necessito de um par de calçados para ter os pés defendidos. Pois não, Golan. Eu acendi a lareira. A chama começou a crepitar. E eu olhei para ele e disse: o Golan, você aceitaria um copo de leite quente? Ah, doutor, o senhor é tão insistente que eu aceitarei. Então eu preparei um copo de leite, aqueci-o. E você
aceita naturalmente uma códia de pão. Ah, doutor, se tiver um pedaço de queijo também. Então, naquele momento, eu me apressei e coloquei uma baguete, um pedaço de queijo farto. Ele sentou-se e ficou olhando para o repasto com aquela expressão de que não comia há bastante tempo. Então ele disse: Golé, eu vou buscar o cachimbo para poder pitar um pouco e logo depois você deve ir para casa dormir. Não, doutor, eu sofro de insônia. Além dos problemas que me perturbam, parece que o sono não é muito meu amigo. Mas isto é uma outra história. Eu subi e quando desci, ele continuava olhando para o copo de leite. O Golé, pode servir-se. Doutor, mamãe me educou. E o senhor imagine que eu, sendo seu hóspede, iria naturalmente ingerir o repasto sem a sua presença. Mas o Golan, eu sei, em Paris, por favor. E ele devorou o repasto com uma celeridade, balançava-se na cadeira, sorria e tomou o leite até a última gota e o pão, até a menor migalha. Sorriu e eu perguntei por gentileza, aceitaria um pouco mais? Ah, doutor, o senhor é tão insistente que eu não posso negar-me. Preparei uma segunda dose, ele naturalmente ingeriu-a, levou as mãos ao estômago, levantou-se, sorriu, pedido final. O senhor poderia colocar no gramofone aquela música de Mendelssohn, Nas Asas de uma Canção? Eu disse: meu Deus, o monstro é um poeta, mas o Golan... Como é que você sabe que eu tenho um gramofone? E que essa é a minha música preferida? Ah, doutor, quando eu chego em casa, às vezes, mais cedo, as mulheres gritam: saia! Não queremos ver a sua triste figura. E eu começo a andar. A minha roupa de dormir, o meu cobertor, bem, os trapos, já estão um pouquinho gastos. E tanto faz estar agasalhado como não. É a mesma coisa. E eu saio a andar. Dizem que andar obriga o sangue a aquecer-nos. E a semana passada eu passei aqui pela sua porta e escutei, pelas grelhas da janela, uma música que saía espremida até o passeio. Eu parei. E a música começou a me embalar docemente, e repetiu. Então, quando foi à tarde, eu fui a Paris e cheguei a uma casa de discos e perguntei a uma dessas jovens, linda, fofa e vazia, que são colocadas nas casas comerciais para atrair clientes. Eu perguntei: senhorita, e ela me retraiu. Me repreendeu: Vandeuve, eu sou uma vendedora. Vendedora, poderia por acaso me dizer que música é essa? E comecei a trautear a canção. Ela disse: oh, meu Deus, esta é uma canção de Mendelssohn. E se chama Nas Asas de uma Canção. Eu gostaria tanto de ouvi-la, Vandeuve. Mas tem vitrola. Não, não, não. Eu queria ouvi-la aqui, de graça. Ela me olhou e disse: venha. E me colocou numa cabine lá no fundo e colocou a música. A música é a história da minha vida. É uma canção que voa de alma em alma e deixa em cada coração um pedaço de primavera. Então... eu sei que a música se chama Nas Asas de uma Canção. Aproximei-me do meu instrumento, coloquei o disco, 68 rotações, e a música encheu o vazio da minha cozinha, do sótão. Ele levantou-se, abraçou uma coluna, colocou a cabeça de uma forma tão delicada que eu poderia ver o seu rosto em um ângulo. Dei uma criança angelical. Ele chorava. E então, de repente, ele saiu a correr
Ademã! E desapareceu no silêncio da noite. E eu fiquei ouvindo nas asas de uma canção. Dia seguinte, será que o Golã me procuraria? Eu estive na cidade, onde recolhia agasalhos, roupas usadas, que os meus paroquianos levavam, e tive a ideia de ir a uma sapataria. Não, não havia sapato 40, 41. Todos eram 40 ou 41. Então eu tinha agora uma boa desculpa para poder justificar não adquirir os sapatos, porque dois pares eram também muito altos para os meus recursos. Mas naquela noite, novamente, quando o trem parou na última estação e eu saltei com um embrulho de roupas usadas na mão, olhei em volta e lá estava o Golé. Ele acenou com a mão. Aqui, doutor, aqui. Bonjour. Então ele deu o pacote. E disse, naturalmente, me vai pagar com um copo de leite. Porque nós trocamos gentilezas. E no momento em que ele tomava o copo de leite e o gramofone apresentava nas asas de uma canção, ele disse, doutor, o senhor já fez a carta? Ele disse, não, Golan. Eu estive em algumas casas comerciais e eles me disseram que ela vai ter muita dificuldade, porque ninguém vende um pé de sapato e outro pé de sapato. Ah, doutor, foi muito bom, porque eu tenho detalhe. Já que Nossa Senhora vai comprar um sapato, eu quero lhe pedir um sapato marrom e branco. Está na moda. Ela vai comprar. Então ela compra aquele que me agrada. E eu disse mentalmente, madre mia, não era francês, era espanhol, madre mia. Como é que eu vou conseguir um par, dois pares de sapato, marrom e branco, 40, 41. Foi uma noite inesquecível. No dia seguinte eu fiz uma carta enorme, falando à mãe de Jesus, desse filho que ela possuía ali no bairro, na rua do Bebedouro Velho. O sapato, senhora, deve ser marrom, branco, 40, pé esquerdo. 41, pé direito, porque caminha mais do que o esquerdo. Eu não entendi exatamente. Eles devem caminhar, talvez, em ritmos diferentes, mas à mesma distância. Porém, o Golan não era uma pessoa comum. Ele também era especial. Ficamos amigos. E então eu tive a oportunidade de lhe dizer, já coloquei a sua carta no correio. Mas você sabe como são os correios em Paris? Naquele tempo, eu me lembrei de talvez soubéssemos como eram os correios do Brasil naquele tempo, para não dizer hoje, que ficaram bem piores. Esse progresso que faz lembrar a cauda dos animais cresce para baixo. É uma coisa peculiar. Então, senti-me profundamente feliz. E no domingo, havia combinado com o Golan para que ele fosse passar amanhã em minha casa. E eu sou um bom gourmet. Havia preparado um bife com vinho do Porto e um pouco de vinho tinto. Era a cozinha francesa. Ele também era francês. Bem, era de uma cidade distante, acostumada à pesca. Mas quem é que pode fugir a uma mesa à la française, daquela tradição, daqueles que se alimentam bem? E ele prometeu que iria. Então me dei conta que naqueles poucos dias, o amor que havia desaparecido da minha alma renasceu das cinzas como se fosse uma fênix. Estava na abundância e eu tive uma ideia. Adotar o Golan. Esperei tempo para poder conversar. Também ele me amava. Quando falava comigo, seus olhos pareciam os olhos de um cão São Bernardo, que vai encontrar os perdidos na montanha de neve. Então eu percebi que ele desejava ter alguém que o amasse. E foi assim, que no domingo pela manhã, ele estava melhor vestido, mas o mesmo tamanco, estava penteado,
A cabeça era proporcional, os ombros eram estreitos. Mas havia uma dessas belezas que não se descrevem através de padrões. Há uma mensagem estranha da beleza que fala ao doce coração de quem ama. E dentre as nossas conversações, eu disse ao Goulin: eu gostaria de saber se você tem família. Não, não. Aqui estou solitário em Paris. Eu já tive família, doutor. Mas não era deformado. O senhor pode acreditar que eu era bonito? As mulheres da aldeia diziam à minha mãe: reze ele por causa do olhado. O senhor acredita em olhos maus? Pois existem, doutor. Falavam tanto que alguém ia me pôr maus olhos, que aqui estou. Eu fiquei feio. Não digo feio, fiquei deformado. Mas tudo tem uma história. Por que que Deus mata as mães e deixa órfãos os seus filhos? Por que que as aves já envelhecidas morrem e os seus filhos ficam no ninho, ali perdidos, para que as aves predadoras venham e devorem-nos? O senhor, eu não sei, eu estou muito nervoso, doutor. O Goulin, eu desejaria adotá-lo. Quantos anos você tem? De idade, 14. E de experiências, um século, doutor. O senhor sabe que o que vale na vida não é a idade fisiológica, é a idade do sofrimento. E que o sofrimento começa na hora em que Eva atraiçoa Adão com a serpente. E esse sofrimento jamais desaparecerá na terra. Então eu tenho a idade do sofrimento. Minha mãe era a flor da nossa casa. Mas de repente a tuberculose tomou conta do seu corpo frágil e ela morreu. Eu disse ao doutor que não tinha ninguém, mas eu tenho. Eu tenho uma irmã em Paris, na Rive Gauche, na margem esquerda do rio Sena, em Saint-Michel, bem ali na praça, em que o turismo faz o seu brilho. Ela se chama Marie, eu tenho. Ela é mais velha do que eu, 2 anos. Mas Marie é tão bela como uma noite de luar. Os seus olhos faíscam como pedaços de estrelas que se arrebentam de tanto brilhar. Então, eu não posso aceitar ser adotado, porque eu tenho que cuidar de minha irmã. É claro que não nos vemos muito, mas ela é a razão pela qual eu não me matei até hoje. Ela teria um grande desgosto. Mas o Goulin, se ela tem 2 anos mais do que você, ela está com 16 anos. Eu tenho amigos na justiça parisiense e conseguirei adotá-los a ambos. Deixe-me contar um pouco de minha história. Depois que a mamãe morreu, meu pai, que era um homem bom, justo, perdeu a razão de viver. Começou a ingerir alcoólicos, a embebedar-se. Perdeu o emprego e praticamente foi mendigar. Mas ninguém dá dinheiro a uma pessoa saudável. E ele começou a explorar-nos, a mim e a Marie. Saíamos pela manhã a mendigar, principalmente na estação de trens. Mas havia dias muito difíceis. E no inverno, faz menos de 3 anos, nós não conseguimos nada. E quando chegamos a casa, ele estava embriagado e percebeu que nós estávamos mentindo. Mas nós não estávamos mentindo. Não havíamos conseguido nenhum pão para um café, uma pequena baguete, um croissant, nada. Então ele me pegou e surrou-me, atirou-me na parede. E eu bati as costas na lareira de mármore e senti uma dor, mas uma dor inenarrável nas minhas costas. E desmaiei. Quando acordei,
Quando acordei, estava numa casa pia. Havia tido um grave problema. E ali fiquei. As dores eram insuportáveis. Não faziam nada. Não sei também se podiam ou se não podiam. Eu não entendo muito o paradoxo da vida, querer e não poder, poder e não querer. Eu sei que um dia eu estava, agora com 11 anos, lembro-me. Marie chegou, o cabelo negro como as asas de uma graúna, os olhos brilhantes, bela. E disse o Golan, ele nos vai matar. Enlouqueceu. A dor enlouquece aqueles que não têm Deus. E papai era ateu. Então eu pude ver, em um momento qualquer, ele estrangulando-me. E eu perguntei, que faremos, Marie? Vamos fugir para Paris. Pegaremos o trem da terça-feira, o trem de gado. E saltaremos em Paris, na estação de Leste. E Paris nos receberá com as oportunidades imensas. Eu irei trabalhar. Terei facilidade. O meu porte, eu pareço ter quase 18 anos. Será fácil, Goulin. E foi assim que na terça-feira seguinte, estávamos dentro de um trem, dirigindo-nos a Paris. A Estação de Leste fica no leste da cidade, como o nome diz. Saltemos nós, os vagabundos, os imundos, miseráveis, que vínhamos das cidades do interior, mas não tínhamos onde dormir, onde ficar. E as águas do Sena, cantando pela cidade, cortando as ruas, os bulevares. Na Ponte Marie, defronte da Jardinerie, ali havia um lugar em que nós nos albergamos. Mas a friagem da noite, das águas, pioraram-me terrivelmente. E Marie tentou de tudo, até que um dia foi encontrada por um senhor que a contratou para trabalhar numa joalheria. Ele lhe oferecia um belo emprego. Encaminhou-a a um salão de estética para ensiná-la a caminhar, a vestir-se, a pentear-se, a colorir os lábios e tirar a palidez da face. E Marie começou a trabalhar. Então, de imediato, ela procurou uma clínica de ortopedia de origem suíça, onde se realizavam experiências principalmente da coluna vertebral. Internou-me. Era muito cara. Porém, Marie conseguiu que eu fosse colocado não numa ala de indigentes, que não havia vaga, nunca. São indigentes e, por isso mesmo, proliferam de forma abundante. Mas conseguiram para mim, pelo menos, um preço que ela podia pagar. E todo sábado, quando à tarde ia deitando os últimos raios sobre as águas do Sena, Marie aparecia com um ramo de miosote. Sabe, doutor, que o miosote é uma flor do campo. Tem um perfume delicado e é a flor dos namorados. Ela me levava tudo aquilo que podia me atender ao apetite voraz, que a alimentação da clínica não podia fornecer na quantidade que eu desejava. Pães, biscoitos, outros alimentos e um ramilho de miosotes. Marie, ah, Marie. Então, um sábado, antes ela não tivesse ido, eu me houvera preparado a Madre Superiora, sabia do nosso amor, e naquele dia conseguira para mim um pequeno perfume. Mas era um perfume que se vende nas ruas, mas era perfume francês, é claro, da França. E então me preparei e esperei Marie quando ela entrou. Antes não tivesse vindo, estava desgrenhada, os olhos fora das órbitas, a face marcada, o vestido rasgado, e ela gritava, Golan, eu sou inocente. Então entraram logo depois dois animais, bípedes, dois gendarmas, dois policiais, arrastaram-na
E ela dizia: Ugolã, eu sou inocente, Ugolã. E a sua voz desapareceu do imenso corredor de arcadas da entrada do hospital. Eu não entendi nada. Amada e superiora Genoveva veio até mim, tinha lágrimas nos olhos, e disse: meu filho, eu tenho a missão triste de lhe dizer que você não pode mais continuar. Sua irmã acaba de ser presa, mas ela é inocente. O patrão, aquele velho depravado que confiava o cavanhaque, é um desses vendedores de jovens inocentes. Contratam-nas e logo depois vendem para a prostituição da juventude. Paris tem quase 20 mil jovens prostitutas que perderam a vida, porque perderam a identificação e são objeto de uma máfia que vende vidas. Todos irão para o inferno, mas já vivem do inferno. Marie é inocente. Eu a vi. Era muito bela para permanecer virgem. Em Paris, 16 anos e virgindade feminina, é muito rara, meu filho. Mas esta não é uma clínica de caridade. É uma clínica suíça que realiza experiências e faz terapias muito difíceis. E nós é que vivemos do que se paga. Nós, as religiosas, trabalhamos por amor àquele crucificado que você está vendo ali. Não podemos fazer nada. Então eu disse: tire-me esse colete. Era um colete que me permitia alguma dignidade torácica. Ela desabotoou chorando e me disse: ela vai ser julgada dentro de 2 meses em um tribunal regional aqui no bairro, porque os pequenos crimes não são no grande fórum, são nesses locais próprios da justiça. Então, você poderá ver o julgamento. E arranjou uma bengala e deu-me e ajudou-me a caminhar. E eu saí, doutor, e fiquei procurando lugar em que minha irmã seria julgada por um crime que não praticou. Chegou o dia, o tribunal era uma sala miserável, desagradável, com um pequeno público de gente de má vida e o juiz indiferente ao destino. Então foram julgadas algumas pessoas. E eu pude ver quando Marie chegou, vestida de negro. Eu a olhei, não era a minha irmã. 2 meses, não era Marie. Era um semblante patético, frio, sem vida, sem emoção. Ela olhou para aquelas pessoas e para aquele falso tribunal. E olhou também para o miserável que a havia denunciado. Ele estava sentado, estava de lorgnon, uma espécie de óculos que se tirava com facilidade da vista. Apoiava-se a uma bengala, estava muito bem vestido, sorria atrás de um bigode muito bem desenhado. É assim que os miseráveis se comportam na hora das suas vinganças. Ela foi assediada por ele e se recusou. Este era o crime. Ele então denunciou-a como havendo roubado, furtado algumas joias e estava sendo julgada. Veio o promotor e acusou essas mulheres. Não é necessário dizer o que são. Essa daí é mais uma que vai para as ruas para o trotuar. E para ela, cárcere. A prisão de mulheres. O advogado de defesa era um jovem, sonhador como eu, inexperiente nas leis. Ele arengou qualquer coisa que o juiz não deu a mínima importância.
E quando ele terminou, o juiz bateu o martelo e pronunciou a sentença. 2 anos na conciergerie. A prisão em que estiveram Luís XVI e Maria Antonieta, no Palácio da Justiça, perto de Notre-Dame. Então eu gritei, Marie. Ela me olhou e respondeu com toda a frieza, Marie morreu e desapareceu. Aguardei os 2 anos, no mesmo lugar do Sena, tentando sobreviver com a rede de informantes dos miseráveis como eu. Eu vim a saber no dia em que ela deveria ser libertada. Então eu fui correndo ao palácio, arranquei flores do jardim, furtei-as e improvisei um buquê, colocando-me defronte da porta de bronze de saída do presídio. E quando a porta imensa se abriu, ela saiu. Estava envelhecida. Por que que se envelhece quando se sofre? Havia no seu olhar a melancolia da morte, daqueles que não querem mais viver. Então eu corri para abraçá-la e ela me deteve. Eu já lhe disse que Marie morreu. O goleiro, nós somos nati mortos. Nós nascemos mortos. Não há lugar para os miseráveis nesta sociedade injusta. Adiante, havia um automóvel e um cavalheiro, um personagem estranha. Ele era proxeneta. Arranjava mulheres para o comércio venal. Ela deu-lhe adeus. Beijou na face. Olhou para mim. Au revoir. E entrou no carro. E eu saí correndo atrás. Mas como podia seguir? E foi na sucessão dos dias que eu soube que ia haver um leilão. Um leilão bem ali em Saint-Michel. As virgens eram leiloadas a um preço muito alto. E então eu fui. E Marie foi vendida para um bordel de alto luxo. Na noite que deveria ser ela apresentada, eu soube, eu me preparei e mandei dizer-lhe que eu estaria do lado de fora e que ela me desse um adeus da janela do seu apartamento de luxo. E ela me apareceu em um peignoir branco, imaculado, que a partir dali seria manchado com o sangue da desonra. E então do alto me acenou, chorava. Adeus, Ugolã. Mas Marie já morreu. Foi assim que tudo começou. Durante 6 meses, ela esteve no top. Mas tudo tem uma certa decadência. E ela foi mudada para um outro hotel, de qualidade inferior. E para um outro hotel, mais inferior. E agora ela está na Rua das Laranjeiras, lá em Montmartre. É o último degrau. É o degrau da tuberculose, da sífilis, da miséria. É o último degrau. E eu tenho que pensar na minha irmã. Perdoe-me, doutor. Não, Goulet. Eu procurarei psicólogos para reeducá-la. Juízes de menores, nobres, honoráveis que existem em grande quantidade no mundo. Eles são desconhecidos porque a virtude calça a sandália de veludo para não chamar a atenção. E a corrupção, o crime, a indignidade fazem um coral que chama a atenção da humanidade. Por esta razão, temos a impressão que no mundo a miséria, a dor, a desgraça governam quando é diferente. É o bem que ainda governa o mundo, Goulart.
É o bem, mas o bem é discreto, é silencioso. Sendo uma sala imensa, alguém gritar e outro redarguir, dará a impressão que há um pânico. Mas se eles não provocarem desordem, ninguém tem noção do silêncio imenso que a ordem provoca. Eu então meneei a cabeça e lhe perguntei, então? Ele disse, doutor, está tão perto o Natal. É no outro domingo, depois do Natal. O senhor me convidou para vir comer o pato do Natal. Na França não é o peru do Natal, é o pato. E eu virei, e depois eu a visitarei, e quem sabe, depois do Natal. Rougolin, por que que nós ambos somos tão infelizes? Você acredita em Deus? Sim. E na mãe dele? Na mãe de Jesus? Porque Jesus é Deus. Deus é Jesus. E sua mãe é a rainha do universo. Era o conceito tradicional que ele tinha. E o pastor meneou a cabeça e disse, é verdade. Mas eu sou holandês, judeu. E quando a guerra começou, eu estava da minha cidade onde exercia a minha profissão gloriosa de pastor. Eu era pai de 3 filhos. O meu menino tinha 16 anos, a menina 14 e a menor de todos 10. Mas quando o nazismo invadiu a Holanda e os judeus holandeses começaram a ser perseguidos, eu fugi com a minha família para a Inglaterra. A guerra foi cada vez pior. E eu fui morar no campo com a minha família. Acompanhava a destruição da Inglaterra. E no último ano, as bombas V2, bombas voadoras criadas pelo físico von Braun, caíam sobre Londres. E eu ajudava o rei e a rainha no esforço de retirar dos escombros as pessoas soterradas. E numa madrugada, exausta, eu voltava para minha casa no campo. Quando escutei o similar de uma bomba, atirei-me no chão e a bomba caiu sobre a minha casa. Eu ouvi o estrondo e quando a fumaça desapareceu, não restava nada de minha casa. Minha mulher, meus filhos, não restava nada, Rougolin. Eu já havia experimentado um golpe, preparando-me para esse final, quando meu filho foi convocado e morreu na guerra. Ele estava escrevendo uma carta para mim, quando uma bomba explodiu próxima e um pedaço de metal desfigurou-lhe o rosto e ele caiu. A carta veio até mim, manchada de lama e de sangue, com um telegrama do rei. O Reino Unido agradece seu filho ter nos oferecido a liberdade. Aceite as minhas condolências. O pedaço da carta de meu filho dizia, papai, você fala tanto de Deus, mas eu quero dizer que aqui no front, Deus não é lembrado, papai. Imagine que eu tenho que matar. Você me disse que matar é crime. E eu tenho que matar aquele que está lá, do outro lado. Ele está no fosso. E se ele levantar, eu o matarei. Porque se for eu quem levante, ele a mim me matará. Por quê, papai? Ele era meu colega na Universidade de Oxford, de Londres, em qualquer lugar. Porque o psicopata disse que era necessário matar. Estamos matando-nos. Papai, eu estou orando. Pai nosso, que estás nos céus. A carta não terminou.
eu a tenho guardada como relicário divino no altar do meu coração. Mas agora, a minha mulher, minhas filhas, Deus as arrebatou e eu fiquei com a minha dor profunda ajudando os ingleses na sua liberdade. Quando passou a guerra, eu me transferi para a França. As saudades da Inglaterra eram muito grandes. E a dor de haver perdido a minha pátria, a Holanda despertou com uma orfandade enorme. Alguns milhões de judeus foram assassinados em Treblinka, Dachau e outros campos de extermínio. Então eu vim a Paris para poder cantar a liberdade, a fraternidade, quais fizeram os revolucionários de 89. Mas o que é que eu encontro? Eu encontro a criatura humana e a minha solidão. Então, eu pretendo fazer de você meu filho e de Marie, a filha que eu perdi. O Golan olhou-me com lágrimas e me pediu licença para me abraçar pela primeira vez. Porque o verdadeiro amor tem o toque. Esse toque, que é uma transmissão de vida, são milhares de palavras sem uma frase. Então ele me abraçou ternamente. Merci, mon père. Merci. E a semana de Natal passou rápida. Naquele domingo, eu estava preparando o pato para meio-dia receber o meu filho. Às 10 horas, eu percebi que o meu cachimbo estava sem fumo. E fui ali à oficina de Pierre, uma porta que vende material para fumantes. E quando eu cheguei, Pierre descia a porta de metal. Eu disse: Pierre, hoje é o dia de Natal. Eu sei, doutor. E o senhor está ainda aqui, doutor? O senhor não soube? Não, não soube. Não soube da desgraça? Desgraça? Na noite de Natal? Oh, aquele monstro, quer dizer, aquele seu amigo. Ai, é melhor o senhor procurar o abade. O abade pode lhe falar o que aconteceu, mas ele deu ordem que todas as casas comerciais do nosso bairro fechem as suas portas, porque hoje é um Natal diferente. Diferente. É, vá saber dele a respeito de Golan. De Golan. Eu atravessei a rua correndo. Cheguei à sacristia, à catedral gótica, com seus dedos de pedra pontiagudos formando cruzes, apontando os céus inclementes que cuspiam neve sobre a cidade. Então eu corri à sacristia e lá eu pude vê-lo. Era um homem de 70 anos aproximadamente. A cabeleira branca, o corpo vigio, ele caminhava com os braços para trás. Era um ritmo para lá e para cá. Eu me acerquei com todo respeito e disse: Abade, eu sou um pastor da Igreja Presbiteriana Holandesa. Sou o Dr. Pierre Van Passen. Eu ouvi dizer que aconteceu algo ao meu amigo Ugolin. Ele me olhou e disse: Mas o Golan não tinha amigos. Sim, eu sou amigo de Golan. Mas se o senhor era amigo de Golan, por que o deixou a sós na noite de Natal? Bem, eu fui levar à sua casa o presente de Nossa Senhora, porque naquela madrugada, quase minutos após a meia-noite, terminado o meu culto, eu corri com o par de sapatos marrom e branco, 40, 41, e sobre a cama, que estavam colocadas como tábuas, um colchão, uma Madonna que foi queimada, uma vela acesa, uma vela sobre um velho baú
era a casa do meu filho. Eu coloquei o presente de Nossa Senhora sobre o travesseiro. Havia tido ideia de mandar-lhe uma carta, mas ele não sabe. Nossa Senhora.

de Natal. As lâmpadas estavam feericamente iluminadas, mas um poste parecia queimado. E eles faziam uma roda em torno daquele poste. E com estes ouvidos, acostumados à confissão auricular, eu escutei um gemido dolorido. Aproximei-me e um homem quase nu, amarrado ao poste, a cabeça derreada, os jovens embriagados cantarolavam e chutavam-no. Miserável, os aleijados pertencem a Satanás e batiam-lhe. Então, a fúria tomou conta de mim. Eu retirei os cordões da cintura e expulsei-os aos malditos que saíram gargalhando embriagados. Ergui a calça do desnudo, cobri-lhe com um pedaço de tecido rasgado. Carreguei-o nos meus braços. Encostei-lhe a cabeça no meu ombro. E ele somente perguntou: Padre, hoje é a noite de Natal. É, meu filho, mas Jesus não nasceu. É mentira, não é, padre? É mentira. Tudo isso é mentira. Eles também são mentirosos. Por que fazem isto comigo? Porque sou deficiente. Mas o que posso fazer? Por que, padre? Não sei, meu filho. Não me atormente. Eu não sei. Simplesmente eu não sei. Está bem, padre. Só quero que o senhor saiba que é mentira. Nunca existiu Jesus. Eu até acreditei nele. Ele não nasceu. E se nasceu foi num berço de ouro para os potentosos da terra. Não blasfeme. Ele calou. Eu trouxe para aqui a sacristia, aquele divã, forrei o divã e disse: deite, meu filho, você necessita de algumas horas de sono. Amanhã ou daqui a pouco, às 7 horas, eu sairei da casa sacerdotal e virei para celebrar a missa do dia santo de Natal. Ele não disse uma palavra. Parecia um cordeiro que estava sendo imolado. Sentou-se. Eu coloquei um cobertor de lã. Ele olhou e eu percebi a sua face marcada pelas bofetadas dos covardes. De um olho corria sangue, das fossas nasais, da boca um filete e uma palidez de morte, que ele colocava um pouco de azul sobre os olhos. Ele estava como uma criança assustada. Eu disse: durma, meu filho. Como é o seu nome? O Golã. Então eu o fiz deitar-se. No dia seguinte, hoje, pela manhã, eu vim. Mas ele não estava aí. A cama estava perfeita. Quando eu saí, ele levantou-se. E eu fui celebrar a missa. No momento do ostensório, quando eu ergui a Santa Eucaristia e apresentei: esta é a minha vida, meu corpo. Duas crianças entraram correndo pela igreja e gritaram: Abade de La Ruder, ali no rio tem um corpo flutuando. Eu deixei Nosso Senhor para lá, saí correndo e encontrei sob os sargaços o corpo de Ugolã. Ele foi assassinado. Bem, assassinaram-no através do suicídio dele. Ele pôde suportar tudo, menos a vergonha, a perda da dignidade. E o soldado foi para dar notícia, caso ela conhecesse o rapaz extinto. Ele foi. Chegou ao pior antro de Paris, a um par de

0: cheiro fétido. No terceiro andar, ele viu uma jovem penteando os cabelos com óleo, preparando-se para o comércio carnal. E então, ele perguntou: como é o nome da senhorita? Marie? Sim, Marie. Eu venho em nome do Abade de La Roudère para perguntar se a senhora, senhorita, mademoiselle, tem algum vínculo com um rapaz enfermo de nome Golan? O Golan? Que fizeram com ele? Não, senhorita, não fizemos nada. O Abade manda lhe dizer que, se a senhorita puder, dar um salto agora comigo lá da igreja, porque o Golan, ele suicidou-se. Ela deu um grito, empurrou o policial pela porta, bateu a porta. Quando ele começou a descer a escada, ouviu-se o estampido de uma arma de fogo. Ele correu. Ela estava numa poça de sangue. Havia detonado uma bala na cabeça. A igreja condena o suicídio. Mas eu mandei buscá-la. Ela foi assassinada também. Não há nela vestígio do suicídio. Ela, como seu irmão, foram suicidados pelas mãos perversas da nossa indiferença. E ela vai ser sepultada ao lado do seu irmão. Venha ao velório, que daqui a pouco estaremos celebrando, até às 15 horas, quando sepultaremos os dois no jardim da catedral. Eles ficarão lado a lado, já que lhes foi negada a vida na terra. O Senhor Jesus faz-lhes a ressurreição no reino dos céus. Era uma utopia, mas... e eles gozarão de vida eterna. Eu não pude me locomover. Disse, sentei-me numa cadeira e esperei. Às 15 horas, a igreja estava referta. Na parte central estava erguida a essa, e sobre ela, dois caixões alvinitentes para simbolizar a virtude. Quando o coral cantava o salmo, ó Israel, Israel, que fizeram com teu nome? O abade veio, subiu à galeria do lado, e dali de cima, ele olhou a multidão, os dois esquifes cobertos de flores miúdas do campo, e o sino plangendo. Então ele disse com a voz mais clara que eu jamais ouvi: oh, meu Deus, quando eu morrer e for chamado para vos prestar depoimento, vós me perguntareis: Abade de La Roudère, que fizeste das ovelhas que eu te confiei? Eu então olharei para ele e não direi nada. Ele então me perguntará pela segunda vez: Abade de La Roudère, que fizeste das ovelhas que eu te confiei? Eu menearei a cabeça e não direi nada. Mas quando pela terceira vez, última vez, ele perguntar: Abade de La Roudère, que fizeste das ovelhas que eu te confiei? Eu direi: não eram ovelhas, Senhor, eram lobos vestidos de ovelha. Desceu do púlpito e segurou na alça dos dois caixões, acompanhados por outros homens, e inumaram em uma cova larga ao lado da igreja Marie e o seu irmão Golan. A história real Está num livro publicado no ano de 1970 em Paris, que se chama Estes Dias Tumultuosos. Narrei-a ao sabor da minha própria emoção, para dizer que nós estamos vivendo a grande noite que antecede ao dia novo. Nós estamos vivendo o apagar das luzes e a saída da treva da ignorância desde 1857, quando começou lentamente a era do espírito imortal. Se o abade de La Roudère tivesse recebido a dádiva do espiritismo, e o Golin, quando lhe perguntasse por que, padre, eu nasci assim, ele recorreria à reencarnação, a mais notável conquista da filosofia universal, a mais antiga proposta que os gregos, os etrúrios e os primeiros povos, desde as canções longínquas de Siddhartha Gautama, asseveram que a vida não é o breve espaço entre o túmulo e o berço. Certo dia, Buda perguntou a um discípulo: qual é o oposto de vida? E ele disse: morte. E Buda sorriu: não, renascimento. Porque nada, ninguém morre, tudo se transforma. Se tivesse penetrado nas obras clássicas do mundo dos mistérios, teria ouvido o guru no alto da montanha dizer: é necessário nascer de novo para entrar no reino dos céus, repetindo a frase de Jesus a Nicodemos. É necessário semear, mas ter cuidado com o joio, que não vá misturado com o trigo, para que o bem seja legítimo e a fraternidade verdadeira, para que as palavras sejam acompanhadas da suave música dos atos, porque o mundo está cansado de ouvir discursos e necessita de ouvir e ver exemplos. Se o abade de La Roudère houvesse ouvido falar que Jesus, diante de um homem que fora recuperado, respondera aos discípulos que o queriam: Senhor, quem pecou para que ele nascesse cego? Ele ou seus pais? Porque a tradição do Talmud, uma das obras sagradas dos judeus, assevera que o pai, o avô, peca, principalmente o avô, e o neto resgata. Teria meditado melhor do primeiro mandamento: eu sou o Senhor teu Deus, que te tirou do Egito, da casa da sujeição. Perante mim não tereis outros deuses, nem daquilo que está nos céus, nem da terra, nem sobre as águas, nem abaixo delas, porque eu sou um Deus justo e bom, que perdoa até a centésima geração, mas que pune, que educa a partir da terceira geração. Porque o avô se pode reencarnar como seu neto, mas o pai não. É ilógico. Então, no primeiro mandamento da lei de Deus está a reencarnação, cujo texto é este, e foi sintetizada: amar a Deus acima de todas as coisas. E Jesus teria completado: e ao próximo, como a vós próprios. Em verdade, se o abade de La Roudère conhecesse a comunicabilidade dos espíritos e a interferência deles em nossas vidas, exultaria e diria: bendize a dor. A dor é o prêmio que Deus oferece aos seus eleitos como está incerto no Evangelho segundo o Espiritismo. Quando o coral nos deliciava com a sua música transcendente, eu vi chegar entre muitos espíritos uma senhora de idade avançada, os cabelos brancos partidos ao meio em uma polpa para trás, duas outras senhoras mais jovens e um cavalheiro honorável que vinham para a grande festa da 25ª conferência, representando uma comunidade espiritual aqui próxima da Terra. E então, curiosamente, eu perguntei mentalmente, porque a senhora esplendia de luzes como uma fada. E ela me disse: Adelaide Schleder, eu venho dos primórdios desta casa, desde quase a primeira geração, com minhas filhas e meu filho Lauro, nós vimos para participar do banquete da imortalidade da alma. E aquele rosto que me fazia lembrar uma boneca de porcelana sorriu e me disse: nós participamos, meu filho, das primeiras atividades de assistência e de caridade da nossa veneranda federação, desde antes de João Guignone ser o presidente da casa com a Bibi Isfer, o seu vice-presidente. E então eu vi o desfilar desses espíritos espíritas que estiveram nos gloriosos dias desse século, desde um jovem, muito jovem, que também participara das atividades doutrinárias desta casa. E então eu vi destacar-se o venerável espírito de Arthur Lins de Vasconcelos, que se tornou presidente espiritual desta reunião, falando-nos a todos. E à medida que o tempo ia passando, entidades venerandas de nossa querida Curitiba, mas não apenas de Curitiba, do Paraná, mas não só do Paraná, eu farei descer estrelas sobre a terra, como está no prefácio do Evangelho segundo o Espiritismo. As estrelas cairão sobre a terra. Ai, se o abade de La Rouder tivesse dito: Goulin, tem paciência, tudo é breve na terra. A noite mais longa faz-se bordar de sol. Às vezes é meia-noite, mas já é amanhecer um segundo depois da meia-noite. Tudo são trevas, mas já há luz. Então, nesta noite, moral que se abate sobre a terra neste século, desde aquele 1857, que amanhece um novo mundo, o mundo da imortalidade da alma, da reencarnação, da ressurreição dos mortos, da comunicabilidade dos espíritos, aquele mundo extraordinário, que tem provas, mas que tem expiações, mas que também sublima, quando passe para mundo de regeneração. Nesse capítulo 14, que foi lido pelo presidente, e que Allan Kardec fala da nova era, estamos vivendo a nova era. É claro que ainda há sombras que serão diluídas, porque nós marchamos da sombra para a luz, da ignorância para a sabedoria, do instinto para a razão, da perversidade para o sacrifício, para o holocausto. Ai, se Pierre passem, ele que leu a Bíblia tantas vezes, ele teria ouvido Jesus dizer: e não passará esta geração, anotada pelo apóstolo, sem que tudo o que eu falei aconteça. a que geração ele se referia? A física. Passaram-se já quase 40 gerações de corpos, dando-se 50 anos em média a cada geração. Então, essa geração somos nós, os espíritos que ouvimos a palavra dos 500 da Galileia. Deus a todas as criaturas. Pisareis em serpentes que vos não farão mal. Curareis enfermos. Libertar-vos-ei do demônio, do espírito treva. Dar-lhes-ei a oportunidade de ser felizes. Esta geração está explícita. E Jesus pergunta, Simão, aos apóstolos, quem dizem os homens que é o Filho do Homem? E Simão disse, Senhor, uns dizem que tu és Elias, que havia morrido há mais de 800 anos. Outros dizem que tu és Jeremias, ou algum dos profetas que voltou, ou João Batista, que era impossível, porque João tinha morrido há menos de um mês. E aí Jesus olha bem para Pedro e pergunta, e tu? Quem dizes tu que eu sou? Pedro, então, emocionado, eu digo, que tu és o Messias que havia de vir, o Filho de Deus vivo. E Jesus dá a mais bela resposta sobre mediunidade. Simão, não foi a carne nem o sangue que te revelaram. Foi meu Pai que está nos céus. Isto é, não foi o cérebro. Foi uma intuição. Foi a mensagem divina que falou pela boca de Pedro. Se o abate de La Ruder ou Pierre Vampassem tivessem tido a oportunidade de ler o Consolador que Jesus prometeu. E ali mesmo, em França, desde o seu nascimento em Lyon, até o momento da sua desencarnação em 69, em Paris, 1869, compreenderiam que desgraçado, infeliz, não eram Goulin, Marie. E isto me leva a um salto quântico. Quando, num dia de muita emoção, eu terminava a conferência, e o Espírito Bezerra de Menezes veio e disse, Senhor, eu não te peço pelos que choram, mas por aqueles que provocam as lágrimas. Eu hoje não te suplico pelos que têm dor, mas sim por aqueles que são responsáveis pela dor. Pai de misericórdia, eu não ergo a minha voz para rogar pelos que são infelizes. Eu peço licença para suplicar pelos que infelicitam os outros, porque em verdade, ditosos sois vós, quando vos perseguirem, quando vos maldizerem, quando vos maltratarem por amor do meu nome. Bem-aventurados sois, o Golens, Barris, pessoas deste momento de prova e de dor. Bem-aventurados sejamos nós, os obreiros da era nova, que passaremos a agir, a conjugar o verbo atuar, e falaremos através das ações, dizendo que estes são os dias que estão anunciados. Irmãos da alma, irmãs do coração, cantemos a nossa maravilhosa sinfonia de bênçãos, agradecendo a Deus por tudo que nos deu, por tudo que nos dá, pelo ar, pelo pão, pela paz. Muito obrigado, Senhor, pelos olhos meus, que podem ver o céu, a terra e o mar, acompanhar a ave que corre ligeira neste mundo fagueira sob o céu de anil, e as criaturas cegas que se debatem em toda parte. Eu sei que depois da sua morte também enxergarão a bênção divina do teu amor. Muito obrigado pelos ouvidos meus, que me foram dados por Deus. Ouvidos que ouvem a música do povo que desce do morro na praça a cantar. A melodia dos imortais que se ouve uma vez e não se esquece nunca mais. A voz melodiosa, canora do boiadeiro. E a música sublime que nos embriaga ao mundo inteiro. Pela minha fidelidade de ouvir, pelos surdos eu te quero pedir, porque eu sei que depois desta prova, na vida nova, eles também escutarão. Muito obrigado pela minha voz, mas também pela sua voz, pela voz que ama, que canta, que poetiza, que ilumina, que murmura uma canção. E o teu nome pronuncia com dúlcida emoção. Diante da minha faculdade de falar, eu te rogo pelos que sofrem de afasia. Eles não cantam de noite, eles não falam de dia. Oro por eles, porque eu sei que depois deste sentir, eles também poderão viver e cantar depois de morrer. Muito obrigado, Senhor, pelas minhas mãos, mãos que aram, meus que semeiam, meus que agasalham, mãos de ternura, mãos dos adeuses, que limpam feridas, que enxugam lágrimas das vidas, pelas mãos que apertam mãos, mãos de poesias, mãos que atendem à velhice, à infância e à dor, mãos que no seio embalam o filho de um corpo alheio sem receio. E por aqueles que têm dificuldade, eu rogo gratidão por caminhar diante daqueles que são aleijados, desesperados e não podem andar. Eu sei que depois desta expiação, eles também bailarão. Muito obrigado, por fim, pelo meu lar. É tão maravilhoso ter um lar, um doce cantinho, um ninho, onde estão a família, o coração, a mulher e a vida. Mas se por acaso eu não tiver ninguém para me amar, ninguém para me ajudar, mas a sós não me encontrar, eu te direi obrigado, Senhor, porque eu nasci. Obrigado porque eu creio em ti, pelo teu amor. Obrigado, Senhor, pela sua atenção. Muito obrigado, senhores.
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2: Nós estamos agradecendo você que acompanhou conosco mais esse evento que nós transmitimos para você. E olha só, você já se manifestou, deixou seu recadinho aí no nosso livro de visitas? Se não deixou, por favor, se manifeste. É muito importante nós termos o feedback de vocês, termos o retorno de vocês, porque nós vamos encaminhar para o expositor, para a expositora que trouxe esse tema para nós e também para os organizadores. Esperamos o seu recadinho, esperamos a sua mensagem aqui conosco. E continue ligadinho aqui com a gente, porque a programação da Rádio Fraternidade é 24 horas no ar, com mensagens, música, programas e você aqui conosco. Um grande abraço a todos vocês que estiveram com a gente, que se manifestaram no nosso livro de visitas, o nosso carinho e a nossa gratidão. Que Jesus abençoe e ampare todos vocês.
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1: Quatorze horas e 50 minutos.
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3: Um ponto negro. Conta-se que um professor preparou sua aula estendendo um grande lençol branco numa das paredes da sala. Na medida em que os alunos iam entrando, tinham sua curiosidade despertada por aquele objeto estranho estendido bem à sua frente. O professor iniciou a aula perguntando a todos o que viam. O primeiro que se manifestou disse que via um pontinho negro, no que foi seguido pelos demais. Todos conseguiram ver o pontinho negro que fora colocado de propósito no centro do lençol branco. Depois de perguntar a todos se o ponto negro era a única coisa que viam e ouvir a resposta afirmativa, o professor lançou outra questão. Vocês não estão vendo todo o resto do lençol? Vocês conseguem somente ver o pequeno ponto preto e não percebem a parte branca, que é muito mais extensa? Naquele momento, os alunos entenderam o propósito da aula: ensinar a ampliar e educar a visão para perceber melhor o conjunto e não ficar atento somente aos pormenores ou às coisas negativas. Essa é, na maior parte das vezes, a nossa forma de ver as pessoas e situações que nos rodeiam. Costumamos dar um peso exagerado às coisas ruins e pouca importância ao que se realiza de bom. Se um amigo sempre nos trata com cortesia, com afabilidade e atenção, e num determinado momento nos trata de maneira áspera, pronto, tudo o que ele fez até então cai por terra. Já nos indignamos e o conceito que tínhamos dele até então muda totalmente. É como se nossos olhos só pudessem ver o pequeno ponto negro. Não levamos em conta a possibilidade de nosso amigo ou amiga estar precisando da nossa ajuda. Não nos damos conta de que talvez esteja com dificuldades e por isso nos tratou de forma diferente. Temos sido tão exigentes com os outros. Mas se somos nós que estamos indispostos, todos têm que suportar nosso mau humor, nossa falta de cortesia. Um casal completava seus 60 anos de matrimônio e uma das netas perguntou à avó: "Vozinha, como é que a senhora aguentou o vovô até hoje? Ele é uma pessoa muito difícil de tolerar." A vovó, com um sorriso de serenidade, respondeu à neta: "É simples, minha filha. Eu sempre tive comigo uma balança imaginária. Colocava num dos pratos as coisas ruins que seu avô fazia. No outro prato da balança eu depositava as coisas boas. E o prato sempre pendia para o lado das coisas boas. Nós também fazemos uso da balança imaginária. Mas muitas vezes o peso que atribuímos às coisas ruins é desproporcional, e a balança tende a pender mais para esse lado. Vez que outra, é importante que façamos uma aferição em nossa balança para verificar se ela não está desregulada, pendendo muito para o lado dos equívocos. Saibamos valorizar as boas ações. Não façamos como os alunos que só viam o ponto negro no centro de um enorme lençol branco. Eduquemos a nossa visão para perceber melhor as coisas boas da vida. Desenvolvamos a nossa capacidade de ver e valorizar tudo o que nos acontece de bom. Você sabia que os benfeitores da humanidade recomendam que sejamos severos para conosco mesmos e indulgentes para com nosso próximo? Contrariando tal recomendação, a maior parte das vezes somos indulgentes para conosco e muito severos para com os equívocos alheios. Vale a pena meditar nos ensinos que nos chegam do alto. Vale a pena que exercitemos o perdão aos semelhantes. E vale também a pena que sejamos mais exigentes conosco, buscando sempre melhorar nosso comportamento.

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0: Você no primeiro céu virtual. Frase de Heloísa Helena de Carvalho Paisano, da cidade de Belo Horizonte, Minas Gerais. Este primeiro congresso espírita virtual de Uberlândia é o céu, um manjar de espiritualidade através da Web Rádio Fraternidade.
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3: O Conselho Espírita Internacional é uma instituição voltada a representar o movimento espírita de todos os países e em todo o mundo. Basicamente, ela foi criada com o propósito de promover o estudo, a difusão, a prática da doutrina espírita, permitindo que os conhecimentos espíritas, as ideias espíritas possam ser levadas a todas as partes e colocada ao alcance e a serviço de todos. O Conselho Espírita Internacional surgiu em 1992, em Madrid, Espanha, basicamente pela ação de 9 países que o constituíram no momento da sua fundação. Esses países, na época, e ainda hoje participam do Conselho, são a Espanha mesmo, a França, Portugal, a Inglaterra, Itália, da parte da Europa, e da América participaram também dessa fundação o Brasil, a Argentina, Guatemala e Estados Unidos. O trabalho do Conselho Espírita Internacional tem sido no sentido de intensificar esse relacionamento entre todos os espíritas de todas as partes e trabalhar no sentido de dar um apoio cada vez maior junto aos núcleos espíritas, também de todos os países, visando, acima de tudo, oferecer a esses núcleos espíritas condições para promover um programa de estudo constante, metódico, cada vez mais aprofundado da doutrina espírita, desempenhar trabalhos voltados à divulgação da doutrina espírita e também proporcionar nesses mesmos núcleos a oportunidade do estudo e da prática da doutrina espírita, voltada acima de tudo no atendimento às necessidades humanas.

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1: Caros ouvintes da Web Rádio Fraternidade, as nossas saudações em Jesus. Estamos iniciando mais um programa da série Gotas de Luz, momentos de reflexões em torno dos ensinamentos espíritas. E o tema proposto para hoje é o seguinte: devemos julgar os outros? Assevera-nos o Evangelho segundo o Espiritismo: não julgueis, pois, para não serdes julgados, porque com o juízo com que julgardes os outros, sereis julgados. E com a medida com que medirdes, vos medirão também a vós. Mateus capítulo 7, versículos 1 e 2. Se há algo que coloca todos os seres humanos em condição de igualdade indiscutível, é a sua subjetividade. Todos nós temos a capacidade de perceber os fatos, as pessoas, os momentos, as dificuldades e as oportunidades. De maneira totalmente pessoal e, por conseguinte, subjetiva, a minha verdade é diferente da verdade alheia, exatamente pelos pontos de vista diferentes sobre um mesmo assunto, gerando muita discussão e até mesmo disputas acirradas pela sua posse. Entendido que a subjetividade é um traço que nos caracteriza de nossa natureza, compreende-se então que julgar é natural. A percepção é um instrumento que utilizamos para realizar esse julgamento. O que percebemos subjetivamente passa, mesmo que por instantes, a ser a nossa verdade. Até que se consiga perceber os fatos com outros olhos de ver e refaçamos então o nosso entendimento. Mas, se a percepção é uma característica humana e julgar é a sua consequência natural, por que Jesus condenou dizendo para não julgarmos, ou seja, não exercermos algo que é natural em todos nós? A resposta a essa questão está no próprio item 13, capítulo 10, de O Evangelho segundo o Espiritismo, no qual Kardec nos afirma textualmente: não se deve, pois, tomar no sentido absoluto este princípio: não julgueis para não serdes julgados, porque a letra mata e o espírito vivifica. Aliás, essas palavras de Kardec são constantemente citadas em conversas, palestras e textos, sem aperceber-nos do quanto ainda estamos aferrolhados à letra. Infelizmente, até mesmo pela subjetividade que nos caracteriza, tomamos ideias como verdades absolutas, sem exercer a nossa capacidade analítica, buscando uma conclusão mais clara e efetiva. É muito complicado aplicar-se a alguma coisa que não está clara em nossa mente. Isso também se dá com o Evangelho. É preciso conhecer-lhe as nuances para que não nos deixemos levar por falsos aforismos ou expressões vazias, cujo sentido acaba se perdendo num amontoado de palavras repetidas mecanicamente e sem efeito prático. Tomando-se o alerta de Kardec de que não devemos interpretar ao pé da letra, ou seja, devemos raciocinar sobre o ensinamento, o que é igual à fé raciocinada, vamos entender que Jesus não proibiu o julgamento de forma generalizada, impedindo-nos de perceber, identificar cada situação como ela se apresenta ao nosso olhar. Diz-nos Kardec, também em sua análise no capítulo citado, que devemos nos preocupar não com o julgamento em si, mas com as ações decorrentes de suas conclusões. Há dois pontos salientados pelo codificador, nos quais

0: devemos atentar. A censura de conduta alheia pode ter dois motivos: reprimir o mal ou desacreditar a pessoa cujos atos criticamos. Sabemos que o segundo ponto está por si mesmo em desalinho com os padrões cristãos do amai-vos uns aos outros, ou faça aos outros o que eu gostaria que lhe fizessem. E que, portanto, nesse caso específico, o silêncio deve ser adotado como regra. Porém, em relação ao primeiro ponto, reprimir o mal, o codificador é claro e transparente como água, que tal atitude se torna um dever, pois não se deve compactuar com o mal, de maneira alguma, e onde quer que ele exista. Jesus não quis impedir que, ao se enxergar algo de errado no comportamento alheio, deixássemos de apontar o fato para quem de direito, ou seja, para o alvo de nossa percepção ou julgamento. Quanto a esse aspecto, lembremos-nos do ensinamento do Mestre nesse sentido. Ora, se teu irmão pecar, vai e repreende-o, entre ti e ele só. Se te ouvir, terás ganhado teu irmão. Mateus capítulo 18, versículo 15. Todavia, não raras vezes, tendemos mais a optar pela segunda forma apontada por Kardec, que é desacreditar a pessoa cujos atos criticamos, descambando para a maledicência declarada, numa atitude nada ética e muito menos cristã. Compreendemos até aqui, portanto, que não estamos proibidos de julgar de forma generalizada, mas sim de utilizar o nosso julgamento de forma inapropriada e em contraposição com o Evangelho. É o momento para aplicar o vigiai e orai. Nesse caso, vigiar a nós mesmos e não o outro, logicamente. No entanto, a outra afirmativa de Jesus nesse ensinamento que devemos também atentar. Ele nos indica que com a mesma medida com que medires, vos medirão a vós. A que medida está referindo o Mestre? Refletindo um pouco mais sobre esse tema e com a devida inspiração necessária, concluímos que essa medida que utilizamos para medir os outros e pela qual seremos também medidos é a nossa própria consciência. Kardec nos diz, no mesmo capítulo 10, item 13, a consciência íntima ao demais nega respeito e submissão voluntária àquele que, investido de um poder qualquer, viola as leis e os princípios de cuja aplicação lhe cabe o encargo. Para entender melhor esse comentário de Kardec, vamos lembrar a passagem da mulher adúltera apresentada a Jesus pelos fariseus, apegados à letra. Ao perceber que aqueles que clamavam justiça e que exigiam cumprimento do mandamento de Moisés, que ditava o apedrejamento daquela mulher, traziam suas consciências, que são as medidas individuais, completamente conspurcadas pelos equívocos praticados e que não lhes atribuía nenhuma autoridade moral para demandar qualquer reparação àquela mulher exposta à execração pública. Jesus, usando de seu poder moral incontestável, expôs-lhes a própria condição de cada um, dizendo que aquele que estiver sem pecado, isto é, com a consciência limpa, que atire a primeira pedra. Para julgar os erros alheios, é preciso estar isento de sua prática e ter a consciência tranquila para apontar a sua correção, visando ao crescimento e não à crítica e à condenação. O Mestre nos alerta que a misericórdia deve ser a escolha de todos nós sempre. e que quando agimos de forma implacável, mesmo que de maneira justa, estamos esquecendo-nos de nossos próprios pecados, isto é, de nossos equívocos. Exigir justiça com ferocidade, dureza de coração e violência expressa a nossa condição espiritual, pouco evoluída, que ainda trazemos. No item sobre a indulgência, no mesmo capítulo do livro O Evangelho Segundo o Espiritismo, o Espírito José afirma categoricamente: sede, pois, severos para convosco, indulgentes para com os outros. Pois sabe esse amigo iluminado que o autodesculpismo é francamente utilizado, fazendo-nos permanecer cegos quanto às nossas questões individuais, exercendo mais misericórdia para nós mesmos do que para os outros. É a constatação clara de que não seremos medidos por algo fora de nós, mas sim dentro de nós mesmos. É a nossa consciência que pesa todos os nossos atos em comparação com as leis divinas perfeitas que têm regido nossa caminhada. Essa é a recomendação que deve ficar em nossas mentes para guiar-nos os passos diariamente. Ver o mal, pois ele existe, e reprimi-lo com indulgência e misericórdia, através de uma ação junto à pessoa, alvo de nossa observação, expondo os equívocos praticados somente quando as suas consequências impactarão outros, constituindo-se isso num dever moral. Em suma, é a prática do ensinamento maior, deixado pelo Cristo e Senhor nosso Jesus. Estamos então encerrando mais um programa Gotas de Luz. Esperamos voltar na próxima semana com um novo tema, se assim Deus nos permitir. Que a paz do nosso Mestre Jesus prossiga em nossos corações, hoje, agora e sempre, e que assim seja.
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3: A Vilma Lippe: tenho dores de estômago frequentes, tomo remédio há anos. Já fiz vários exames e os médicos dizem que não há motivo para sentir dores, pois aparece uma leve irritação, deve ser uma leve gastrite, provavelmente. Será que tem ligação com vidas passadas? Como devo proceder para melhor, tanto corporal como espiritualmente? Às vezes há enfermidades que não tem no corpo uma correspondência. O médico examina e a pessoa está sentindo aquilo demais e o corpo diz que é de menos. Às vezes são processos emocionais. É a sensibilidade da pessoa, a subjetividade, que amplifica sintomatologia que não tem uma correspondência literal com o corpo físico, que se apresenta menos afetado do que sugere os sintomas da pessoa. Pode ser de vidas passadas? Pode. Às vezes a enfermidade está ainda na alma. São as dores fantasmas. O médico examina, não encontra uma correspondência física e a pessoa sente. Eu tive mesmo a oportunidade de atender certa feita, uma jovem que tinha uma dor no abdômen desde a infância e fizeram uma via sacra por todos os médicos sem conseguir diagnosticar a doença. Adulta, num trabalho de regressão de memória, nós pudemos eliminar essa dor e descobrir a sua causa. Ela tinha sido assassinada com um punhal, com uma facada, pelo noivo que se tinha interrompido num relacionamento. Então, esse processo deixou nela uma dor. Ela fixou essa dor no corpo perispiritual e passava para o corpo físico essa sensibilidade. Essa experiência de catarse foi suficiente para curá-la. Às vezes, nós trazemos de vidas passadas. O que é de bom tom, segundo a sua pergunta, é poder cuidar do médico, o corpo, e cuidar da alma. avaliar os valores morais, a espiritualidade, a oração, buscar uma nova ética de se colocar no mundo, porque a ética ela proporciona equilíbrio energético que impacta as células e subtrai sintomas e minimiza as doenças quando não as cura. Por isso, Jesus foi o grande protagonista das curas. Curava e ainda assinalava, olha, vai e não tornes a errar para que não te aconteça coisa pior. Mostrando que a ética do comportamento nos faz adoecer ou nos faz ficar curados.
4: Quinze horas e 23 minutos.

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1: Ave Cristo! Os que aspiram à glória de servir em teu nome, te glorificam e saúdam. Então, primeiro, três palavrinhas, na verdade. Olha só. Restaurando, reconstituindo e renovando. Restaurar, reconstituir e renovar. Essas palavras todas pertencem ao mesmo campo semântico. E tem o seu oposto, o seu paralelo oposto. Quando ele termina essa fala, no prefácio do Ave Cristo, ele faz, eu diria que uma brincadeira histórica. E olha que isso vindo de um ex-senador romano é um negócio forte. Porque os imperadores romanos, os Césares, eram saudados, eram reverenciados com a expressão Ave César. Ave César. E aqui ele diz, Ave Cristo. 2000 anos depois, ele, o senador, reconhecendo um outro tipo de autoridade, um outro tipo de poder. Então vamos usar essas três palavrinhas para a gente ver o que, que diferencia o Ave Cristo do Ave César. Jesus restaura. O que foi restaurado é o que foi depredado. Como é que você restaura uma igreja? Porque ela está judiada, danificada, está velha, né? Cheia de rachadura, aí você precisa restaurar aqui. Depois, reconstitui. Reconstitui, que equivale a reconstruir. É aquilo que foi destruído, demolido, posto abaixo. E por último, renova. É aquilo que foi carcomido, envelhecido, deteriorado, degenerado. Então Jesus regenera, restitui, reconstrói, renova. Ele é reverenciado, ele é reconhecido com autoridade e poder, porque o poder dele é o de renovar, reconstituir, reviver tudo que estava morto, tudo que estava destruído. Por que que César era temido, reverenciado? Pelo contrário, porque o César tinha um poder de aniquilamento, de destruição. Por que que Israel se rendeu ao Império Romano? Porque se não se rendesse, era destruído. O que que vai acontecer em Jerusalém? No ano 70, se não me falha a memória. Não restou pedra sobre pedra. E o lugar que não se rendia era queimado, era destruído. A pessoa que não se curvava era torturada, era crucificada, era executada. Então era um outro tipo de autoridade, o que o Jairo vai encontrar em Jesus e que Públio Lentulus tardiamente vai encontrar em Jesus. O poder dele é o de regenerar, não de degenerar. É o de reconstruir, não de destruir. É o de colocar em pé, não de tombar, não de derrubar. A Alda de Souza tem um poema que o Haroldo gosta muito, né? Que ela fala sobre o templo íntimo. Volve ao teu templo íntimo. O Haroldo tem isso decorado. É bonito esse poema, né? Está lá no Parnaso de Alentúmulo. Então existia um templo íntimo original. Que porque não era visitado, que porque ficou abandonado, ruiu, se degenerou. Então, o nosso processo agora é um processo de, ao entrar em contato com ele novamente, para poder frequentá-lo mais assiduamente, restaurá-lo.
2: Casa nova.
1: Né? Casa nova. Isso mesmo. Assim. Casa nova. É botar de pé de novo, para poder usufruí-lo. Né? Regeneração. Regeneração não é um negócio externo, gente. No movimento espírita, como a gente está falando muito de transição planetária, também está se falando muito de regeneração. regenera aquilo que foi degenerado. Só que não é uma coisa que acontece fora da gente. Porque senão a gente bota fé demasiada nas instituições. A gente tem que ter fé nas instituições, sim. Porque sem elas era o caos, era a desordem social. Mas a gente não pode achar que essa regeneração vai se dar por meios institucionais. Porque não vai. Porque quem regenera a sociedade é a instituição, de fato. Mas e quem regenera a instituição? É o homem. E um homem não regenera outro homem. O homem só regenera a si mesmo. Só regenera a si mesmo. Então, a gente fica com, né, com os olhos arregalados, observando, né, as transformações externas e muitas vezes desatentos para a necessidade, a urgência de transformações internas, interiorizadas.
2: Mas, nós vamos construindo.
1: Exatamente, né? Tem coisa que é nova, tem coisa que ainda não foi edificado, né? A gente está nessa fase de reconstruir o que deteriorou, mas também de construir valores novos, né? Coisas que são novas para nós. Bom, esse homem que escreve esse prefácio e dá o nome para a obra de Ave Cristo, ele teve um primeiro momento de convite à regeneração. A mesma experiência que o Jairo viveu. Só que a resposta, né? Um termo empresarial, o feedback, né? O feedback dele para Jesus não foi bom, não foi positivo. E aí eu separei aqui do livro Há 2000 Anos alguns trechinhos para a gente acompanhar essa experiência vivida pelo Emmanuel quando ainda na personalidade do senador romano, Publius Lentulus. Então lá no Há 2000 Anos, capítulo 5, intitulado O Messias de Nazaré, a gente vai encontrar a Flávia, a filha muito doente, ela tinha lepra, e lepra naquela época você ficava extremamente vulnerável à infecção, então você imagina um corpinho frágil, ela pegou lá uma infecção com muita febre, né, bem doentinha, a mãe Lívia Lentulus, o anjo Lívia, um dos espíritos mais nobres que já pisaram o solo terrestre, chorando à beira da menina doente, e ela pega e faz a súplica para ele. Né? Deixa de ser turrão, homem. Aquela que nós estamos dando, viu? O pessoal lá da internet dando um toque mineiro, né? Então ela fala, deixa de ser teimoso, homem. Procura o profeta de Nazaré. Então, ela quis. Ela propõe. E aqui, gente, a gente vai ter aí uma amostra de algo que acontece na vida de todo mundo, de todos os homens. Eu falo pelo menos por mim, né? A importância que a mulher tem na vida de um homem, no sentido de verticalizá-lo. Uma coisa que só Honório Abreu falava demais, né? O ângulo reto, né? E que está descrito lá no livro Nosso Lar também. A mãe do Lísias, a senhora Laura, ela fala com o André Luiz, uma aula que ela teve com um professor de matemática no plano espiritual, que falou para ela sobre o ângulo reto, em que a mulher representa a haste vertical e o homem representa a reta horizontal, cada um com a sua função específica. A mulher conclama o homem à espiritualidade e o homem ajuda a mulher a lidar com assuntos de ordem prática, né? Daí que vem a harmonia no casamento, quando isso acontece. Quando a mulher se horizontaliza junto com o homem em coisas muito práticas, não funciona. Também quando o homem é muito espiritualizado igual a mulher, a casa pega bicho, né? E todo mundo passa fome, também não pode. Então, é necessária essa harmonia. E a Lívia tinha essa função na vida do Publius Lentulus. Um homem de Estado, um político, um jurista, né? Um senador romano, e ela, um anjo. Simplesmente, um anjo do lar. E ela fala para ele, vai atrás do profeta. E aí eu separei aqui a resposta dele para ela. Olha só. O Jairo até agora, no nosso versículo, não falou, ele só fez. Não falou, ele só agiu. E aqui nós vamos ver o que Publius Lentulus vai dizer para a esposa. Olha só. Pois bem, Lívia, acederei aos teus desejos, mas só a angústia que nos vem na alma me faz transigir de maneira tão rude com os meus princípios. Começa assim. Os meus princípios. Que princípios eram esses? Que princípios são esses? A palavra princípio vem de primeiro. Princípios. O que vem primeiro. Né? Ou seja, aquilo acima do que nada existe. Tudo vem depois. Isso aqui vem dos meus princípios. Ele tinha princípios. Por exemplo, qual que era o primeiro princípio de um senador romano? Roma victor. Roma vitoriosa. Roma acima de tudo. E quando era um senador Caxias, íntegro, que era ele, outros não. Mas no caso do Públio Lentulus, Roma estava acima, inclusive, da família. Era o seu princípio. Para Roma, tudo. O resto é resto. Era o princípio. Nada acima de Roma. E ali, na Palestina, quem era Roma? Ele era Roma. Ele era Roma. Então, o que ele está dizendo para Lívia é o seguinte: se eu for nesse homem e pedir, suplicar, rogar, isso vai ser um reconhecimento de que ele pode mais do que eu. Se eu reconhecer que ele pode mais do que eu estou reconhecendo que ele pode mais que Roma. E, né? Eu não posso fazer um negócio desse, eu não posso falar que esse homem pode mais que Roma. Não é nem por mim. Olha, não era um orgulho pessoal do Publio Lentulus. Era um orgulho de raça. Ele não achava que ele era melhor que Jesus. Ele achava que Roma era maior que Jesus.
2: Era o topo.
1: Né? E ele era Roma. Se eu fizer isso, Lívia, eu vou estar contra os meus princípios. No entanto, são dois os valores sociais de Roma, os princípios de Roma. O Estado e a família. Ele está numa sinuca de bico, como a gente diz aqui em Minas. Uma sinuca de bico. Dois valores que ele tinha que primar. O Estado e a família. Se eu cumprir os meus princípios ante o Estado, eu deixo minha filha morrer. Falhei como pai. Se eu for lá me jogar no chão e salvar minha filha, falhei como senador. Então eu tenho que achar um jeito. Tem que achar um jeito de salvar minha filha sem que Roma tente se curvar. Você sabe o que é isso, gente? É um negócio que acontece na vida de todos nós. Ele queria tudo. E não se pode ter tudo. Ele queria tudo. Ele queria amar a filha e amar o Estado. E não se pode ter tudo. Ele queria amar a família e amar o ofício. E não se pode ter tudo. Porque amor só se tem por criaturas. Por seres. Não se ama coisas. E o Estado é algo, não é alguém. Carreira é algo, não é alguém. Prédio de centro espírita é algo, não é alguém. E só se ama pessoas. Espíritos. E aí, ainda assim, a gente tem que considerar o que tem lá no Evangelho Segundo o Espiritismo, capítulo 17. O homem de bem. Quem é o homem de bem? Aquele que ama a Deus mais do que as criaturas. E as criaturas mais do que a si mesmo. Também quem ama mais as criaturas, mais as pessoas, do que ama a Deus, está errado. Não é homem de bem. Esse era o dilema. Então o senador Publius Lentulus ia ter que viver uma experiência em que ele aprendesse a amar pessoas mais do que coisas, amar pessoas mais do que a si mesmo e amar a Deus mais do que tudo. Esse era o desafio dele. E ele continuou dizendo para Lívia: não procederei, todavia, conforme sugeres. Né? Olha só, gente. Né? Não vou fazer do jeito que você quer. A minha mãe, ela fala uma frase muito legal. Ela diz assim: quem não escuta conselho, escuta coitado. Ela deu o conselho. Ela falou: vai lá, pede pro homem, curva, se humilha, suplica. E ele não quis ouvir o conselho dela. Acho que quando o Públio Lentulus chegou no plano espiritual, sabe o que a Lívia disse para ele? Coitado. Não escutou o conselho, escutou. Coitado, né? Então olha só. Irei sozinho à cidade, como se me encontrasse em hora de simples entretenimento, passando pelo trecho do caminho que nos conduz às margens do lago, sem chegar ao cúmulo, para ele era o cúmulo, de abordar pessoalmente o profeta, de modo a não descer da minha dignidade social e política. Não descer da minha dignidade social e política. E no caso de sobrevir a alguma circunstância favorável, se rolar, se tudo conspirar a favor, né, far-lhe-ei sentir o prazer que nos causaria a sua visita. Eu vou deixar ele fazer esse favor para nós, vou dar a ele essa honra de agradar um senador romano. Coitado. Com o fim de reanimar a nossa doentinha. Olha só. Ele não queria descer da sua dignidade social e política. Vamos resumir essa expressão, dignidade social e política, numa palavra? Orgulho. Orgulho. Todo... O que é o orgulho, gente? O orgulho é o conceito superlativo de si mesmo. Eu encontrei essa definição uma vez, gostei dela. É quando você se acha mais que o mais. É que nem aquele personagem de humor da televisão. O melhor do melhor do melhor do mundo. Isso é orgulho. Então, se não tem nada acima de mim, o que que me constrange ou me obriga a descer de onde eu tô? Por quê? Vai fazer alguma diferença? Não vou. As pessoas é que tem que reconhecer onde eu tô. Eu não vou descer de onde eu tô. De jeito nenhum. O nome disso é orgulho. Então, duas palavras aqui vão atravessar essas passagens que nós estamos selecionando. Fé e humildade. Porque a fé é o reconhecimento de que você é amado. E a humildade é o reconhecimento de que esse amor é maior que você. Duas coisas. Fé e humildade. Eu sou amado por Deus, fé. E Deus é maior do que eu. Humildade. Dificilmente. Eu não vou dizer nunca, porque eu sou, minha visão é muito estreita para abranger o todo, mas dificilmente alguém que não reconheça a grandeza de Deus acima de si mesmo se importa em ser amado por Deus. Vá se importar em ser amado por Deus.
2: Não precisa nem chamar de pai.
1: Não precisa nem chamar de pai. Não. Por que que eu vou me importar em ser amado por algo ou alguém que eu não reconheço a grandeza? Vocês já viram alguém que é tão orgulhoso? Vamos pegar, já que estamos falando de Públio e Lívia. Casamento. Um marido que é tão orgulhoso que a mulher vira para ele e fala assim: se você não mudar, eu vou te largar. Ele falou assim: pode largar, arruma outra. O que que ele está dizendo com isso? Para mim não faz diferença se você me amar ou não me amar. Para mim não faz diferença. E tem muito espírito na Terra ainda, muito, e nós em muitas circunstâncias, em que o amor de Deus não importa. Aqueles momentos em que a gente se acha, pelo menos, no patamar de Deus, não importa se ele me ama ou não. Eu sou autossuficiente. Eu me basto. Isso é orgulho. Isso é o orgulho dos magos. Por isso que eu disse para vocês que hoje o tópico é idolatria. Porque a idolatria é o culto ao ídolo. É quando você elege algo ou alguém como ídolo. Então, ismo. O ismo, ele é um ismo é um sufixo que denomina culto. Valorização de algo. Egoísmo é o culto. A hipervalorização da própria personalidade. É uma forma de idolatria. É um culto a si mesmo. Eu sou meu Deus. Eu sou meu Deus. É como muita gente vive. Aí, isso é um torpor, gente. É embriaguez. Sabe? Fulano tá chapado. Chapadão. Ele precisa acordar. Sabe, Tonzinho, aquela coisa de fulano tá meio assim, meio bobo. Levou uma pancada na cabeça, ou tá meio grogue. Você joga uma água fria na cara dele, não é assim? Joga debaixo do chuveiro gelado. Acorda, não é? A experiência dolorosa é um banho de água fria. É para você acordar da própria embriaguez. Por isso que ela é sempre bem-vinda. Por isso que ela é tão necessária. Bom, então o senador Publio Lentulus, ao suficiente, se bastava, representava o estado de Roma, sai pelas ruas de Cafarnaum para, caso acontecesse, casualmente, se ele topasse com, por um acaso, por aquelas vielas, com o governador do orbe, ele daria ao governador do orbe o prazer de curar a filha dele. Era esse o contexto, era essa a situação. E aí, então, o próprio Emmanuel vai descrever a situação. E aqui, atenção, porque nós estamos aqui zoando muito o Publio Lentulus, mas não vamos esquecer que ele é o Emmanuel. Né? Não vamos esquecer que ele é o Emmanuel. Zou o Publio Lentulus, mas não é Emmanuel, não. É tão genial esse homem escrevendo, estou dizendo esse homem, né? Sei lá, né? Mas é tão genial esse espírito escrevendo, esse autor em ação, que os detalhes literários, quando você percebe, o texto dobra de tamanho, triplica de tamanho, aliás. E por isso que, conversando com alguns amigos, dentro do ser mesmo, a gente já chegou a algumas conclusões. De que se ele tivesse aceitado o convite dessa noite, um evangelho, pelo menos, era a autoria dele. Um evangelho era a autoria dele. Do tanto ele escreve bem. Ele escreve como um evangelista. E uma vez, conversando com uma amiga católica, essa amiga me falou: para mim, Paulo Estevão é o quinto evangelho. Porque é Jesus, a vida de Jesus sendo contada através da experiência dos discípulos, da experiência de Paulo de Tarso, da experiência de Estevão, de Abigail. E o autor é Emmanuel. Só para a gente sentir agora o que vem. Olha só. Deixou que as horas movimentadas do dia se escoassem. Pensa nesse movimento de escoar. Com as claridades do poente, e quando o crepúsculo entornava as suas meias tintas na paisagem maravilhosa, saiu. Então, olha só. Ele usou a expressão escoar, jorrar, desaguar, e associou isso ao momento do crepúsculo. O que que acontece no crepúsculo, no ocaso? O que que desce sobre nós? A escuridão. O crepúsculo é a escuridão, a noite, avançando sobre a luz, sobre o dia. É a vitória da noite sobre o dia. É a vitória da escuridão sobre a luz. É o crepúsculo. Na sequência, seu Adel, ele pega, aí ele fala mais um pouco, descreve mais, e volta dizendo assim: olha só que coisa maravilhosa. Profundas cismas entornavam-lhe. Qual foi a primeira palavra que ele usou? Escoava. E agora? Entornar. Entornavam-lhe do cérebro para o coração. O movimento era de escoar. do cérebro para o coração. Como as sombras do crepúsculo que precediam a noite. Gente, o que ele está dizendo? Quando a razão, a racionalidade dita a regra, dá o tom para aquilo que o coração vai fazer, é a noite avançando sobre o dia. Porque isso não é fé raciocinada. Fé raciocinada não é quando a razão assume o controle do coração. É quando o coração, renovado, sensibilizado, comovido, acorda a razão. É o contrário. É o movimento do coração para a razão. É o dia. É a aurora. É o amanhecer. Então, olha só. Ele raciocinava. E aí as conclusões, as cismas desse raciocínio diziam para o coração: é para fazer isso. O coração queria: se joga nos pés desse homem, pede pela sua filha, ela está morrendo. Mas o cérebro dizia: mas se você fizer isso, ninguém vai respeitar o império que você representa. Então ficava esse conflito em que a razão tentava ditar a regra do coração.
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0: 15h51.
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0: 15h51.
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4: A arte de cultivar virtudes. Um avô e seu neto caminhando pelo quintal, ora se agachando aqui, ora ali, em animada conversação, não é cena muito comum nos dias atuais. O garoto de 4 anos de idade aprendia a cultivar e a cuidar das plantas com o exemplo do seu avô, que tinha tempo para o netinho sempre que este o visitava. Era por isso que o pequeno Nicolas acariciava as mudinhas que havia plantado e dizia: "Quem planta, colhe, né, vovô?" Mas o avô não é habilidoso apenas no cultivo de plantas. É hábil também na arte de cultivar virtudes. Entre uma conversa e outra, entre a carícia numa flor e uma erva daninha que arrancava, ele ia cultivando virtudes naquele coração infantil. Ia ensinando que para obter frutos saborosos e flores perfumadas, é preciso cuidado, dedicação, atenção e conhecimento. E que, acima de tudo, é preciso semear, pois sem semeadura não há colheita. O cuidado do pequeno Nicolas pelas plantas era fruto do ensinamento que recebeu desde pequenino, pois nem sempre foi assim. Quando começou a engatinhar, suas mãozinhas eram ligeiras para arrancar tudo o que via pela frente, como qualquer bebê que quer conhecer o mundo pela raiz. E se não tivesse por perto alguém que lhe ensinasse a respeitar a natureza, talvez até hoje seu comportamento fosse o mesmo, como muitas crianças da sua idade, ou até maiores. Importante observar que as melhores e mais sólidas lições as crianças aprendem no dia a dia, com os exemplos que observam nos adultos. É mais pela observação dos atos do que pelos conselhos que os pequenos vão formando seus caracteres. Se a criança cresce em meio ao desleixo, ao descuido, às mentiras, ao desrespeito, vendo os adultos se agredindo mutuamente, ela aprenderá essas lições. Assim, se temos a intenção de passar nobres ensinamentos a alguém, se faz necessário que prestemos muita atenção ao nosso modo de vida, às nossas ações diárias. Como todo bom jardineiro, os educadores devem ser bons cultivadores de valores e virtudes. Devem observar com cuidado as tendências dos filhos e procurar semear na alma infantil as sementes das virtudes. Ao mesmo tempo, devem preservá-la das ervas daninhas, das pragas, da seca e das enchentes, sem esquecer jamais o adubo do amor. A alma da criança que cresce sem esses cuidados básicos por parte dos adultos geralmente se torna campo tomado pelas ervas más dos vícios de toda a ordem. E de todas as ervas más, as mais perigosas são o orgulho e o egoísmo, pois são as que dão origem às demais. Por isso, a importância dos cuidados desde cedo. E para se ter êxito nessa missão de jardineiro de almas, é preciso atenção, dedicação, persistência, determinação. O campo espiritual exige sempre o empenho do amor do jardineiro para que possa produzir bons resultados. E o empenho do amor muitas vezes exige alta dose de renúncia e de coragem. Coragem de renunciar aos próprios vícios para dar exemplos dignos de serem seguidos. Os jardins da alma infantil são férteis e receptivos aos ensinamentos que percebem nas ações dos adultos. Por essa razão, vale a pena dedicar tempo no cultivo das virtudes, antes que as sementes de ervas daninhas sejam ali jogadas, nasçam e abafem a boa semente. Para que você seja um bom cultivador de almas, é preciso que tenha na sua sementeira interior as mudinhas das virtudes. Somente quem possui pode oferecer. Somente quem planta pode colher. Pense nisso e seja um cultivador de virtudes.

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1: 16 horas e 2 minutos.
2: Eu vou encerrar esse bloco com uma mensagem de Chico Xavier, que diz que você nasceu no lar que precisava, vestiu o corpo físico que merecia, mora onde melhor Deus te proporcionou, de acordo com as suas posses. Possui os recursos financeiros coerentes com as suas necessidades, nem mais nem menos, mas o justo para as tuas lutas terrenas. Seu ambiente de trabalho é o que você elegeu espontaneamente, e para sua realização, teus parentes, amigos, são as almas que você atraiu com a sua própria afinidade. Portanto, seu destino está constantemente sob o seu controle. Você escolhe, elege, atrai, busca, expulsa, modifica tudo aquilo que te rodeia a existência. Teus pensamentos e vontades são a chave de seus atos e atitudes. São as fontes de atenção e repulsão, atração e repulsão na sua jornada. Não reclame nem se faça de vítima. Antes de tudo, analise e observe. A mudança está aqui, em suas mãos. Reprograme sua meta, busque o bem e você viverá melhor. Embora ninguém possa voltar atrás e fazer um novo começo, qualquer um pode começar agora e fazer um novo fim. Tente.
3: Fé inabalável, só é aquela que pode encarar a razão face a face em todas as épocas da humanidade. Allan Kardec. 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

Nós, da Web Rádio Fraternidade, gostaríamos de enviar o nosso abraço a você que faz aniversário no mês de agosto. O nosso abraço a Tereza Laura, da Praia Grande, São Paulo. A Abadia Auxiliada da Silva, de Uberaba, Minas Gerais. Ao Wagner, de São Sebastião, São Paulo. A Tátia, de Guarabira, na Paraíba. A Ellen, da cidade Serra do Espírito Santo. A Fabiana Lira Borges, de Campina Grande, Paraíba. Ao Érico Otávio Rocha de Oliveira, de Pernambuco. A nossa querida colaboradora voluntária Josiane, de João Pessoa. A Darcy, do Grupo 1. A Gianete, do Grupo 2. A Cleide Lana, de Alfenas, Minas Gerais. Ao Wilton Pessoa, de Vitória de Santo Antão, no Pernambuco. A Sonira Giosa, de Poços de Caldas, Minas Gerais. A Lourdes, da cidade de Osório, do Rio Grande do Sul. A Valquíria Costa, de Ipatinga, Minas Gerais. E a Maria Lúcia, de São Paulo. E se você desejar ouvir o seu nome neste momento de felicitações, entre em contato conosco através do e-mail faleconosco@radiofraternidade.com.br, informando o seu nome e a data do seu aniversário. Que Jesus abençoe a todos.

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2: 16 horas e 11 minutos.
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Espírito, Luz e Fraternidade, uma nova ideia no ar, pela Rádio Fraternidade, www.radiofraternidade.com.br, iniciando mais um ano, a partir de hoje, com mais objetivos no ar, para levar a divulgação da doutrina espírita a mais longe possível. Esse processo de divulgação da doutrina, no qual estamos no ano 8, levando as máximas de Jesus para todos os lares onde possa alcançar a internet, para que todos possam entender e especificar cada vez mais quanto é importante a vida pelas tarefas, pelos trabalhos que possamos fazer para buscarmos a nossa evolução. No programa de hoje teremos uma entrevista com a nossa irmã Nete Guimarães, que irá falar sobre um pouco sobre a doutrina espírita, a questão da mediunidade, a questão do relacionamento entre as pessoas para construir uma vida melhor. Também teremos o Evangelho no ar, no qual estaremos trazendo aqui as máximas de Jesus para a melhor evolução do nosso planeta e melhor esclarecimento do nosso dia a dia. Também teremos no programa de hoje o comentário do dia, no qual trará um assunto pertinente para buscar cada vez mais a nossa elevação moral como espíritos encarnados nesse planeta. Também teremos no programa de hoje uma música para elevar os nossos pensamentos e buscar cada vez mais a nossa gratidão como ser, como

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2: Capítulo 17. Sede perfeitos. Caracteres da perfeição.
3: Mas eu vos digo, amai os vossos inimigos, fazei bem ao que vos tem ódio, e orai pelos que vos perseguem e caluniam, para serdes filhos de vosso Pai que está nos céus, o qual faz nascer o seu sol sobre bons e maus, e vir chuva sobre justos e injustos. Porque se vós não amais, senão ao que vos amam, que recompensa haveis de ter? Não fazem os publicanos também o mesmo? E se vós saudardes somente os vossos irmãos, que fazeis nisso de especial? Não fazem também assim os gentios? Sede vós logo perfeitos, como também vosso Pai Celestial é perfeito.
2: Desde que Deus possui a perfeição infinita em todas as coisas, esta máxima, sede perfeitos como vosso Pai Celestial é perfeito, tomada ao pé da letra, faria supor a possibilidade de atingirmos a perfeição absoluta. Se fosse dado à criatura ser tão perfeita quanto o seu próprio Criador, ela o igualaria, o que é inadmissível. Mas os homens aos quais Jesus se dirigia não teriam compreendido essa questão. Ele se limitou, portanto, a lhes apresentar um modelo e dizer que se esforçassem para atingi-lo. Devemos, pois, entender por essas palavras a perfeição relativa de que a humanidade é suscetível e que mais pode aproximá-la da divindade. Mas em que consiste essa perfeição? Jesus mesmo o disse: amai os vossos inimigos, fazei bem aos que vos têm ódio, e orai pelos que vos perseguem e caluniam. Com isso, mostra que a essência da perfeição é a caridade, na sua mais ampla acepção, porque ela implica a prática de todas as outras virtudes. Com efeito, se observarmos o resultado de todos os vícios, e mesmo dos simples defeitos, reconheceremos que não há nenhum que não altere mais ou menos o sentimento de caridade, porque todos nascem do egoísmo e do orgulho, que são a sua negação. Porque tudo o que excita exageradamente o sentimento da personalidade destrói, ou, quando nada, enfraquece os princípios da verdadeira caridade, que são a benevolência, a indulgência, o sacrifício e o devotamento. O amor do próximo, estendido até o amor dos inimigos, não podendo aliar-se com nenhum defeito contrário à caridade, é sempre, por isso mesmo, o indício de uma superioridade moral maior ou menor. Do que resulta que o grau de perfeição está na razão da extensão do amor ao próximo. Eis porque Jesus, depois de haver dado a seus discípulos as regras da caridade no que ela tem de mais sublime, lhes disse: sede logo perfeitos, como também vosso Pai Celestial é perfeito.
0: Ser perfeito na busca da perfeição, da evolução do próprio ser humano, para que possamos realmente entender, captar a mensagem de Jesus, como diz o próprio Evangelho, amar os nossos inimigos, buscar conviver com eles pacificamente, para que possamos realmente compreender esse alicerce de transformação no qual passamos. Amar nossos inimigos quis nos dar um modelo essencial para a nossa transformação. Quis nos falar que existem novas maneiras de vivenciar a vida, novas maneiras de vivenciar o processo evolutivo do ser, novas maneiras de acariciarmos uns aos outros, no sentido de evoluirmos e buscarmos conviver pacificamente. Seres perfeitos como o vosso Pai, como o nosso Pai Celestial é, lá no planeta, lá no sistema solar, seja no universo como um todo, é fazer com que possamos compreender e fazer dessas suas máximas de Jesus as palavras de transformação. Palavras de mudança, de comportamento, de atitudes, que só conseguirão nos fazer alicerçar nesse processo se nós realmente compreendemos e entendemos quanto é boa a vida para essa busca dessa transformação. Amar nossos inimigos é fazer com que possamos ter benevolência com eles, fazermos nosso próprio sacrifício e buscar compreender as máximas de Jesus. Deixar o nosso orgulho, a nossa inveja, as nossas mágoas dentro de nós e buscar essa transformação. Porque não é na transformação como um todo, mas buscar o eu interior, nosso mesmo, para que possamos realmente ter a certeza de quanto a vida pode ser boa, pode ser bela e pode ser transformadora, no qual nós todos juntos construiremos este mundo melhor. Amar os nossos inimigos, orar por eles, é buscar a nossa perfeição, que está tão longe, mas não é impossível. Temos com certeza a nossa moralidade, a força sublime que faz transformar o mal em bem e faz com que o bem possa proliferar pelo planeta Terra e, consequentemente, buscarmos a nossa evolução. Deixar o nosso orgulho, a nossa inveja, as nossas mágoas de lado para que realmente possamos construir um mundo no qual o próprio Jesus nos trouxe e está nos falando, em especial pela doutrina espírita, buscando o alicerce da transformação. Amar os vossos inimigos é fazer com que essa materialização possa fazer-se cada vez mais. A transformação, o alicerce que liga entre o bem e o ser transcendente, entre o bem e o mundo espiritual, entre o bem e a nossa transformação. Pensamos nisso, meus irmãos, e façamos do Evangelho as máximas de Jesus. 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
5: Anete Guimarães, da cidade do Rio de Janeiro. Anete, considerando sua experiência como palestrante e também suas abordagens na área científica da mediunidade, como situar o movimento atual da mediunidade no Brasil?
6: Eu tenho me preocupado um pouco a respeito. Existe uma conotação atual extremamente religiosa e um tanto quanto mediunista com relação ao fenômeno mediúnico. Quando você recebe uma grande notícia, uma notícia especial, a gente costuma beijar o telefone? O telefone é o meio e não o fim. Quando você começa a adorar o meio e não a origem, você tem um problema, um transtorno. A mediunidade é um fenômeno natural, que tem acontecido uma grande distorção a respeito. As pessoas estão considerando como um fenômeno eminentemente religioso, sem ter os parâmetros necessários para saber o que é verdade e o que não é. Para se separar o joio do trigo, é necessário método, é necessário atenção, é necessário cuidados, que Allan Kardec define muito bem no livro dos Médiuns. Como é que você separa o que é real do que não é? O que é mistificação do que não é? Qual a diferença entre a fraude e o fenômeno real? Camille Flammarion, que foi um expoente da doutrina espírita nos seus primórdios, ele tinha um cuidado muito grande com relação ao que era verdadeiro e não. Ele dizia que era uma obrigação do espírita separar. E ele contratava profissionais mágicos de truque para tentar descobrir fraudes nos chamados fenômenos de efeitos físicos. E quando ele descobria, ele publicava no jornal dizendo que aquilo não era um fenômeno espírita. Por quê? Porque, segundo ele, era muito importante você rejeitar o que era falso, para o que fosse verdadeiro realmente representasse o pensamento espírita. Esse cuidado fez com que o espiritismo tivesse um peso específico muito grande no meio científico. porque eles sabiam os cuidados que os espíritas tomavam para evitar o quê? A fraude. Se a gente não toma esses cuidados, o que acontece? Estabelece um clima de quê? De realidade. A pessoa não é uma coisa séria. Se tudo que você diz que é mediúnico você aceita como tal, o que acontece? Você perde a credibilidade. E a credibilidade é um patrimônio espírita muito importante, que deveria ser levado em consideração. Nós temos uma preciosidade que é a tese espíritas com relação ao conceito social, com relação ao desenvolvimento da política, honestidade, dignidade, honra. Se a gente deixa de escambar e perde isso, o espiritismo perde muito também. Ele perde a capacidade de mudar a sociedade, de mudar as pessoas, de mudar a relação do homem com o homem, de mudar as relações familiares. Tudo isso vem da confiança que o homem pode ter na realidade do espírito. O que acontece se a gente perder a confiança no mundo espiritual? Se você não tiver certeza se realmente existe espírito, o que acontece com o espiritismo? Então, o mundo espiritual inferior sabe disso. Por isso, eles atacam onde é mais perigoso. Onde é mais perigoso? Vamos acabar com a credibilidade do espiritismo? Vamos abalar as estruturas onde se fundamenta a doutrina? Aí acaba com ela. Então, eu acho que o mediunismo é uma coisa perigosa. Eu acho que aceitar o falso como verdadeiro é muito perigoso. E eu acho que o movimento espírita precisa realmente repensar isso.
5: Vamos para a segunda pergunta. Nos contatos com o público, em suas palestras e seminários, como que a senhora tem percebido os sentimentos e conhecimentos da mediunidade entre os espíritas?
6: Como na pergunta anterior, eu acho que o desconhecimento está muito grande. Está mais como um fenômeno de natureza religiosa. Basta você dizer que, tanto que um amigo nosso, que edita livro, diz que livro mediúnico vende mais. Livro escrito pela própria pessoa, não. Por quê? O que significa? Então, o livro, porque é um espírito que escreveu, ele tem mais eficácia. Por que, que só porque o espírito escreveu é verdade? O espírito, ao morrer, adquire uma consciência superior, ele fica melhor do que era na Terra? Por que, que a gente vê André Luiz e vê na doutrina? Nós somos o que somos. Então, a gente não vai ficar mais inteligente porque desencarnou. E não vai ficar mais eficiente porque isso aconteceu. Então, uma pesquisa séria, um trabalho sério, filosófico, em qualquer área seja, pode ser um livro muito mais importante do que um livro de um espírito que a gente desconhece. E outra coisa, é uma coisa interessante, você pode discutir com o autor do livro vivo, não pode? O morto fica mais complicado, não é não? Você não acha que é difícil? Como é que você vai discutir com ele? Não concordo com o que você disse. Aí o médico, mas não fui eu que disse. Então fica por isso mesmo.
5: E sem contar que um livro mediúnico, tudo que o pessoal lê, aceita logo de...
6: Por exemplo, eu tenho um amigo que é um padre católico que trabalha com comunicabilidade dos espíritos. É um padre. E ele, no Brasil, ele continua católico, apesar do trabalho que ele faz com a comunicabilidade dos espíritos. Ele escreveu um livro, Os Mortos Vos Falam. E ele fala sobre as reuniões mediúnicas que ele realiza na igreja, na desobsessão e tudo mais. Eu perguntei, e a reencarnação? Eu não acredito na reencarnação. E os espíritos, o que é que dizem? Olha, tem muitos espíritos que dizem que não acreditam na reencarnação. Então, tem espírito que acha que a reencarnação não existe. Então, se ele vier escrever um livro dizendo que a reencarnação não existe, só porque ele morreu, ele passou a ser mais verdadeiro do que quem está vivo? Então, as pessoas estão criando uma situação. Porque o espírito diz, então, a verdade. Não necessariamente. Existem espíritos que não sabem o que dizem. E no livro dos médiuns, quando Allan Kardec pergunta a alguns espíritos como eles fazem, muitos dizem, eu não sei, só sei que faço. Ele não sabe explicar o fenômeno. Ele, apesar de ser capaz de fazer um fenômeno de efeitos físicos, ele não tem nenhuma ideia da mecânica. Que quando, por exemplo, a gente tem vários motoristas que dirigem o carro. Você sabe como funciona o motor a combustão? Então, o fato de você dirigir um automóvel faz de você alguém abalizado para falar a respeito dos motores a combustão? Não necessariamente. Então, não é só porque um livro é mediúnico que ele é verdadeiro. Você morto pode escrever o que você quiser, até romance. Tá?
5: Outra pergunta. O que podemos dizer sobre a mediunidade, considerando o aspecto científico de sua existência no ser humano?
6: Nós estamos vivendo uma encruzilhada maravilhosa. É a época da neurociência. Hoje em dia, nós temos vários métodos de avaliação do cérebro que não são invasivos. E muitas descobertas novas têm sido feitas. Então, nós estamos na fronteira de pesquisas muito sérias a respeito da paranormalidade, da mediunidade. Então, esse futuro é um futuro muito risonho com relação ao movimento espírita, se ele souber preservar a sua pureza, porque muitas informações vão se tornar cada vez mais claras, porque a ciência, ela está chegando lá. Quanto mais a gente se aprimora tecnicamente, mais a gente se aproxima do espírito. Nós vemos a física quântica, por exemplo, a física da alma do Amit Goswami. Nós temos vários livros de físicos importantíssimos, pessoas de renome, prêmios Nobel, falando a respeito da alma, da importância do pensamento, da importância da espiritualidade. Isso é uma nova fronteira. E a mediunidade está nesse grupo também. Brevemente, esses métodos, o PET scan, a emissão de pósitron, vai começar a descobrir o chamado fenômeno mediúnico. E a gente vai poder, então, estudar nas escolas. E não que vá mudar a relação, a aceitação da tese espírita, porque num determinado momento a gente tem percebido que a dificuldade na aceitação da realidade do espírito é muito mais preconceito de natureza psicológica do que falta de provas.
5: Por que tanta dificuldade da ciência em considerar a existência da mediunidade?
6: É o que nós dissemos anteriormente. Para você aceitar a tese espírita é necessária uma certa maturidade psicológica. O problema não são as causas, são os efeitos. Se você aceitar a vida após a morte, se você aceitar a comunicabilidade dos espíritos e a reencarnação, o seu comportamento necessariamente tem que mudar. Nem todo mundo está preparado para essa reavaliação íntima. Então ele prefere não saber, porque é uma maneira de não ter que mudar. Então não é falta de prova, é falta de estudo. A pessoa não tem coragem de encarar essa realidade. Porque os vícios estão aí e existe um grande volume da nossa sociedade presa nas redes do vício. E mudar isso é uma coisa complicada.
5: Nos meios acadêmicos, essa percepção extrasensorial é considerada em que termos?
6: Não, a parapsicologia é uma ciência. É claro que existe muito preconceito com relação a isso, até porque a nossa sociedade, a ciência, por exemplo, no filme Quem Somos Nós, ele no início tem uma animação muito interessante falando entre a briga da ciência com a religião. Essa briga é muito antiga. Ela vem da época em que a igreja, como a única instituição responsável pela religião, era extremamente opressiva. Nós tínhamos a Inquisição, nós tínhamos uma ruptura, os cientistas foram perseguidos durante muito tempo pelas suas ideias, quando elas iam de encontro aos chamados dogmas religiosos. Isso gerou, entre a ciência e a religião, uma certa ruptura, um antagonismo. E durante muito tempo, se você era cientista, você era automaticamente materialista, com algumas grandes exceções, como Einstein, entendeu? Que realmente admitia a espiritualidade porque não havia nenhuma outra explicação plausível para o universo. Mas normalmente a ciência se considera materialista e é uma coisa atávica. Agora, atualmente as coisas estão mudando, porque nós estamos chegando a um nível de apuro técnico que fatalmente a gente começa a esbarrar no inexplicável, tanto na área da biologia quanto da física. Se você não considerar a hipótese de algo maior do que você, fica difícil demais explicar os fenômenos naturais. Então, a ciência, como ela é uma inquisidora da verdade, ela tem uma busca por ela, no momento em que ela chega, ela vai encontrar quem? Quem é a verdade? É Deus. Então, fatalmente, ela vai encontrar Deus. Então, atualmente, tem vários livros relatando as pesquisas a respeito da busca de Deus, da existência de Deus. Tem um amigo que fez um seminário, não era física, a ciência em busca de Deus, falando sobre as descobertas e como elas evidenciam a existência da divindade. A mediunidade é um fenômeno natural também, só que ela remete-se bastante com questões morais, daí a dificuldade de alguns lidarem com isso, com esse fenômeno, porque ela tem ramificações em todos os ramos do conhecimento humano. A vida após a morte muda tudo, como a gente encara as coisas, como encara a política, como encara a administração, a economia. Se a gente levasse em consideração a existência da vida após a morte, muita coisa a gente não faria. A guerra, principalmente. Então, a ciência vai encontrar a realidade do espírito, é um processo natural, um processo evolutivo, e quando ele encontrar, nós viveremos assim uma mudança significativa.
5: Qual a maior contribuição de Chico Xavier nesse processo todo de análise de mediunidade sobre o aspecto científico de sua existência?
6: A primeira delas é que as pessoas falam muita coisa, mas Chico Xavier sempre foi uma pessoa digna. A honestidade, a hombridade, o fato dele não ter ganhado nada com isso, a caridade que ele praticava, isso deu uma autoridade moral ao Chico muito grande. Então, todos os detratores da doutrina espírita são unânimes em reconhecer Chico Xavier como uma figura honesta e importante. Aqueles que não conseguem lidar com ele, dizem, olha, ele era maluco, mas era muito bom, era uma pessoa decente e tal. Ele não pode dizer que ele ganhou alguma coisa com isso, que ele era uma fraude, que ele tinha algum benefício pessoal. Tá? No máximo, dizer que ele era ingênuo ou doente. Então, a honestidade, a dignidade com que ele se comportou em vida permitiu que a mediunidade dele fosse isenta da hipótese da fraude. Então, ou você diz que ele era doente, ou você diz que ele era ingênuo, ou diz que era um gênio. Agora, dizer que ele fraudava é uma coisa muito complicada. Uma pessoa que não mentiu, que não recebeu nada em troca disso, nem, nada mesmo, nem em termos de social, nem financeiro, monetário, político, nada. Porque ele era uma pessoa absolutamente simples. Ele estava no local onde ele vivia e ali ele permaneceu sem ganhar nada. Pelo contrário, a sua vida foi uma vida de doação. Então é uma contribuição importante, muito importante. Muito importante. E além de ser um médium extraordinário, Parnaso de Além-Túmulo é uma fonte riquíssima de análise em várias áreas. Por exemplo, nós temos a grafoscopia, analisando as assinaturas das mensagens. Nós temos as análises literárias dos livros, comparando com os escritores em vida. Nós temos vários tipos de pesquisas que usam as obras de Chico Xavier como base, como um material. E o fato dele ser uma pessoa honesta representa tudo. Porque uma das principais coisas que a pessoa diz a respeito da mediunidade é fraude. O cara está mentindo. E Chico Xavier não podia dizer isso.
5: Relate-nos alguma experiência mediúnica de expressão que a senhora já tenha presenciado.
6: Olha, durante uma boa parte da minha juventude, eu pesquisava fenômeno mediúnico, tinha que fotografar, tinha que pesquisar. Então eu vi várias experiências, eu tenho uma coleção de fotografias paranormais muito interessante. Mas eu acho que a coisa que mais me estarreceu, a coisa assim, mais violenta em termos de fenômeno mediúnico, foi uma feiticeira de vudu. O vudu antilhano, né? Vocês conhecem o vudu? Ela era feiticeira de vudu. E a especialidade dela era desfazer feitiços. Mas eu ouvi falar que tinha um fenômeno mediúnico envolvido na coisa, um fenômeno paranormal. Você não fala mediúnico, você não sabe, né? Um fenômeno paranormal envolvido. Então, e eu tive a oportunidade de assistir uma cena assim inenarrável. Isso era 11 horas da manhã, né, no Rio de Janeiro, o sol batendo, não tinha penumbra, não tinha escuro, não tinha nada. Ela forrou o chão de jornal e a pessoa que ela já tinha consultado, que tinha uma, estava, achamos, estava magiado, né? Estava na frente dela, ela colocou assim um voal leve, um tecido assim. E começou aquelas cantorias, todo o ritual, né? Que tinha, teve banhos, ritual porque é vudu, não é espírita, né? Bom, depois de algum tempo ela começou a materializar a luz do dia do nada, todo o trabalho que tinha sido realizado contra a pessoa. Não dá para explicar para você, porque no filme você não vê nada, de repente vê as coisas aparecendo, cai assim no nada, do vazio, caiu 10 quilos de terra, uma cabaça de barro, um cadáver de bicho, uma série de coisas assim. Eu nunca vi uma coisa tão estarrecedora como aquilo. Para mim foi a coisa mais impressionante que eu já tive a oportunidade de ver. E uma outra vez foi uma cirurgia mediúnica, em que eu vi ele enfiar o bisturi na coluna, uma pessoa raspava, se escutava aquilo batendo no osso, raspagem. E a gente sabe que cirurgia na área é uma coisa tão delicada, são homens. E o cara enfia uma faca e raspa o osso de uma criatura na coluna. Para mim foi muito violento, impressionante. A pessoa falando, conversando com o repórter enquanto me entrevistava. foi a coisa mais fantástica. E um outro fenômeno, que mas não foi diretamente, não estava presente, foi um filme que fizeram de um outro que fazia operação usando um facão de caça e linha de pesca. Ele simplesmente enfiou o facão na barriga da criatura e abriu de ponta a ponta. Olha, para mim, só o cara viver uma cirurgia dessa já é um fenômeno, não precisava nem curar. Se abrir o cara viver, já é um fenômeno mediúnico, fora do comum, ainda curar um troço relativo. Então a gente está cheio de fenômenos espantosos. Eu já assisti a materializações, a uma série muito grande de fenômenos, mas os que mais me estarreceram foi essa feiticeira e esse cirurgião, porque eu estava ali presente, eu vi. Porque uma coisa, sei lá, a penumbra pode ter enganado, pode ter feito isso, não. 11 da manhã, um sol no Rio de Janeiro, e ela materializava as coisas do nada. Muito impressionante.
5: Podemos situar a mediunidade exatamente em algum ponto do corpo humano, já que ela é uma faculdade orgânica?
6: Sim, depende do tipo de que nós estamos falando, né? No efeito físico, você não pode localizar, porque de alguma maneira o médico exala uma substância que a gente não sabe o que é, que propicia o fenômeno. Já a mediunidade de efeitos intelectuais, por exemplo, a psicografia, a psicofonia, você pode localizar. André Luiz já falava sobre a glândula pineal ser o receptor mediúnico. E as pesquisas recentes que têm sido feitas estão levando em consideração cada vez mais próxima a realidade de o centro nevrálgico do processo mediúnico ser a glândula pineal. E a localização em determinadas áreas específicas que entram em atividade durante o processo mediúnico. Por exemplo, quando a psicografia, determinadas áreas motoras são ativadas, mas a origem dessa ativação não está nem na memória, nem na imaginação. Então, de onde está vindo esses estímulos? E eles localizam a região do tálamo e hipotálamo com essa origem. Só que ali não se origina um processo de natureza intelectual. Ali é um caminho, tecnicamente falando. Ela não poderia dar origem a esse fenômeno. Elas deveriam naturalmente vir da imaginação ou da memória. Como é que a gente vai escrever uma coisa e sai de onde? Ou é uma lembrança, ou é uma coisa que você está criando. Então, teríamos que ter atividade do lobo frontal. Se você não está tendo, de onde está vindo isso? É o chamado processo de escrita automática. Então, através dessas pesquisas recentes, mas ainda é uma coisa que está tateando, porque a gente tem muita coisa na frente, vocês vão deixar isso por último, mas interessa bastante. Já há evidências muito grandes a respeito de uma localização da atividade mediúnica.
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1: 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Sabemos e temos a certeza que esse projeto de divulgação da doutrina espírita está levando, alçando voos na busca da construção cada vez mais de um mundo melhor. Projeto iniciado há muitos anos atrás e agora com parceria com a Rádio Fraternidade, www.radiofraternidade.com.br, apresentando todas as semanas, aqui pela essa emissora, o programa Espírita Luz Fraternidade. Estamos levando hoje, através do programa Espírita Luz Fraternidade, várias reflexões do nosso dia a dia. Já falamos sobre mediunidade com a entrevista da nossa irmã Anete Guimarães. Já falamos sobre o Evangelho, amar os nossos inimigos como a nós mesmos, fazer com eles o que quereis que vos fizéssemos conosco mesmo. E observamos também, através de uma música aceita, essa transformação, esse laço e vínculo, para que possamos realmente trazer para os nossos lares a busca do mundo melhor. Nosso tema de hoje, sobre a reflexão, iremos falar sobre um número essencial da vida. Essa transformação do planeta no qual estamos todos predestinados. Transformar o planeta na busca desse ser transcendente no qual o nosso próprio Jesus, o Mestre dos Mestres, nos trouxe e nos veio trazer, pelas suas máximas, as iguarias necessárias para a nossa transformação. Fazer com que nós realmente possamos compreender essa transformação é o ponto-chave de cada um, de cada ser que nesse planeta reside, que nesse planeta mora, que nesse planeta é o ponto-chave da nossa transformação. Buscar toda essa transformação, no nosso comentário do dia de hoje, iremos fazer uma reflexão sobre Jesus. Qual o significado do Jesus, o Jesus que busca, que está dentro de nós todas as vezes que estamos bem sintonizados com Ele, um Jesus que quer nos ensinar a transformação. E vamos iniciar por Jesus no lar. Que Jesus é esse que a gente pensa e percebe que ele é essencial na nossa transformação, em especial no lar que a gente mora? O lar no qual Jesus, no qual Deus nos deu como uma alavanca, como um início para a nossa transformação, como um início de querer vivenciar com os nossos filhos, com as nossas filhas, com o pai, com a mãe, com o tio, com a tia, essa transformação nessa convivência complicada para muitos, mas fáceis para outros. Jesus, que está sempre no nosso lar, quando a gente cultiva-o através da benevolência, através dos atos bons, através da sua educação, através da nossa evolução. O Jesus, aquele que explicou através dos mestres a essência da vida, a essência do amor, a essência motriz da vida, para que todos nós possamos realmente termos essa divindade que é a transformação, essa divindade que é o compreendimento do nosso ser como ser em evolução. Jesus, o estudioso, aquele que veio trazer para nós através da medicina, através da reflexão, através da filosofia, através da sua doutrina, a transformação e a modificação do comportamento de cada um. Através da nossa fé, a fé com obras, a fé com racionalidade, que veio através dos seus ensinamentos, muitas vezes gerar polêmicas por aqueles que não acreditavam nele ou por discordar de alguns dos seus pensamentos. As multidões que o seguiam, que ainda o segue hoje, passam dificuldades pelos seus ensinamentos porque muitas vezes o querem a sua transformação no aqui e no agora. Todavia, a gente sabe que Jesus veio trazer a boa nova. A boa nova da compreensão, a boa nova da crença, a boa nova do condutor do raciocínio, a boa nova da renovação, para poder atingir as criaturas, aquelas criaturas que somos nós, que estamos aqui nesse planeta ainda atrasado por culpa nossa e por vontade própria nossa. Ele veio através do seu ensinamento mostrar que Deus, o Pai Celestial, nos inspira as palavras, mas muitas vezes a gente deixa essas palavras de lado. Veio nos trazer o aprendizado da tolerância e do amor. Veio trazer as suas ações vivas no qual ele nos espera que possamos completá-la com o seu ensinamento. Veio nos trazer a paz, o amor sobre a terra. Veio trazer o evangelho que veio penetrar nos lares, por muitas vezes difícil de se deixar de entrar, porque as portas muitas vezes são fechadas para ele. Veio trazer para nós, através do século XX, século XXI, que muitas coisas se transformarão e que nós somos o carro-chefe dessa transformação. Veio trazer que as nossas vozes, as nossas atitudes, a nossa renovação deve estar frente a frente, semeando como ativos no infinito o amor da felicidade, o amor que inspira, o amor que traz alegria. Veio trazer, através das estrelas, a noite prateada do ar, quantas coisas estão sendo construídas e poderão ser reconstruídas pelo seu ensinamento. Veio trazer, através da conservação, e fazer a produção edificante da sua boa nova. Veio trazer, através do Sermão da Montanha, o alicerce no qual a sua reflexão nos fez crer e nos faz cada vez mais nos levar ao ensinamento. Veio trazer, através de Jesus, ele mesmo, o oleiro da transformação. Veio trazer a tarefa que propôs o próprio Senhor Deus para retardar cada vez mais a nossa transformação por culpa nossa e mais culpa de ninguém. Veio trazer, através dos amigos celestiais, o percebimento da vida. Veio trazer que o amigo celestial, a transformação, como um carpinteiro que veio trazer a mola e a ferramenta para que possamos cada vez mais utilizá-la para o bem. Veio trazer cada vez mais a madeira sólida, que é a sua transformação, a madeira sólida, que é a sua oração, a madeira sólida, que é as nossas atitudes para essa transformação. Jesus também veio trazer para o mundo e para o nosso lar, o berço doméstico no qual moramos, a casa do homem no qual estamos vivendo, a legítima e a verdadeira comunhão do bem. Veio trazer a paz do mundo sob as telhas no qual estão sob as nossas casas, mas muitas vezes não deixamos ele entrar. Veio trazer às nações a harmonia, veio trazer para as nações a edificação da vida, mas muitas vezes não é entendido pelas nações no qual nasceu, no qual morou, no qual viveu. Veio trazer eternamente, através do Pai Celestial, o parecer distante da vida, que nós todos temos oportunidades, que basta cada um alcançar a tão sonhada evolução, a tão sonhada salvação, entre aspas, para a vida e para o homem. Veio trazer para nós mesmos o processo de transformação. Veio trazer através de Simão, Pedro, que veio o mestre dos mestres, olhar para nós mesmos com a humildade, com a felicidade, transformar a vida dele e a vida do próximo. Então Jesus vem nos convidar, através das nossas famílias, através dos apóstolos, que é as nossas palavras edificantes, para que possamos desenrolar a sabedoria divina e abrir a terra para o primeiro culto cristão do lar, para o primeiro culto cristão da vida, a sabedoria e a transformação. Vem trazer para nós também a escola das almas, aquelas almas que ainda se encontram perdidas, que não se acharam no alicerce da vida e da fé raciocinada. Vem trazer que nós somos responsáveis pelo débito das nossas contas, da nossa reencarnação. Vem trazer que nós realmente tivemos responsabilidade de transformar e reparar nossos corações, as nossas angústias, as nossas falhas e os nossos defeitos. Veio sorridente perguntar o que nós fizemos com a nossa vida, o que vamos fazer com a nossa vida, o que queremos com a nossa vida. Veio através do próprio Senhor Deus buscar e levar até nós o fogo do amor, o fogo da vitória, o fogo da alegria. Veio trazer também para nós, irmãos, espíritos reencarnados nesse planeta, a humildade, entregar a cada um, através das suas obras, e guardar a cada um, através do seu calor do forno, a busca, consagração de uma vida melhor. Veio também trazer para nós o coração e trazermos de dizer que devemos estar acordados para a sua vontade e para a nossa vontade. Veio cada vez mais trazer, através do seu exemplo, que o Cristo está vivo, que o Cristo vive e que o Cristo deve viver. Veio, sem dúvida, também tirar de nós mesmos as angústias, o orgulho, a inveja, o não fazer nada, porque a vida é contínua transformação. Veio através da sua fervura benéfica, todavia, muitas vezes, distante, por culpa nossa. Mas veio trazer através do nosso Pai, do Pai Celestial, aos corações que ainda devem se acender pelo calor santificante, buscar dentro de cada um e conduzir a cada um o processo evolutivo, para que realmente possamos transformar e querer que esse planeta possa cada vez mais construir a sua transformação e que nós também possamos fazer parte dele. E por fim, veio trazer para nós a conversa edificante, a conversa do amor, a conversa da sabedoria, a conversa do reino de Deus, a conversa no qual a fé, através do nosso Pai Celestial, a aventura de cada um nesse planeta no qual somos responsáveis de construir a nossa vida. Veio trazer a criação das palavras, que sem ela não seríamos nada. Veio trazer que a revelação celestial do homem e do coração do homem, do ser humano, está na sabedoria divina, do amar o próximo a si mesmo e fazer o outro que vos quereis que vos fizesse. Veio através do orvalho, no lírio alvo e diamante celeste, mas na poeira da estrada, a gota lamentável que muitas vezes deixamos de escapar, mas que não devemos esquecer que a verdade simples está na clareza da natureza, na criação do homem, na sabedoria do homem, através de Jesus, o mestre dos mestres. Pensamos nisso.

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1: Queremos agradecer por mais essa audiência do programa Espírita Luz e Fraternidade, através da Rádio Fraternidade, www.radiofraternidade.com.br, levando as bênçãos de Jesus na busca e na consolação de cada ser, de cada espírito encarnado neste planeta. Tivemos no programa de hoje a entrevista com a irmã Nete Guimarães, falando sobre mediunidade e doutrina espírita. Tivemos a música Aceita, uma reflexão da nossa vida diária de cada um. Tivemos o comentário do dia sobre a respeito de Jesus, do nosso Pai, o Evangelho, fazer o outro de vós quereis que vos fizesse. E a música final do programa, no qual nos trouxe a reflexão, cada vez mais a sabedoria do alicerce e da busca da construção do mundo cada vez melhor. Transformar o mundo, transformar nós mesmos, é o ponto-chave para que possamos realmente ter clareza da vida de cada um, da responsabilidade de cada um, como espírito reencarnado neste planeta, como espírito reencarnado na construção do mundo melhor. Transformar-se, como o próprio Jesus nos ensinou, é buscar crescer a semente do amor, buscar crescer a semente da transformação, a semente que cresce cada dia para que realmente o planeta, o universo como um todo, possa se construir, possa se refazer na busca da transformação do homem, do espírito reencarnado. Fazemos para que todos possamos ter a certeza do mundo melhor. O ano 2013 se iniciou. O ano 2013 está se iniciando, mas cabe a cada um, a cada nós mesmos, a cada ser reencarnado desse planeta, fazer com que esse ano possa simplesmente se transformar dentro de cada um, não como um mero número no qual o mundo físico comemorou, mas como um número que nos traz a esperança, que nos traz a gratidão, que nos traz realmente, de uma vez por todas, a transformação do homem, da mulher, da criança, do ser transcendente que habita este planeta, que com certeza tem uma única finalidade, evoluir sempre. Mas apesar das nossas fraquezas, apesar do nosso orgulho, muitas vezes da nossa inveja, não conseguimos atingir o objetivo no qual o próprio Jesus nos trouxe. Desejamos a todos uma ótima semana, que possamos realmente trazer as próximas semanas que virão coisas novas, coisas boas, boas notícias, e dizer que realmente o mundo está alcançando, através dos homens e das mulheres que aqui habitam, a transformação predestinada pelo nosso próprio Senhor, pelo próprio Jesus, que aqui esteve, que aqui nos ensinou, que aqui sempre está nos ensinando. Programa Espírita da Fraternidade, uma apresentação e produção de Nadia e Elias Abdala, levando de Tijucas para o mundo a transformação, esse novo jeito de viver a vida. Até o próximo programa. 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
1: 17 horas e 3 minutos.
2: Suicida não alcança a felicidade. Felicien era um homem rico, instruído, poeta de espírito, possuidor de caráter são, obsequioso e ameno, de perfeita honradez. Com essa descrição inicial, Allan Kardec registra na obra O Céu e o Inferno traços da personalidade do suicida Felicien. Falsas especulações comprometeram a fortuna de Felicien e, não lhe sendo possível repará-la em razão da idade avançada, cedeu ao desânimo, enforcando-se em dezembro de 1864 no seu quarto de dormir. Não era materialista nem ateu, mas um homem de gênio um tanto superficial, ligando pouca importância ao problema da vida de além-túmulo. O codificador do Espiritismo, que o conhecia intimamente, evocou-o 4 meses após o suicídio, utilizando para isso um médium psicógrafo. Eis alguns trechos da comunicação do espírito Felicien para você melhor analisar as consequências da sua infeliz ideia de acabar com a vida material. Choro a terra na qual tive decepções, porém menores do que as experimentadas aqui. Agora só tenho necessidade de preces. Orai principalmente para que me veja livre desses hórridos companheiros que aqui estão junto de mim, obsidiando-me com gritos, sorrisos e infernais motejos. Eles me chamam de covarde, e com razão, porque é covardia renunciar à vida. Que suplício meu! Quanto sou desgraçado! Orando, fazeis por mim mais que por vós pude fazer quando na terra. Allan Kardec, dirigindo-se posteriormente ao espírito Felicien, esclareceu-lhe que seu ato não foi fruto da fatalidade, mas sim de sua fraqueza, de não ser responsável pelos seus atos. O orgulho leva o homem a atribuir ao destino as suas infelicidades terrenas, quando a verdade é que tais infelicidades promanam da sua incúria. Disse-lhe ainda que sua provação consistia no encadeamento de circunstâncias que deveriam dar não a necessidade, mas a tentação do suicídio, que ele não soube dominar, apesar do talento e instrução.
3: Entrai pela porta estreita, porque larga é a porta da perdição, e espaçoso o caminho que a ela conduz, e muitos são os que por ela entram. Quão pequena é a porta da vida, quão apertado o caminho que a ela conduz, e quão poucos a encontram. Convidou Jesus.
1: 17 horas e 6 minutos.
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3: Dezessete horas e 10 minutos.

Olá, amigos da FEB TV. Estamos iniciando mais um programa da série Estudo do Evangelho à Luz do Espiritismo, hoje com o tema Jesus, Guia e Modelo. O Livro dos Espíritos, publicado em 18 de abril de 1857, é o marco inicial de uma nova fase na evolução da humanidade. A humanidade, ela evolui perenemente. Estamos agora, nesse momento, passando de uma fase de transição planetária, onde a Terra está deixando para trás um mundo de provas e expiações para chegar até o mundo de regeneração. E essa obra é realmente que dá solidez à doutrina espírita. Baseia-se em 1019 questões que Allan Kardec fez aos espíritos, que, com as suas respectivas respostas, e que todas elas foram submetidas ao controle universal do ensino dos espíritos. A primeira questão que Kardec colocou na obra foi justamente a questão sobre Deus. Ele perguntou: o que é Deus? E os espíritos responderam que Deus é a inteligência suprema, a causa primária de todas as coisas. Tirando então de Deus, deixando de ser aquele Deus punitivo, aquele Deus raivoso, aquele Deus que puniu os seus seguidores. Então, aquele Senhor dos Exércitos, como diziam os profetas, agora Deus é aquela pessoa, aquele Pai amoroso, aquele Pai soberanamente justo, que tão justo que envia à Terra um de seus filhos amados, Jesus, a fim de conduzir a humanidade à mais alta perfeição moral que a Terra comporta. Logo em seguida, dando um salto um pouco maior, chega uma questão 625 da obra, onde Kardec pergunta aos espíritos: qual o tipo mais perfeito que Deus tem oferecido ao homem para lhe servir de guia e modelo? E a resposta é a resposta mais sintética, a menor resposta do Livro dos Espíritos, que é Jesus. Então, guia, para nós, é uma pessoa que dirige, que conduz alguém a algum lugar. Então, se nós vamos fazer uma viagem, por exemplo, onde nós não conhecemos, o ideal é que nós contratemos um guia para que nós não possamos ficar perdidos em algum lugar. Então, Jesus é o nosso guia. E ele já dizia no livro de João Evangelista que eu sou o caminho, a verdade e a vida, e ninguém vem ao Pai senão por mim. Modelo, hoje em dia nós vemos muitos modelos aí na sociedade. Então, modelo é algo que nós possamos copiar, que nós possamos imitar. Então, temos modelos, desde os modelos mais complexos até modelos mais simples. Então, temos modelos econômicos, modelos de gestão de empresas, modelos políticos, até modelos de cartas, memorandos. Então, Jesus é o nosso modelo.

de perfeição. E é ele que nós precisamos seguir. E ele já dizia, conhecereis os meus discípulos por muito se amarem. Então, nós temos que refletir isso, nós estamos pensando nisso. Eu gosto muito de uma frase do Chico Xavier que diz, não conheço nenhuma frase que resume uma filosofia de vida como aquela proferida por Jesus. Amai-vos uns aos outros como eu vos amei. Então, muitas pessoas disseram a frase, amai-vos uns aos outros, muitos que vieram antes do Cristo. Mas Jesus botou uma vírgula e continuou, como eu vos amei. Ou seja, ele deu o exemplo de amor. E é esse exemplo que nós precisamos seguir para conseguir o nosso crescimento, a nossa evolução. Aqui na Terra não existe que nós sejamos perfeitos. Como diz Kardec, reconhece o verdadeiro espírita pela sua transformação moral e pelos esforços que emprega em domar suas más inclinações. Mas qual a importância da vinda de Jesus ao planeta? Essa questão nós vamos recorrer agora aqui ao livro A Caminho da Luz, onde Emmanuel, no capítulo 25 da obra, ele vai falar, que é o capítulo que diz o Evangelho e o futuro. Diz, a vinda do Cristo ao planeta assinalaria o maior acontecimento para o mundo, de vez que o Evangelho seria a eterna mensagem do céu, ligando a Terra ao reino luminoso de Jesus. Então não foi nenhum grande político, nem um grande estadista, nem um grande cientista ou filósofo que foi mais importante para a Terra. Foi Jesus, foi o Cristo. A vinda dele e o código que ele nos legou, que foi um código muito forte. Foi Jesus, tão forte a sua mensagem, que ela conseguiu ultrapassar essas décadas de muita dificuldade, passando pela Idade Média, muitas perseguições foram feitas, os seus seguidores, a maioria deles morreram de morte violenta devido pregar a sua religião, mas a mensagem chegou até nós. Hoje, um terço da humanidade é cristã. E os outros, mesmo não sendo cristão, mesmo não tendo Jesus como um grande Messias, mas o tem como um grande profeta que veio, que trouxe uma grande contribuição para a humanidade. Mahatma Gandhi, que disse que não era cristão, era um hindu, ele dizia assim, que toda literatura espiritual se perdesse, se queimasse todos os escritos espirituais, escritos religiosos, mas se restasse apenas o sermão da montanha, já seria o suficiente para que o homem se erguesse ao reino de Deus. Então, ele não é cristão, mas já tem essa mentalidade que Jesus foi um ser muito importante para a Terra. E o calendário judaico, nós temos hoje, eles estão hoje, os judeus mais ortodoxos, no ano 5.775. E eles, até hoje, alguns deles ainda mantêm esse calendário. Nas festividades, nos aniversários, nos casamentos. Mas, quando eles têm que ir no cartório assinar algum documento, quando eles têm que assinar um talão de cheque, aí então eles têm que colocar 2015. Daí vê a importância de Jesus, a influência de Jesus em toda a humanidade, sendo cristão ou não sendo cristão. Tem uma história de Celestino, que é um grande divulgador da Bíblia, de Jesus, do Novo Testamento, e ele tem uns amigos judeus. E esse amigo dele, um dia conversando com ele, disse para ele, Celestino, este homem foi muito importante para a humanidade. Porque se eu fizer um cheque hoje e colocar a data de 5.775, o banco não paga. Tem que colocar a data de Jesus. Então, um grande pensador francês, chamado Ernest Renan, do século XIX, ele chamou Jesus de um homem incomparável. Então, Jesus é esse homem incomparável que passou pela Terra e que aqui deixou seus ensinamentos, e esses ensinamentos duram até hoje, depois de 2.000 anos. Vamos continuar as nossas reflexões após um breve intervalo.

Voltamos ao segundo bloco do nosso programa, hoje com o tema Jesus, Guia e Modelo. Mas quem é Jesus? Quem é esse homem que veio na Terra e fez tantas proezas, fez tantos prodígios? E aí Jesus perguntou mesmo aos seus discípulos, ele queria saber se os seus discípulos tinham noção de quem é esse homem. Então ele perguntou, está lá no livro de Mateus, de Marcos e de Lucas, Mateus capítulo 16. Ele perguntou então o seguinte, quem dizem os homens ser o filho do homem? E eles disseram, uns que é João Batista, outros que é Elias, e outros Jeremias ou um dos profetas. Então eles responderam, baseado em Jesus como um espírito daqui da terra, que precisava de reencarnar ainda. Um espírito seria a reencarnação de um daqueles que vieram antes dele. Poderia ser Confúcio, Buda, Krishna, qualquer um deles. Então Jesus então dirigiu a pergunta agora a Pedro, que era aquele seu discípulo mais experiente. Então ele disse, e vós, quem dizeis que eu sou? E aí Simão Pedro responde, tu és o Cristo, Filho de Deus vivo. E em resposta Jesus disse, bem-aventurado é tu, Simão Barjonas, porque não foi a carne nem o sangue que lhe revelaram a ti, mas meu Pai que está nos céus. Então veja que Pedro já responde de uma maneira mais inspirada, porque ele não falou que Jesus seria a reencarnação de alguém, mas sim Jesus era um homem, um espírito que tinha vindo diretamente das paragens de Deus, do Pai Criador. E tem um comentário de Lacordaire, um espírito da codificação, que traz para nós um comentário a respeito dessa questão. Está na Revista Espírita, do ano de 1868, do mês de fevereiro. Então, diz um trechinho aqui da comunicação desse espírito. Ao lado de Deus estão numerosos espíritos chegados ao topo da escala dos espíritos puros, que mereceram ser iniciados em seus desígnios para dirigirem a sua execução. Deus escolheu dentre eles seus enviados superiores, encarregados de missões especiais. Podereis chamá-los de Cristos. É a mesma escola, são as mesmas ideias, modificadas conforme o tempo. Então, esse texto está ali em concomitância com o texto de Pedro. E Pedro que falou, usou um termo, Cristo. O que é um Cristo? E aí vem aqui, então, Lacordaire nos esclarecer a respeito do Cristo. Nós temos aqui, no comecinho do texto, dizendo que escala dos espíritos puros. Então, nós conhecemos no livro dos Espíritos, nós conhecemos aqui nessa obra, que vai da questão número 100 até a questão 113, a escala espírita. A escala espírita Kardec nos apresenta como sendo, na base da escala, nós temos os espíritos imperfeitos. Aqueles espíritos que estão começando ainda no sua carreira evolutiva. Já no meio da tabela, dessa escala, os espíritos bons. Nós, se estivermos já praticando bem, amando o nosso semelhante, imitando um pouquinho o nosso modelo, Jesus, nós podemos considerar que já estamos já nessa fase intermediária dessa escala. Mas no topo dessa escala, nós vamos ter os espíritos puros. São espíritos em que a matéria não mais influencia neles. Mas, quando nós chegamos a espírito puro, nós não vamos nos aposentar, não vamos parar de trabalhar, não. É como uma pessoa, alguém, que termina um curso superior de medicina, por exemplo, ele não vai terminar o curso de medicina e vai ficar à toa. Ele vai agora pôr em prática aquilo que ele aprendeu. Então é assim também conosco. Quando nós chegamos a espírito puro, nós vamos trabalhar, ajudar o Pai na criação. E aí nós vamos continuar evoluindo. Então a escala dos espíritos puros, na base da escala, nós vamos encontrar os espíritos puros. E no topo da escala, os Cristos, que são os espíritos que recebem as missões diretamente de Deus. São espíritos que vêm na Terra apenas como missionários. E aí Nicodemos, aquele senador dos judeus, ele disse, Mestre, sabemos que vieste da parte de Deus para nos instruir como um doutor. Porquanto, ninguém poderia fazer milagres que fazes se Deus não tivesse com ele.
Então veja que aqui nós temos uma questão de Nicodemos reconhecendo, né, que Deus, que Jesus vem diretamente de Deus, recebe as ordens diretamente de Deus. Então os Cristos são esses espíritos que já passaram por um processo evolutivo um pouquinho além, né, do nosso processo de espírito puro e já conseguiram então receber de Deus essas missões. Deus, Jesus, recebeu de Deus a missão de ser o governador do planeta Terra. Então, chega o momento em que Jesus nasce, o momento em que Jesus nasce na estrebaria e é ninado ali, naquele local onde os animais se alimentam. Então, Jesus, que poderia ter vindo na Terra, nascido num grande castelo, numa família muito importante, muito poderosa, mas ele resolve nascer, ele escolhe nascer num berço simples, humilde, em um casal simples, um carpinteiro e sua esposa. Então essa é a primeira mensagem de Jesus que vem nos dizer da humildade, da simplicidade, do desapego. Nós não precisamos de muitas coisas para evoluir aqui na Terra. Então começava, segundo Emmanuel no livro Caminho da Luz, a era definitiva da maioridade espiritual da humanidade terrestre, de vez que Jesus, com sua exemplificação divina, entregaria o código de fraternidade e de amor a todos os corações. Então, Jesus veio nesse momento em que a Terra atingia a maioridade espiritual. Aqui na Terra, quando nós completamos a maioridade, é que nós fazemos 18 anos. Aí nós já somos já responsáveis. Mas uma pessoa com 18 anos, será que teria estrutura já de montar, de ter a sua família, constituir uma família, de ter uma estrutura para levar uma vida adiante? Talvez não, porque está estudando ainda, está buscando um emprego, um trabalho, né? Então, a humanidade espiritual também estava nesse mesmo modo. Então, Jesus não pôde dizer tudo. Então, se o Cristo não disse tudo quanto poderia dizer, é que ele julgou conveniente deixar certas verdades veladas até que os homens chegassem a um estado de compreendê-las. E então, Jesus prometeu que enviaria um Consolador. O Consolador, que é o Espírito Santo, que meu Pai enviará em meu nome, vos ensinará todas as coisas e vos fará que lembreis de tudo que eu vos tenho dito. E aí, vamos no Consolador, vamos deixar para comentar, então, no nosso terceiro e último bloco do nosso programa.

Voltamos com o último bloco do nosso programa de hoje e estamos debatendo o tema Jesus, Guia e Modelo. Como nós dizemos no bloco anterior, que a humanidade precisava de evoluir mais nas questões filosóficas, científicas, para que a mensagem do Cristo pudesse vir com maior intensidade. A Terra passou por um período de dificuldade quando, da Idade Média, onde a Igreja conquistou muitos poderes e os manteve por quase 10 séculos. Era proibido que as pessoas lessem ou folheassem o Novo e o Antigo Testamento. Era proibido até mesmo que existisse esses documentos no vernáculo popular. Então, foi um grande atraso que a humanidade teve. Mas, chegando já no século XVI, XVII, XVIII, XIX, a Terra é invadida por uma multidão de espíritos, milhares de espíritos, que vêm de órgãos superiores, onde já tem já uma evolução maior na tecnologia, na cultura, enfim, de todos esses aspectos. Esses espíritos reencarnam na Terra, na área da música, na área da filosofia, na área das ciências, e vem trazendo, então, os seus conhecimentos para a Terra. E aí, então, essa influência vai chegar até os grandes pensadores e vai chegar em Allan Kardec, que vai nos trazer, então, agora uma outra obra, o Evangelho segundo o Espiritismo. E aí, Allan Kardec vai dizer para nós que está aqui no Evangelho segundo o Espiritismo, podemos dividir em 5 partes as matérias do Evangelho. As matérias evangélicas se referem aos evangelhos de Mateus, Marcos, Lucas e João. Primeira parte, os atos comuns da vida do Cristo. Depois, os milagres, as predições, as palavras que serviram para instituir os dogmas da Igreja. E a parte moral, o ensino moral do Cristo. Então, ele diz que os 4 matérias acima geram controvérsias, não geram... sempre gera controvérsia, não traz nenhuma modificação moral no ser humano. Já a última parte, não. Essa se tornou inatacável durante toda a época, chegando até os nossos dias. Então, ele vai dizer que muitos pontos do Evangelho, da Bíblia, dos autores sacros, em geral, por si só, são ininteligíveis, parecendo alguns até irracionais. Por falta da chave que faculte-lhes se aprenda o verdadeiro sentido. Ou seja, quando nós ouvimos uma passagem que fala assim, eu não vim trazer a paz e sim a divisão, é uma coisa que é difícil de entendimento. Então Kardec sentiu que o Evangelho era difícil de entendimento. Então ele disse que essa chave, a chave do entendimento para o Novo Testamento, para a mensagem do Cristo, essa mensagem está completa no Espiritismo. Como já o podemos reconhecer, os que têm estudado seriamente, como todos mais tarde ainda melhor conhecerão. Então, o Espiritismo vem abrir esses conhecimentos. Então, Kardec, ele elabora o Evangelho didaticamente, porque ele era um professor. Então, ele coloca o texto do Evangelho e coloca depois, em seguida, os seus comentários, as suas explicações, para o nosso melhor entendimento. E depois vem ainda as instruções dos Espíritos da codificação que foram coordenados pelo Espírito de verdade. E assim é que o Evangelho faz com que nós entendamos melhor a mensagem de Jesus. O que é o Evangelho? E aí o Evangelho, alguns pontos nós podemos citar. O princípio básico de todas as relações sociais que fundam na mais rigorosa justiça. Roteiro infalível para a felicidade vindoura. Então, é um roteiro, um caminho que nós temos para seguir o nosso Evangelho segundo o Espiritismo para a nossa felicidade vindoura. Código de proceder que abrange todas as circunstâncias da vida privada e da vida pública. O levantamento da ponta de um véu que nos oculta a vida futura. Então, o Evangelho é apenas levantamento da pontinha de um véu. Muito mais terá pela frente. Mas nós teremos aí uma eternidade para ir abrindo, levantando mais esse véu. Então, o Espírito Emmanuel, numa mensagem que trouxe, está no livro chamado Opinião Espírita,
o mestre e o apóstolo. Então ele diz, luminosa é coerência entre o Cristo e o apóstolo, que ele restaurou a palavra. Jesus, o mestre, Kardec, o professor. Jesus refere-se a Deus junto à fé sem obras. Kardec fala de Deus rente às obras sem fé. Jesus convida ao amor. Kardec impele a caridade. Jesus acorda o sentimento. Kardec desperta a razão. Jesus constrói, Kardec consolida. Jesus lança as bases do cristianismo entre fenômenos mediúnicos. Kardec recebe os princípios da doutrina espírita através da mediunidade. Jesus afirma que é preciso nascer de novo. Kardec explica a reencarnação. Jesus reporta outras moradas. Kardec menciona outros mundos. Em suma, afirma o mentor, diante do acesso aos mais altos valores da vida, Jesus e Kardec estão perfeitamente conjugados na sabedoria divina. Jesus a porta, Kardec a chave. E aí, nós vamos recorrer também agora a Alcíone, no livro Renúncia, do autor Emmanuel, pela mediunidade Chico Xavier. E onde Alcíone, que é aquele espírito que vem aqui na Terra resgatar um amor da sua vida, que ele disse que o Evangelho é um vasto caminho ascensional, cujo fim não poderemos atingir legitimamente, sem conhecimento e aplicação de todos os detalhes. Então, o Evangelho é esse caminho, essa rota segura para o nosso adiantamento. E Alcíone continua dizendo que a mensagem do Cristo precisa ser conhecida, meditada, sentida e vivida. Então, nós vamos lembrar, para encerrar o nosso programa, Paulo de Tarso, que às portas de Damasco teve um contato com Jesus. Quando ele cai do cavalo, literalmente falando, e então ele diz, aparece para Jesus, e ele diz, Senhor, o que queres que eu faça? E Jesus então deu ele a tarefa, ele sai dali, vai procurar Ananias, então ele recebe primeiramente os rolos do Evangelho de Mateus, de Ananias. Então ele vai conhecer. Depois ele então conhece a mensagem, ele vai meditar. Então ele se afasta um pouco da comunidade e vai meditar durante algum tempo. E depois ele vai então sentir a mensagem e vivenciar essa mensagem. Ninguém viveu o Evangelho como Paulo de Tarso. E assim, Paulo de Tarso finaliza dizendo, no final já da sua carreira, assim já não sou eu quem vive, mas o Cristo é quem vive em mim. E é com essa mensagem de Paulo que nós encerramos esse programa, convidando a todos para que assistam os nossos próximos programas.

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1: 17 horas e 41 minutos.
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Fala garoto, fala garota. Estamos de volta aqui pela Rádio Web Fraternidade, a emissora do bem, da paz. E mais uma vez a gente vem, é lógico, falar ao teu coração. E é tão bom poder falar do meu coração para o seu coração. É tão bom que a tecnologia nos permita, né, essa conexão, esteja você onde estiver, e eu possa chegar aí. Pois é, a Rádio Web Fraternidade, que é a emissora do bem, da paz, ela é esse canal, né? Ela é a conexão, ela é o laço, ela é o elo que pode nos aproximar para nós falarmos de assuntos, tratar de temas que interessam a nossa vida e dos quais nós necessitamos, não é? Afinal de contas, falar ao teu coração e principalmente falar sobre o Evangelho de uma forma que Jesus possa se aproximar do teu mundo, que ele possa se aproximar do teu coração de um outro jeito, diferente daquilo que a gente observa muitas vezes os religiosos. Parece que eles querem afastar Jesus das nossas dores, afastar Jesus do teu mundo juvenil, das angústias que você vive nos tempos de hoje. E é evidente que a gente quer trabalhar justamente o contrário, né? Quer dizer para você que Jesus também é um garoto, também é uma garota. É o nosso irmão maior, governador do planeta, e que ele fica muito feliz de poder se conectar com o coração especial como o seu. E a gente pretende, nesse nosso universo aqui, no Fala Garoto, Fala Garota, dentro da programação da Rádio Web Fraternidade, trazer sempre uma mensagem que a gente possa falar daquilo que te angustia, muitas vezes do relacionamento difícil com o pai, com a mãe, ou relacionamento consigo mesmo, ou conflitos emocionais que você possa experimentar. E a gente quer falar ao teu coração para te dizer que você não está sozinho, né? Você não está sozinha. Que nós estamos juntos na caminhada aqui na Terra, mas que Jesus, ele se faz presente, sim. E como é que ele se faz presente na sua vida e na minha vida? Ele faz exigências ou impõe condições para estar junto a você? É evidente que não. Quem faz isso são os homens religiosos, que muitas vezes ignoram que o Cristo não fundou nenhuma religião, mas ele quer te encontrar através da religiosidade, da espiritualidade que o teu coração pode manifestar. Então, ele não exige que você se torne santo, mas ele pede e deseja que você se torne uma pessoa humana, um garoto humano, uma garota humanizada, porque quanto mais humanizados nós nos tornarmos, mais espiritualizados nós seremos. Então, a doutrina espírita, o espiritismo, quando vem trazer uma mensagem para nós de consolo, de esperança, quando vem nos orientar e diz assim, olha, toma cuidado, tudo aquilo que você faz ou que você escolhe tem uma consequência. E é evidente que você vai ter que responder, você vai ter que aprender, né, com tudo que você vem vivendo, o resultado das escolhas que você faz. Por isso vai a tua mente, às vezes, para longe, o teu coração, para longe do Cristo, porque entende-se que para ser próximo de Jesus, para gozar da companhia dele ou para vivenciar as propostas do Evangelho, você precisa se tornar algo que você não é ou representar um personagem que você não consegue ser. E aí eu quero te trazer hoje aqui, eu estava pensando num um dos personagens, né, já que são tantos para você, garoto, garota, aqui na Rádio Web Fraternidade, são tantos os personagens que o Evangelho traz, né? E aí eu resolvi escolher um aqui para a gente refletir nesses minutinhos que a gente tem. Eu escolhi um personagem chamado Zaqueu. Certamente você já ouviu falar. Se não ouviu falar, eu vou te contar agora. Zaqueu era um publicano, né? O que é um publicano? Era um cobrador de impostos. Imagine você, a Palestina
dominada por Roma, que era o império invasor, e os palestinos, os judeus, tendo que pagar impostos para o invasor. E o cobrador era um compatriota, era outro judeu, era Zaqueu. Então é a mesma coisa que, de repente, o Brasil é invadido por qualquer nação e o teu vizinho vai representar essa nação invasora para bater na tua porta e cobrar impostos de você, do teu pai, da tua mãe, não importa. Era isso que Zaqueu representava. Ele era um cara muito rico, riquíssimo, né? E ele se tornou rico justamente porque ele abusava, né, representando o Império Romano, e cobrava impostos indevidos, enfim. Ele tinha uma fome muito grande, né, de riqueza, e era muito ganancioso. E com isso ele foi cada vez mais mergulhando na exploração. Só que nós não temos apenas fome de conforto material e de coisas materiais. Nós temos fome de outras coisas também. E foi o que aconteceu com Zaqueu. A fome espiritual de Zaqueu, né? O vazio que ele experimentava, os conflitos que ele tinha, as angústias, né? Às vezes eu fico assim, às vezes você também fica assim. A gente fica meio na corda bamba, para lá e para cá, porque muitas dores chegam no nosso coração, a gente não encontra resposta e a gente acaba se perdendo. E Zaqueu, de certa forma, vivia isolado, né? Ninguém queria contato com ele, porque ele era visto como representante dos invasores, um cara que abusava dos próprios patrícios, né? E aí, um dia ele soube, né? Ele começou, ouviu falar sobre Jesus, e no Evangelho de Lucas, né, no capítulo 19, no primeiro versículo, tem um trechinho que diz assim: e tendo Jesus entrado em Jericó, ia passando, e eis que ali havia um homem chamado Zaqueu, e era este um chefe dos publicanos, né, dos cobradores de impostos, e ele era rico. E Zaqueu procurava, né, e procurava ver quem era Jesus, e não podia por causa da multidão, pois era pequena a sua estatura, ele era baixinho. E correndo adiante, né, Jesus vinha com a multidão, ele se antecipou, subiu numa árvore, numa figueira brava, né, porque Jesus ia passar por ali. E quando Jesus estava passando, né, naquele lugar, o Cristo olhou para cima e viu Zaqueu. E aí a surpresa de Zaqueu foi a seguinte, porque Jesus olhou para cima, viu ele e disse: Zaqueu, desce depressa, porque hoje me convém pousar em tua casa. E rapidinho Zaqueu desceu e foi cuidar de receber Jesus na casa dele. Bem, a gente pode entender a casa como a casa de alvenaria, né? Mas a gente pode entender também que receber Jesus na nossa casa é receber ele na casa do nosso coração. Então, nesses dias de tantas angústias e dores, né, em que nós temos fome de outras coisas, que não é só de gozo e de prazer, é importante, eu necessito, você necessita, não é, receber Jesus na nossa casa, na casa do coração, na nossa casa mental. Dividir com ele as angústias, as inquietações. Olha, Cristo, está difícil conviver, meu pai está pegando pesado. Olha, Jesus, está complicado a sala de aula, estão me perseguindo. E vai por aí, não importa o que você experimente. O que eu posso te dizer é que Jesus quer entrar na tua casa hoje, agora. E só depende de você abrir as portas do coração e deixar que ele vá habitando a tua vida. Não se esqueça, ele não vem para te tornar santo. Ele não vem para te dizer para que você deixe de ser jovem. Ele não vem para te dizer que os conflitos que você tem são pecados. Ele vem para te acolher. Ele vem para te amar, para te entender e para te ajudar a caminhar. Garoto, garota, a Rádio Web Fraternidade quer ser esse caminho, essa conexão do teu coração com o coração do Cristo. Fica aí o meu abraço carinhoso. A gente se encontra em outro momento aqui na Rádio Web Fraternidade. Um abraço para você, garoto. Um abraço para você, garota. Até mais.

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3: 17 horas e 53 minutos.
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5: Ansiedade. As mãos suam, o corpo treme, a respiração fica ofegante. Uma sensação de náusea e aquela palpitação inegável no coração. Todos estes são sinais de um dos males modernos, a ansiedade. A vida nos dias de hoje é repleta de cobranças. No trabalho, na família, nas relações sociais. A cada dia estamos mais cheios de tarefas, compromissos, pendências. Uma lista enorme de coisas a fazer. E nem sempre o tempo é suficiente. Venha então a sensação desagradável de ter de fazer mais coisas do que damos conta. É comum ouvirmos as pessoas se queixando. Tenho tanto a fazer e gostaria apenas de dormir. De ficar com minha família. De assistir a um bom filme. De brincar com meus animais de estimação. Por outro lado, as exigências da vida moderna nos obrigam a fazer cursos, aperfeiçoar os conhecimentos. É a era da informação. Como conciliar tudo isso com o natural desejo de se instruir, melhorar de vida, aproveitar oportunidades, evoluir? O caminho do equilíbrio é a solução. É natural desejar o progresso e o aperfeiçoamento, tanto nos campos ético-moral como intelectual. É da natureza humana estar em permanente aprendizado, adquirindo conhecimento e agregando valor à sua bagagem cultural. Mas o grande problema de nossos dias é a ausência de limites. Estamos cada vez mais comandados pelas pressões externas, subjugados pelas imposições dos diversos grupos sociais. Raras vezes pensamos por nós. Não costumamos refletir sobre o que realmente nos interessa. Em geral, tomamos decisões sob extrema pressão. Resultado: desejamos fazer de tudo um pouco. Queremos ler tudo. Não desejamos nos chamem de desinformado. E a consequência imediata é o estresse. O corpo não suporta tanta pressão. Adoece. Nossa reação a esse mundo globalizado deveria ser serena. Vou aprender o que puder, quando puder e no meu ritmo, sem forçar minha natureza. Vou trabalhar no limite de minhas forças, fazendo o melhor que puder, mas sem a obrigação de provar coisas a chefes e colegas de trabalho. A tradução disso tudo? Estar no comando da própria vida. Uma frase de Jesus é bastante significativa para os nossos dias. Não vos preocupeis com o que haveis de comer ou de beber. Não é o corpo mais que a veste? Se você acredita em Deus, tenha em mente que você jamais estará desamparado. Todas as coisas estarão bem se você estiver em paz. Pois a paz vai gerar saúde do corpo. Com isso, você poderá trabalhar, sustentar a família, adquirir os bens que deseja. Apenas seja cauteloso. Não se deixe envolver a tal ponto no turbilhão do mundo, de maneira que o mundo o arraste para o olho desse furacão de estresse. Vigie suas reações. Monitore seus planos de vida. Pergunte-se, Para que realmente quero isso? Faça a diferença entre o supérfluo e o necessário e verifique se a sua opção não está contaminada pelos excessos. No final, você verá que em um processo inteiramente natural, a ansiedade irá, aos poucos, desaparecer.

0: Olá, você que está conectado na Web Rádio Fraternidade, a emissora do bem, o nosso abraço, a nossa saudação a você. Não importa onde você esteja, como esteja, o que nós desejamos é que você levante a cabeça com bom ânimo, com coragem, com disposição para o bem. Deus nunca nos abandona. Confia sempre. Nunca te esqueças de Jesus. A gratidão que possamos expressar é um recurso infalível para que possamos estar bem. Desejo a você um dia de harmonia, de equilíbrio, de felicidade. Meu abraço, Orson Peter Carrara.
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3: Muito bom dia, querido internauta, querido ouvinte da nossa emissora do bem. Que alegria te receber aqui nesta manhã. É, nesta manhã de sexta-feira, dia 11 de setembro de 2026. 11 de setembro, né? Já chega metade de setembro, passa um tiquinho, a gente já chega no final de setembro. Aí vem outubro, novembro, dezembro, final do ano, vira o ano, começa 2027 e aí tem o céu, né? Tá bom? Eu quero te receber aqui no nosso céu 2027. Tava aqui imaginando, né? Serão 18 anos desse trabalho da rádio, 10 anos de congresso presencial, né? A gente teve 2 anos no formato virtual por causa da pandemia, e a gente vai construindo, né, esse instrumento de divulgação da mensagem espírita, né? A gente faz o aniversário, mas quem ganha o presente são vocês, que é um encontro muito legal. E se você puder, venha estar com a gente, tá? congressoespirita.com.br. Aí lá tem um link, tem as informações. Qualquer dúvida, escreve pra gente aqui no WhatsApp da rádio, viu? Qual que é o WhatsApp? DDD 34 99956 2694. Eu vou repetir o WhatsApp da rádio. E tá tocando, ó. DDD 34 99956 2694. Quem tem um aplicativo da rádio, é só clicar no íconezinho lá que tem de WhatsApp, que você clica e já abre para você mandar uma mensagem pra gente aqui no nosso WhatsApp, tá bom? Eu queria mandar um abraço pro pessoal que tá chegando agora, que tá acompanhando conosco ao vivo aqui na rádio, e também quem tá conosco na reprise ao meio-dia às 18 horas. Muito obrigado a vocês pela presença, viu? Também queria agradecer aos amigos que estão em sintonia aqui pelo site radiofraternidade.com.br. Acompanhe o programa no aplicativo, na Alexa, no TuneIn, no Radiosnet, enfim, por todos os tocadores aí de rádio que tem a nossa emissora do bem. Muito bom tê-los aqui, viu? Mas também quem está no YouTube, no Facebook, no X, no Instagram, está conosco também, acompanhando o programa pelos canais parceiros TV Ideac, Seridó Espírita e Portal da Luz. Tenho certeza que a gente vai chegar no finalzinho do programa, viu? Fortalecido para poder encarar esses desafios, né? Eu sei que tem gente que acompanha a gente em vários lugares do Brasil e do mundo, né? Então, para quem está começando o dia, muito bom dia. Para quem está acompanhando, às vezes, no período da tarde, muito boa tarde. E para quem está acompanhando à noite, muito boa noite, viu? Porque, por exemplo, agora lá no Japão já virou noite, né? Já está começando a noite lá, né? Mas é muito bom estar aqui com vocês, porque hoje a gente vai trazer um programa num formato assim especial, né? Porque nós estamos no mês de setembro, e o mês de setembro é aquele mês em que a gente lembra, né, do Setembro Amarelo, prevenção ao suicídio, né, valorização da vida. E ontem, dia 10, né, foi o Dia Mundial de Prevenção ao Suicídio, né? Então, a gente sabe que esse é um mal que tem assolado muitas famílias, muitas pessoas, né? São os desafios da vida, e a gente tem sempre que buscar ajuda quando a gente entra num estágio como esse. Ajuda médica, ajuda profissional de psicólogos, psiquiatras, médicos mesmo, né? Atuantes na medicina, para poder auxiliar todos nós. A depressão é um mal que está presente, né? Então nós vamos trazer hoje, dentro do programa, uma reflexão com o Haroldo Dutra Dias, um recorte que a gente trouxe de uma palestra muito boa para dele, que a gente até vai reprisar ela semana que vem, né? Um tema muito bacana, e que a gente está trazendo sobre espiritualidade, vida, dor. A palestra dele foi sobre saúde e espiritualidade, foi em 2023, na cidade de Monte Carmelo, aqui em Minas Gerais. A gente também vai trazer, no final, uma prece que o Elahá fez, foi num pinga-fogo, mas essa prece é de 2021, foi uma súplica à Nossa Mãe Santíssima. Então eu quero que todos nós, ao chegarmos nessa parte da prece, também estejamos já nessa sintonia com o alto, para a gente poder receber todas as bênçãos. A prece é muito emotiva, viu? Não sei se o pessoal já ouviu, porque a gente já trouxe ela aqui, né? Mas é um momento que a gente está preparando para poder marcar esse Setembro Amarelo, né? Essa valorização da vida, e registrando que ontem foi o Dia Mundial de Prevenção ao Suicídio, tá bom? Então nós vamos ler o livro, né? Vamos ter os pedidos de prece também. E se você quiser fazer como eu aqui, ó, eu já fui, né? Antes de chegar aqui, coloquei minha garrafinha d'água, enchei ela d'água ali, né? Nós vamos pedir para a espiritualidade colocar nessa água para o Rubens e para você que está do outro lado as energias necessárias ao nosso caminhar aqui na Terra. Que é muito difícil, a gente sabe, a gente tem vivido momentos desafiadores, mas nenhum de nós está aqui a passeio, a gente sabe disso, e a doutrina espírita nos coloca isso claramente, o porquê da reencarnação, que a gente possa então valorizar isso, esse momento ímpar. Se a gente está aqui é porque a gente foi convocado por Jesus, principalmente quando a gente tem o contato desse conhecimento que a doutrina espírita nos possibilita, tá certo? Então vamos lá, vamos seguir na leitura do livro Avisos Espíritas para a Juventude, do nosso querido espírito de Ivan de Albuquerque, pela psicografia do Raul Teixeira. 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Vamos ajudar lá as obras e o trabalho do Remanso Fraterno. Lá tem não só essa obra, né, mas tem várias outras obras. Para vocês terem uma ideia, o livro do nosso querido Rafael Siqueira é um livro que tem também os direitos autorais cedidos ao Remanso Fraterno. Então, assim, quando a gente adquire lá essa obra, ou essas obras, a gente está auxiliando as atividades. Mas vamos lá, a leitura do livro hoje, lição 18, né? Vamos ver o recado auxiliando as atividades. Mas vamos lá, a leitura do

0: No mundo, meu amigo, campeia a solta obsessão contra os modos bons da alma. Por isso que muitos jovens que não acreditam no valor da vida simples guardam para si os tesouros da boa educação. Você não é assim. Você conhece o Mestre Jesus desde criança, no centro espírita, na igreja católica, no terreiro ou na igreja evangélica, quando o Mestre foi cantado em prosa e verso para o seu coração de criança, para que o Espírito desse abrigo a esse nome, Jesus. Você se encantou com o mundo de palavrões, de vileza, de baixeza, o mundo de fogo fátuo, de falso brilho, que engana os jovens. Tantos disparates, tantos despropósitos e muitas inúteis vidas. Tantas palavras chulas, tantas piadas de péssimo gosto, tantas drogas, a começar pelos alcoólicos. Meu amigo, você nasceu para brilhar sob o sol de Jesus. Não deixe passar esta oportunidade reencarnatória. E aí, finalizando a lição, o espírito de Ivan de Albuquerque diz: sim, você é isto, filho de Deus. O Criador não abre mão de você. Vamos estudar o Evangelho do Cristo. Vamos aprender a orar. Vamos brilhar ao sol das nossas vidas. Jesus, o Cristo. Tá aí o recadinho de hoje do espírito de Ivan de Albuquerque. Como eu já disse aqui, né, pela psicografia do Raul. E aí, uma ótima dica de presente, viu, vovô, vovó, papai, mamãe. Uma leitura fácil, simples, né? E que você pode dar de presente, ó. Tá certo? É. Aí o que é que você faz? Você vai, compra, faz a dedicatória pro filho, pra filha, pro neto, pra neta, né? E doa. Dá de presente. Tá certo? Vamos lá então, vamos para o nosso minuto de sabedoria de hoje, o de número, deixa eu confirmar aqui, 225. Vamos lá.
1: 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Mensagem 225. Nunca se irrite. Se a condução custa a chegar, tenha paciência. Se o vizinho o incomoda, suporte-o. Sua irritação não pode melhorar as coisas e faz mal ao seu fígado. A irritação causa mais sofrimentos a nós que aos outros, ao passo que a paciência é um bálsamo, sempre pronto a suavizar as feridas próprias e alheias. O nosso verdadeiro destino é a sabedoria e o amor. Que assim seja, paz e bem.

de volta com você, querido internauta, querido ouvinte. Vamos trazer os pedidos de prece de hoje em favor de todo mundo, né? Mas hoje quem gravou os pedidos pra gente foi a Terezinha. Vamos lá?

Senhor Jesus, aqui nos encontramos sob os teus cuidados para darmos início aos pedidos de prece que nos chegaram. E a ti, meu amigo ouvinte, tenho certeza que a equipe espiritual que nos assiste recolhe todas as nossas rogativas e nos fortalece para os embates da vida. O nosso primeiro pedido chega em favor de Miguel Alves Xavier Magna. Também chegou um pedido em favor da irmã Suelen Alves Xavier Magna, para Ana Paula Campos Ferreira, Ricardo Custódio e também para Gabriel Augusto Ferreira dos Santos. Assim, agradecemos por todos os fluidos benéficos que aqui estão sendo distribuídos com muito amor e muito carinho. Que assim seja.

0: Muito bem, de volta com você, viu, querido ouvinte, querido internauta. Nós registramos o pedido de preces para Walter e Dilza da Costa, a Deise e a Fátima Leite, e também para Mariene Silva e Luciana Gonçalves, na espiritualidade. Também registramos o pedido de preces para Laís Barbosa de Souza. Registramos também o pedido de preces que chegou para a gente em favor de... Como é que é aqui? De carregar. Em favor de Ildaci de Azevedo Leite. Também para o Iago Yazer, a Najara Cristina, também para Sara Ferreira de Assis, também registramos o pedido para a Jorgileia de Oliveira Nunes, para Antônio Machado Beltrão, e também para a dona Marilene Casanova Beltrão. Também envolva a Franciele Casanova. Que Jesus fortaleça todos, viu? Fortaleça você, viu, Franciele? Mentalize aí o seu local de trabalho. Tenha certeza que Jesus se faz presente, tá bom? Fortalecendo, amparando, protegendo, tá bom? Vamos trazer a reflexão que eu falei para vocês, do Haroldo. E a gente volta já já.
1: Qual o sentido da vida? Qual o sentido da morte? Nós vamos pensar nessas coisas. Não é? Nós temos que pensar nisso por quê? Porque, na verdade, se você está pensando em suicídio, seu problema não é com a vida, seu problema é com a dor. Você não quer tirar a sua vida, você quer acabar com a dor. Agora entenda, tirar sua vida não vai resolver o problema da dor. Você pode acreditar que vai, mas não vai. Tem maneiras mais adequadas de você lidar com a sua dor. A primeira delas, peça ajuda. Peça ajuda. Eu sempre digo para quem está passando por uma dor profunda, você não sabe a força da presença de alguém, da palavra de alguém, do apoio de alguém. É poderoso. Você está passando por uma dificuldade, mas você está numa rede de apoio. Você tem pessoas que verdadeiramente gostam e se importam com você. E você fala sobre isso. E você fala. Por que que você fala? Pessoal da psicologia aqui, por que a psicologia é baseada na fala? Qualquer terapia, qualquer, baseada na fala, claro. Por quê? Porque quando você fala, você dá um novo significado. Em qualquer abordagem, ao falar, você ressignifica. Ao comentar sobre aquilo, aquilo ganha um novo significado. Então você chega e fala assim, num grupo, eu divorciei, foi traição, a pessoa me abandonou, isso aconteceu comigo. Aí levanta a mão 50 pessoas, não com a gente também. Com vocês também? É? Nossa, mas, verdade? Sim. E aí, o que aconteceu? Ah, você está entrando na fase 1, eu já estou na fase 5. Na fase 1, vai acontecer isso e isso com você. Você vai chorar, você vai mandar zap, vai pedir para voltar, vai fazer chantagem, vai arranhar carro. Né? Depois você entra na fase 2. Quando você entende que tem pessoas que viveram e passaram por aquilo, que tem pessoas que já estão lá na frente, no processo que você começou agora, que tem pessoas com algo a oferecer a você. Aí você se abre. Aí você conversa. Isso é espiritualidade. Porque espiritualidade tem a ver com sentido, significado. A ausência de espiritualidade é a ausência de significado. A sua vida perde o significado. Perceberam? Sabe o que a mãe desse jovem falou comigo? O jovem que cortou a garganta? Ela disse assim: se ele soubesse o que ele significa para mim, ele nunca teria feito isso. O que ele significa para mim? O papel que ele tem aqui? A importância que ele tem nessa família? Quantas pessoas amam essa pessoa? Amam. E o amor tem essa coisa incrível, né? Você ama uma pessoa porque ela é única. É porque ela é única. Você não troca nem seu pet. Troca. Ah, vou trazer um pet aqui e falar assim: vem cá, vamos trocar seu pet. Vamos fazer troca de pet. Você não faz. Por quê? Porque é único. Não tem nenhum gato igual ao seu. Não tem nenhum cachorrinho igual ao seu. Percebe? Então, quando eu mergulho na minha singularidade, quando eu mergulho no significado da minha vida, eu começo a mergulhar na espiritualidade. E eu começo a conectar com a espiritualidade dos outros. Espiritualidade é significado. E claro, isso levado ao máximo é: qual o sentido da vida? Qual o significado da vida? Você veio aqui para quê? Por que você existe? E a gente acaba entrando nessas grandes questões. Veja, eu não quero te dar a resposta. Eu só quero que você faça as perguntas. Porque se você caminha sem significado, você está andando numa cidade que você não conhece sem GPS. Sem GPS. Você está perdido ou perdida. Encontre um significado. Encontre um significado.
0: Então vamos. Essa fala do Haroldo foi numa palestra de 2023. Eu vou colocar o link. A gente vai mandar juntos. A gente vai mandar junto o recorte. A prece que a gente sempre encaminha e o link para você assistir, a íntegra da palestra. E a gente vai preparar ela para reprisar semana que vem no momento de palestra.

palestras aqui na rádio. É um tema atual, um tema importante, e uma fala, e essa fala do Haroldo serve até para a gente mostrar para aquelas pessoas que não necessariamente são espíritas, né? Às vezes aquelas pessoas que têm dificuldade de aceitar, mas a fala dele vai de uma forma de espiritualidade, de valorização da vida, muito interessante, tá bom? Vamos fazer a nossa prece com o Jorge. Como eu disse, é uma prece de 2021, né? Uma súplica a Maria. A gente vivenciava naquele momento, né? Um momento importante. A gente estava em meio à pandemia, muitas mortes, né? E a gente quis trazer hoje essa prece porque ela realmente toca os corações de todos nós. A gente também tem ela aí no YouTube. Vamos mandar junto com um momento de oração para que as pessoas possam ter aí, né? E ouvir e compartilhar. Vamos lá, vamos juntos, aproveitando esse momento de presença da espiritualidade.

de Nazaré. Senhora nossa, derrama as tuas bênçãos de paz sobre o planeta que teu filho governa. Estende teu manto de paz sobre todo o planeta, oferecendo a todos nós, almas frágeis a caminho da perfeição, a oportunidade sagrada de sentirmos as bênçãos do teu amor divino derramado sobre as nossas vidas. Senhora, que os nossos corações, envolvidos pela bênção e pela paz que tu reservas aos corações dos que padecem, que todos nós possamos sentir a tua presença nesse momento, invadindo os nossos corações, enchendo as nossas almas da certeza de que não estamos sozinhos, dando a cada um de nós a lucidez que ainda nos falta, Senhora, de que a vida no corpo não é nada perante a existência espiritual. Ajuda-nos a compreender que a moléstia física, que os dramas da vida, que as nossas dificuldades, todas passarão. Ensina-nos a entender que tudo vai passar e que somente a imortalidade permanece como dom divino. E nesse sentido, permite que os nossos corações se abram nesse momento, numa súplica de paz aos planos superiores do planeta, para o amor que controla a vida, para que a luz que organiza o planeta Terra possa nesse momento encontrar, através do nosso pensamento unido, uma fresta para que a infinita e sagrada bênção de teu filho Jesus possa percorrer os espaços, derramando sobre a Terra as bênçãos que ainda nos faltam. Que sejam os nossos fluidos nesse momento a matéria-prima necessária para abrir as comportas do céu, para que as luzes do mais alto se derrame por sobre o planeta como um todo, trazendo paz sobre os hospitais, inspirando médicos e demais profissionais de

saúde. No socorro a todos os que se encontram internados nesse momento. Ajuda, Senhor, todos os que estão hospitalizados nessa hora. Que os espíritos benfeitores possam utilizar dos nossos fluidos, que possam recorrer às energias que nós possuímos para auxiliar nos hospitais, na recuperação daqueles que Tu entenderes, Senhora, que de certa maneira podem ser auxiliados pela Tua equipe. Te rogamos particularmente pelos lares que perderam seus entes queridos. Auxilia todos aqueles que nesse momento estão soluçando pela morte dos seus entes queridos. Dize-lhes, Senhora, nos seus ouvidos, que a vida continua. Que Tu sejas companhia nossa, não somente agora, mas na hora da morte de todos nós. Que Tu estejas presente no desencarne de todos esses companheiros, através dos Teus inúmeros servidores ligados a Ti. Que os samaritanos que agem em Teu nome no socorro dos que mais sofrem possam nesse momento conseguirem acesso à mente dos que se encontram desesperados, inibindo determinadas ações que possam produzir sofrimentos desnecessários para a alma humana. E por fim, Senhora, te rogamos que Tu destaques Celina, a Tua tão fiel discípula, para que ela se apresente mais próxima de nós nessa noite. Deixa que Celina venha em socorro a todos nós, a derramar as Tuas bênçãos sobre todos os lares. Os lares que mais necessitam da compreensão da imortalidade, trazendo a nós a paz que ainda nos falta, a serenidade que ainda não temos, para enfrentar os naturais desafios que a existência possui. Fazes por fim, Senhora, que todos esses momentos de dor, de perda, de tristeza, de angústias, possam resultar numa transformação efetiva da humanidade. Que nós possamos renascer mais capazes, com melhores dons de amar e de repartir, com mais nitidez sobre a importância do coletivo nas nossas vidas e a compreensão definitiva de que as nossas almas estão todas depositadas nas mãos do nosso Criador. Dá assim a todos nós, Senhora, a oportunidade de termos uma noite de profunda paz. Que o Teu amor visite todos os lares da terra e que Celina passe a noite mais próximo de nós. Esteja nos nossos lares de maneira mais próxima, visitando a intimidade dos nossos corações e permitindo que as nossas almas se banhem na paz reservada para as almas redimidas. Obrigado por tudo que Tu tens nos concedido. Obrigado, Senhor Jesus, pela proteção que tens dispensado ao nosso planeta. E obrigado, Senhor, nosso soberano Senhor, nosso Deus, pelas luzes que tens depositado nas nossas vidas, nos apresentando a doutrina espírita. Por todas essas coisas, nós só temos a agradecer e pedir que as Tuas bênçãos cubram a humanidade inteira na noite de hoje. Muito obrigado, Senhor.

0: Olha, não tem como a gente não encher os olhos de lágrimas e sentir toda essa, bom, essa energia que vai nos envolvendo, né? Ao ver essa imagem, quem está no YouTube, a gente colocou a imagem de Maria, né? Aquela do quadro do Chico, né? E dizer para você, viu, querido ouvinte, querido internauta, que nós estamos sempre tutelados por esses amigos maiores, pela presença de Nossa Mãe Santíssima, que nos envolve, que nos auxilia na caminhada. Como a gente abriu o programa hoje lembrando, a caminhada é árdua, mas veja, nosso espírito necessita dessas experiências, ao mesmo tempo que essas experiências também servem de aprimoramento para uma coletividade. Porque a pequenina ação que eu promovo, a pequenina ação que você e do outro lado promove, é também, viu, um instrumento de trabalho que o alto usa para ajudar a construir um mundo melhor. É. E aos poucos nós vamos fazendo isso, viu, gente? Aos poucos nós vamos fazendo essa atividade, vamos dando o nosso melhor e a gente vai caminhando em direção a Deus, tá? Ó, vamos fazer o seguinte, nós vamos colocar aí no YouTube, fixar, depois que acabar o programa, em primeira mensagem, tanto o recorte do Haroldo quanto a prece do Jorge, vamos também mandar junto com o momento de prece e de oração. Qualquer coisa, manda uma mensagem para a gente no WhatsApp da rádio, que a gente encaminha os dois links para que vocês possam acompanhar, tá bom? Eu vou colocar também, a gente vai colocar também no YouTube como em destaques, os primeiros destaques, tanto a prece quanto o recorte do Haroldo, para ficar mais fácil para o pessoal ter acesso, tá bom? E para você compartilhar com outras pessoas também, viu? Gente, fica com Deus, final de semana excelente para todo mundo, viu? Nós vamos encerrar o programa e vem aí, para quem está no YouTube, acho que tem o programa Nosso Encontro com Paulo Estevam, que vai ser liberado no YouTube hoje, está rodando na rádio, né? Mas está sendo disponibilizado agora aí no YouTube, tá bom? Fica com Deus, muita paz, esperança sempre, viu? Eu sei que tem dia que está difícil, mas tenha fé, tenha confiança. E como a gente sabe, busca ajuda médica, viu? Se você estiver, às vezes, sentindo alguma coisa assim, de angústia, né? Tristeza, né? Que não passa, vai ao médico. Às vezes falta o componente químico que o nosso corpo não consegue produzir mais, né? Vai lá, faz o atendimento médico, né? O médico vai te dar o medicamento necessário para ajudar, né? A espiritualidade vai nos ajudar também. Mas tenha confiança que vai passar as adversidades, tá bom? Afinal de contas, né? Ela tá aqui nos dando força, né? Tá aqui nos ajudando, nos fortalecendo. E não mede esforço para tutelar essa nossa caminhada. Nossa gratidão à Nossa Mãe Santíssima. Tchau, tchau, gente. Fica com Deus. Muita paz.
1: Esperança. Guarde a certeza que dias melhores virão. Ajuda. Aguarde no bem sempre. Tenha certeza de que as dores passarão, deixando as marcas para o Cristo de aprendizado e paz. Tendes esperanças. Deus não desampara, Jesus não nos abandona. Mãos amigas surgirão. Uma nova alvorada surgirá radiante. Guarde o amor e aguarde o labor do bem, e a felicidade reinará. Afinal, devemos saber que não importa se a esperança é a última que morre, mas tem que ser a primeira que nasce. Alfredo Júlio.
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4: Evangelho todos os dias. 16 de dezembro, capítulo 2.

0: O meu reino não é deste mundo. Trecho do item 5. A morte nada tem de pavoroso. Não é mais a porta do nada, mas a da libertação, que abre para o exilado a morada da felicidade e da paz.
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2: Algumas pessoas me procuram para saber o que significa o termo visualizar e ficam tristes porque não conseguem ver uma imagem definida quando fecham os olhos e tentam visualizar. Cada um tem o seu jeito próprio. O importante é que todos dão resultado. Algumas pessoas me dizem que veem imagens bem nítidas quando pensam em alguma coisa. Outras não veem, mas pensam naquilo que estão visualizando ou se imaginam diante das situações, diante das pessoas e dos objetos. Todos nós pensamos, selecionamos pensamentos, dando pela nossa vontade mais energia a uns do que a outros. Nos utilizamos da capacidade de visualização criativa de maneira inconsciente, sem nos darmos conta disso. Um conhecido psiquiatra, Gustavo Jung, dizia que todos os seus trabalhos, tudo aquilo que ele realizava, ele havia antes imaginado ou visto em seus sonhos. Nós muitas vezes temos conceitos negativos tão arraigados em nós que não nos damos conta de que eles existem. Nós imaginamos e projetamos então limitações em nós mesmos quando falamos: isso eu não sei, isso eu não posso, isso é impossível para mim, jamais vou conseguir, eu sou burro, eu não mereço. Nós criamos dificuldades, problemas em nosso destino. Visualizar é criar uma ideia, uma representação em sua mente. Ao pensar e desejar, nós damos impulso à energia criativa do universo, que Allan Kardec chamou de fluido cósmico universal. Essa energia é gerada, criada por Deus. Vamos a uma prática? Quanto mais seu corpo relaxa, mas você, espírito imortal, ativa o seu potencial criador. Portanto, solte agora os seus músculos. Observe a musculatura em torno dos olhos, da testa, dos ombros. Solte os braços. Relaxe o pescoço, o abdômen. Você já começa a sentir os benefícios de relaxar agora. Sinta a onda de bem-estar que invade você. Perceba-se leve, leve a tal ponto que pode flutuar. Perceba ao seu lado agora uma presença angelical. É Jesus. Ele transmite calma, harmonia, e você se sente seguro. Jesus vai levar você para uma viagem. Ele não disse: vós sois deuses? Não nos disse também: ninguém vai ao Pai senão por mim? Abrace Jesus. Isso. Sinta-se flutuando com Ele. Sinta o ar ao seu redor, no seu rosto, percorrendo o seu corpo. Veja-se flutuando com Jesus sobre os campos, as nuvens, os mares, as montanhas. Permita que essas imagens surjam no seu cérebro, na sua mente. Sinta o ar penetrando seu corpo. Perceba-se leve. Sinta o ar em volta de você, retirando fluidos pesados que vão caindo, todas as negatividades vão indo embora agora. Veja-se leve entre as nuvens, recarregando as suas energias.

0: dias. Perceba-se cada vez mais alto, sem medo. Com Jesus, não há nada a temer, nada a fazer, além de aproveitar este momento especial. Você entra agora em uma atmosfera de paz. Uma paz indizível, tudo é luz. Um silêncio doce envolve você nesse instante. Com Jesus ao seu lado, você se integra às energias divinas deste lugar especial. Usufrua. Perceba que essas energias penetram por todos os seus poros, renovando você. Jesus está agora envolvendo você em um abraço e retorna. Você está retornando. Veja os campos, as montanhas do alto. Vá descendo suavemente. Você sente que Jesus integra você novamente ao seu corpo. Sinta-se encaixar, encaixe, inspire fundo, retém o ar por uns instantes e expire, mexendo a cabeça, as mãos, os braços. Abra os olhos. Você está de volta e todas as conquistas desse momento estão integradas em você para sempre. Cuide-se bem e seja feliz.
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1: 18 horas e 50 minutos.
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3: Olá, meus amigos e amigas ouvintes da Web Rádio Fraternidade. Sejam todos bem-vindos à nossa História Iluminada. O professor e crítico literário George Steiner é autor de muitos livros que, no fundo, falam sempre sobre o mesmo tema: o poder da leitura para nos libertar do peso da ignorância. Ouçam só o que ele diz: a ironia é a levedura da compreensão. E é verdade. O humor fermenta o entendimento. Situações cômicas, muitas vezes, ensinam e revelam muito sobre as virtudes e defeitos humanos. Até o nosso irmão X, lá no mundo espiritual, sabe que sem bom humor a vida fica mais pesada. Acho que nisso todo mundo concorda, né? E o humor é o tom da história de hoje.

0: A Ficha, do livro Contos e Apólogos, de Francisco Cândido Xavier, pelo Espírito Irmão X. João Mateus, distinto pregador do Evangelho na Seara Espírita, na noite em que atingiu meio século de idade no corpo físico, depois de orar enternecidamente com os amigos, foi deitar-se. Sonhou que alcançava as portas da vida espiritual e, deslumbrado com a leveza de que se via possuído, intentava alçar-se para melhor desfrutar a excelsitude do paraíso, quando um funcionário de passagem celeste se aproximou a lembrar-lhe solícito: João, para evitar qualquer surpresa desagradável no avanço, convém uma vista de olhos em sua ficha. E o viajante recebeu o primoroso documento, em cuja face leu espantadiço: João Mateus. Renascimento na Terra, em 1904. Berço manso, pais carinhosos e amigos, inteligência preciosa, cérebro claro, instrução digna, bons livros, juventude folgada, boa saúde, invejável noção de conforto, sono calmo, excelente apetite, seguro abrigo doméstico, constante proteção espiritual, nunca sofreu acidentes de importância. Aos 20 anos de idade, empregou-se no comércio. Casou-se aos 25, em regime de escravização da mulher. Católico romano até os 26. Presenciou, sem maior atenção, 672 missas. Aos 27 de idade, transferiu-se para as fileiras espíritas. Compareceu a 2.195 sessões de espiritismo sob a invocação de Jesus. Realizou 1.602 palestras e pregações doutrinárias. Escreve cartas e páginas comoventes. Notável narrador. Polemista cauteloso. 4 filhos, boa mesa em casa. Não encontra tempo para auxiliar os filhos na procura do Cristo. Efetuou 106 viagens de repouso e distração. Grande intolerância para com os vizinhos. Refratário a qualquer mudança de hábitos para prestação de serviços aos outros. Nunca percebe se ofende o próximo por meio de sua conduta, mas revela extrema suscetibilidade ante a conduta alheia. Relaciona-se tão somente com amigos do mesmo nível. Sofre horror às complicações da vida social, embora destaque incessantemente o imperativo da fraternidade entre os homens. Sabe defender-se com esmero em qualquer problema difícil, além dos recursos naturais que lhe renderam respeitável posição e expressivo reconforto doméstico, sob o constante amparo de Jesus, por intermédio de múltiplos mensageiros, conserva bens imóveis no valor de 600 mil cruzeiros e guarda em conta de lucro particular a importância de 302 mil cruzeiros. Para Jesus, que o procurou na pessoa de mendigos, de necessitados e doentes, deu durante toda a vida 90 centavos. Para cooperar no apostolado do Cristo, já ofereceu 12 cruzeiros em obras de assistência social. Débito. Quando ia ler o item referente às próprias dívidas, fortemente impressionado, João acordou. Era manhãzinha. À noite, bem-humorado, reuniu-se aos companheiros, relatando-lhes a ocorrência. Estava transformado, dizia. O sonho modificara-lhe o modo de pensar. Consagrar-se-ia, doravante, a trabalho mais vivo no movimento espírita. Pretendia renovar-se por dentro. Reuniria agora palavra e ação. Para isso, achava-se disposto a colaborar substancialmente na construção de um lar destinado à recuperação de crianças desabrigadas que desde muito desejava socorrer. A experiência daquela noite inesquecível era, de certo, um aviso precioso. E, sorridente, despediu-se dos irmãos de ideal, solicitando-lhes novo reencontro para o dia seguinte. Esperava sentar as bases da obra que se propunha levar a efeito. Contudo, na noite imediata, quando os amigos lhe bateram à porta, vitimado por um acidente das coronárias, João Mateus estava morto.
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1: Aborto e suicídio. Cecília era uma mulher de 25 anos, de família abastada e que solteira engravidou. O espírito reencarnante não era um inimigo dela propriamente dito, mas cúmplice de faltas graves, tendo ambos se vinculado por laços de ódio em passado próximo. A jovem mulher decidira abortar. Procurara médicos, mas esses recusaram-se a ajudá-la, atendendo às sugestões do plano espiritual. Buscar então uma curiosa, que o espírito André Luiz, na obra No Mundo Maior, psicografada por Francisco Cândido Xavier, descreve como dessas que se tornam menos sensíveis à dor alheia. No silêncio interior, travava-se eloquente diálogo entre as mentes da mulher dementada e do espírito candidato à reencarnação. Odeio, odeio esse filho intruso que não pedia vida, afirmava cruelmente a futura mãe no campo do pensamento. Poupa-me, poupa-me, resgatarei minha dívida, pagar-te-ei com amor, não me expulses, tem caridade, suplicava a mente do espírito, arrancado como de um sono brando. Não obstante o socorro propiciado pela equipe de amparo dos benfeitores espirituais, o aborto foi concretizado. O espírito André Luiz narra a patética cena. Depois de longo e laborioso trabalho, o entezinho foi retirado e, afinal, assombrado, reparei todavia que a ginecologista improvisada subtraía ao vaso feminino somente pequena porção de carne inânime, porque a entidade reencarnante, como se mantivesse atraída ao corpo materno por forças vigorosas e indefiníveis, aderiu ao campo celular que a expulsava. O filhinho, que não chegara a nascer, transformara-se em perigoso verdugo do psiquismo materno. André Luiz conta que a entidade reencarnante, em processo de desequilíbrio e desencanto, através de sua organização perispiritica, atingiu a zona do coração da mulher e, na decorrência dos efeitos físicos, agravou o fluxo hemorrágico. Cecília, algumas horas depois, também estava morta. Cecília, com isso, foi considerada homicida e responsável pela sua desencarnação prematura, provocada por suicídio indireto.
2: Perdoa as nossas dívidas, como perdoamos aos que nos devem. Perdoa as nossas ofensas, como perdoamos aos que nos ofenderam. Orou Jesus a Deus.
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4: 19 horas e 3 minutos.
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No prefácio do Evangelho segundo o Espiritismo, o codificador Allan Kardec inicia sua magistral obra com uma mensagem inusitada do Espírito de Verdade. O que nos chama a atenção foi a linguagem utilizada pelo Espírito de Verdade para abrir o Evangelho segundo o Espiritismo, em especial que está no primeiro parágrafo. Os Espíritos do Senhor, que são as virtudes dos céus, qual imenso exército que se movimenta ao receber as ordens do seu comando, espalham-se por toda a superfície da terra. Há uma tradição no Velho Testamento, no início do livro de Números e no profeta Isaías, de que o povo hebreu, as pessoas que nasceram como hebreus, eram chamados de filhos do Senhor. Portanto, Deus era conhecido como o Senhor dos exércitos, ou melhor, o Senhor das estrelas. É que a palavra Tsevaot, em hebraico, pode ser traduzida tanto por exército quanto por estrelas. E os filhos daquela nação, os sábios, aqueles que se iluminaram ou que prestaram grande serviço na primeira revelação, eram conhecidos como as estrelas que Deus chama e conta pelo nome. Nessa mensagem, o Espírito de Verdade, como que evocando todas essas tradições, chama os Espíritos do Senhor de virtudes do céu e compara esse numeroso grupo de Espíritos a um exército, fazendo referência ao belíssimo texto de Isaías, onde o profeta diz que Deus chama as estrelas, uma por uma, pelo seu nome, e cada qual aparece no céu. Uma linguagem simbólica que trata do papel dos Espíritos na revelação das verdades divinas e no papel da revelação, no aprimoramento moral e no engrandecimento dos seres. A mensagem também faz ecos a falas de Jesus no sermão profético e nos faz pensar da vinculação profunda, do laço intenso que une as três revelações da lei divina. As três revelações da lei divina.

0: Postas. No programa de hoje, o assunto é a orientação aos trabalhadores da Casa Espírita. Divaldo Franco responde como diferenciar mediunidade, transtorno mental e obsessão. Alberto Almeida recomenda como identificar um médium de cura. E Marcel Mariano responde se o médium deve estudar antes de frequentar a reunião mediúnica ou se pode fazê-lo simultaneamente. Como diferenciar mediunidade, transtorno mental e obsessão?
1: A Severa Manuel Filomeno de Miranda, espírito, que a fronteira é muito tênue. O que devemos ter em mente é que o portador de uma mediunidade atormentada, o indivíduo que traz evidentes sinais de psicopatologias, o que traz transtornos emocionais, é um devedor. É um espírito doente. Então, sendo um espírito doente, quando ele reencarna, o seu perispírito programa nos neurônios cerebrais a necessidade do resgate, a idiotia, a imbecilidade, a esquizofrenia, o transtorno depressivo. Estão ali impressos como necessidade de resgate. Mas como ele tem sensibilidade mediúnica, abre-se-lhe também a porta para o fenômeno de natureza obsessiva. Então, nós estamos em uma realidade dupla com uma causa única, o devedor. A terapia para esse indivíduo será a acadêmica ao lado da terapia de natureza mediúnica. Então, o nosso trabalho junto a médiuns atormentados, portanto, são os médiuns de provas, que trazem problemas mediúnicos que não se resolvem durante toda uma existência, é de considerar que o médium é o devedor. E a mediunidade é um expurgadouro, através do qual, pelos sofrimentos que lhe são impostos, ele vai lentamente recuperando-se. Mas ainda não é possível, no atual estágio da evolução científica, colocar uma fronteira no que diz respeito a um transtorno mental, a um transtorno emocional e a um transtorno de natureza obsessiva. O transtorno obsessivo pode abrir o campo para o mental e o emocional. Assim como o transtorno emocional e o mental podem abrir campo para, simultaneamente, o transtorno obsessivo. Todo e qualquer mister terapêutico terá que ser a transformação do indivíduo para melhor, para que ele mude de faixa vibratória, liberte-se do adversário e, pelo bem que faça, recupere-se da dívida.
0: O médium deve estudar antes de frequentar a reunião mediúnica ou pode fazer ambos simultaneamente?
2: Cada caso é um caso. Uma pessoa que entra no espiritismo deve estudar a doutrina espírita. É uma coisa mais do que óbvia. Se ela apresenta sinais mediúnicos, a casa avaliará o seu grau de maturidade, de conhecimento. Há pessoas que em um mês, dois, três, podem ser admitidas em mediúnicas numa casa espírita. Tamanho o equilíbrio, o discernimento, a capacidade já de trabalhar e de, como pessoa voraz num conhecimento, está devorando livros para adquirir em 6 meses o que o outro adquire conhecimento em 10 anos. E há casos em que a pessoa passa 30 anos frequentando o centro, nunca lê um livro. Compra livros, adquire autógrafo de oradores e médicos, mas não lê, leva para casa para preencher a prateleira. Eu encontrei uma senhora na cidade de Porto Seguro, onde eu fazia palestra numa jornada, e eu comentei que eu não consigo ir dormir à noite sem ler uma página espírita qualquer. Qualquer coisa eu tenho que ler. Livro espírita para mim tem sabor de diazepam. Eu tenho que ler para apagar. Já é vício. E eu disse a ela que preferia um livro de Joana, de André Luiz, de Emmanuel ou de Kardec. Qualquer página, leio qualquer coisa, dá o sono e eu durmo. A mulher me procurou uma senhora de quase 72 anos, logo depois da palestra. Ah, seu Mariano, gostei muito da palestra, mas não vou seguir.

0: aquela recomendação do senhor de ler antes de dormir Kardec, não. Por quê, minha senhora? Porque eu já experimentei e me deu dor de cabeça. O que é que o senhor me sugere? Eu digo 25 gotas de Magnopirol ou 2 Dorflex. E pode ler Kardec. Perguntou, eu respondo. Marcel é pedra 90, só enfrenta quem aguenta. Ela questionou, eu perguntei. Teve dúvida? Na hora. Eu digo, a senhora tem dor de cabeça quando vê novela? Cordel Encantado? Não. Eu digo, viu? Porque gosta do rei, de Açucena. Aí ela parou, viu? Como a senhora agora? Lhe interessa, não dá dor de cabeça. Kardec dá. Por que dá? Porque obriga a gente a pensar, a raciocinar, a refletir. Eu discuto com o autor, não gostei desse personagem, ele é mau e está triunfando, esse é bom, está morrendo. É, porque o autor quis assim, de jeito. Vai enfrentar? O autor escreveu, foi assim, morreu o assunto. Então o indivíduo tem que meditar. O problema é que tem muita gente que só tem 2 neurônios na cabeça, um queimado e outro desativado. Aí quando lê, dá dor de cabeça. Porque o livro espírita obriga a pensar, a raciocinar, a refletir. Então o dirigente deve analisar pessoa por pessoa. Cada caso é um caso. Eu com 16 anos de idade, magrinho, fino, que nem Olívia Palito, frequentando o centro, a mediunidade aparecendo pelos poros, fui admitido em reuniões mediúnicas com 6 meses de frequência. Mas eu não perdia uma doutrinária, levava meus cadernos depois do colégio para anotar as palestras, levantava para perguntar, olhava, não tem ninguém perguntando? Pois não. Só pergunta, eu fazia, fui tirando aquilo, foi se sobressaindo perante os dirigentes. Quando viram que eu precisava de uma mediúnica, me colocaram. E não dei transtorno na mediúnica. Não quebrei cadeira, não virei a mesa, não rodei a baiana, não quebrei prato. Fui me educando de maneira austera. Mas eu conheci gente que ficou na casa 30 anos. Não foi chamado porque nunca mostrou interesse. Nunca mostrou estudo. Nunca mostrou folha de serviço. Esquentou banco do centro. É apenas uma pessoa receptora, nunca se propôs a ser doadora. A sair apenas, ela entrou no espiritismo, o espiritismo não entrou nela. Porque entrar no espiritismo é frequentar uma casa espírita. E deixar o espiritismo entrar em nós é nos transformarmos moral e intelectualmente à luz dos postulados espíritas. E isso é desafiador. Peguem uma pedra, atirem no mar. Depois vão buscar essa pedra. Ela estará molhada toda por fora. Quebre a pedra, ela estará seca por dentro. Não, tem muita gente que é pedra, molhada por fora, impermeável por dentro. Nós temos que ser esponjas lançadas na água limpa, na linfa da doutrina espírita, absorvemos-lhe os conteúdos e os incorporamos ao viver. Não basta entrar no espiritismo. É necessário deixar que o espiritismo entre em nós e vá alterando conduta, posturas, até o momento de chegar o convite, a aceitação natural da tarefa, e dentro em breve, se nosso caminho for da mediunidade, somos alojados em uma reunião, no curso do qual educaremos as faculdades que nos são peculiares.
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2: Como identificar um médium de cura e como ele deve proceder para um trabalho efetivo?
3: A mediunidade de cura ela se revela pela experiência. Não dá para se dizer que uma pessoa é médium ou não é médium por um ingrediente físico, nem pelos modernos aparelhos que estudam as imagens, até porque as imagens falam da mediunidade, mas falam também de manifestações na radioimagem, nas tomografias computadorizadas com emissão de pósitrons, por exemplo, que coincide com outras alterações orgânicas ou com estados místicos. Há hoje ainda estudos embrionários e que estão avançando por pesquisadores no sentido de tentar definir um determinado transe, se ele é mediúnico ou se ele é uma patologia, dentro do estudo do transe através das radioimagens. Isso está em andamento no âmbito da pesquisa. Logo, nós não temos ainda nenhum elemento que nos pudesse, seja laboratorial, seja de uma inspeção de uma anamnese, que nos possa dizer que uma pessoa é médium ou não é médium. Há pessoas que têm a mania de dizer que o outro é médium, porque intuem, ou simplesmente são pessoas muito atrapalhadas, que ficam dizendo aleatoriamente quem é médium e quem nem é médium. E às vezes até sugestionam determinadas pessoas a fazerem transes, ou instalam culpas, porque a pessoa quer desenvolver a mediunidade e não tem mediunidade. Não, fulano disse que eu era médium. Então tenhamos muito cuidado, porque Allan Kardec colocou em O Livro dos Médiuns que a gente sabe se a pessoa é médium ou não experimentando, tem que experimentar. Há pessoas que acham que não são médiums, não apresentam nenhum rudimentos ou indícios, e quando chegam na reunião mediúnica, na primeira reunião mediúnica, fazem um transe ostensivo, como vi uma amiga que psicografou da primeira reunião, e ela ficou assustada. Há pessoas que frequentam a reunião mediúnica querendo ser médium e já estão para desencarnar, já estão até vendo o espírito, que já são terminais, e não desenvolvem mediunidade, porque não tem. Porque a faculdade mediúnica não é querer, é poder ser médium. Ela está radicada no corpo, é uma constituição física, neuromental. Ser médium é para quem pode ser médium, não é para quem quer ser médium. Então, nós precisamos ter esse bom tom para poder avaliar. Até porque aqueles que também são, como vimos aqui na fala do nosso Raul ontem, têm uma dificuldade até de se assumirem como médiums. Porque fazem uma série de reservas em relação ao fenômeno que acontece, achando que é do seu psiquismo, achando que é fantasia, levantam várias hipóteses, achando que é lembrança do passado. E muito embora exista tudo isso, as pessoas às vezes é médium, mas ela tem uma dificuldade de assumir, até por escrúpulo de amor à verdade. Mas esse escrúpulo, às vezes, ele é tão excessivo que a pessoa acaba mutilando o fenômeno mediúnico, ou mutilando a sua aptidão, porque ela faz um movimento de autocastração no que tange às manifestações. Eu vi isso há bem pouco tempo com a minha companheira de viagem, a minha parceira. Ela tem algumas percepções, vê, ouve, faz psicofonia, e a psicografia ela não tinha. Aí chegou num dia, o espírito disse: escreva. E ela ficou: isso é da minha cabeça, escreva. E ficou aquele negócio, aquela luta: escreva, não escreve. Chegou no final da reunião, ela disse, então o dirigente disse: mas por que você não escreveu? Era uma experiência, nós estamos aqui para exercitar, aprender. Se for seu, se não for, a gente analisa. Na outra reunião, ela veio com papel, e o espírito então disse: escreva. E ela disse: ah, é meu. Aí o espírito: escreva. Aí ela continua insistindo, relutando. Mas como teve a observação do dirigente, ela se permitiu, depois de o espírito insistir mais uma vez. Agora, curiosamente, ela pegou a caneta com a mão esquerda, e ela é destra. E o espírito escreveu com a mão esquerda. Mas não só escreveu com a mão esquerda, ele escreveu com a mão esquerda, no papel, de baixo para cima. Foi escrevendo assim. E da direita para a esquerda. Ele foi escrevendo assim, foi escrevendo assim, foi escrevendo. Chegou lá e assinou lá em cima. Então você pegava o papel e virava o papel e lia a mensagem. Não era uma leitura invertida, a psicografia especular, chamada que você tem que botar no espelho. Não era. Era uma psicografia que só dá no Pará, é tupiniquim. É da direita para a esquerda, de baixo para cima, e o cabra assina lá na ponta da folha, lá à esquerda da folha. Vira a folha e lê. Gente, ela ficou intrigada. E leu a página, e no final o dirigente fez o acolhimento, disse, está vendo como é? Era um fenômeno muito abundante para ela e para as outras pessoas, também para mostrar o quanto a resistência. E os espíritos fizeram isso para, vencendo a resistência, para mostrar que ela era médium, um fenômeno bonito. Ela me mostrou a página, naturalmente com uma grafia muito trêmula, porque ela é destra, não tem a habilidade motora fina com a mão esquerda. Na outra reunião, o espírito veio e disse, escreva. Bem, nessa mesma reunião que ela escreveu com a mão esquerda, ela escreveu também com a direita. Uma outra página. Escreveu, psicografou com as duas mãos. Na outra reunião, o espírito disse, escreva. Aí ela disse, com a direita ou com a esquerda? O espírito disse, com qualquer uma. Nesse período, ela já fez outras psicografias com a mão esquerda. Talvez para diluir as dúvidas. 3 meses depois, ela caiu com a mão direita, fez uma fratura do braço, e no dia seguinte, após o atendimento médico, foi um fim de semana, ela foi para o seu trabalho profissional e foi escrever. Aí foi escrever com a mão esquerda, tentou escrever com a mão esquerda, não conseguiu. Aí me telefonou. Disse, meu bem, você sabe, eu não estou conseguindo escrever com a mão esquerda. Eu digo, não é possível que você ainda esteja com dúvida. Gente, ela ainda estava com uma duvidazinha. Quer dizer, quando ela não conseguiu escrever, disse, de fato foi o espírito. Ela dizia, minha filha, você escreveu com a mão esquerda, de baixo para cima, da direita para a esquerda. Às vezes o nosso rigor acaba comprometendo a produção mediúnica. Então, experimentar para se ver se é um médium de cura é a prática que nos vai ensejar perceber.
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2: Qual o critério utilizado para dar término a uma reunião mediúnica?
5: A reunião mediúnica deve ter um tempo adrede estabelecido. Ela começa com uma prece, faz-se uma leitura, não é uma reunião de estudos, faz-se uma leitura para predispor os membros a uma sintonia, para ter material de reflexão. Essa leitura, invariavelmente, é do Evangelho segundo o Espiritismo, em acordo com uma pergunta do Livro dos Espíritos, nunca superior a 8-10 minutos, e a previsão de horário de acabar. Eu lhes contarei uma experiência. Quando nós começamos, sem muita orientação, certa feita, veio uma comunicação de um espírito muito perturbador. E o nosso doutrinador, também inexperiente, não conseguiu sintonizar com as necessidades do espírito. Como eu estava a ver o espírito, eu pedi-lhe licença e prolonguei-me na explicação, e etc. Como nós temos o horário para terminar, toda a reunião de 8, de 20 às 21h30, quando estávamos preparando-nos para o encerramento, uma entidade também sofredora incorporou em um outro médium. E eu automaticamente pedi o socorro do mundo espiritual para poder interditar aquela comunicação, porque 8h30 teríamos que terminar. O benfeitor que dirige a reunião disse-me, o senhor se prolongou demasiadamente. Então, o comunicante estava previsto. São 21h30, nós nos vamos retirar porque temos compromisso. E o senhor que resolva o problema e aprenda a cumprir horário. E descubra que a reunião é terapêutica, não é de discurso nem de exibição de verborreia. Nunca me esqueci da palavra. Há reuniões mediúnicas em que citavam batalhas entre o comunicante e o doutrinador. Então tem discursos, tem florilégios, tem expressões de debates, e quando o doutrinador não convence, ele se sente frustrado. Não é um campeonato de sensatez. É um consultório, digamos, um ambulatório de atendimento de emergência. Atendimento de emergência, porque o hospital está do outro lado. Nós fazemos a parte de emergência, porque o trabalho continuará. Quero dizer com isto que, ao estabelecer-se o tempo para a reunião mediúnica, os espíritos que se vão comprometer, comprometem-se durante esse período, porque a partir dali eles vão atender outros compromissos. E eles nunca se atrasam nem antecipam exageradamente. No ano de 1954, eu tive uma afecção de garganta muito séria. E estando em Pedro Leopoldo, o espírito Sheila materializou-se através do Chico e me fez uma aplicação de radioterapia através da bioenergética. Eu fiquei apaixonado pela Sheila e pelo Edelweiss, a florzinha que ela trouxe dos Alpes Suíços materializada e me deu, e eu tenho guardado até hoje. E então nós tínhamos as nossas atividades e a Sheila passou a aparecer-me vez que outra, com alguma frequência, a frequência de um mês, 3 meses, e eu me apaixonei pela ternura da Sheilinha. Certo dia, digo assim: minha irmã, você que é secretária, doutor Bezerra, que trabalha com ele, você poderia nos ajudar em uma reunião de passes para atender os sofredores? Ela disse: Divaldo, o problema é o tempo. Eu estou na dimensão do fuso horário terrestre e todas as minhas horas estão preenchidas. Ele: mas você não podia aparecer assim, de repente, numa reunião mediúnica? Ela disse: não posso, porque não posso deixar uma atividade por outra. Mas eu vou meditar e vou consultar o benfeitor. O que ele disser, eu lhe transmito. Ela então estava com uma equipe de espíritos realizando atividades na selva amazônica. E então ela disse: eu disponho entre 9:30 e 10 da manhã de domingos. Nós criamos uma reunião de 9 às 10 da manhã, uma reunião pública. Fazemos uma palestra de 9 a 9:30. 9:30 nós acalmávamos-nos e ficávamos meditando, aplicando passes coletivos, quando ela e uma equipe de passistas vinham. Aplicavam as energias até 9:55. Mas era quando ela desaparecia que eu olhava o relógio, 9:55, para dar o tempo de 5 minutos para encerrar. Então, a reunião mediúnica, quando o doutrinador verificar o tempo estabelecido que está próximo, pode dizer assim: agora os médiuns controlem as comunicações. Estamos chegando ao momento do encerramento da nossa reunião. Nós temos por hábito, em nossa casa, dizermos em determinado momento: agora que já foram atendidos os sofredores que possivelmente estavam programados, os médiuns concentrem-se para tentarmos receber alguma mensagem instrutiva, que são as mensagens dos guias espirituais com as quais nós encerramos a reunião. Às vezes não vem nenhum problema, porque nós ficamos meditando, o doutrinador, o expositor, que o Espírito Manuel Filomeno de Miranda arranjou um nome muito bonito, porque doutrinador, na Europa, por exemplo, é muito negativo. Doutrinar é impor. Então, o psicoterapeuta de desencarnado, olha, a gente que era um gatinho, agora é psicoterapeuta de desencarnado. Ele olha e diz: então, vamos ficar vibrando pelos doentes, orando, e se alguém sentir alguma comunicação, ele silencia, a comunicação é dada e logo depois é encerrado o trabalho.
2: Qual o tempo necessário para participar das sessões na Casa Espírita?
6: Olha, muito interessante, porque eu citei o caso da pessoa com 8 meses de doutrina espírita. É questão de tempo que a pessoa está fazendo a pergunta. Bem pensada a pergunta. Só que tem que nós sabemos que a doutrina espírita, como diz Allan Kardec, é a ciência do infinito, meus irmãos. Isso está na introdução, no item 13. Então, Kardec diz assim, deixa eu ver se eu lembro bem, se formar um médico, são precisos muitos anos de estudos. Para se formar um sábio, são precisos mais, mais da terça parte da existência. Agora, como nós vamos medir o tempo para adquirir a ciência do infinito? Então, a doutrina espírita, ela nos apresenta, nós estamos apenas aos poucos começando a vislumbrar a ciência do infinito. O que ela nos apresenta hoje é a pontinha do véu que está se levantando. Então, nossos olhos, nosso entendimento, nossa mente está começando a perceber a ciência do infinito. É preciso muito tempo, mas não podemos dimensionar. Uma pessoa que seja um espírito já preparado para isso, ela pode, em muito menos tempo do que outra, ser uma espírita, uma pessoa espírita realmente fiel, não é? Realizando a sua transformação moral, trabalhando no campo do bem, do que outro que está lá há 20 anos e que não fez coisa nenhuma disso. Então, a pergunta procede, muito boa, realmente, só que, como eu disse, é muito difícil que em 8 meses a pessoa consiga apreender a doutrina. Porque o que nós precisamos é apreender a doutrina, que é essa pontinha da ciência do infinito, então é muita coisa, e depois introjetá-la no nosso mundo íntimo e em seguida vivê-la. É todo um trabalho moroso, porque nós estamos vindo de reencarnações aonde erramos muito. Estamos condicionados a muitas coisas negativas. O descondicionamento é moroso, é vagaroso. Esta pessoa que eu citei, ela tanto estava com dificuldades, porque ela foi para o trabalho de passes, que é um trabalho muito especializado, que necessita de pessoas que já tenham essa preparação. E tanto é que ocorrências dos momentos do passe que ela aplicava a assustaram muito. E era o que ela estava dizendo. Inclusive uma pessoa que passou de repente e esbarrou com o braço nela, de tal maneira que quase a jogou no chão. Então ela disse que ela ficou completamente atordoada. Claro que isso com uma pessoa experiente também aconteceria. Porém, uma pessoa com mais experiência já vai ter uma condição de uma reação melhor, mais rápida. E também outro ponto, às vezes você está aplicando passe e a pessoa recebe um espírito. E que não tem hábito disso, não sabe como é que vai fazer. Como é que ela vai fazer? Vez que outra pode acontecer isso. Não é assim habitual, mas lá uma vez ou outra pode acontecer. Então toda essa vivência é necessária.

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1: 19h43.
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Olá, meus amigos da Web Rádio Fraternidade, a nossa emissora do bem na internet, que tanto nos faz bem, que traz umas mensagens para nós de esperança, de força, né? Então vamos começar mais um programa Palavras para a Alma, com a nossa proposta de sempre, que é a gente refletir sobre as nossas questões cotidianas à luz do Espiritismo. E hoje quero conversar com vocês sobre o verbo recomeçar. No ponto de vista de Jesus, recomeçar é para todos nós. Porque assim como ele disse para Nicodemos, né, que é necessário nascer de novo para ver o reino de Deus, ele também disse isso para Lázaro, né, e todo aquele grupo na sua região. Porque quando Lázaro é trazido de volta à vida, é hora dele recomeçar. Então, recomeçar é necessário para todos nós, como foi necessário recomeçar para Maria de Magdala, como foi necessário recomeçar para aquela mulher pega em adultério, como é necessário recomeçar aquele que volta a ver, como também foi necessário recomeçar os leprosos que retornaram a sua cidade para requerer a cidadania aos coordenadores da cidade. Todo aquele que passou pelo contato com Jesus, de alguma forma, foram convidados a recomeçar, a retomar sua vida de um outro ponto, a abrir os olhos para a realidade que antes não eram claras. Recomeçar é para todos nós, seja quando a gente reencarna, que é um recomeço, com a bênção do esquecimento do passado, para a gente ter mais leveza na vida. Como podemos recomeçar a qualquer instante em que sentimos que a gente, de alguma forma, tenha deslizado, tenha se equivocado, tenha o coração agora arrependido pelas escolhas que fez nessa vida mesmo e agora quer recomeçar, porque se liberou das dívidas, porque se liberou de uma traição, porque se liberou de algum relacionamento tóxico, porque se liberou de um trabalho que não mais fazia sentido em sua vida, porque se liberou de um modo de ser extremamente agressivo ou violento, porque se libertou das mazelas do ciúme, da inveja, do melindre. Todos nós podemos recomeçar. E mesmo que você não tenha uma coisa tão grande assim, a qual você fique pensando, não, mas vou recomeçar por quê? Não precisa passar por uma grande dor, por um grande desespero, um grande arrependimento, para a gente ter o direito de recomeçar. Podemos decidir recomeçar agora a fazer diferente, porque esse jeito que eu venho fazendo até então, mesmo que não tenha consequências tão graves, mas já não cabem mais na minha maneira de ser. Vamos imaginar que você tenha muita insegurança e quer controlar todas as coisas ao seu redor. E já percebeu que não há possibilidade de controlarmos a existência. Então você quer recomeçar. Você quer poder estar na vida de uma maneira mais leve, sem tanta vigilância, sem tanta tensão, sem tanto controle das circunstâncias, pessoas ou até de si mesmo. Ou seja, na verdade, você quer sair dessa exigência que, do ponto de vista espiritual, não deixa de ser um estado muito orgulhoso da alma, que é não se deixar ferir pela vida de um modo natural, que faz parte para o nosso crescimento. Não quero dizer que a gente vai ser masoquista, ou que bom sofrer, não isso, mas que a gente vai deixar de se esconder. E agora a gente quer poder estar mais no mundo, mais presente. Isso é recomeçar também. Quando você, num relacionamento com seu filho, com a sua filha, você quer parar de ser tão duro com ele ou com ela, então você faz um acordo consigo mesmo. Pode até fazer um acordo com seus filhos. A partir de agora, a nossa maneira de viver aqui em casa vai ser com mais gentileza. Isso é recomeçar também. Isso, na verdade, é nascer de novo. Toda vez que a gente se propõe a melhorias no curso do nosso aprendizado aqui na Terra, isso é nascer de novo.
Isso é recomeçar, que Deus nos dá o direito e a garantia de fazer todos os dias. Porque o dia recomeça, não é? E a gente? Será que a gente pode recomeçar? Fazer de novo? Fazer de uma maneira diferente? Não precisa fazer rompimentos com lugares, pessoas e coisas. Você está fazendo um rompimento? Você está fazendo um desligamento com modos de ser adoecidos, que já não te cabem mais. Como é lindo isso, o renascimento. Nós precisamos renascer sempre que for possível. Não é todo dia que a gente consegue isso, mas muitas vezes quando a gente se percebe com um hábito velho, a gente, não, isso aqui já não cabe mais para mim. Eu continuar sendo uma pessoa sarcástica, irônica. Eu continuar sendo uma pessoa que faz brincadeira com aquilo que é difícil para o outro, só para fazer graça. Eu ter o prazer de ameaçar, ou de deixar o outro inseguro, ou de deixar o outro culpado. Nós já podemos recomeçar. Nós já podemos nascer de novo, não é, meus irmãos, minhas irmãs? Nós precisamos nascer de novo nessa nossa vida. Lançar um novo olhar, fazer diferente, parar de oprimir, manipular, ameaçar. E também tem outra ponta que a gente precisa recomeçar. É o oposto disso. É quando nós somos omissos, é quando nós somos servis, é quando nós somos lenientes, dizemos sim o tempo todo, não conseguimos dar limite para o mal. Não conseguimos dizer não quando o nosso coração já está cansado. Quando a gente não põe de limite nem para si mesmo. Aceitando tudo, sem nenhum crivo. Então, que tal recomeçar? Todo dia a gente pode. A cada momento a gente pode. Na maneira de você cuidar das suas coisas. Você pode começar agora a cuidar melhor da sua saúde, da sua alimentação. Recomece o cuidado consigo mesmo e recomece quantas vezes for necessário. Mesmo que você perceba, nossa, mas eu já tentei tantas vezes e não consegui, vamos tentar outra vez, mas não da mesma maneira. Porque se fazemos das mesmas formas, das mesmas maneiras, nós vamos ter os mesmos resultados, né? Não vamos fantasiar aqui que fazendo o mesmo caminho vamos chegar num lugar diferente. Para chegarmos num lugar diferente, precisamos usar outros caminhos. Então, no esquecimento da salvação vindo de fora e lembrando que a salvação vem de dentro, e Kardec dá mais uma força para a gente, dizendo que fora da caridade não há salvação. Essa caridade é muito mais do que a caridade material, é a caridade moral. Sem buscarmos melhoria na nossa maneira de falar, de sentir, de agir, de cuidar dos outros, tudo vai continuar igual. E tem mais uma coisa, não só igual, fica cronificado. Agora está na hora da gente sair das cronicidades, sair dos vícios, sair do que a gente se acostumou, se viciou. Bora, minha gente, nós somos muito chegados à viciação mental, viciação relacional, viciações psicológicas. Vamos nos libertar desses lugares tão sombrios. Vamos recomeçar? Vamos fazer diferente? Vou fazer aqui a citação de João, capítulo 11, versículo 44. E o defunto saiu, tendo as mãos e os pés ligados com faixas, e o seu rosto envolto num lenço. Disse então Jesus: desligai-o e deixai-o ir. Essa é a frase para nós. É a frase que Jesus está dizendo para a gente. Se solta dessas faixas. Sai do túmulo. Levanta. Faz diferente. Recomece. Começar de novo. Deixa ir. Se sinta livre. Se permita novos movimentos. Abre seu coração. O seu sorriso, o seu olhar e principalmente as suas mãos. Um grande abraço para você, meus amigos. Até o nosso próximo programa.

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1: 19 horas e 54 minutos.

área de estudo do Espiritismo foi criada pelo Conselho Federativo Nacional da Federação Espírita Brasileira para congregar os estudos que são realizados nas instituições espíritas. Todo estudo realizado na instituição pode estar dentro dessa área de estudo do Espiritismo. O movimento organizado oferece às instituições espíritas várias opções materiais que não são de uso obrigatório, mas que são oferecidos para facilitar a realização dos estudos e o acolhimento das pessoas que chegam na instituição espírita. Por exemplo, nós temos uma introdução ao estudo do Espiritismo, que é um material mais próprio para o acolhimento das pessoas que chegam, não conhecem o Espiritismo, às vezes não conhecem a Casa Espírita, não conhecem o movimento, chegam com muitas dúvidas. Então é um material flexível, não tem, é uma sequência de assuntos, tem uma proposta de vários temas que podem ser ali estudados junto com essas pessoas, mas principalmente o facilitador ou os facilitadores que vão receber essas pessoas devem acolher as suas dúvidas, atender as suas dúvidas e acolher essas pessoas para que se sintam bem recebidas na instituição espírita. Mas nós temos também o que já é muito conhecido, tem mais de 35 anos de aplicação no movimento espírita, que é o estudo sistematizado da doutrina espírita, que já dá uma visão panorâmica da doutrina, tratando dos seus princípios fundamentais, das leis morais, e já introduzindo a pessoa ao manuseio das obras espíritas, a codificação, e mais de 120 obras são citadas dentro da bibliografia utilizada no estudo sistematizado da doutrina espírita. Depois nós também temos oferecido ao movimento espírita, e é impresso e oferecido pela Federação Espírita Brasileira, o estudo da obra básica, que está no mesmo volume do Introdução ao Estudo do Espiritismo, porque a Introdução ao Estudo do Espiritismo é um material muito fininho, é pouco material, e foi então feito um único volume junto com o estudo da obra básica. O estudo da obra básica propõe um estudo voltado para o manuseio direto da obra da codificação. Ou seja, os participantes vão estudar diretamente no Livro dos Espíritos e também nas outras obras codificadas por Allan Kardec. Nós, nesse material, fazemos uma sugestão bibliográfica envolvendo também, em muitos momentos, a própria Revista Espírita, que foi escrita nos seus primeiros 12 anos pelo próprio codificador. E também temos oferecido ao movimento espírita o estudo aprofundado da doutrina espírita. Um material muito rico, que nasce de uma proposta inicial do ESD, quando eram 6 programas, e que trata das parábolas, que trata do Espiritismo e do Cristianismo. Então, esse material todo é oferecido ao movimento espírita sem nenhum ânimo de imposição de maneira nenhuma, porque não há interesse de forma alguma de imposição para a Casa Espírita de qualquer tipo de atividade ou de material. Então a instituição espírita examina o material e decide se ele está adequado para o seu uso, inclusive fazendo as adaptações necessárias em cada um dos roteiros, em cada uma das propostas de atividade. A Federação Espírita Brasileira, pelo seu Conselho Federativo Nacional, faz o esforço na sua área de estudo do Espiritismo de oferecer o melhor para o movimento espírita. É uma obra coletiva realizada por representantes do movimento espírita de todo o Brasil e por trabalhadores voluntários da área em todo o nosso país.

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1: 20 horas e um minuto.
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Olá, queridos amigos e amigas. Nós, da Web Rádio Fraternidade, gostaríamos de enviar o nosso abraço a você que faz aniversário no mês de agosto. E o nosso abraço vai para a Norma Heloísa dos Santos Rianelli, do Rio de Janeiro. A Leila, da cidade de Santos, São Paulo. A Ana Scope, a Ana Carolina de Lima Rodrigues Amado, de São Roque, São Paulo. A Raquel Ferreira, de Aquidauana, no Mato Grosso do Sul. Ao Fábio de Jesus, em Sergipe. A Priscila, de São Paulo. Ao Cleiton Luiz, de Jacareí, São Paulo. Ao Leandro, a Leila, de Manaus, no Amazonas. A Sheila Guarniani, de Santo André, São Paulo. A Eleandra, de Itumbiara, Goiás. E a Roberta, de Minas Gerais. E se você desejar ouvir seu nome neste momento de felicitações, entre em contato conosco através do e-mail faleconosco@radiofraternidade.com.br, informando o seu nome e a data do seu aniversário. Que Jesus abençoe a todos vocês.

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2: Vinte horas e 9 minutos.
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4: Você acompanha agora a palestra Eu Vim para que Todos Tenham Vida em Abundância. Expositor Haroldo Dutra Dias. Conferência ocorrida no dia 13 de outubro de 2012 na cidade do Rio de Janeiro, durante o 3º Congresso Espírita do Estado do Rio de Janeiro. Você acompanha agora a palestra Eu Vim para que Todos Tenham Vida em Abundância. Expositor Haroldo Dutra Dias. Conferência ocorrida no dia 13 de outubro.

0: A exposição que Haroldo desenvolverá a seguir terá como tema: Eu vim para que todos tenham vida e vida em abundância.
1: E é com imensa satisfação que recebemos Haroldo Dutra Dias.
2: Nosso irmão Haroldo Dutra Dias vai falar para nós. Haroldo Dutra Dias vai abordar a temática dentro do Terceiro Congresso Espírita do Estado do Rio de Janeiro. Agora, a última palestra do dia de hoje, né? Já à noite, nós vamos ter Eu Vim para que Todos Tenham Vida em Abundância.
3: Meus amigos, a nossa proposta, nesse tempo que nos cabe, é fazer uma reflexão sobre essa passagem de Jesus que está no Evangelho de João, capítulo 10, versículo 10. E como nós já tínhamos sugerido no livro Parábolas de Jesus, Texto e Contexto, é importante ressaltar uma característica do evangelista João. João Evangelista costuma compor a sua obra não como se fosse um livro da época, mas como se fosse uma peça arquitetônica. Tanto o Evangelho de João quanto o Apocalipse representam uma estrutura tridimensional, um prédio, uma construção. E ler qualquer desses dois livros é como fazer uma visita a um grande monumento da arquitetura. Eu vou tentar ser mais claro. O Evangelho de João tem a forma arquitetônica do Templo de Jerusalém. Quem percebeu isso foi um padre franciscano, escreveu um comentário, Frederic Mans, um padre franciscano francês. E ele sugere que o Evangelho de João possui três partes, que são as três partes do Templo de Jerusalém. Ora, sabe-se que o Templo de Jerusalém era dividido numa parte inicial chamada Átrio dos Gentios, ou o Pátio de Toda Gente, onde podiam entrar qualquer pessoa, mesmo que não fosse um hebreu. E lembrando que naquela época as mulheres não poderiam participar das cerimônias religiosas, elas poderiam chegar até essa primeira parte do templo. As outras duas partes, os outros dois compartimentos do templo, não era permitida a entrada de mulher. Na verdade, só era permitida a entrada nas outras duas partes de sacerdotes. Então nós temos o Átrio dos Gentios, o lugar santo, onde estava o candelabro de sete velas, a mesa com o pão, o incenso, e 24 horas por dia aquele candelabro precisava continuar aceso, o incenso precisava ser renovado, etc, etc. E no terceiro compartimento, que era o chamado Santo dos Santos, esse do meio era chamado de Lugar Santo, e o terceiro, Santo dos Santos, somente o sumo sacerdote entrava uma vez por ano. Então nós temos aqui uma sequência. Todas as pessoas entram no primeiro compartimento, no pátio. Nesse primeiro compartimento, nesse pátio ao ar livre, eram realizadas as cerimônias de se matar os animais e todo aquele processo da ritualística da época. Depois,

pecadores, para entrar no lugar santo, eram selecionados sacerdotes daquela semana, que poderiam, depois de passar por todo um ritual de purificação, e esse ritual envolvia lavar as mãos, lavar os pés, fazer preces, todo um, realmente um ritual de purificação. Eles entravam no lugar santo e mantinham o incenso aceso, o candelabro aceso, trocavam os pães, etc, etc. E uma vez por ano, no dia de Yom Kippur, ou chamado dia do Senhor, ou dia do juízo, o sumo sacerdote entrava naquele lugar chamado Santo dos Santos, que é onde estava a Arca da Aliança. E lá ele fazia um ritual pedindo perdão pelos próprios erros e pelos erros de toda a sua nação, de todo o povo. O professor Frederic Mans sugere que o Evangelho de João, da primeira parte até o capítulo 8, desculpem, até o final do capítulo 12, da primeira parte até o final do capítulo 12, é o átrio dos gentios. É Jesus encontrando com a mulher samaritana, atendendo a toda a gente, fazendo aquele trabalho geral. Do início do capítulo 13, ele sugere que nesse momento é como se Jesus entrasse no lugar santo. E depois, no capítulo 18, é como se Jesus agora sozinho entrasse no Santo dos Santos para fazer a expiação. E por que ele diz isso? Se você tomar o Evangelho de João nas mãos e ler do capítulo 1 até o final do capítulo 12, nós vamos de fato ver isso. Jesus conversa com Nicodemos, conversa com a mulher samaritana, sírio-fenícia, atende a todos. No início do capítulo 13, o que acontece? Acontece que Jesus reúne os apóstolos e eles começam a discutir quem é o maior. Lembrem, são 12. O que que Jesus faz? Se cinge a cintura com uma toalha, toma uma bacia de água e começa a lavar os pés dos discípulos. Como se naquele ato simbólico, ele não apenas desse uma lição de humildade, mas sugerisse um processo de purificação espiritual para o que viria a seguir. Preparando apenas os 12 para o que aconteceria a seguir. E quando Pedro se sente constrangido diante da atitude de humildade de Jesus, ele fala: não, mestre, não lavarás os meus pés. Jesus responde a ele: se eu não te lavar, não tens parte comigo. E aí ele diz: então pode lavar tudo, a cabeça, a mão, pode dar um banho completo. E Jesus dá uma nova lição: basta que lave os teus pés, e você inteiro estará purificado. Porque se você purifica as bases, o resto se purifica. Basta o trabalho nas bases da alma. Depois que ele lava os pés, sugerindo aquela cerimônia de purificação, o que acontece? Jesus começa a conversar em particular com os 12 apóstolos. É nessa conversa que ele fala do Consolador Prometido,
É nessa conversa que ele fala: eu sou o caminho e a verdade e a vida. Olha, imagina, ele não disse isso para a multidão. Ele disse para os 12. E é nessa conversa íntima que ele fala do sacrifício que o aguardava. E tranquiliza os apóstolos. Diz: não, vocês não vão agora. Quem vai sou eu sozinho. Porque o santo dos santos era a cruz. O lugar santíssimo era o maior, o mais supremo ato de renúncia que já houve na Terra. O maior exemplo de renúncia que o mundo já viu. E esse, ele foi sozinho. Foi só o Cristo. E quando se dá a entrada de Jesus no Santo dos Santos? No capítulo 18, quando ele é preso. Então, do capítulo 1 ao final do 12, é o átrio. Do capítulo 13 até o final do 17, são todos os discursos, todas as conversas que Jesus tem em particular com os apóstolos. E no capítulo 18 em diante, é o processo da crucificação. Essa frase: eu vim para que todos tenham vida e vida em abundância, ocorreu nessa conversa íntima de Jesus com os apóstolos. E eu contei toda essa história apenas com uma finalidade. Essa fala de Jesus não é um discurso para a multidão. É uma confidência. É uma confissão daquelas que você faz ao pé do ouvido para corações que você confia integralmente. É uma confidência que você faz para pessoas capazes de entender o seu coração. Então, nós temos aqui uma fala que é a fala do governador espiritual do orbe, que começava a tarefa de regeneração do mundo, montando a primeira equipe, 12 colaboradores. E diz a eles: eu vim para que todos tenham vida. O que ele queria dizer? No mundo da época, as pessoas tinham uma ideia, sobretudo no povo hebreu. Kardec ressalta isso no Evangelho segundo o Espiritismo. As pessoas tinham uma ideia da vida futura, mas elas não conseguiam compreender os detalhes. Se há uma vida futura, se há uma sobrevivência, com que corpo que eu vou? Mais ou menos a música aqui, né? Com que roupa eu vou? Com que corpo? Eram dúvidas. Será que eu vou com esse corpo físico? Ou terá um outro corpo? E os grupos religiosos da época se dividiam e perdiam tempo discutindo detalhes e minúcias. Os fariseus perdiam horas incontáveis tentando entender detalhes desse corpo da vida futura. Porque eles sabiam que tinha uma vida futura e acreditavam nessa vida futura. Os saduceus não acreditavam numa vida futura. Não acreditavam na imortalidade da alma. E se perdiam em raciocínios. Se perdiam. Porque quando você não quer aceitar uma coisa, você faz de tudo para provar que está certo. E consegue.
Por quê? Aquilo que você busca, você encontra. Ou dizendo melhor, você só encontra na vida aquilo que está buscando. Quando os saduceus colocam essa questão para Jesus, se havia ou não essa chamada imortalidade, e utilizo uma palavra da época, que é uma palavra ambígua, ressurreição, a ressurreição podia significar tanto a volta de um profeta, quanto a imortalidade da alma. Então eles confundiam, eles não tinham duas palavras para descrever reencarnação e imortalidade. Usavam uma só. Por isso é preciso ler e saber qual o sentido que tem naquele contexto específico. Nesse, eles perguntam para Jesus no sentido da imortalidade. A ressurreição dos mortos, que eles brigavam com os fariseus por causa disso. Se há ou não imortalidade. E Jesus fala para ele, o que está escrito na lei? Eu sou o Senhor Deus de Abraão, de Isaac e de Jacó. Vocês concordam com isso? Concordamos, concordamos. Tem certeza que vocês concordam com isso? Concordamos. Tem certeza? Bom, agora o senhor está perguntando, já não tem tanta. E aí Jesus, fugindo do intelectualismo infantil, do intelectualismo bobo e tolo, vai na essência e pergunta, ora, Deus é Deus de Abraão, Isaac, Jacó, vocês acreditam nisso? Deus não é Deus de mortos, mas de vivos. Se ele é Deus de Abraão, Abraão está vivo. Se ele é Deus de Isaac, Isaac está vivo. Se ele é Deus de Jacó, Jacó está vivo. Deus é um Deus vivo. E os seus filhos são filhos que vivem. E eles ficaram surpresos com a simplicidade e com a profundidade da fala de Jesus. E foram-se embora. Mas eu pergunto, quando Jesus diz, eu vim para que todos tenham vida e vida e abundância, será que ele está falando de imortalidade da alma? Vamos deixar essa pergunta no ar. No prefácio do livro Vinha de Luz, Emmanuel diz assim, a abelha busca o néctar das rosas. O abutre reclama despojos. A semelhança dos outros seres da criação, o ser humano também se alimenta de algo. Que algo é esse? E Emmanuel diz, o ser humano se alimenta de emoções. E ele escreveu isso antes da música do Roberto Carlos. Vamos falar que é um plágio. O ser humano se alimenta de emoções, mas ele detalha, ainda que há gradações. Há gradações. Como a sugerir que há criaturas semelhantes às abelhas que gostam de emoções semelhantes ao néctar? E há criaturas como os urubus que adoram emoções como as carniças. E ele começa a descrever. Há criaturas que se alimentam invariavelmente da tristeza.
Ô, Franco, por que você está triste? Está chovendo no Rio. Quando chove no Rio, todo carioca fica triste. Fala, sol, por que você está triste? O sol está muito forte. Então o sujeito está sempre triste. A questão é que ele passa a se alimentar da tristeza. Se não houver tristeza, ele não fica feliz. Parece contraditório. Tem outros que se alimentam da maledicência. A criatura, às vezes, ela está tão viciada na maledicência, ela tem tanta gula de maledicência, que você não consegue contar nenhum caso para ela. Você começa a contar, ela já começa a falar mal dos personagens. Você fala, olha, encontrei, você sabe o fulano lá do nosso bairro? Eu encontrei, ih, a pessoa horrível, você não conhece. Aliás, esse bairro também é péssimo. Você fala mal tudo de todos. Porque o alimento dele é a maledicência. É uma emoção. E essas emoções alimentam. Cada criatura em evolução no orbe, cada um de nós, tem as suas emoções prediletas. Tem gente, se não tiver assim, no máximo da adrenalina, ele não está bem. Tem outros que gostam de pouca adrenalina. Então, todos estamos em busca de emoções. Por quê? Porque as emoções representam a matéria-prima da experiência. A experiência humana é feita das emoções que você experimenta, que você sente ao realizar algo, ao relacionar-se com alguém, ao participar de algo. E por que estamos dizendo isso? Porque Emmanuel vai dizer assim, no livro Palavras de Vida Eterna: todos os seres da criação existem. Esse microfone existe. Você existe. Essa mesa existe, essa cadeira existe, tudo existe. Mesmo que você não acredite na imortalidade da alma, você vai desencarnar e vai chegar lá e está existindo. Eu tenho um amigo que é dirigente de reunião mediúnica, dialoga com os espíritos. Eu já vou dizer o nome dele. É o Gladson Lage, que faz as letras do Tim e da Vanessa. O Gladson foi atender um espírito, e o espírito, assim, muito, muito fechado, muito teimoso, e ele falou assim, meu amigo, você acredita na imortalidade da alma? E o espírito falou para ele assim, não acredito. E aí ele falou... Aí ele falou assim, olha, você tem muitas razões para acreditar. Os outros participantes da reunião mediúnica não aguentaram, todo mundo começou a rir baixinho. Olha, você tem muitas razões para acreditar. Então, isso é existir. Quer você queira, quer você não queira, quer você acredite, quer você não acredite, você existe. Existe agora num corpo e vai perder o corpo e vai continuar existindo. Mas aí diz Emmanuel, vida, vida não é existir. E aí ele vai definir, a vida é a experiência digna da imortalidade. A vida é a experiência digna da imortalidade. Então, repara comigo.
O sujeito aqui no Rio de Janeiro pega uma arma, assalta outra pessoa, rouba tudo dela e vai embora. Ele teve uma emoção? Teve. Teve. E que baita emoção. Uma forte emoção. Esse conjunto de emoções construiu uma experiência? Construiu. A experiência do assalto. Tanto para quem foi assaltado, quanto para quem assaltou, né? Não é? Construiu. A pergunta é a seguinte: essa experiência é digna de durar para sempre? É digna da imortalidade? Não. Tanto não é que ele vai ter que reencarnar para refazer a experiência. De modo que o resgate reencarnatório é ter que repetir as experiências que não são dignas de durar. Aí complicou. Porque imortalidade não significa apenas existir no mundo espiritual. E não é essa vida que Jesus está falando. Ele está falando de vida em abundância. Vida plena. Então, Jesus está falando de experiências que vão durar para sempre. Para sempre. Aquelas que você vai guardar no seu coração por toda a eternidade, sem precisar refazê-las, sem precisar repeti-las, corrigi-las. São aquelas pérolas, aqueles tesouros que você acumula no cofre da alma. É por essa razão que no livro Vinha de Luz, mais uma vez o benfeitor Emmanuel vai dizer: enquanto na carne tememos a morte do veículo físico, é o maior medo de todo encarnado, a desencarnação. Mas quando situados no mundo espiritual, o maior medo, o mergulho na carne. Então, está uma situação agora constrangedora aqui nesse congresso. Estamos nós aqui encarnados morrendo de medo de desencarnar. E os desencarnados morrendo de medo de encarnar. Mas morrer de medo de encarnar por quê? Porque você perde memória. Você vai esquecer o nome de todas as afeições que você deixou no mundo espiritual. Vai esquecer de onde você está vindo. De onde você veio. Vai esquecer tudo que você conversou lá. Vai guardar só a essência da experiência, que são as emoções que você experimentou quando estava lá. Mas o invólucro da experiência você vai esquecer. E eles estão aí morrendo de medo. E Emmanuel complementa: para nós, quem dera para nós, hein? Para os espíritos que atingiram a própria iluminação, só há um gênero temível de morte. Qual? A morte da consciência culpada. A morte da consciência culpada. Por quê? Porque morte é imobilidade.
E vida é movimento, é fluxo, é liberdade. Isso é vida. Eu vou falar algumas coisas aqui. Se alguém não se sentir bem, a gente vai chamar o Alberto Almeida. Nós vamos chamar o Alberto Almeida. Então, 200 anos atrás, você veio com um corpo, que beleza de corpo. Saudável. Saudável. Podia comer de tudo, não sentia dor, fazia, não tinha nada, nada, nada, um corpo saudável. Aí o que você fez? No desregramento, no desrespeito ao veículo físico, num ato de rebeldia e ingratidão a Deus, você destruiu o seu corpo físico. Aí você chegou no mundo espiritual. Quando você olhou para o seu perispírito, ele estava deformado. Então você sentou com seus benfeitores espirituais e falou, você vai ter que renascer. Eu vou trabalhar com o quê? Não, não preocupa com profissão, não. Não preocupa. Está tranquilo. Nessa área você não tem problema. Não, não. O que você quer fazer? Não, eu queria variar um pouquinho. Tem umas 4 encarnações já que eu estou vindo como médica ou como médico, eu queria variar. Agora eu queria ser bailarino. Então, não tem problema. Você é trabalhador, responsável, um profissional digno, todas as profissões que você passou, você honrou. Sem problema. Profissão. Está ótimo. Vida, você está vendo? Nossa, que maravilha. Dá aquela emoção, aquela sensação de liberdade. Quer dizer que eu posso escolher, então? Pode. E na área do relacionamento? Não, essa área também você não tem problema. Cara, você está boa. Está bem. Nos últimos 500 anos, você teve relacionamentos afetuosos, você é uma pessoa afetiva, generosa. Não vai ter problema. Não vai ter problema. Olha aqui. Temos aqui 4 espíritos aqui que você vem variando. Ora encarna com um, com outro, com esse. Aí você combina de vir com alguém. Aí você fala, nossa, que essa encarnação vai ser boa. É nessa que eu vou me dar bem. Não tem problema profissional, não vou ter problema de dinheiro, não vou ter problema de afeto. Já pensou, gente? E meu corpo? Aí o benfeitor abaixa a cabeça. Assim. Olha, nesse setor, você não pode escolher nada. Mas como assim? Você já esgotou todas as escolhas. Essa será uma encarnação em que você colherá os frutos dos enganos cometidos com o corpo físico. Misericórdia. Não é possível. Não, não me fala que eu vou ter problema de estômago. Vai. Problema de coluna. Não, pelo menos o coração. Eu estou morto, então. Nessa área eu estou morto, eu não posso escolher nada. Exatamente, agora você entendeu. Nessa área você está imobilizado.
Você está morto. Você é um Lázaro. E ele já está com cheiro ruim. E o que, que eu vou fazer? Lázaro, sai do túmulo. É Jesus te chamando. Eu vim para que tenha vida e vida em abundância. Porque na área do corpo físico, você terá que construir experiências dignas da imortalidade. Ou seja, você terá que corrigir as experiências desastrosas que você teve. Aí sabe, vem o outro. Aí vem o outro. Já chega meio temeroso, né? Fala, meu Deus, e agora? Meu corpo. Não, você pode escolher. Pode escolher. Nós temos aqui modelo Giannettini, modelo Brad Pitt. Temos as mulheres, né? Apresenta aquelas beldades, né? Não, assim. Esse modelo Gisele Bündchen tá bom, mas eu tô achando muito magrinho. Eu quero uma. Não, tem esse outro modelo aqui. Pode escolher, você não tem problema. Corpo não é o problema. Aí você já fica tenso. Será que eu teria assim, algum problema de dinheiro? Não, dinheiro. Você está usando bem, é responsável. Da vez que você teve recurso financeiro, você usou muito bem, não teve nenhum problema. Vai vir uma situação boa. E na área afetiva? Olha, essa área não está muito boa. Essa área não está muito boa. Na verdade, nessa área você está morta. Nessa área você não tem vida. O que, que eu estou querendo dizer? Você pode se sentir morto no mundo espiritual. Você pode estar aqui agora sentado se sentindo um defunto. E essa vida que Jesus está prometendo não é simplesmente a imortalidade da alma, porque isso ele não precisa prometer. Você já foi criado imortal. Esse é o teu patrimônio inalienável. Quer você queira, não queira, acredite, não acredite, goste, não goste, você é imortal. O que Jesus está perguntando é: você quer se sentir vivo? Você quer experimentar vida? E vida é liberdade. É poder escolher. É poder transitar. Mas para isso, nós precisamos educar o nosso processo de alimentação. E eu não estou falando de alimentação física. Alimentação emocional. Para isso, é preciso construir novos gêneros de experiência. É preciso aprender a agir com vistas à eternidade. Então, quando alguém me fere, eu vou perdoar, porque o perdão é eterno. Se você perdoar alguém hoje, essa experiência você não vai precisar repetir. Ela é eterna. Essa vai ser um tesouro que você vai guardar. Mas se você revidar, se você alimentar o ódio, você precipitou-se na morte. De modo que, quando o Espiritismo fala do Evangelho, ele não está falando de uma cartilha de orações. Embora as cartilhas
cartilhas de orações sejam úteis. Nós não estamos criticando nenhuma cartilha de oração. Mas não é só isso. O Evangelho não é um tratado de teologia, embora todo o nosso respeito à teologia, porque ela educa o pensamento religioso. O Evangelho é um código de experiências. Experiências. E quem veio nos ensinar essas experiências? Um espírito que está bilhões e bilhões e bilhões de anos na frente de todos nós aqui. O espírito que veio trazer o Evangelho para a Terra, diz Emmanuel, no Caminho da Luz. Os sistemas solares onde ele evoluiu não existem mais. Sabe quanto tempo dura um sistema solar? Em média, 15 a 20 bilhões de anos. Emmanuel não diz que o sistema solar onde Jesus evoluiu não existe mais. Ele fala os sistemas. Os no plural. Os sistemas. Então faz a conta comigo aí. 15 mais 15 mais 15 mais 15. Você está aqui. Jesus está uns 60, 70, 100 bilhões de anos na nossa frente. Quem você acha que tem mais experiência? Não precisa dar resposta agora. Pode ser final por escrito. Então, quando alguém procura ele e ele impõe as mãos sobre a pessoa e diz assim: presta atenção no que eu vou te dizer. A tua fé te salvou. Não fui eu. Foi a tua fé. Ele está falando de uma experiência de bilhões de anos. Querem ver? Ok. Para os céticos, vamos. Livro. Há 2000 anos, o encontro do senador romano Públio Lentulus com Jesus na Galileia. A filha leprosa, e ele procura Jesus e está no caminho. Como é que eu vou falar com ele? Porque eu não sei o aramaico, só sei falar o latim, vai ser difícil a comunicação, eu vou de noite, ninguém pode ver, eu sou um senador, ele é um carpinteiro, não fica bem, um homem do meu nível, conversando com uma pessoa desse nível, baixo. Deixa eu ir de noite. Está lá esperando. Aí, tá aquela encostada, meio que cochilando. Chega Jesus diante dele. Senador, por que me procuras? Eita. E aí ele disse assim: uma coerção irresistível me fez ajoelhar. Mas olha só, o que que Jesus fala com ele? Não venho procurar o homem de estado superficial e orgulhoso, que somente os séculos de sofrimento encaminharão ao regaço de meu Pai. Mas eu já ia embora. Só desculpa, hein? Só desculpa incomodar. Estou voltando.
não venho falar ao homem de estado superficial e orgulhoso que somente os séculos de sofrimento encaminharão ao seio do meu pai. Venho por causa de uma alma fervorosa na tua casa. Porque a fé é divina e basta apenas um dos seus raios para se alterar a superfície de toda a terra. Você quer mais? Vá, pode ir. Tua filha já está curada. Enquanto eu estou conversando com você, que ela já está curada. Mas não é por causa de você, não. É por causa de uma dona de casa que não tem cargo nenhum, que não ocupa posição política nenhuma, que não tem fama, não tem poder, fica apenas dentro da casa servindo toda a família e que vocês, nessa sociedade machista, consideram de menor importância. Acontece que esse coração que está dentro da sua casa já desenvolveu uma potência divina, uma potência da alma que é 1 milhão de vezes mais poderosa do que a usina de Itaipu. Essa potência se chama fé. E bastou ela fazer um pedido a Deus que eu recebi uma ordem de meu pai para curar a filha dela. E aí? É uma experiência. A experiência e a emoção da fé. Abundante. Abundante. Querem ver Jesus falando de vida de novo? De vida plena, de vida abundante? Quando prendem ele, Judas dá o beijo da traição, tudo parece, é como se a praia de Copacabana ficasse nublada. 45 dias chovendo. Qual que é a primeira reação de Pedro? Tira a espada e fala: deixa Deus fora disso. O negócio agora é comigo. E corta a orelha do soldado. Jesus pega um pedacinho da orelha, coloca no lugar, cura a orelha do funcionário público, está só cumprindo ordem. Vira para Simão Pedro e diz: meu filho, guarda essa espada. Você acabou de perder uma orelha. Para que você não perca outras partes do corpo, guarda essa espada. Porque aquele que com ferro fere, com ferro será ferido. Você acabou de pisar nos umbrais da morte. Não avance, recua. Porque eu vim para que tenham vida, e vida em abundância. Vida plena. Plena. Então, quando se debruça sobre o Evangelho do Cristo, nós estamos em busca da maior felicidade que se pode experimentar. Porque estamos falando da felicidade real, genuína. É fazer uma vez só. Só repetir o que for bom. Não ter que ficar corrigindo.